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1: 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Bon dia.
2: Bom dia, estimado ouvinte. Bem-vindo às notícias apresentadas por Vitor Rufino. O presidente da República defendeu esta quarta-feira em Brazzaville que os africanos devem estar mais unidos para combater quaisquer males que atentem à paz no continente. Daniel Chap falava numa conferência de imprensa inserida na assinatura de acordos de cooperação entre Moçambique e a República do Congo. Os acordos foram assinados em Brazzaville, num ato co-presidido pelos presidentes moçambicano Daniel Chapo e o homólogo congolês Denis Sassou Nguesso.
3: Nós, como africanos, temos que continuar unidos, coesos, para enfrentar esses grandes desafios. Não só de segurança, porque não há nenhum país no mundo que desenvolve sem paz. Daí a razão desta visita, mostrar a necessidade de unidade, fraternidade, cooperação e, sobretudo, nós trabalharmos juntos, unidos e coesos, não só para enfrentar o terrorismo, reforçando a nossa capacidade em termos de segurança para a manutenção da paz em África e nos nossos respectivos países, mas também continuarmos a trabalhar para um diálogo permanente.
2: Os acordos assinados esta quarta-feira estão ligados aos ramos de segurança, petróleo e gás, cultura, gestão florestal, educação e ensino superior. O presidente da República visita esta quinta-feira a província de Tete, no âmbito do reforço das ações de promoção do investimento, desenvolvimento local e valorização da juventude. Um comunicado da Presidência da República, recebido na nossa redação, indica que o chefe do Estado vai orientar em Moatize a cerimónia de entrega de infraestruturas comunitárias para a melhoria das condições de atendimento às comunidades. Durante a sua estadia em Tete, Daniel Chapo vai orientar a abertura da Conferência Internacional de Investimento Provincial, evento que visa promover oportunidades de investimentos e estimular a participação de diferentes intervenientes no desenvolvimento da província. Arranca esta quinta-feira a Conferência Internacional de Investimentos de Tete. Pouco mais de 1,000 participantes, entre investidores, empresários, instituições financeiras e parceiros de cooperação, são esperados na capital provincial para participar do evento. É uma informação partilhada esta quarta-feira pelo diretor do gabinete do governador de Tete e porta-voz do evento, Alberto Amadi.
4: Dentro temos a previsão de 100 e todos os espaços já foram lotados. E do espaço do lado de fora, nós temos a outra feira, a Feira de Gastronomia, e nesse momento o número de espaços que nós tínhamos lá era de 300 espaços, mas nesse momento também superámos com a expectativa. Estamos a tentar fazer um arranjo, uma ampliação do espaço, de tal forma de que mesmo que aquele hoje ou amanhã tenha a oportunidade de expor os seus produtos, a Conferência Internacional de Investimento tem que providenciar. A nossa luta é que ninguém fica fora nessa grande festa, nessa grande feira e reunião de negócios que a província de Tete promove.
2: A Conferência Internacional de Investimentos de Tete vai decorrer sob o lema Tete no Horizonte de Investimentos, oportunidades para uma nova era de desenvolvimento. O governo fixou em 48 meticais o preço de referência para a compra da castanha de caju ao produtor por quilograma para a campanha de comercialização 2026-2027. É um anúncio feito esta quarta-feira em Maputo pelo ministro da Agricultura, Ambiente e Pescas, Roberto Albino. O governante falava na primeira sessão do Comitê de Amêndoas, um encontro que tinha por objetivo definir o preço de referência da compra da castanha de caju ao produtor.
5: Uma vez que houve debate antecipado, tendo em conta os consensos alcançados neste debate, o Comitê de Amêndoas estabelece o preço de referência ao produtor de 48 meticais por quilo. E vai vigorar nesta campanha a taxa de sobrevalorização da castanha de 22%, contra os 18% que vigoraram no ano passado.
2: Ministro da Agricultura, Ambiente e Pescas, Roberto Albino. Amigos, colegas e admiradores de Egídio Pascoal juntaram-se esta quarta-feira no Cinema Montalto, na cidade de Chimoio, para prestar homenagem e despedir-se do jornalista da Rádio Moçambique, que perdeu a vida na última terça-feira na cidade da Beira. Falando em representação da Rádio Moçambique, o chefe da redação do emissor provincial de Manica, Moisés Saela, destacou Egídio Pascoal como um profissional exemplar.
6: Falar de Egídio Pascoal é falar de um profissional que carregava o exemplo de trabalho e que a Rádio Moçambique vai sentir muito a sua falta, deixa um grande vazio, principalmente na sua área de trabalho, que é a locução e jornalismo, e também várias vertentes fora da rádio. Egídio foi muito dedicado ao desporto e à cultura, ao entretenimento. Dizer adeus a Egídio Pascoal é fazer do seu legado um exemplo para os jovens radialistas de hoje.
2: Amigos, colegas e admiradores de Egídio Pascoal juntaram-se esta quarta-feira no Cinema Monte Alto, na cidade de Chimoio, para prestar homenagem e despedir-se do jornalista da Rádio Moçambique, que perdeu a vida na última terça-feira na cidade da Beira.

Bom dia, Moçambique, Jornal de Manhã, no seu receptor, presidente da República, Daniel Chapo, lança um apelo à União dos Países Africanos no combate ao terrorismo e ao extremismo violento e aos conflitos que ameaçam a estabilidade e travam o desenvolvimento do continente. E o presidente da República manteve esta quarta-feira uma conversa telefónica com o primeiro-ministro da República Federal Democrática da Etiópia, Abiy Ahmed Ali, que felicitou pela sua recondução ao cargo e saudou pela tomada de posse ocorrida no passado dia 5 de outubro. A secretária de Estado, Nuniassa Silva Livone, pede à população do distrito de Moembe para agudizar a vigilância comunitária face ao terrorismo que afeta a província, denunciando às autoridades competentes a presença de indivíduos estranhos nas comunidades.

0: e Conselho Municipal de Matola, na província de Maputo, prossegue com o mapeamento e a demolição de infraestruturas construídas sob cursos de água e em bacias de retenção. Mais de 100 mil pessoas poderão ser afetadas por ciclones, cheias e outros eventos climáticos que poderão ocorrer durante a presente época chuvosa e ciclónica na província da Zambésia. Na atualidade internacional, a FMI não chegou a acordo com o governo do Malawi para a concessão de um novo programa de empréstimos, apesar de reconhecer os avanços registados na economia daquele país. Estes alguns dos assuntos que vão marcar esta edição do Jornal da Manhã, de quinta-feira, 8 de outubro de 2026. Na sonorização, Francisco Jatti e Aves Magaia. Vitor África nas notícias, Lília Langa na produção, Ernesto Chauk na edição e apresentação. Votos de ótima escuta. Eu fiquei com as notícias apresentadas por Vitor África. Bom dia.
1: Bom dia, Ernesto Chauki, quero ouvinte. O presidente da República, Daniel Chapo, efetua hoje uma visita de trabalho à província de Tete no âmbito do reforço das ações de promoção do investimento, desenvolvimento local e valorização da juventude. Um comunicado da Presidência da República indica que o chefe de Estado vai orientar em Moatize a cerimônia de entrega de infraestruturas comunitárias para a melhoria das condições de atendimento às comunidades. Ainda em Tete, o chefe de Estado vai presidir a abertura da Conferência Internacional de Investimento Provincial, evento que visa promover oportunidades de investimentos e estimular a participação de diferentes intervenientes no desenvolvimento da província. A Conferência Internacional de Investimentos de Tete arranca hoje e conta com participação de pouco mais de 1000 participantes entre investidores, empresários, instituições financeiras e parceiros de cooperação. O diretor do Gabinete do Governador de Tete e porta-voz do evento, Alberto Amadi, diz que a participação no evento está a superar as expectativas.
2: Dentro temos a previsão de 100 e todos os espaços já foram lotados. E do espaço do lado de fora, nós temos a outra feira, a Feira de Gastronomia, e nesse momento o número de espaços que nós tínhamos lá era de 300 espaços. Mas nesse momento também superámos com a expectativa, estamos a tentar fazer um arranjo, uma ampliação do espaço, de tal forma de que mesmo que aquele hoje ou amanhã tenha a oportunidade de expor os seus produtos, a Conferência Internacional de Investimento tem que providenciar. A nossa luta é que ninguém fica fora.

0: segurança, porque não há nenhum país no mundo que desenvolve sem paz. Daí a razão desta visita, mostrar a necessidade de unidade, fraternidade, cooperação e, sobretudo, nós trabalharmos juntos, unidos e coesos, não só para enfrentar o terrorismo, reforçando a nossa capacidade em termos de segurança para a manutenção da paz em África e nos nossos respectivos países, mas também continuarmos a trabalhar para um diálogo permanente.
1: Os acordos assinados esta quarta-feira estão ligados aos ramos de segurança, petróleo e gás, cultura, gestão florestal, educação e ensino superior. E passamos a ler um comunicado recebido esta manhã da Presidência da República. O Presidente da República, Daniel Francisco Chapo, manteve esta quarta-feira, 7 de outubro, uma conversa telefónica com o Primeiro-Ministro da República Federal Democrática da Etiópia, Abiy Ahmed Ali, a quem felicitou pela sua recondução ao cargo e saudou pela tomada de posse ocorrida no passado, dia 5 de outubro. Durante a conversa, o chefe do Estado transmitiu, em nome do governo e do povo moçambicano, e em seu próprio, votos de sucesso ao primeiro-ministro Abiy Ahmed Ali no exercício de mais um mandato, manifestando confiança na sua capacidade de continuar a conduzir os destinos da Etiópia com sentido de responsabilidade e em prol do desenvolvimento e bem-estar do povo etíope. O presidente Chapo, refere o documento, aproveitou a ocasião para saudar o primeiro-ministro etíope pela expressão de confiança renovada que lhe foi conferida pelo povo da Etiópia, sublinhando a importância da liderança política na promoção da paz, estabilidade e desenvolvimento sustentável no continente africano. Na conversa, os dois estadistas reafirmaram a vontade de continuar a fortalecer as relações históricas de amizade, solidariedade e cooperação existentes entre Moçambique e a Etiópia, com particular atenção para o aprofundamento das relações bilaterais e para a concertação sobre questões de interesse comum no quadro regional, continental e internacional. Acabamos de ler na íntegra um comunicado recebido da Presidência da República. O governo fixou em 48 meticais o preço de referência para a compra da castanha de caju ao produtor por quilograma para a campanha de comercialização 2026-2027. O anúncio foi feito esta quarta-feira na cidade de Maputo pelo ministro da Agricultura, Ambiente e Pescas, Roberto Albino, na primeira sessão do Comitê de Amêndoas.
2: Uma vez que houve debate antecipado, tendo em conta os consensos alcançados neste debate, o Comitê de Amêndoas estabelece o preço de referência ao produtor de 48 meticais por quilo e vai vigorar nesta campanha a taxa de sobrevalorização da castanha de 22% contra os 18 que vigoraram no ano passado.
1: Ministro da Agricultura, Ambiente e Pescas, Roberto Albino. O antigo primeiro-ministro moçambicano, Carlos Agostinho do Rosário, foi indicado pela CPLP para chefiar a missão de observação eleitoral às eleições presidenciais de Cabo Verde, marcadas para 15 de novembro corrente, 15 de novembro do corrente ano. A indicação consta de um comunicado do Secretariado Executivo da Comunidade dos Países de Língua Portuguesa, recebido na nossa redação, que destaca a experiência política, governativa e diplomática de Carlos Agostinho do Rosário. Além de primeiro-ministro, Carlos Agostinho do Rosário foi deputado na Assembleia da República, ministro da Agricultura e Pescas, governador da província da Zambésia e embaixador de Moçambique em vários países. Desde maio de 2022, o antigo primeiro-ministro moçambicano exerce a função de presidente do Conselho de Administração do Banco Comercial e de Investimentos, BCI. No plano internacional, o Quênia está a reforçar as medidas de vigilância e resposta ao ébola depois da confirmação da morte de um cidadão queniano infectado que residia na República Democrática do Congo. As autoridades identificaram 57 pessoas que tiveram contacto com o paciente, das quais 10 já estão em quarentena. Até o momento, não foram registados outros casos de infecção nem sintomas entre as pessoas sob observação. A Organização Mundial da Saúde diz estar a apoiar o governo queniano no reforço da vigilância nas fronteiras e na preparação das unidades de isolamento. Apresentamos as notícias no próximo bloco às 7 horas.

A seguir a previsão do estado do tempo com a meteorologista Aurélia Domingos. Bom dia. Dizia o meteorologista Anselmo Zandamela. Bom dia.

0: Bom dia, Rádio Moçambique. Deste lado é o meteorologista Anselmo Zandamela. Passo a apresentar a previsão do estado de tempo para hoje. Previsão do estado de tempo para hoje, dia 8 de outubro de 2026. O Instituto Nacional de Meteorologia indica para as províncias de Niassa, Cabo Delgado e Nampula céu nublado a pouco nublado. O vento será de nordeste a leste fraco a moderado. Para as províncias de Tete, Zambézia, Manica e Sofala, espera-se céu pouco nublado, localmente muito nublado, com possibilidade de ocorrência de chuvas fracas em regime fraco a moderado, principalmente nas províncias de Manica e Sofala. O vento será de sudoeste a sudoeste fraco a moderado, soprando por vezes corajadas ao longo da faixa costeira. E para as províncias de Inhambane, Gaza e Maputo, espera-se céu pouco nublado, passando a limpo. O vento será de sudoeste a nordeste fraco a moderado, soprando por vezes corajadas, principalmente ao longo da faixa costeira. Temperaturas máximas previstas em graus Celsius. Tete espera-se a temperatura máxima de 37, segue Nampula com 33, Pemba 32, Inhambane e Quelimane 31, Beira e Lixinga 29, Maputo e Vilanculos 28, por fim, Xai-Xai e Chimoio com 26 graus Celsius. É tudo quanto à previsão do estado de tempo para hoje. Obrigado pela atenção dispensada. Até uma próxima oportunidade.
1: Seis horas e 13 minutos, este é o Jornal da Manhã da Rádio Moçambique, no seu receptor. Presidente da República, Daniel Chapo, lança um apelo à união dos países africanos no combate ao terrorismo e ao extremismo violento e aos conflitos que ameaçam a estabilidade e travam o desenvolvimento do continente. Mais pormenores com o enviado especial da Rádio Moçambique, Brazzaville, Alberto Paulo.
2: O presidente da República defende a união de esforços entre africanos para combater os desafios associados à instabilidade em diferentes países do continente. Daniel Chapo aponta como desafios o terrorismo e o extremismo violento e os conflitos em alguns países, situações que colocam em causa todas as ações em busca do desenvolvimento. Daniel Chapo falava em conferência de imprensa conjunta com o homólogo congolês Denis Sassou Nguesso, no final da visita oficial a este país africano.
3: Nós, como africanos, temos que continuar unidos, coesos, enfrentar esses grandes desafios, não só de segurança, de paz, porque não há nenhum país no mundo que desenvolve sem paz. Daí a razão desta visita, mostrar a necessidade de unidade, fraternidade, cooperação e, sobretudo, nós trabalharmos juntos, unidos e coesos, reforçando a nossa capacidade em termos de segurança para a manutenção da paz em África e nos nossos respectivos países, mas também continuarmos a trabalhar para um diálogo permanente.
2: O estadista moçambicano defende o diálogo no continente para a solução de quaisquer diferendos.
3: Por exemplo, as nossas relações políticas e diplomáticas com o Congo são excelentes e esta viagem, o objetivo principal era reforçar cada vez mais as nossas relações para o desenvolvimento dos nossos dois países, criar melhores condições de vida para os seus povos. Mas para que isso aconteça, tem que haver paz e segurança. Para que haja paz e segurança, temos que reforçar a nossa cooperação, mesmo no setor da defesa e segurança. Continuarmos unidos como africanos, porque somos todos irmãos.
2: A visita de Daniel Chapo ao Congo foi marcada pela assinatura de 10 acordos que assentam na isenção de vistos, numa primeira fase, para passaportes diplomáticos e de trabalho. Os instrumentos incluem as áreas da cultura, educação e ensino superior e hidrocarbonetos. O presidente congolês, Denis Sassou Nguesso, refere que Moçambique e Congo têm uma visão comum e uma luta igualmente comum para que a população usufrua dos ganhos de correntes dos hidrocarbonetos.
4: E lá nós temos
5: um setor
4: clairement identifié,
5: que foi bem identificado.
4: D'échange d'expérience,
5: a troca de experiência
4: e aussi de lutte commune,
5: mas também de luta comum
4: proteger nos droits.
5: Para proteger os nossos direitos.
2: O chefe de Estado esteve no Congo em resposta ao convite formulado pelo homólogo Denis Sassou Nguesso no âmbito do reforço das relações entre os dois países. Rádio Moçambique, Alberto Paulo, Brazzaville, Congo.
1: O secretário de Estado do Niassa, Silva Livone, pede à população do distrito de Moembe para agudizar a vigilância comunitária face ao terrorismo que afeta a província, denunciando às autoridades competentes a presença de indivíduos estranhos nas comunidades. Assineta San.
6: O apelo do secretário do Estado do Niassa tem em vista bloquear o alastramento para outras regiões das ações terroristas registradas em setembro passado, que resultaram na destruição de várias infraestruturas econômicas em Maranjira. O dirigente reitera a necessidade de se evitar receber pessoas sem o conhecimento das estruturas locais. Silva Livone faz saber que o terrorismo está a retroceder o desenvolvimento da província e do país em geral, daí a necessidade de agudizar a vigilância comunitária.
7: Aí nas vossas casas não podem esconder bandido, não podem esconder terrorista. Terrorista que você vai esconder aqui em Mwembe hoje, amanhã vai queimar sua casa. Terroristas fizeram-nos voltar para trás. Vamos ser vigilantes. Qualquer comportamento estranho, vamos comunicar às autoridades.
6: Secretário de Estado do Niassa Silva Livone, apelando à população do distrito de Mwembe a agudizar a vigilância no quadro das ações de combate ao terrorismo na província. Hoje, segundo dia de trabalho aos distritos, Silva Livone trabalha no posto administrativo de Xala, distrito de Ximbunila. A Xalongo Utuve Jankushi, Angela Utendele Nchilambomono, Esnata Sani, Mwembe.
1: Vamos a Xeixai, onde o governo do distrito de Chibuto, em Gaza, lançou uma campanha de sensibilização das comunidades para o plantio massivo de cajueiros, com o objetivo de diversificar as fontes de rendimento das famílias. Francisco Nelson.

0: Parece haver dificuldades de comunicação com a cidade de Xai-Xai. Vamos a Pemba, onde 15 jovens de Cabo Delgado participam hoje na província de Tete, na Gala Nacional da 12ª edição do Prémio Jovem Criativo. Chama-lhe Gilberto.
1: O que ouvinte, muito bom dia. O diretor provincial da Juventude, Emprego e Desporto disse que os representantes de Cabo Delgado vão disputar o certame nas categorias de inovação tecnológica, empreendedorismo e criação artística. Jonas Abjati sublinhou que, mais do que competir, a delegação provincial pretende mostrar ao país e ao mundo que a juventude de Cabo Delgado é dinâmica, inovadora e resiliente, criando soluções concretas mesmo num contexto marcado por desafios impostos pelo terrorismo, mudança climáticas e outras adversidades.
2: Nós queremos acreditar que, pela potencialidade que a juventude de Cabo Delgado carrega, vamos poder trazer os melhores prêmios para a província de Cabo Delgado. Que há muita gente que conhece a província de Cabo Delgado via redes sociais e, quando olham Cabo Delgado, apenas olham como uma província que todos os dias estamos a correr, não sabem que ainda temos jovens aqui que sabem inovar, temos jovens aqui que sabem empreender. Então, é isso que nós pretendemos, que a província de Tete levemos ao país, ao mundo, para dizer que Cabo Delgado, sim, como qualquer outra província, podemos ter todas as dificuldades, mas que a província de Cabo Delgado nunca parou em todas as áreas.
1: Jonas Abjati reafirmou que o governo provincial vai continuar a evitar esforços no acompanhamento, capacitação e busca de financiamentos para que as invenções dos jovens se transformem em empresas sustentáveis e geradoras de emprego local.
2: Queremos encorajar a todos aqueles que são nossos parceiros, que acreditam na juventude. Felizmente assinamos uma parceria com a Seding, que também vai capacitar cerca de 120 jovens em diversas matérias, mas também estamos em parceria com a NRC. É um projeto que estamos a implementar em Moeda. Então, esses jovens que vão no Prêmio Jovem Criativo, queremos acreditar que, quando voltar, poderão nos ajudar a ter mais o seu pensamento, precisa ter os seus espaços físicos de processamento e juntar-se com uma associação e avançar na província de Cabo Delgado.
1: Jonas Abjat, diretor provincial da Juventude, Emprego e Desporto, e a participação dos 15 jovens de Cabo Delgado na Gala Nacional do Prémio Jovem Criativo, que tem lugar esta quinta-feira em Tete. Amuchi, Ninhawe Masini Sabão ao Leitura, Wacherani Kikichere Kolera Nireta Chikinaku. Ernesto Choukio, 20, é tudo por hora. Bom dia.
0: O Conselho Municipal de Matola, na província de Maputo, prossegue com o mapeamento e a demolição de infraestruturas construídas sobre cursos de água e bens de rede e bacias de retenção. Todos os detalhes por Stélio Manhissa.
3: A medida visa reduzir o impacto das inundações que afetam ciclicamente várias zonas da autarquia, deixando famílias e suas residências submersas durante a época chuvosa. O edil da Matola, Júlio Paruque, explica que a intervenção não tem um prazo definido e deverá prosseguir até que seja reduzido o risco de inundações, sobretudo nos bairros considerados críticos. Paruque falava esta quarta-feira à Rádio Moçambique durante uma deslocação aos bairros de Matlemele e Nwamatidjana, onde algumas residências continuam alagadas.
4: Este plano não vai parar, está em marcha. Houve um trabalho recentemente de marcação, que é de edificação e de demolição de algumas ao longo do rio Matola, mesmo na zona das Salinas. Nós já temos mais de 45 habitações foram removidas, destruídas. Depois temos um número ainda mais expressivo daquelas que foram já marcadas e deverão ser consideradas para as obras serem descontinuadas.
5: Há quantas ao todo, mapeadas?
4: Nessa situação crítica, nós já ultrapassamos o número de 300.
3: Em Nwamatidjana, munícipes cujas residências continuam dentro da água, manifestaram disponibilidade para serem retirados das zonas de risco e reassentados em locais seguros.
6: Haja uma alternativa para aquela vala ser aberto uma máquina.
7: Mas olha, mano Julião, mano, vocês estão prontos para sair por caso de reassentamento? Estariam prontos? Reassentamento?
6: Oh, desde o momento em que haja condições.
7: Ah.
6: Mas não é aquele reassentamento de que eu vou sair, só me lançar aí no campo, dizer que fica aqui por 3 meses, vamos resolver o teu problema. E em 3 meses é para 3 anos ou 6 anos.
7: Tá bem. Obrigado, mano. Obrigado.
3: Yeah. Enquanto se procura uma solução definitiva, o município de Matola assegura que vai reforçar a capacidade de drenagem de água através da realocação de motobombas de maior potência para os pontos mais críticos.
4: As motobombas têm algum impacto E agora, como já vencemos nos sítios mais críticos, vamos realocar as motobombas mais potentes para estas áreas que estão a merecer ainda atenção agora.
3: Presidente do município de Matola, Júlio Parouque, falando esta quarta-feira, durante uma visita de monitoria aos trabalhos de limpeza de cursos de água e de remoção de infraestruturas construídas em zonas propensas a inundações. Muinsete, tive que limavar de Aquamba na Ambana. Eu sou Stélio Manhissa, da cidade de Matola.
0: Conselho Municipal de Matola, na província de Maputo, prossegue com o mapeamento e a demolição de infraestruturas construídas sobre cursos de água e em bacias de retenção. Mais de 100 mil pessoas poderão ser afetadas por ciclones e cheias e outros eventos climáticos que poderão ocorrer durante a presente época chuvosa e ciclónica na província da Zambésia. Alex Felipe desenvolve a informação.
8: A época chuvosa e ciclónica decorre de outubro corrente a março do próximo ano. O delegado do Instituto Nacional de Gestão e Redução do Risco de Desastres na Zambésia, Hélder da Costa, que avançou a informação à reportagem da Rádio Moçambique, considera estes dados como sendo preliminares.
9: Neste momento estamos a trabalhar em coordenação com os distritos, também em sintonia com o nível central. Estamos a fazer quais são as previsões das possíveis pessoas e famílias a serem afetadas. Até o momento ainda não temos número exato a nível da província, mas tudo indica que até os próximos dias teremos já o dado compilado, que será mesmo apresentado aquilo que é o plano de contingência provincial, que será divulgado e apresentado num fórum apropriado, de princípio para finais deste mês. Vamos fazer aquilo que são os dados que nós colhemos a nível dos distritos, as previsões e análises que vamos fazendo para termos o nível de vulnerabilidade de cada distrito.
8: Hélder da Costa aponta os distritos de Xindi, Quilimane, Nicuadala, Namacurra e Maganja da Costa como algumas zonas mais vulneráveis. Recomenda, no entanto, que as famílias acompanhem regularmente as informações meteorológicas e os avisos das autoridades sobre possível ocorrência de eventos calamitosos na província.
9: O apelo que nós podemos dar aqui é que as comunidades fiquem atentas, já estamos, entramos na época chuvosa, daí que temos aquilo que são as previsões, que serão brevemente divulgadas a todos os níveis, e pedimos que as comunidades fiquem atentas daquilo que são as informações das autoridades competentes, como o NGD, INAMI, DNGRH, entre outros. E qualquer que seja a informação, poderão ser canalizados, seja através da rádio, os outros meios, assim como através dos nossos comitês locais de gestão de risco de desastres que temos em todos os distritos.
8: O delegado do Instituto Nacional de Gestão e Redução do Risco de Desastres na Zambésia, Hélder da Costa, recorda que o ano passado centenas de famílias foram afetadas pelas cheias e inundações no Baixo Licungunante, no distrito da Maganja da Costa, tendo perdido bens diversos. Alboni Wando Enamada, eu em Moçambique, ONU. De Quilimane, Alex Felipe.
0: O distrito de Gura, em Manica, enfrenta dificuldades no abastecimento de água, com uma cobertura de apenas 46%. A situação agravada pela redução do nível do lençol freático e pela avaria de 10 bombas manuais. Jornalista Daniel Oliveira.
10: Atualmente, o distrito de Guro dispõe de 186 bombas manuais e 10 pequenos sistemas de abastecimento de água distribuídos um pouco por todo o distrito. Os dados foram fornecidos pelo administrador do distrito de Guro, João Pedro Amad, que afirma que 10 das bombas existentes encontram-se avariadas, enquanto outras deixaram de fornecer água devido ao assoreamento provocado pela redução do nível do lençol freático. João Pedro Amad disse que a situação afeta algumas comunidades que enfrentam dificuldades para obter água através das fontes existentes.
11: Há comunidades que têm bombas manuais, mas a essas alturas já não conseguem puxar água nenhuma porque a água está mais baixa ou mesmo a assorear as bombas, só poderão voltar a recuperar naquele momento em que a umidade é tanta. Então esta situação nos preocupa, por isso nós estamos a trabalhar junto à Direção Provincial de Obras Públicas, nossos parceiros, na melhoria ainda desta condição de abastecimento de água.
10: Segundo Amad, para reduzir o déficit, estão em construção 2 sistemas de abastecimento de água nas localidades de Bunga e Tivuli.
11: Esperamos nós que com esses 2 sistemas poderemos melhorar significativamente o abastecimento de água. Todavia, continua a ser um problema, porque Guro não tem muitos rios distribuídos pelo seu território, apenas os rios grandes que temos, que são permanentes, são dois, que estão no limite do distrito com a província de Tete, que são os rios Luenha e Zambeze. O restante espaço territorial do distrito não é banhado com nenhum rio, por isso não há alternativas para a nossa população.
10: As autoridades governamentais de Guro esperam que a entrada em funcionamento dos dois sistemas contribua para melhorar o abastecimento de água no distrito. Mudiwa, Ngatibatanei, Kuitiraru, Garene, Runyararo, Munikaino e Moçambique. De Chimoio, Daniel Oliveira.

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Estamos na metade da hora 6. Fique com o resumo dos assuntos de destaque no Jornal da Manhã. Presidente da República, Daniel Chapo, lança um apelo à União dos Países Africanos no combate ao terrorismo e ao extremismo violento e aos conflitos que ameaçam a estabilidade e travam o desenvolvimento do continente. Mais de 100 mil pessoas poderão ser afetadas por ciclones, cheias e outros eventos climáticos que poderão ocorrer durante a presente época chuvosa e ciclónica na província da Zambézia.

0: Atualizamos a previsão do estado do tempo com o meteorologista Anselmo Sandamela.
1: Bom dia, Rádio Moçambique. Deste lado é o meteorologista Anselmo Sandamela. Passo a apresentar a previsão do estado do tempo para hoje. Previsão do estado do tempo para hoje, dia 8 de outubro de 2026. O Instituto Nacional de Meteorologia indica para as províncias de Niassa, Cabo Delgado e Nampula, céu nublado a pouco nublado, o vento será de nordeste a leste fraco a moderado. Para as províncias de Tete, Zambézia, Manica e Sofala, espera-se céu pouco nublado, localmente muito nublado, com possibilidade de ocorrência de chuvas fracas em regime fraco a moderado, principalmente nas províncias de Manica e Sofala. O vento será de sudoeste a sudoeste fraco a moderado, soprando por vezes corajadas ao longo da faixa costeira. E para as províncias de Inhambane, Gaza e Maputo, espera-se céu pouco nublado, passando a limpo. O vento será de sudoeste a nordeste fraco a moderado, soprando por vezes corajadas, principalmente ao longo da faixa costeira. Temperaturas máximas previstas em graus Celsius. Tete espera-se a temperatura máxima de 37, segue Nampula com 33, Pemba 32, Inhambane e Quelimane 31, Beira e Lixinga 29, Maputo e Vilanculos 28, por fim, Xai-Xai e Chimoio com 26 graus Celsius. É tudo quanto à previsão do estado de tempo para hoje. Obrigado pela atenção dispensada. Até uma próxima oportunidade.

0: No café da manhã, hoje vamos falar do balanço da época agrícola e das pescas 2025-2026 dos programas ambientais no âmbito do 2º Conselho Coordenador do Ministério da Agricultura, Ambiente e Pescas. E o nosso convidado será o Diretor Nacional de Cooperação e Investimentos no Ministério da Agricultura, Ambiente e Pescas, Jaime Chisico. Amigo ouvinte, participe pela nossa página do Facebook, Jornal da Manhã RM, ou pelos números 21 31 77 77 e 82 34 77 e pode enviar a sua mensagem de voz para o número 82 64 95 170 e participe no café da manhã a ser servido a partir dos estúdios da Rádio Moçambique na Matola, com a moderação do jornalista Júlio Mavoda. E o Jornal da Manhã, no seu receptor, são neste momento 6 horas e 35 minutos. O Hospital Provincial de Inhambane registra nos últimos dias uma maior procura de cuidados de saúde ocular. Nesta unidade sanitária estão em seguimento mais de 200 casos, Manuel Chimel.
1: Os casos identificados relacionam-se com baixa visão, glaucoma, traucoma e catarata, rastreados nos distritos de Masinga, Vilanculo, Panda, Zavala, Umuini, cidades de Inhambane e Machis. Os dados são tornados públicos hoje, no âmbito da celebração do Dia Mundial da Visão. A técnica de saúde ocular no Hospital Provincial de Inhambane, Vilma Quinica, afirma que o número de casos com problemas de visão tem vindo a aumentar devido a hábitos alimentares, bem como do uso abusivo de telas de computadores e telemóveis. Para evitar a perda precoce da visão, o Hospital Provincial de Inhambane e a Fundação Olhos do Mundo têm trabalhado na sensibilização da população para a adoção de medidas de saúde ocular.
2: Temos que regulamentar o uso das telas. Por exemplo, uma pessoa fica na tela no máximo uns 45 minutos. Depois dá um tempo de descansar e volta às suas atividades. Então não foge da mesma situação da nossa visão. Por exemplo, a nossa vista, os nossos olhos, precisam serem bem cuidados, serem bem limpos, proteger do perigo. Temos tido também aqui muitos casos dos serralheiros, a maioria dos serralheiros não usam equipamentos de proteção. Qualquer situação que tenha a ver com a visão, não tratem em casa, não experimentem medicamento tradicional principalmente. Qualquer situação que tenha a ver com vista, chegue aos nossos cuidados, nós estamos aqui para receber qualquer um em qualquer situação.
1: Vilma Quinica, técnica de saúde ocular no Hospital Provincial de Inhambane, Moingisete, Simama Utifikela, Kamabadi Amarro, Manuel Chimele, Inhambane.
0: Vamos a Nampula, onde a organização humanitária Open Smile está a investigar US$ 2 milhões, o equivalente a cerca de 130 milhões de meticais, na realização de cirurgia e fendas labiais na província. Portanto, está a investir este dinheiro para essa atividade, Júlio Moro.
3: A campanha inicia no dia 12 do mês em curso, com a duração de 4 dias, podendo abranger 35 pacientes entre crianças e adultos. A representante da organização humanitária Operation Smile Moçambique, Paula Leão, disse que não é pela primeira vez que a agremiação faz campanhas similares nesta província.
4: Leão, Operation Smile já fez algum...
3: Pelo fato de a província estar cada vez mais a registrar um número elevado de crianças que nascem com estas anomalias.
4: Operation Smile já fez algumas campanhas aqui no passado, a pedido do Ministério. Portanto, em 2014 fizemos em Maputo, depois na Beira, e a última foi em 2019, aqui também em Nampula. Depois, nessa altura, o Ministério da Saúde e a Operation Smile reuniram-se e viu-se a necessidade de estabelecermos aqui uma parceria permanente. E a partir daí, começamos com o registro da organização aqui e começamos a implementar também nossas atividades.
3: Por seu turno, o responsável do programa de saúde oral na Direção Municipal de Saúde de Nampula, Nobre Isidro, disse que a agremiação tem vindo a desencadear esta atividade como responsabilidade. A correção de fenda e labiais e platina tem vindo a melhorar o autoestima e o aspecto facial dos pacientes.
5: Como estava a se explicar aqui, a questão de pontas labiais, aquilo cria um problema na sociedade. A criança não consegue se inserir com outras por causa de estigma, né, na comunidade. Então, aparecendo uma comunidade como esta para ajudar a criar um sorriso saudável, nós recebemos com muito agrado.
3: Nobre Isidro, responsável do programa de saúde oral em Nampula, a louvar a iniciativa da organização humanitária Operation Smile no apoio para a realização de cirurgias de fendas labiais. Amusi, Niwananeke, Moçambique, Ontunau Inua, de Nampula, Júlio Moro.
0: A redução do rácio aluno-professor constitui um dos maiores desafios da educação em Sofala, segundo o governador da província. Para além dos investimentos em infraestruturas escolares, estão a ser desenvolvidas ações para a melhoria gradual das condições de vida da classe, tal como indica Felipe Jorge.
6: Lourenço Bulha afirmou que esta e outras situações têm impacto negativo na qualidade de ensino, falando depois de receber em audiência uma delegação provincial da Organização Nacional dos Professores, ONP, por ocasião do 12 de outubro, dia do professor moçambicano, vincou o papel da classe docente no desenvolvimento. Explicou que o governo está a fazer esforços para a contratação de mais professores no meio de diversas adversidades.
7: O papel do professor não se resume apenas na sala de aulas ou durante o processo de ensino e aprendizagem. O vosso modo de ser e estar se torna modelo para os demais. Estamos cientes e assumimos que há muitos desafios ligados não só ao exercício da profissão, como aspectos ligados à vida do professor e da sua família, destacando a demora no pagamento dos subsídios de funeral e outros direitos do professor. Gostaríamos de frisar que o governo está preocupado em melhorar as condições de vida dos professores, por isso foi anunciado de forma gradual a retoma dos atos administrativos.
6: O secretário provincial da ONP em Sofala, José Saraiva, pediu maior comprometimento do executivo na solução dos problemas.
8: As condições de trabalho, disponibilidade, reações e responsabilidades pedagógicas, a segurança nas escolas, a estabilização dos processos administrativos.
6: O encontro entre o governador de Sofala e a delegação provincial da ONP serviu para passar em revista os principais desafios do setor de educação e procurar soluções. Gatixambinhara, Ngueixe, Ngimvureya Kachena, Ngisipo Kanamaruta, Tisati Tabata Jukurka, Kuitire Kutitivi Kendenda Zakasiana Siana, Filipe Jorge, Baira.
0: O governo do distrito de Djibouti, em Gaza, lançou uma campanha de sensibilização das comunidades para o plantio massivo de cajueiros, com o objetivo de diversificar as fontes de rendimento das famílias. Jornalista Francisco Nelson.
9: A meta do governo de Djibouti é garantir que cada família tenha pelo menos 100 cajueiros, numa ação que visa igualmente mitigar o impacto de escassez da chuva, sobretudo na zona norte do distrito. A administradora de Djibouti, Cacilda Banze, diz que o distrito possui condições agroclimatéricas favoráveis para a massificação desta cultura de rendimento. Cacilda Banze explica que, através da venda da castanha e outros derivados do caju, a população adquire produtos de primeira necessidade, contornando deste modo a fome que afeta de forma cíclica esta parcela da província de Gaza.
10: Tendo maior número de cajueiros, maior número será quilos que vão receber de fruta, que é o caju. Através do caju vão processar pelo menos o sumo e não só aguardente, que também é um meio de rendimento. E a castanha também vão vender e vão poder ter dinheiro para poderem comprar os alimentos. Então estamos a mobilizar que cada família no mínimo tenha 100 cajueiros. Cada família. Sabemos que pelo menos terá alguma coisa para poder acrescentar na renda de casa e naquilo que eles estão a produzir. Tudo isso vai dar alguma renda e que com essa renda vão poder fazer frente ao problema de fome, de escassez de alimentos nas suas casas.
9: A administradora do distrito de Djibouti, Cacilda Banze, e o programa de massificação do plantio de cajueiros na região. Refira-se que no distrito de Djibouti está na fase conclusiva a campanha de pulverização de mais de 160 mil cajueiros contra pragas e doenças, de modo a impulsionar a produção desta cultura de rendimento. Mingisete, Aihanye Kakurula, Francisco Nelson, cidade de Xexai.
0: Expositores da primeira Conferência Internacional de Investimento de ITET mostram-se expectantes quanto à formação de parcerias para alavancar o ambiente de negócios na província de Olinda Matavel.
11: Muito bom dia. Segundo os nossos interlocutores, iniciativas desta natureza devem ser permanentes, pois impulsionam o ambiente de negócios e favorecem o crescimento das pequenas e médias empresas através da diversificação de oportunidades. Para os expositores, a Conferência Internacional de Investimentos vai servir ainda para a divulgação das potencialidades de ITET, uma província rica em recursos minerais e com oportunidades diversificadas para os investimentos.
12: Verônica Rafaela, uma expectativa muito grande, porque eu sei que o meu negócio vai ter uma parceria com outros colaboradores de Moçambique, fora de Moçambique, porque afinal de contas, essa conferência é internacional.
13: Sérgio Alberto Zacarias, para esta feira nós vamos expor esses derivados de mandioca e as expectativas são maiores, né, com relação à busca de parceiros que possam ajudar a investir naquilo que é o nosso projeto, sendo uma micro e pequena empresa. Nós viemos para cá com um objetivo, parcerias.
14: Nós até este momento estamos preparados em termos de tudo o que é comida típica de Tete, desde o pende, o capenta, o chicoa, o congo.
11: Expositores da primeira Conferência Internacional de Investimentos TITET, expectantes com a melhoria do ambiente de negócios com a realização deste evento. A Conferência Internacional de Investimentos TITET vai contar com a presença de vários empresários estrangeiros que procuram por oportunidades de investimento nesta província. Abal, Tieti Patemassa, Kutiti Tsogole, Dziculato Moçambique, TITET, de Olinda Matavel.
0: Comentarista da Rádio Moçambique, Delson Fazema, defende que o Conselho Constitucional deve vir ao público esclarecer sobre a polêmica da tentativa de aquisição de 4 viaturas particulares orçadas em cerca de 50 milhões de meticais. Vitor Rufino.
15: O Ministério das Finanças suspendeu na semana passada o processo de aquisição das 4 viaturas de luxo pelo Conselho Constitucional devido a indícios de violação das normas de contratação pública. Para o analista político Dércio Alfazema, a instituição visada deve quebrar o silêncio e trazer os devidos esclarecimentos.
16: Eu penso que seria bom que o Tribunal, o Conselho Constitucional não ficasse em silêncio, até porque já se fala muita coisa, que aqueles não eram expressos. Vi também, acho que foi num jornal, e outras pessoas que dizem, parece que os cargos até já estão lá no Conselho Constitucional. Então, era um branqueamento, o que era? E se temos uma instituição a este nível, como um tribunal, a trapacear aquilo que são as normas de contratação, então, o que é que isto pode significar?
15: Por outro lado, o comentarista Gustavo Mavi levanta a hipótese de alguns funcionários afetos à unidade gestora e executora de aquisições terem tentado manobras de branqueamento de capitais.
17: A minha experiência me diz que as UGEs ou algumas pessoas que têm a competência de comprar coisas para os seus chefes fazem também das suas. Pode ser que isso tenha sido feito à revelia ou sem o conhecimento dela ou de algumas das pessoas que fazem parte da direção daquela instituição. Isso é bem possível.
15: Comentarista da Rádio Moçambique, Gustavo Mavi, falando esta quarta-feira no programa Debate Político desta estação emissora. Um programa que teve como um dos temas a suspensão pelo Ministério das Finanças do processo de aquisição das 4 viaturas de luxo pelo Conselho Constitucional devido a indícios de violação das normas de contratação pública.
0: São, neste momento, 6 horas e 47 minutos. O Instituto de Propriedade Industrial reúne-se a partir de hoje em Maputo, no seu segundo Conselho Consultivo, para debater questões, diversas questões, dentre outras, o papel da propriedade intelectual na industrialização e competitividade empresarial no contexto da zona de comércio livre do continente africano. E para falar deste encontro, temos em linha o responsável, ou melhor, o doutor Emídio Rafael, que é do Instituto de Propriedade Industrial. Bom dia. Está em direto para o Jornal da Manhã da Rádio Moçambique. Qual é o objetivo deste encontro?
18: Muito bom dia, Sr. Chauque. E queria, em primeiro lugar, agradecer a da oportunidade que concede o Instituto para comunicar ao público sobre os objetivos da realização da segunda sessão ordinária do Conselho Consultivo do Instituto da Coisa Industrial. Respondendo à questão que me coloca, diria que o Conselho Consultivo, como é sabido, é um órgão de consulta da Direção-Geral do Instituto da Coisa Industrial. E para esta sessão em particular, pretende-se é discutir assuntos que têm a ver com o alinhamento programático dos instrumentos de atuação do Instituto da Coisa Industrial com a política e estratégia de planos atual, recentemente aprovada pelo Conselho de Ministros, mas também sabe-se que, a nível do continente africano, há um assunto que é bastante atual, que é a zona de comércio livre continental africano, e este organismo aprovou, através da Cimeira do Chefe de Estado, o protocolo sobre direitos da propriedade intelectual, e então Moçambique pretende refletir também sobre os impactos que a adoção ou a implementação deste protocolo poderá ter, sobretudo para as trocas comerciais dentro do continente. Como sabemos, o acordo quadro da zona de comércio livre continental africano pressupõe a abertura total do mercado. Então, se o mercado africano vai ser aberto e da aplicação, portanto, do gesto do acordo quadro e também da implementação do protocolo da presidência atual, que impactos é que vão resultar? E sabemos, por outro lado, que também Moçambique está a implementar políticas setoriais, sobretudo da industrialização. Qual é a contribuição que o propriedade intelectual pode dar para a concretização ou materialização deste objetivo estratégico do governo de Moçambique? E, por fim, também sabemos que existe uma agenda nacional de transformação digital. Queremos discutir como é que o IT poderá, portanto, disponibilizar o seu banco de dados e a outras instituições, aquilo que nós chamamos de interoperabilidade. Estamos a pensar neste momento, por exemplo, na conservatória, nos registros de entidades legais, estamos a pensar no IBAU. Todas essas entidades têm banco de dados que de alguma maneira interessam e interferem com tudo que é o trabalho do IT. Podemos dar um exemplo: quando uma empresa é registrada, ela pode estar a reproduzir uma marca que é protegida. Então, como é que nós podemos evitar que ocorram estes desafios? Então, essencialmente, este é o grande objetivo, que é refletir sobre os impactos da integração económica a nível da África e da implementação, em concreto, do protocolo da Zona Financeira do Continental Africano sobre o Sistema Nacional da Propriedade Intelectual, por um lado. Por outro lado, é definir as ações para a implementação da política e estratégia da propriedade intelectual, que foi recentemente aprovada pelo Conselho de Ministros, e, por fim, também fazer um debate que pretende alinhar aquilo que é a Agenda Nacional da Transformação Digital com a modernização dos instrumentos de administração dos direitos da propriedade industrial que estão aplicados pela nossa instituição. Essencialmente, este é o objetivo geral. É verdade que temos vários objetivos específicos que não vou aqui detalhar, mas podemos tentar discutir a harmonização dos instrumentos de planificação, monitoria, avaliação institucional, com as prioridades, objetivos e metas de política que estão consagrados na própria estratégia. Podemos identificar, por exemplo, os impactos, as oportunidades, os riscos e desafios decorrentes da implementação do protocolo da Zona de Comércio Livre Continental.
0: Muito obrigado, Dr. Emídio Rafael, do Instituto de Propriedade Industrial, aqui falando de fora, e as breves notas que vão marcar o segundo Conselho Consultivo da instituição a ter lugar hoje e amanhã em Maputo.

0: Desportivo no Jornal da Manhã. Destaque, ranking FIFA. Moçambique sobe 5 posições e agora situa-se no 98º lugar no ranking comandado pela Espanha, atual campeão do mundo. Albino Yambo, bom dia.
1: Cordiais saudações, Ernesto Chauque e ouvinte. O nosso país subiu 5 lugares no ranking da FIFA ontem atualizado. Moçambique está na posição 98. O empate contra o Senegal e a goleada ao Sudão foram decisivos para a ascensão do nosso país. Marrocos é o país africano melhor colocado, na 7ª posição no ranking, em que Ruanda é a seleção que mais subiu. Registrou 8 e está agora no lugar 124. A Espanha lidera o ranking, em segundo está a Argentina, terceiro, a França, quarto, Inglaterra, quinto, Portugal, sexto, Brasil, sétimo, Marrocos, como dissemos, oitavo, Bélgica, nono, Países Baixos, décimo e México, décimo primeiro. Inicia hoje com jogo único a jornada 22 do Moçambola 2026, com a recepção do Ferro Verde Maputo à Associação Desportiva de Vilanculo, jogo com a arbitragem de António Chivavel. Inocêncio Lourenço e Eugênio Machaei são os assistentes. John Armindo é o quarto árbitro. O comentador Miguel Vaz projeta a partida.
2: São duas equipas que, particularmente a Associação Desportiva de Vilanculo, vai fazer deste jogo tripas coração. Isto porquê? Porque está numa situação que o antepenúltimo classificado, que é a Associação Desportiva de Pema, tem 17 pontos, enquanto que o Vilanculos tem 20 pontos. Portanto, isto pode, só isto pode realmente levar a que esta equipa de Vilanculo entre mais pressionada em termos de pontuação possível para realmente para não ser alcançada pela Associação Desportiva de Pemba ou por algum destes, possa ser ultrapassado, inclusive, por algum destes da Liga Desportiva de Sepala ou Ferro Verde na Cala.
1: Amanhã teremos dois desafios nas cidades de Maputo e Pemba. Na cidade das Acácias, o Costa do Sol recebe o Ferro Verde de Lixinga e em Pemba, no Estádio Municipal, a Associação Desportiva de Pemba defronta o Xingal de Tete. A ronda encerra próximo sábado com a efetivação de 3 encontros, a saber: Ferro Verde de Nampula, Ferro Verde da Beira, Ferro Verde na Cala, Liga Desportiva de Sofala e Bahia de Pemba, União Desportiva de Songo. Ainda no Rei Futebol, Chimoio prepara-se para formar árbitros num curso que vai durar 45 dias.
3: A iniciativa da Associação Provincial de Futebol de Manica visa rejuvenescer o quadro dos homens de apito na província de Manica. Atualmente estão inscritos 20 candidatos de ambos sexos, de idades compreendidas entre 17 a 25 anos. O secretário-geral da Associação Provincial de Futebol de Manica, Albertino Alberto, diz que o espaço continua aberto aos interessados para se inscreverem ao curso de árbitros na sede desta agremiação.
4: Não, conforme nós temos dito, que para as raparigas com idade de 17 para frente a frequentarem 11ª, 12ª classe, há bonificação, que eles venham, se inscrevam, desde que tenham 1,70m, os rapazes tenham 1,75m, é que eu recomendava, em termos de requisitos para que adiram à formação do curso de árbitro.
3: Secretário-geral da Associação Provincial de Futebol de Manica, Albertino Alberto, e o curso de árbitros da modalidade, que arranca no dia 19 do mês em curso, com a duração de 45 dias. Vasco Augusto, em Chimoio.
1: Em Tete, projeta-se para dezembro que vem um torneio de futebol de praia em Marrara, com um prémio aliciante. Desenvolve esta notícia o jornalista Manuel Cardoso.
5: 1 milhão de meticais será o prémio monetário a atribuir aos vencedores do primeiro torneio de futebol de praia a ser realizado em dezembro próximo, na localidade de Boruma, distrito de Marrara, em Tete. A iniciativa é da Associação Amigos de Chapo, que pretende levar a prática desportiva para mais perto das comunidades, por forma a desenvolver novos talentos da modalidade. A informação foi avançada pela coordenadora-geral da Associação Amigos de Chapo, que considera o torneio mais um desafio da organização na promoção do desporto, sobretudo entre os jovens. Lídia Mate, de esperar que a reação da competição desperte maior interesse pelo futebol de praia entre os jovens adeptos da modalidade e a comunidade em geral, defendendo que, para além da disputa pelo prémio, a iniciativa pretende contribuir para a descoberta e valorização de novos talentos.
6: Estamos a acreditar que eles poderão perceber que são capazes de ganhar este prémio de 1 milhão e tantos outros. Então, o que nós estamos a criar aqui é o espírito de competitividade. Enquanto eles ensaiarem, enquanto eles buscarem por estas habilidades, igualmente poderão surpreender, não só a si, mas a nossa sociedade. Vamos trabalhar e vamos celebrar a moçambicanidade a partir de onde cada um está.
5: A localidade de Boroba, de Chirimarara, foi escolhida para acolher a competição que pela primeira vez será realizada naquela região da província de Tete e que é aguardada com enorme expectativa pela comunidade. A coordenadora-geral da Associação Amigo de Tchapô não avançou, entretanto, a data exata do torneio nem os moldes que serão observados para a atribuição do prémio de 1 milhão de mandecãs. Os pronunciamentos da Lídia Mate foram feitos depois da entrega de prémios aos vencedores do Provincial de Futsal Edição 2026, recentemente realizado na cidade de Tete. RM Desporto, Cidade de Tete, Manuel Cardoso.
1: Nampula cria núcleos de ciclismo. Jornalista Calixto Pedro.
7: A Associação Provincial de Ciclismo de Nampula está a criar núcleos de formação direcionados à adolescente. A garantia foi dada pelo vice-presidente da agremiação, Januário Rafael, que destacou a importância de olhar para a base do desporto como caminho sustentável para o desenvolvimento do ciclismo na região. A fonte disse que o objetivo principal da iniciativa é integrar os jovens nas atividades da modalidade para garantir que, a curto prazo, a província forme ciclistas de alta qualidade que se tornam referência desportiva a nível local e nacional. A RM Desporto, Calixto Pedro, Nampula.
1: Foi o Desportivo. Saudações.
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10: São neste momento 7 horas em Moçambique.

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1: O presidente da República, Daniel Chapo, efetua hoje uma visita de trabalho à província de Tete no âmbito do reforço das ações de promoção do investimento, desenvolvimento local e valorização da juventude. Um comunicado da presidência indica que o chefe de Estado vai orientar em Moatize a cerimônia de entrega de infraestruturas comunitárias para a melhoria das condições de atendimento às comunidades. Ainda em Tete, o chefe de Estado vai presidir a abertura da Conferência Internacional de Investimento Provincial, evento que visa promover oportunidades de investimento e estimular a participação de diferentes intervenientes no desenvolvimento da província. A Conferência Internacional de Investimentos de Tete arranca hoje e conta com participação de pouco mais de 1.000 participantes, entre investidores, empresários, instituições financeiras e parceiros de cooperação. O diretor do gabinete do governador de Tete e porta-voz do evento, Alberto Amadi, diz que a participação no evento está a superar as expectativas.
2: Dentro temos a previsão de 100 e todos os espaços já foram lotados. E do espaço do lado de fora, nós temos a outra feira, a feira de gastronomia. E nesse momento o número de espaços que nós tínhamos lá era de 300 espaços. Mas nesse momento também superamos com a expectativa. Estamos a tentar fazer um arranjo, uma ampliação do espaço, de tal forma de que mesmo que aquele hoje ou amanhã tenha a oportunidade de expor os seus produtos, a Conferência Internacional de Investimento tem que providenciar. A nossa luta é que ninguém fica fora nessa grande festa, nessa grande feira e reunião de negócios que a província de Tete promove.
1: Alberto Amadi, porta-voz da Conferência Internacional de Investimentos de Tete, evento que tem lugar hoje e amanhã na cidade de Tete, cuja abertura será presidida pelo chefe de Estado. E o presidente da República felicitou ontem o primeiro-ministro da República Federal Democrática da Etiópia, Abiy Ahmed Ali, pela recondução ao cargo e tomada de posse ocorrida na última segunda-feira. A felicitação foi transmitida durante uma conversa telefónica entre os dois governantes, na qual o estadista moçambicano desejou sucesso a Abiy Ahmed Ali no exercício das suas funções. O chefe de Estado destacou ainda a importância da liderança política na promoção da paz, estabilidade e desenvolvimento sustentável em África, de acordo com uma nota recebida na nossa redação. Na ocasião, os dois estadistas reafirmaram a vontade de continuar a fortalecer as relações históricas de amizade, solidariedade e cooperação entre Moçambique e a Etiópia. Mais de 300 infraestruturas construídas sobre cursos de água e em bacias de retenção no município de Amatola, província de Maputo, serão demolidas no prosseguimento dos trabalhos que visam reduzir o impacto das inundações que afetam ciclicamente várias zonas da autarquia. Segundo o edil de Amatola, Júlio Parruque, até o momento foram destruídas cerca de 45 habitações.
3: Nós já temos mais de 45 habitações foram removidas, destruídas. Depois temos um número ainda mais expressivo daquelas que foram já marcadas e deverão ser consideradas para as obras serem descontinuadas.
4: Há quantas ao todo, mapeadas?
3: Nessa situação crítica, nós já ultrapassamos o número de 300.
1: Júlio Parruque falava ontem à Rádio Moçambique durante uma deslocação aos bairros de Maikameli e Nhoamatidjane, onde algumas residências continuam alegadas. O secretário de Estado do Niassa, Silva Livoni, apela à população do distrito de Muembe para agudizar a vigilância comunitária face ao terrorismo que afeta a província, denunciando às autoridades competentes a presença de indivíduos estranhos nas comunidades. Jornalista Isinati Assani.
5: O apelo do secretário de Estado do Niassa tem em vista bloquear o alastramento para outras regiões das ações terroristas registradas em setembro passado, que resultaram na destruição de várias infraestruturas económicas em Maranjira.
6: Aí nas vossas casas não podem esconder bandido, não podem esconder terrorista. Terrorista que você vai esconder aqui em Muembe hoje, amanhã vai queimar sua casa. Terroristas fizeram-nos voltar para trás. Vamos ser vigilantes. Qualquer comportamento estranho, vamos comunicar às autoridades.
5: Hoje, segundo dia de trabalho aos distritos, Silva Livoni trabalha no posto administrativo de Xala, distrito de Ximbunila. Esnata Sani, Muembe.
1: O antigo primeiro-ministro moçambicano, Carlos Agostinho do Rosário, foi indicado pela CPLP para chefiar a missão de observação eleitoral às eleições presidenciais de Cabo Verde, marcadas para 15 de novembro do corrente ano. A indicação consta de um comunicado do Secretariado Executivo da Comunidade dos Países de Língua Portuguesa, recebido na nossa redação, que destaca a experiência política, governativa e diplomática de Carlos Agostinho do Rosário. Além de primeiro-ministro, Carlos Agostinho do Rosário foi deputado na Assembleia da República, ministro da Agricultura e Pescas, governador da Zambésia e embaixador de Moçambique em vários países. Desde maio de 2022, o antigo primeiro-ministro moçambicano exerce a função de presidente do Conselho de Administração do Banco Comercial e de Investimentos, BCI. No plano internacional, o Quênia está a reforçar as medidas de vigilância e resposta ao ébola depois da confirmação da morte de um cidadão queniano infectado que residia na República Democrática do Congo. As autoridades identificaram 57 pessoas que tiveram contato com o paciente, das quais 10 já estão em quarentena. Até o momento, não foram registados outros casos de infecção nem sintomas entre as pessoas sob observação. A Organização Mundial da Saúde diz estar a apoiar o governo queniano no reforço da vigilância nas fronteiras e na preparação das unidades de isolamento. Apresentamos as notícias no próximo bloco às 8 horas.
7: Temperaturas máximas para hoje com o meteorologista Anselmo Zandamela.
8: Tem a temperatura máxima de 37, segue na

0: participação de diversos atores hoje aqui na capital do país. Para percebermos um pouco mais sobre este encontro, temos em linha o diretor executivo da plataforma Decide, Dr. Wilker Dias. Bom dia, está em direto para o Jornal da Manhã da Rádio Moçambique. Quais são os pontos de reflexão que serão tanto abordados aqui nesta conferência?
1: Bom dia, muitíssimo obrigado. Relativamente aos pontos que serão abordados, vamos partir daquela que é, primeiro, a consolidação do processo democrático em Moçambique. Sabemos que ainda estamos em processo de crescimento e urge esta necessidade de se discutir a democracia na sua plenitude, não só as eleições, mas a democracia na sua plenitude, pelos diversos grupos, tanto que nesses dois dias, que será hoje e amanhã, teremos painéis ligados à juventude, painéis ligados às eleições, em que teremos, por exemplo, neste painel ligado às eleições, o professor Brazão Mazula, na figura do primeiro presidente da CNE, juntamente com os outros atores, para poder discutir acerca de quais seriam os modelos ideais para este processo de consolidação das instituições que regem o processo eleitoral de Moçambique. Teremos também quadros ligados à sociedade civil, mesmo também quadros ligados à cultura e quadros governamentais que estarão a discutir. Teremos também um dos nossos painéis, aquela que é a figura do presidente da Comissão Técnica de Diálogo Nacional, inclusive, porque estamos em fase de reformas das diversas leis a nível nacional e urge essa necessidade também de se perceber o que está a ser feito e colher também essas informações através de diversos atores existenciais a nível da sociedade sindical.
0: Muito obrigado, diretor executivo da plataforma Decide, Wilker Dias, e as breves notas sobre a primeira conferência anual sobre democracia e eleições a ter lugar em Maputo, hoje e amanhã. E quando são 7:09, vamos abrir a nossa janela de repórter para falar da cidade da Beira. A cidade da Beira é esta onde alguns prédios habitados estão a cair aos pedaços devido à degradação e, mesmo conscientes do perigo a que estão expostos, os moradores temem em permanecer. Santos Nunes, bom dia.
2: Muito bom dia, Ernesto. Muito bom dia, Ernesto Chauk. Bom dia, estimado ouvinte que está ligado à Rádio Moçambique a esta altura. Afirmativo. Apesar dos riscos, há famílias que continuam a viver nestes edifícios, muitas vezes por falta de alternativa de habitação. E é sobre esta realidade que vamos, nesta altura, conversar com alguns moradores do prédio que se encontra no centro da cidade, famoso prédio Empório, que é um prédio que apresenta um assento, um nível portanto, elevado de degradação a vários níveis. Portanto, vamos conversar com uma moradora. Muito bom dia. Seu nome está em direto para a Rádio Moçambique. O que lhe parece dizer em relação à situação deste edifício e não só também dos edifícios a nível da cidade da Beira?
3: Bom dia. Respondo por nome de Carla Citoi. Sou moradora deste prédio. Estou há 3 anos. Moro no prédio Empório. Dizer que este prédio está péssimo. Esse prédio cai em pedaços. Esse prédio, a partir do primeiro andar, não há moradores, ninguém mora. Há uma imundice, nas escadas imundice. Os moradores daqui dizem que não tem sítio por onde morar. Então, estamos a pedir à entidade reguladora para ver essa situação. Aqui neste prédio está cheio de famílias, principalmente no segundo andar e o quarto andar. Tem famílias e, sabendo que aquelas escadas são pequenas, tem muitas crianças que vivem aqui nas escadas. No primeiro andar está cheio de esgoto e as crianças frequenta aí a maioria.
2: Como é que tem sido o vosso dia-a-dia neste edifício?
3: O nosso dia-a-dia? Bom, dizer que o nosso dia-a-dia neste prédio é uma luta. Neste edifício está a desagradar, né? E, por dia, é normal ver uma criança que brinca no rei de chão, tem um barco chamado Darenamo, né? Aí tem uma imundice. Aquelas crianças brincam lá, ali está cheio de esgoto. E este prédio está a cair aos pedaços, está a cair.
2: O que é que gostaria que fosse feito?
3: Eu gostaria que a entidade reguladora viesse neste prédio, conversar com moradores daqui e ver o que o nosso

0: podemos fazer nesse prédio, né? Porque o prédio em si mesmo está péssimo, está péssimo. Pedimos a autoridade reguladora, o município, que chegue aqui, que aproxime, que falem conosco, porque cada dia é um perigo. Nós moramos aqui, graças a Deus, porque não se sabe amanhã. Um dia podemos acordar nesse prédio já desabafo.
1: Muito bem, ouvimos esta moradora que também relatou o drama que se vive neste prédio, prédio Empório, aqui no centro da cidade. Vou conversar com mais uma moradora que também nos vai contar sobre, em poucas palavras, sobre a realidade deste prédio. Muito bom dia, sem direito para a Rádio Moçambique. O que lhe parece dizer em relação a esta situação?
2: Opa, Marta Francisco. Opa, esse prédio está péssimo. Esses motociclistas de moto que passam aí, são toda hora são a garpa de aquela água de esgoto, de água aí na rua. Claro, mais ou menos. Agora a moto aí toda hora faz acidente aí, cai garpa de água. Epa, queremos tipo, pedir uma ajuda, né? Porque esse prédio está péssimo. Por exemplo, subir aqui onde pessoa. A gente só espera isso. Andando num corredor onde tentou fazer umas coisas, epa, que não dá. Começar a subir aqui até lá em cima. É péssimo, até uma top é fezes. Onde vamos deixar galões? Só Deus sabe que estamos pôr na mão de Deus, porque epa, aquilo não pode. Só que andamos na rua, mas vai ver, começar de cima até embaixo, é péssimo. Só pedir tipo, uma ajuda que pode, se assim, pode nos ajudar também com esses escudos. Só está caindo de qualquer maneira.
1: Muito bem, ouvimos esta moradora aqui também do prédio Empório na cidade da Beira. Importa referir que estamos diante do edifício que está a escassos metros, portanto, da filial do Banco de Moçambique a nível da cidade da Beira e também a mais ou menos 200 metros do governo provincial de Sofala. E não só, é um prédio que está no meio de várias instituições públicas e privadas. Encontra-se no coração da cidade da Beira e os moradores relatam esse drama e temem que este mesmo prédio um dia possa desabar, porque desabar é, na verdade, uma palavra pesada, mas é uma realidade que se vive na cidade da Beira e aqui no prédio Empório. Fora deste prédio, há tantos outros prédios também que apresentam uma acentuada degradação. Portanto, é o que nós podemos partilhar com o amigo ouvinte nesta janela do repórter a partir da cidade da Beira, de onde reporta Santos Nunes. Bom dia.
3: Bom dia e bom trabalho. O presidente da Comissão Eleitoral da África do Sul admite que o país pode vir a adotar o voto eletrónico em futuras eleições. Eduardo Figurão.
4: Sai Mamabolo assegura que o assunto continua em discussão e que a comissão já recebeu mais de uma centena de contributos do público. O presidente da Comissão Eleitoral da África do Sul sublinha, no entanto, que é fundamental haver um consenso entre os vários partidos políticos. Para já, existem preocupações associadas à cibersegurança, aos custos e à transparência do processo. Sai Mamabolo esclarece, contudo, que o voto eletrónico não tem de ser feito necessariamente através da internet.
5: Electronic voting is a big policy shift.
4: O voto eletrónico é uma mudança política profunda. Para ser eficaz, precisa do apoio da maioria dos cidadãos. Mas há preocupações que foram levantadas na proposta. Desde logo, a cibersegurança, que preocupa as pessoas. Em segundo lugar, os custos. E, em terceiro, a questão de saber se este seria um sistema transparente. Ora, o ponto importante é que se pode votar eletronicamente na mesa de voto sem ligação à internet. Nesse cenário, o eleitor vota numa máquina e o sistema gera um comprovativo impresso. O eleitor pode verificar esse papel para confirmar que o seu voto foi, de fato, para um determinado partido. Enquanto o futuro digital continua em debate, a Comissão Eleitoral Sul-Africana centra agora as atenções nas próximas eleições autárquicas de novembro, que antecipa virem a ser muito disputadas. Sai Mamabolo garante que o foco está em reforçar a transparência no apuramento dos resultados, lembrando que a contagem dos votos será feita diretamente nas mesas de voto e perante os delegados dos partidos. Rádio Moçambique, Eduardo Figurão, Joanesburgo.
3: O Fundo Monetário Internacional não alcança acordo para a concessão de um novo programa de empréstimos ao governo do Malawi, embora tenham saudado os avanços económicos conseguidos pelo governo de Lilongwe. Sérgio Sixpence.
6: O IFMI reconheceu que as autoridades do Malawi estão a implementar reformas robustas para reforçar a disciplina orçamental, reduzir o peso da dívida pública e melhorar o funcionamento dos mercados. O fundo destacou o aumento da receita interna e o controlo das despesas no âmbito do Plano Nacional de Recuperação Econômica do Governo, em linha com as metas estabelecidas no orçamento de 2026-2027. Num comunicado, aquele credor multilateral destacou ainda as recentes reformas nos preços dos combustíveis e do açúcar que, segundo este, contribuíram para melhorar o funcionamento dos mercados. Em relação à inflação, a missão afirmou que o crescimento dos preços diminuiu nos últimos meses devido à menor inflação alimentar, mas observou que a inflação dos produtos não alimentares continua elevada. O IFMI mostrou-se mais cauteloso em relação ao crescimento, descrevendo que a economia do Malawi enfrentava um ambiente desafiante devido aos impactos climáticos e à queda da procura de tabaco, o principal produto de exportação do país. O estudo apontou ainda para as pressões relacionadas com as perturbações no comércio global causadas pela guerra no Médio Oriente. O comunicado refere que as autoridades e o pessoal do FMI fizeram progressos consideráveis na elaboração de um pacote de políticas que poderia sustentar um programa de empréstimos, mas que as negociações iriam continuar. O Malawi está sem um programa funcional do FMI desde que o seu acordo anterior expirou em maio de 2025. Nos últimos meses, o país está a enfrentar uma grave escassez de divisas, problemas no abastecimento de combustível e uma grande diferença entre as taxas de câmbio oficiais e do mercado paralelo. A missão, liderada por Justin Tyson, que também é chefe da missão do FMI no Malawi, realizou reuniões em Lilongwe de 22 de setembro a 6 de outubro para discutir um possível acordo no âmbito da linha de crédito alargada. Sérgio Sixpence, em Blantyre.
3: Moçambique e Tanzânia estreitam relações bilaterais em matérias de defesa e segurança. Monteiro Bonifácio.
7: Para o efeito, os dois países que partilham a fronteira comum na região norte de Moçambique assinaram dois acordos relacionados com matérias de segurança, gestão de fronteiras e paz. Os acordos foram assinados pelos ministros da Defesa Nacional, Cristóvão Nchume, e da Defesa e Serviço Cívico da Tanzânia, Rimo Nyansahu, no final da 7ª Sessão Conjunta Permanente de Defesa e Segurança, na cidade de Dar es Salaam. O ministro da Defesa Nacional, Cristóvão Nchume, apelou à implementação dos acordos no espírito da letra por parte dos dois países, com vista a garantir a paz efetiva.
8: É fundamental aprimorar a monitoria minuciosa das decisões para assegurar que a sua implementação seja feita dentro do quadro acordado. Conforme foi observado, esta sessão constitui-se em uma oportunidade para deliberarmos sobre questões que afetam os nossos países e com este espírito de cooperação e entendimento mútuo que esta comissão continuará a obter sucessos desejados. Com efeito, reiteramos o nosso apelo para o contínuo repensar sobre o caminho percorrido até aqui, bem como sobre as linhas de atuação para a implementação dos consensos em prol da paz e desenvolvimento econômico e social dos nossos países.
7: Ministro da Defesa Nacional Cristóvão Nchume e a cooperação com a Tanzânia em matérias de defesa e segurança. A próxima sessão conjunta permanente de defesa e segurança entre Moçambique e a Tanzânia vai ter lugar no próximo ano em Moçambique. De Dar es Salaam, Monteiro Bonifácio.
3: Segue o noticiário econômico apresentado por Sumali Gilberto.

Bom dia. A cidade de Tati acolhe a partir desta quinta-feira até sábado a Conferência Internacional de Investimentos de Tati, um fórum estratégico concebido para promover as potencialidades económicas da província e acelerar a captação de capital privado. O evento visa dinamizar setores-chave da economia, estimular parcerias de negócio e atrair novos investimentos para o desenvolvimento sustentável local. A cerimônia de abertura oficial será dirigida pelo Presidente da República, Daniel Francisco Chapo. O preço de referência do quilograma de castanha de caju ao produtor foi fixado em 48 meticais para a campanha de comercialização 2026-2027, o que representa um incremento de 3 meticais face aos 45 meticais vigentes na safra anterior. O novo valor foi aprovado esta quarta-feira pelo Governo, após concertação no Comitê Multissetorial que reúne agricultores, industriais e operadores comerciais da cadeia de valor do caju. Para a presente campanha, o país prevê comercializar 261.800 toneladas, o que representa um crescimento substancial face às cerca de 204 mil toneladas registadas no exercício 2025-2026. O Access Bank Angola disponibilizou mais de 300 milhões de dólares em linhas de financiamento para impulsionar o comércio bilateral e os investimentos entre Angola e a China. A estratégia apresentada à comunidade empresarial chinesa residente no país visa garantir liquidez para operações de importação, atração de capital e execução de projetos nos dois mercados. Em relação às taxas de câmbio de referência fixadas hoje pelo Banco de Moçambique, o euro está a 70 meticais e 72 centavos para a compra e 72 meticais e 14 centavos para a venda. O dólar americano está fixado em 63 meticais e 27 centavos para a compra e 64 meticais e 54 centavos para a venda. Por último, o rand está a 3 meticais e 79 centavos para a compra e 3 meticais e 87 centavos para a venda. É tudo por hoje. Bom dia.

0: buffet no prato. Esta coisa de receber convites e participar em eventos de boca livre dá-nos a oportunidade não só de conhecer e interagir com as pessoas, mas também de conhecer a face oculta que caracteriza-nos como seres misteriosos. É que é em momentos de boca livre que tenho assistido muita gente que sozinha parece carregar a gula de um país inteiro, pois consegue descer do salto, desfazer-se do fato e gravata mental e partir para a fase que os antropólogos chamam de estado natural. Foi numa dessas ocasiões que vi gente que supunha ser granfina, como se costuma dizer, a embrulhar-se numa fila rumo aos diversos banho-marias ali disponibilizados com o intuito de satisfazer o estômago. Não foi a fila em si que me deixou com olhos arregalados, mas a distinta forma como alguns de nós arrebanha a comida ali existente para o seu prato, quer seja ela de grandes ou de pequenas dimensões. Houve quem, no mesmo prato, conseguisse encaixar todo o buffet com o famoso arroz brian, arroz de legumes, arroz branco, a vedeta shima, a maionese, todos os moldes ali existentes, salada de beterraba, pepino, de alface, carne de vaca, de porco, preparados de variadíssimas formas e maneiras, mariscos, a famosa lasanha, até chiguinha e tihove, pratos típicos da Zona Sul, ganhavam espaço naquele prato e, como que a apimentar a saga, alguém ainda se lembrou de, ao lado, colocar pouco pudim, mousse e outras tantas sobremesas que, nesse mesmo instante, estavam no local. Portanto, daqueles pratos, construía-se um buffet ambulante, como se os que serviam tivessem recebido a informação de que, se assim não o fizessem, poderiam voltar para seus aposentos varados de fome. Enquanto ainda tentava entender esta empreitada, ainda deu para ver que estes concidadãos conseguiam também carregar em seus bolsos de casacos bem aprumados algumas latas e garrafinhas de beer e também tentavam equilibrar um copo de sumo numa mão e noutra talheres e o prato transformado em buffet ambulante. Mas como esse equilíbrio mostrava-se quase que uma missão impossível, um ilustre convidado viu o seu fato, comprado para a ocasião, salpicado com alguns molhos que não tiveram espaço suficiente no prato, transformado em buffet ambulante, o que foi motivo para uma birra que quase terminava em via de factos. Aí comecei a pensar com os meus botões de onde vem essa vontade toda de construir um monte Himalaias num simples prato de comida. Enfim, enquanto refletimos sobre a forma como servimos em momentos festivos e porque há por aí tanta gente a montar buffet nos pratos, um forte abraço, Antônio Tembe.
1: Geral de manhã na província de Niassa está em marcha a elaboração do Plano Estratégico da Cultura 2027-2036, um instrumento que tem em vista a promoção das artes e cultura daquela região do país. Alfredo Miaga, bom dia.
2: Muito bom dia. A governadora da província do Niassa, Judith Massangela, falando sobre este plano, defende que o instrumento, neste momento, na fase da auscultação pública, deve responder aos desafios das novas dinâmicas sociais, económicas e tecnológicas do país e do mundo. Fernando Damas.
3: A governante disse que, para o efeito, este instrumento de planificação deve conter informações sobre os desafios de gestão e preservação do património cultural, investigação, formação e produção de conhecimentos sobre as indústrias culturais e criativas.
4: O novo plano deverá responder aos desafios atuais e projetar uma visão de futuro para o setor, tendo em conta novas dinâmicas sociais, económicas e tecnológicas.
3: Judith Massangela considera ainda que no documento devem estar igualmente refletidos o desenvolvimento de infraestruturas culturais adequadas, profissionalização e financiamento aos fazedores das artes e cultura, incluindo a inserção das artes e cultura no mundo da inteligência artificial.
2: Na cidade de Tete, artistas de diversas expressões culturais olham na Feira Internacional de Investimento que arranca hoje naquela província central do país como um momento de promoção das potencialidades culturais locais. E os organizadores garantem que está tudo a postos para o início deste evento internacional, cuja cerimônia de abertura será abrilhantada por um bailado Lloyd Nascimento.
5: Falando em representação do setor da cultura e turismo neste ponto do país, Boaventura Vontade fez saber que a coreografia preparada durante cerca de 14 dias pelos alunos de três estabelecimentos de ensino primário e secundário contempla a poesia, o canto e danças tradicionais como Mafue, Njole, entre outras.
6: Nós esperamos que, como anfitriões, e temos aspectos socioculturais, não só ficarmos na expectativa do carvão, entre outras coisas, mas também nós, como artistas, pensamos que poderemos mostrar um ganho.
5: A fonte disse ainda que vários artistas musicais do país e não só vão ter oportunidade de trocar experiências em um espetáculo ao vivo que terá lugar no próximo sábado.
2: Fecho cultural na cidade de Chimoio, em Manica, onde os fazedores das artes e cultura consideram a morte esta terça-feira do jornalista cultural da Rádio Moçambique, Egídio Pascoal, como uma perda irreparável para a cultura. Domingos Cadeado.
7: O DJ Chen Kof, o músico Célio Figueiredo e o mestre de cerimónias e colega de trabalho Carlos Barros lamentam sua partida e destacam o contributo que deixou para a cultura e para as novas gerações.
8: Gigi foi uma pessoa afável, amigo de todos e profissionalmente muito competente.
9: Isso transmite uma verdadeira tristeza para toda a malta que trabalhou com ele. Ela era uma pessoa excepcional.
10: Nos intitulamos nova geração e já intitulávamos ele como velha geração. Então é uma pessoa sem igual. É triste, é difícil falar de uma figura como Egídio Pascoal.
7: Egídio Pascoal parte, mas deixa um legado que deve continuar a ser contado, valorizando e transmitindo às futuras gerações.
2: Assim, o 20 termina o Cultural aqui no Jornal da Manhã. Bom dia.
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0: Café de manhã, hoje queremos fazer o balanço da época agrícola e das pescas 2025-2026 e dos programas ambientais no âmbito do 2º Conselho Coordenador do Ministério da Agricultura, Ambiente e Pescas. E temos como convidado o Diretor Nacional de Cooperação e Investimento no Ministério da Agricultura, Ambiente e Pescas. A partir deste momento, o nosso amigo ouvinte poderá enviar mensagens de voz do WhatsApp pelo número 8264-95-170. O ponto é que o Ministério da Agricultura, Ambiente e Pescas pretende realizar o primeiro Conselho Coordenador nos dias 8 e 9 de outubro, portanto, hoje e amanhã, na Matola, província de Maputo. A indicação que temos é que o café será realizado a partir da cidade da Matola, com a moderação do jornalista Júlio Mafota. Mas parece haver alguma dificuldade técnica para a conexão com Matola, para podermos prosseguir com este café da manhã. Enquanto isso, os técnicos criam as condições. O nosso amigo ouvinte pode recorrer à nossa plataforma do Facebook Jornal da Manhã RM para poder enviar as questões e sugestões à volta do tema em reflexão hoje no Café da Manhã. E também temos os contactos telefónicos habituais, que são 21 31 77 77 e 82 34 77, e através destes números, estes contactos, que o nosso amigo ouvinte poderá ligar e participar no Café da Manhã. E nós alargamos os mecanismos de interação, temos o número 82 64 95 170 para mensagem de voz e texto, e para poder interagir aqui com o nosso convidado à volta deste tema, em que queremos olhar para o balanço da época agrícola e das pescas 2025-2026, e olhar também aos programas ambientais no âmbito do 2º Conselho Coordenador do Ministério da Agricultura, Ambiente e Pescas, isso inserido no 1º Conselho Coordenador desta instituição, que é o Ministério da Agricultura, Ambiente e Pescas, a ter lugar hoje e amanhã na Matola. Este encontro será uma oportunidade para apreciar os progressos das campanhas agrárias e de pescas 2025-2026, os resultados das intervenções nas áreas de ambiente, terras, florestas, fauna bravia e a conservação, bem como o desempenho dos programas e projetos ligados a esta instituição, que é o Ministério da Agricultura, Ambiente e Pescas. Enquanto se cria condições, vamos saber se já temos alguns ouvintes em linha, Vitor África.
1: Pois bem, Ernesto Chauque, já temos sim alguns ouvintes que querem participar no espaço Café da Manhã. Lembramos ao estimado ouvinte os nossos habituais números para interação aqui no espaço Café da Manhã. Temos o 21 31 77 77, e também 82 34 77 para chamadas. Temos também o 82-64-95-170 para a partilha de mensagens de texto e também de voz. Temos também a nossa página habitual do Facebook, Jornal da Manhã RM. Temos um ouvinte em linha. Vamos falar com o ouvinte Domingos Neves, a partir de Chimoio. Caro ouvinte, bom dia.
2: Viva, meu caro Vitor África, muito bom dia. Bom dia ao vasto auditório da nossa rádio pública, rádio que conecta e projeta Moçambique. Parabenizar ou felicitar o Conselho Coordenador que vai ser realizado, o Ministério da Agricultura, no momento em que o país e várias regiões do mundo vão ter a problemática do fenómeno El Niño. Tenho acompanhado vários esforços por parte do Ministério, por parte do Governo, a sensibilizar as comunidades de forma a se precaverem desta situação, deste fenómeno El Niño. E talvez quando o representante estiver já em pleno no café da manhã, gostaria de ouvir mais ou menos ações concretas que estão sendo feitas para minimizar o impacto do fenómeno El Niño, porque julga-se que vai ser uma realidade. Mas não disse que Lins Neves da região planáltica dos Montes Pinga, Chimanimani, Bumba e Cabeça de Velho, África, bom dia.
1: Muito obrigado, ouvinte. Domingos Neves, que ligou-nos a partir de Chimoio hoje no Café da Manhã, tem abordagem o balanço da época agrícola e das pescas de 2025-2026 e dos programas ambientais no âmbito do 2º Conselho Coordenador do Ministério das Pescas, Ambientes e Pescas. Bem, hoje mudamos a ordem, começamos com a interação com os ouvintes, enquanto aguardamos a chegada do nosso convidado. Temos mais um ouvinte em linha. Vamos atender o ouvinte Nelson Vasco a partir de Chinonanquila. Bom dia, caro ouvinte.
3: Petavka, bom dia. Ernesto Chauque e também o nosso convidado que ainda não se fez presente. Eu vou colocar uma pergunta que muito mais na nossa costa. Exemplo, eu volto a questionar. Há o controlo aqui nessa rio Matola, em termos de pesca, e também naquela zona da Matola lá embaixo, uma zona chama Praia Pequena, e se também há o controlo nesse setor do Ministério das Pescas ou não. De tudo, muito obrigado. Está mais claro o convidado, se nós vamos ter o contato com ele ou algum mais esclarecimento. Obrigado, Alívio da África, também deste saúde.
1: Muito obrigado, caro ouvinte. E reunidas as condições técnicas, vamos passar a palavra a Matola.
0: Exato. Júlio Mavota, podemos prosseguir?
4: Muito bem, obrigado, Ernesto Chauk e o Vitor África. De facto, estamos a transmitir este café da manhã a partir da cidade da Matola. Infelizmente tivemos problemas técnicos que fizeram com que demorássemos a entrar em antena, na verdade, do nosso convidado, o diretor de Cooperação e Investimentos no Ministério da Agricultura, Ambiente e Pesca, o Sr. Jaime Chicico, está aqui conosco já faz bom tempo. A quem saúdo, bom dia e bem-vindo ao Espaço Café da Manhã da Rádio Moçambique. Tal como já foi referenciado, vamos fazer aqui uma radiografia das campanhas agrária e de pescas 2025-2026 e os resultados das intervenções nas áreas da terra ambiente no país. É um café, tal como foi referido, acontece no âmbito da realização hoje e amanhã, aqui na cidade da Matola, do primeiro Conselho Coordenador do atual Ministério da Agricultura, Ambiente e Pesca. Senhor Diretor, a agricultura é a base do desenvolvimento no nosso país. Cerca de 70% a 80% da população depende basicamente da agricultura de subsistência e de pesca para o seu sustento. Que ações o Ministério tem vindo a levar a cabo até este momento para o sucesso das campanhas agrária e pesca 25-26? Bom dia, bem-vindo mais uma vez.
5: Muito obrigado. Em primeiro lugar, queria mesmo cumprimentar a todos os ouvintes do Rovuma Maputo e, em nome do Ministério da Agricultura, Ambiente e Pescas, desejar a todos, principalmente aos nossos produtores, uma próspera campanha que vamos iniciar em breve. Bom, depois de termos tido este constrangimento técnico, penso que irei ser bastante breve na explanação daquilo que é o essencial. Dizer que nós estamos aqui para realizar o nosso primeiro Conselho Coordenador do Ministério da Agricultura, Ambiente e Pesca, que tem como tema principal reformar, financiar e transformar, construindo um setor mais produtivo, competitivo e resiliente. Este é o primeiro Conselho Coordenador deste novo Ministério, que, como sabemos, resulta da junção de três grandes ministérios anteriormente existentes. E neste momento estamos aqui para reunir um Conselho Coordenador, primeiro para fazer o balanço do desempenho, portanto, até o terceiro trimestre de 2026, acima de tudo estabelecer as prioridades e compromisso para 2027, tendo também como perspectiva 2028. Este Conselho deverá contribuir para a transformação desta integração institucional, portanto, uma prática efetiva de planificação, execução e prestação de contas. E, para o efeito, as análises que nós iremos fazer deverão evitar que façamos, portanto, uma leitura fragmentada dos setores. Como sabemos, há muitos subsetores, mas evidenciar aquilo que é a relação entre a produção, sustentabilidade ambiental, a gestão dos recursos naturais, os empregos, a questão da segurança alimentar, a questão da comercialização agrícola, mas também olharmos para o investimento. Este encontro será igualmente uma oportunidade para apreciar os progressos das campanhas agrárias, é isto que é o principal tema, vamos ter um tempo para refletir mais sobre isto, principalmente a campanha 2025-2026, apresentar os resultados das intervenções nas áreas do ambiente, terra, floresta, fauna bravia e conservação, bem como olhar para o desempenho dos programas e projetos que o Ministério tem estado a realizar. A discussão deverá, portanto, identificar medidas corretivas para os principais desvios e estabelecer prioridades realísticas, compatíveis com os recursos disponíveis e com os instrumentos de planificação do Governo. Indo para aquilo que é o tema principal, que é mesmo fazer a avaliação integrada do setor e definir as prioridades e compromissos que nós temos como Ministério, nós primeiro iremos fazer uma contextualização daquilo que foi esta campanha, que foi caracterizada por choques extremos e climáticos, que foram compensados por uma procura extrema e financiamento. Nós, como muito bem acompanhamos no início, tivemos uma tendência de El Niño, que depois transformou-se em La Nina. Isto trouxe a umidade, que foi favorável para o ciclo agrícola. Tivemos boas chuvas. Tivemos também algumas linhas de financiamento ativas, né? O fundo Fidel, que foi lançado pelo chefe do Estado, mas também tivemos Gapi a fazer alguns financiamentos e a capitalizar os produtores. Tivemos uma procura bastante forte na nossa região da SADEC, mas também na Ásia e no extremo norte. Tivemos novas parcerias, né, com novos estados, como Emiratos Árabes, entre outros. Os constrangimentos, nós sabemos, tivemos diversos ciclones, tivemos a crise no Mar Vermelho e nestes extremos do Hormuz, o petróleo que teve a sua subida, mas também temos o constrangimento que temos em Cabo Delgado. Então, entrando para aquilo que é o pilar principal deste nosso Ministério, que é a transformação estrutural da economia, importa referir que nós começamos com o processo da investigação agrária, onde a semente básica constituiu a grande realização deste Ministério. Dizer que nós conseguimos produzir mais de 200 toneladas de semente básica, isso constituiu 60%, queríamos fazer mais, mas também fizemos novas variedades. Foram também realizadas vacinas, tivemos mais de 25 mil milhões de doses de vacinas. Também olhamos para cadeias de valores estratégicas, principalmente o caju, onde foram produzidas e plantadas novas mudas, foram abrangidas novos produtores, mas também nós sabemos que não basta trazer a investigação, não basta trazer os insumos, é preciso a componente de transferência de tecnologia. Aqui estamos a destacar a extensão agrária e assistência técnica, dizer que conseguimos abranger 75% dos produtores. Os extensionistas estiveram no terreno, a nossa rede de extensão, é verdade que não cresceu assim como queríamos, extensão agrícola, extensão piscícola também.
4: Senhor diretor, o Instituto Nacional de Meteorologia e a Gestão e Redução de Riscos de Desastres alertam para a ocorrência de fenómeno El Niño, que pode atingir níveis muito elevados e extremos entre outubro e fevereiro de 2026 e fevereiro de 2027. E o que é que o Ministério está a fazer para evitar perdas de culturas em campo e que ações serão feitas no período pós El Niño?
5: Muito bem. Para esta questão do El Niño, o governo já preparou-se muito bem, através das equipas multidisciplinares, multi-institucionais, e o nosso Ministério, muito bem representado pela nossa Direção Nacional da Agricultura, estão envolvidos. Dizer que, em termos práticos, nós já temos orçado 75 milhões de dólares, estes já estão assegurados, portanto, para fazer com que possamos ter assistência aos nossos agricultores. Já desenhamos as componentes que são prioritárias. Teremos a componente da agricultura, a pecuária, a irrigação, como, portanto, componentes importantes que irão ser abrangidas para fazer face ao El Niño. Das mais, tem um leque de produtores que já foram identificados como sendo suscetíveis ou vulneráveis ao El Niño, mas nós, tendo em consideração este valor e o arrolamento dos produtores existentes, nós já mapeamos 185 mil agregados familiares em risco de El Niño, que irão, portanto, receber assistência técnica, principalmente nos kits agrícolas, nos kits pecuários e, acima de tudo, também a componente da proteção de plantas e animais. Iremos também abranger 90.500 criadores de gado. Então, nós estamos preparados no sentido de fazer a reposição da capacidade produtiva, agrícola, pecuária e aquícola, e fazermos a recuperação dos rendimentos, os empregos nas comunidades beneficiárias e, acima de tudo, garantirmos a redução das perdas de produção e o efetivo animal. Queremos garantir que haja o reforço na segurança alimentar e nutricional e garantirmos um aumento da resiliência das cadeias de valor e dos agregados familiares face a esses choques climáticos que nós que o Júlio já muito bem mencionou.
4: Bem, vamos momentaneamente devolver a palavra aos estúdios centrais de Maputo para a leitura de mensagem, bem como a participação dos ouvintes neste café. Vitor África, a palavra é consigo.
1: Pois bem, Júlio Mavota, já temos na nossa caixa de mensagens do WhatsApp através do 82-64-95-170, já temos algumas mensagens de voz. Bem, lembramos ao estimado ouvinte que este número é exclusivamente para mensagens de texto e também de voz, não para participação através de chamada aqui no Café da Manhã. Vamos ouvir a mensagem do ouvinte António Castigo.
6: Bom dia, sou António Castigo de Gorongosa. Eu queria dar uma força ao setor da agricultura. Deve fazer, visto que estamos no tempo de El Niño, deve reforçar os trabalhos com os camponeses, explicando para pôr a cultura mais forte ao solo e ajudando também em sementes para os que estão na zona baixa. Na minha opinião, seria esta parte, visto que estamos na fase de El Niño, é um pouco complicado, poder reforçar o setor da agricultura para os camponeses, sensibilizando, porque mexe mais nas zonas baixas, principalmente.
1: Muito obrigado, ouvinte António Castigo. Vamos agora ouvir a mensagem do ouvinte Lencastre Pacua.
7: Cordiais saudações para os profissionais da Rádio Moçambique e os ouvintes do Rovuma Maputo. A partir da cidade de Maputo, Lencastre Pacua. Ora, o fenômeno das mudanças climáticas é uma realidade incontornável. Isso precisamos de assumir e não precisamos fugir disso. Agora, A ocorrência dele no nosso país tem afetado significativamente os setores da agricultura e das pescas, colocando enormes desafios à produção e à segurança alimentar a nível nacional. Agora, perante esta realidade, torna-se urgente encontrar soluções sustentáveis e adaptadas ao contexto socioeconômico do nosso país. Daí que, face a esse desafio, gostaria de saber, junto do convidado, qual é o plano estratégico do setor para a capacitação e assistência técnica aos produtores, de modo a fortalecer a sua capacidade de adaptação e resiliência perante os efeitos de mudança climática. Hasta la vista!
1: Muito obrigado, ouvinte Lencastre Pacua. Temos também no nosso WhatsApp a mensagem do ouvinte aqui no Nhavene. Vamos ouvir.
8: Bom dia, café da manhã. Bom dia ao auditor da Rádio Moçambique. Bom dia ao ilustre convidado, doutor Jaime Chisico. Meu nome é Aquino Nhavene. Gostaria de saber qual é o nível de exportação do pescado do atum no que diz respeito à balança comercial moçambicana no período de análise. Muito obrigado.
1: Muito obrigado pela participação, ouvinte aqui no Nhavene. Na nossa página do Facebook temos também algumas mensagens. Lemos já do ouvinte Rosário Intepa, que escreve: bom dia, profissionais da Rádio Moçambique e fazedores do programa Café da Manhã. Qual o plano estratégico que o Ministério de Agricultura e Pescas desenhou face ao fenómeno El Niño, que vai afetar as regiões Sul e Centro na próxima campanha agrícola 2026-2027? Na nossa página, na caixa de mensagens do WhatsApp, temos mais algumas mensagens. Vamos ouvir a do ouvinte Ruben Jaime.
9: Bom dia, café da manhã. Bom dia a todos os ouvintes da Moçambique. Aqui Ruben Jaime, a partir da Vila Autárquica de Massinga. Trago hoje a seguinte questão. Como é que são distribuídos os insumos agrícolas para a população que vive lá nas zonas recônditas?
1: E, Júlio, uma volta para fecharmos esta interação com os ouvintes. Vamos ouvir a mensagem de voz do ouvinte Eugênio Becha.
10: Bom dia, café de manhã. Bom dia, convidado. Aqui fala Eugênio Becha. Gostaria de saber o seguinte. Moçambique possui enormes potencialidades agrícolas, pesqueiras, mas grande parte das comunidades produtoras continua a viver com dificuldades. O que está a falhar entre aquilo que o produtor produz, a transformação dessa produção em emprego, rendimento, a melhoria real das condições de vida das famílias? E outro sim, queria saber, face às mudanças climáticas, à degradação ambiental e à exploração crescente dos recursos naturais, que medidas concretas estão a ser tomadas para garantir que o desenvolvimento da agricultura e das pescas de hoje não comprometam os recursos e o futuro das próximas gerações?
1: Muito obrigado, ouvinte Eugênio Becha. E, Júlio Mavota, está terminado o espaço de interação com os ouvintes.
4: Muito obrigado, Vítor. Senhor diretor, foram aqui colocadas algumas questões pelos nossos ouvintes. A maior parte destas questões girou em torno da ocorrência do fenómeno El Niño, mas também falou-se aqui da questão da redução das importações de produtos, principalmente hortícolas, para o nosso país, exportação do atum. Falou-se também da distribuição de insumos agrícolas. Em jeito de resumo, o que é que lhe oferece a dizer?
5: Muito obrigado. Em primeiro lugar, queria mesmo saudar a todos os ouvintes, dizer que foram boas contribuições. Nós estaremos, de facto, nestes dois dias aqui a discutir estas matérias. Teremos um espaço para fazer o resumo do Conselho Coordenador, onde iremos apresentar com mais detalhe todas estas questões que são legítimas. Mas de um jeito mesmo geral, de resumo, dizer que o setor está consciente de que temos que ainda trabalhar no sentido de garantir que estes déficits que ainda temos, devemos ultrapassar. Daí que o governo aprovou um programa estruturado de transformação agrária. É um programa que vai desde 2027 a 2030. Este programa de transformação agrária é um instrumento de investimento acelerado do PESA. Sabemos que o PESA é o plano estratégico principal do Ministério da Agricultura, onde estão lá traçadas todas as formas para alcançar aquilo que nós queremos, que é a soberania alimentar. Este programa tem como objetivo estratégico reduzir a dependência de importações de cereais, hortícolas, frangos, ovos, aumentar a resiliência climática através da irrigação e mitigação, integrar Moçambique nas cadeias de valor, alargar progressivamente a cobertura dos beneficiários com a mecanização, irrigação e embarcações de barco. Dizer que nos quatro pilares que estão dentro deste programa estruturante do Ministério, nós olhamos para a produção familiar de alimentos, onde o contributo será de aumento da produtividade e transição gradual para o mercado. Queremos olhar para o ambiente de investimento, porque nós estamos a dizer que o principal foco é o setor privado. E nós, quando falamos de setor privado, estamos a falar de todos aqueles que produzem. Queremos ir para a industrialização. É preciso fazer a transformação local no país, exportar os produtos finais, mas precisamos também de fazer a ligação entre a produção e os mercados consumidores. Para tal, temos que investir na extensão. Falou-se aqui, um ouvinte que disse o que é que estamos a fazer para capacitar os produtores. Então, esta extensão, investigação, a digitalização, a componente de acesso à terra para a produção é importante. Então, nós já traçamos todos os elementos. Este programa vai fazer com que nós possamos crescer da balança comercial hoje, que é negativa, em 9%, queremos passar para 7%. Olhamos também para a questão de empregos. Então, temos este programa de transformação da agricultura, que vai ser apresentado neste Conselho Coordenador, como a principal arma para acelerar a transformação da agricultura e trazer os resultados que todos os moçambicanos queremos.
4: Bem, eu vejo que o senhor diretor ainda tinha muita informação por canalizar aos nossos ouvintes, mas infelizmente o tempo hoje é nosso inimigo. Vamos terminar por aqui este café da manhã, servido a partir da cidade de Matola, mesmo a propósito da realização do primeiro Conselho Coordenador do Ministério da Agricultura, Ambiente e Pescas. Nosso convidado foi o diretor de Cooperação e Investimentos no Ministério da Agricultura, Ambiente e Pescas, Sr. Jaime Chisico. A moderação está a cargo de Júlio Mavota, com cuidados técnicos de Nelson Mulau. Uma vez mais, bom dia e até a próxima.
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0: 8 horas e 1 minuto.

0: de volta a Vitor África para a apresentação das notícias.
1: O presidente da República, Daniel Chapo, efetua hoje uma visita de trabalho à província de Tete no âmbito do reforço das ações de promoção do investimento, desenvolvimento local e valorização da juventude. Um comunicado da presidência indica que o chefe de Estado vai orientar em Moatize a cerimônia de entrega de infraestruturas comunitárias para a melhoria das condições de atendimento às comunidades. Ainda em Tete, o chefe de Estado vai presidir a abertura da Conferência Internacional de Investimento Provincial, evento que visa promover oportunidades de investimentos e estimular a participação de diferentes intervenientes no desenvolvimento da província. A Conferência Internacional de Investimentos de Tete arranca hoje e conta com participação de pouco mais de 1000 entidades, entre investidores, empresários, instituições financeiras e parceiros de cooperação. E da cidade de Tete temos já em direto a jornalista Ana Venila. Bom dia, que notas pode avançar neste momento?
2: Muito bom dia. O presidente da República, Daniel Chapo, é aguardado na Conferência Internacional de Investimentos de Tete, onde irá dirigir a abertura deste encontro que reúne empresários, investidores e representantes de diferentes setores da economia. Por aqui tudo está preparado para o início da conferência, enquanto cresce a expectativa pela chegada do chefe do Estado. O presidente Daniel Chapo, logo que se fazer a este local, vai visitar esta imponente exposição que reflete as potencialidades de Tete. Destaca-se aqui as grandes, médias e pequenas empresas exibindo um manancial económico num espaço onde se cruzam oportunidades de investimento, negócios e parcerias para o desenvolvimento da província. Em cima da mesa estarão oportunidades e desafios para o desenvolvimento da província de Tete e do país, com destaque para áreas como mineração, energia, agricultura, indústria, turismo e infraestruturas. Da cidade de Tete, Ana Venila.
1: E o presidente da República felicitou ontem o primeiro-ministro da República Federal Democrática da Etiópia, Abiy Ahmed Ali, pela recondução ao cargo e tomada de posse ocorrida na última segunda-feira. A felicitação foi transmitida durante uma conversa telefónica entre os dois governantes, na qual o estadista moçambicano desejou sucesso a Abiy Ahmed Ali no exercício das suas funções. O chefe de Estado destacou ainda a importância da liderança política na promoção da paz, estabilidade e desenvolvimento sustentável em África, de acordo com uma nota recebida na nossa redação. Na ocasião, os dois governantes reafirmaram a vontade de continuar a fortalecer as relações históricas de amizade, solidariedade e cooperação entre Moçambique e Etiópia. Mais de 300 infraestruturas construídas sobre cursos de água e em bacias de retenção no município da Matola, província de Maputo, serão demolidas no prosseguimento dos trabalhos que visam reduzir o impacto das inundações que afetam ciclicamente várias zonas da autarquia. Segundo o edil da Matola, Júlio Parruque, até o momento foram destruídas cerca de 45 habitações.
3: Nós já temos mais de 45 habitações que foram removidas, destruídas. Depois temos um número ainda mais expressivo daquelas que foram já marcadas e deverão ser consideradas para as obras serem descontinuadas.
4: Há quantas ao todo, mapeadas?
3: Nessa situação crítica, nós já ultrapassamos o número de 300.
1: Júlio Parruque falava ontem à Rádio Moçambique durante uma deslocação aos bairros de Macamele e Uamatijuana, onde algumas residências continuam alegadas. E o secretário de Estado do Niassa, Silva Livoni, pede à população do distrito de Muembe para agudizar a vigilância comunitária face ao terrorismo que afeta a província, denunciando às autoridades competentes a presença de indivíduos estranhos nas comunidades. Jornalista Isinati Assani.
5: O apelo do secretário de Estado do Niassa tem em vista bloquear o alastramento para outras regiões das ações terroristas registradas em setembro passado, que resultaram na destruição de várias infraestruturas económicas em Maranjira.
6: Aí nas vossas casas não podem esconder bandido, não podem esconder terrorista. Terrorista que você vai esconder aqui em Mwembe hoje, amanhã vai queimar sua casa. Terroristas fizeram-nos voltar para trás. Vamos ser vigilantes. Qualquer comportamento estranho, vamos comunicar às autoridades.
5: Hoje, segundo dia de trabalho aos distritos, Silva Livoni trabalha no posto administrativo de Xala, distrito de Ximbunila. Isinati Assani, Mwembe.
1: O antigo primeiro-ministro moçambicano, Carlos Agostinho do Rosário, foi indicado pela CPLP para chefiar a missão de observação eleitoral às eleições presidenciais de Cabo Verde, marcadas para 15 de novembro do corrente ano. A indicação consta de um comunicado do Secretariado Executivo da Comunidade dos Países de Língua Portuguesa, recebido na nossa redação, que destaca a experiência política, governativa e diplomática de Carlos Agostinho do Rosário. Além de primeiro-ministro, Carlos Agostinho do Rosário foi deputado na Assembleia da República, ministro da Agricultura e Pescas, governador da Zambésia e embaixador de Moçambique em vários países. Desde maio de 2022, o antigo primeiro-ministro moçambicano exerce a função de presidente do Conselho de Administração do Banco Comercial e de Investimentos, BCI. Apresentamos as notícias no próximo bloco, às 9 horas.

0: Fundo Monetário Internacional não chegou a acordo com o governo do Malawi para a concessão de um novo programa de empréstimos, apesar de reconhecer os avanços registados na economia do país. No café da manhã fizemos o balanço da época agrícola e das pescas 2025-2026 e dos programas ambientais no âmbito do segundo Conselho Coordenador do Ministério da Agricultura, Ambiente e Pescas, a ter lugar hoje e amanhã na Matola. Nosso convidado foi o Diretor Nacional de Cooperação e Investimentos no Ministério da Agricultura, Ambiente e Pescas, Jaime Chissico. A moderação foi do jornalista Júlio Mavota. Em nome de uma vasta equipa que tornou possível esta transmissão, despedem-se Francisco Jato e Elvis Magaia na sonorização, Lília Langa na produção, Vitor África nas notícias, edição e apresentação, Ernesto Chauco. Obrigado pela preferência. Bom dia e um abraço de tamanho de Moçambique.
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pretio! O é João Ferreira dos Santos, o sexto andar o ampula! É Macuasulu! 8 horas e 40 minutos.

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1: Caro ouvinte, acompanhe as notícias a seguir apresentadas por Jacinta Nhamitambo. Jacinta, muito bom dia.
2: Muito bom dia, Sérgio Guissamulo. Bom dia, ouvinte da Rádio Moçambique. O chefe de Estado, Daniel Chapo, preside esta manhã na cidade de Tete a abertura da Conferência Internacional de Investimento Provincial no quadro da visita que efetua a este ponto do país. Na cobertura do evento está a jornalista Ana Avenila. Bom dia.
3: Muito bom dia, Jacinta Nhamitambo. Por aqui tudo está preparado para o início da conferência, enquanto cresce a expectativa pela chegada do chefe do Estado. Neste local continuam a chegar vários convidados, destacando empresários, investidores nacionais e internacionais, incluindo membros do governo. O presidente Daniel Chapo, logo que se fazer a este local, vai visitar esta imponente exposição que reflete as potencialidades de Tete. Destaca-se aqui as grandes, médias e pequenas empresas exibindo o manancial econômico no espaço onde se cruzam oportunidades de investimento, negócios e parcerias para o desenvolvimento da província. Da cidade de Tete, Ana Avenila.
2: Ainda em Tete, o Presidente da República vai hoje orientar em Moatize a cerimónia de entrega de infraestruturas comunitárias para a melhoria das condições de atendimento às comunidades. O Presidente da República felicitou ontem o Primeiro-Ministro da República Federal Democrática da Etiópia, Abiy Ahmed Ali, pela recondução ao cargo e tomada de posse ocorrida na última segunda-feira. A felicitação foi transmitida durante uma conversa telefónica entre os dois governantes, na qual o estadista moçambicano desejou sucesso a Abiy Ahmed Ali no exercício das suas funções. O chefe de Estado destacou ainda a importância da liderança política na promoção da paz, estabilidade e desenvolvimento sustentável em África, de acordo com uma nota recebida na nossa redação. Na ocasião, os dois estadistas reafirmaram a vontade de continuar a fortalecer as relações históricas de amizade, solidariedade e cooperação entre Moçambique e a Etiópia. O secretário de Estado do Niassa, Silva Livone, pede à população do distrito de Moembe para agudizar a vigilância comunitária face ao terrorismo que afeta a província, denunciando às autoridades competentes a presença de indivíduos estranhos nas comunidades. Desenvolve notícia, Esnat Assana.
4: O apelo do secretário de Estado do Niassa tem em vista bloquear o alastramento para outras regiões das ações terroristas registradas em setembro passado, que resultaram na destruição de várias infraestruturas económicas em Maranjira.
5: Aí nas vossas casas não podem esconder bandido, não podem esconder terrorista. Terrorista que você vai esconder aqui em Moembe hoje, amanhã vai queimar sua casa. Terroristas fizeram-nos voltar para trás. Vamos ser vigilantes. Qualquer comportamento estranho, vamos comunicar às autoridades.
4: Hoje, segundo dia de trabalho aos distritos, Silva Livone trabalha no posto administrativo de Xala, distrito de Ximbunila. Esnata Sani, Moembe.
2: Em Nampula, a comunidade de Santo Egídio defende a necessidade de reforçar a implementação de projetos de emprego para a juventude como estratégias para que os jovens não sejam aliciados para engrossar as fileiras dos terroristas no norte do país. Jornalista Otávio Fonseca.
6: É uma posição defendida pelo representante da comunidade de Santo Egídio em Nampula, Américo Sardinha. Américo Sardinha explica que a camada juvenil precisa de uma atenção particular, uma vez que muitos jovens encontram-se desempregados e se veem como sendo pessoas sem futuro na vida, o que lhes leva a enveredarem por ações que não dignificam a sociedade. Sardinha avança a necessidade de se usar todas as forças para acabar com as ações terroristas na província de Cabo Delgado. Otávio Fonseca, Nampula.
2: O antigo primeiro-ministro moçambicano Carlos Agostinho do Rosário foi indicado pela CPLP para chefiar a missão de observação eleitoral às eleições presidenciais de Cabo Verde, marcadas para 15 de novembro do corrente ano. A indicação consta de um comunicado do Secretariado Executivo da Comunidade dos Países de Língua Portuguesa, recebido na nossa redação, que destaca a experiência política, governativa e diplomática de Carlos Agostinho do Rosário. Além de primeiro-ministro, Carlos Agostinho do Rosário foi deputado da Assembleia da República, ministro da Agricultura e Pescas, governador da Zambésia e embaixador do Moçambique em vários países. Desde maio de 2022, o antigo primeiro-ministro moçambicano Carlos Agostinho do Rosário exerce a função de presidente do Conselho de Administração do Banco Comercial e de Investimentos, BCI. No estrangeiro, o secretário-geral das Nações Unidas, António Guterres, apela ao fim do conflito entre os Estados Unidos e o Irão, defendendo o regresso à diplomacia e a reposição da liberdade de navegação no Estreito de Hormuz. Durante uma visita ao Paquistão, Guterres alertou que a interrupção da circulação na rota marítima está a afetar os fluxos comerciais e energéticos internacionais. O tempo. Temperaturas máximas previstas para hoje: Tete, 37 graus centígrados, Nampula, 33, Pemba, 32, Quelimane e Inhambane, 31, Beira e Lixinga, 29, Maputo e Vilanculo, 28, e, por último, as cidades de Xai-Xai e Chimoio, com 26 graus centígrados de temperatura máxima. Apresentamos as notícias das 9 escutas próximas, quando for 10 horas.

0: Nenhum governo, nenhum partido e nenhuma instituição pode sozinho garantir a paz. A paz é uma responsabilidade coletiva de todos os moçambicanos. Por isso, minhas senhoras, meus senhores, caros amigos da comunicação social aqui presentes, o nosso hino, Pátria Amada, ensina-nos que o povo, que o nosso povo, unido do Rovuma Maputo, deve colher os frutos do combate pela paz. 34 anos depois do Acordo Geral de Paz, esses frutos devem chegar cada vez mais à vida concreta dos moçambicanos, à mesa das famílias, ao emprego para os jovens e mulheres, principalmente, porque constituem a maioria do povo moçambicano, à produção dos nossos camponeses e oportunidades dos nossos empreendedores.
1: Presidente da República, Daniel Chapo.
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0: Senhor Advilte, aproveite para acertar conosco o seu relógio. São 10 horas em Moçambique.
1: Atenção às notícias já a seguir, apresentadas por Jacinta Nhamitambo. Bom dia.
2: Bom dia, Rosa Freitas. Bom dia, ouvinte da Rádio Moçambique. O chefe de Estado, Daniel Chapo, já se encontra na sede TET, no local onde vai presidir, dentro de instantes, a abertura da Conferência Internacional de Investimentos de TET. O detalhe em direto com a jornalista Ana Avenila. Mais uma vez, bom dia, Ana.
3: Muito bom dia. Neste momento, o chefe do Estado percorre os diferentes espaços de exposição onde estão a ser apresentadas as diversas potencialidades que esta província dispõe. Das grandes empresas que expõem, aqui está a hidrelétrica de Ora Bassa, Agência do Desenvolvimento do Vale do Zambeze, Vulcan, a hidrelétrica de Mpandangua, instituições e empresas que impulsionam o desenvolvimento da província de Itate e do país. Logo após a visita, o presidente irá se dirigir à sala onde vai dirigir a abertura da conferência, um evento que promete colocar em debate o potencial econômico de Itate e abrir novas perspectivas para a atração de investimentos nacionais e estrangeiros da cidade de Itate. Ana Avenila.
2: Ainda hoje, o Presidente da República vai orientar em Moatize a cerimónia de entrega de infraestruturas comunitárias para a melhoria das condições de atendimento às comunidades. O Presidente da República felicita o Primeiro-Ministro da República Federal Democrática da Etiópia, Abiy Ahmed Ali, pela recondução ao cargo e tomada de posse na última segunda-feira. A felicitação foi transmitida ontem durante uma conversa telefónica entre os dois governantes, na qual o chefe de Estado moçambicano desejou sucesso a Abiy Ahmed Ali no exercício das suas funções. De acordo com o comunicado da Presidência da República, o chefe de Estado destacou a importância da liderança política na promoção da paz, estabilidade e desenvolvimento sustentável em África. O documento refere que os dois dirigentes reafirmaram a vontade de continuar a fortalecer as relações históricas de amizade, solidariedade e cooperação entre Moçambique e a Etiópia. O distrito de Guru, em Manica, enfrenta dificuldades no abastecimento de água devido ao baixo lençol freático e avaria de 10 bombas manuais. Neste momento, o distrito tem uma cobertura de abastecimento de 46%. Daniel Oliveira desenvolve a notícia.
4: Atualmente, o distrito de Guru dispõe de 186 bombas manuais e 10 pequenos sistemas de abastecimento de água distribuídos um pouco por todo o distrito. Os dados foram fornecidos pelo administrador do distrito de Guru, João Pedro Amade, que afirma que 10 das bombas existentes encontram-se avariadas, enquanto outras deixaram de fornecer água devido ao assoreamento provocado pela redução do nível do lençol freático.
5: Há comunidades que têm bombas manuais, mas a essas alturas já não conseguem puxar água nenhuma porque a água está mais baixa ou mesmo assorear as bombas, só poderão voltar a recuperar naquele momento em que a umidade é tanta.
4: Segundo Amade, para reduzir o déficit, estão em construção 2 sistemas de abastecimento de água nas localidades de Bunga e Tivuli. De Chimoio, Daniel Oliveira.
2: A comunidade de Santo Egídio, em Nampula, defende o reforço da implementação de projetos de emprego para a juventude como estratégia para que os jovens não sejam aliciados para engrossar as fileiras dos terroristas no norte do país. Otávio Fonseca.
6: É uma posição defendida pelo representante da comunidade de Santo Egídio, em Nampula, Américo Sardinha. Américo Sardinha explica que a camada juvenil precisa de uma atenção particular, uma vez que muitos jovens encontram-se desempregados e se veem como sendo pessoas sem futuro na vida, o que lhes leva a enveredarem por ações que não dignificam a sociedade. Sardinha avança a necessidade de se usar todas as forças para acabar com as ações terroristas na província de Cabo Delgado. Otávio Fonseca, Nampula.
2: O antigo primeiro-ministro moçambicano Carlos Agostinho do Rosário foi indicado pela CPLP para chefiar a missão de observação eleitoral às eleições presidenciais de Cabo Verde, marcadas para 15 de novembro do corrente ano. A indicação consta de um comunicado do Secretariado Executivo da Comunidade dos Países de Língua Portuguesa, recebido na nossa redação, que destaca a experiência política, governativa e diplomática de Carlos Agostinho do Rosário. Além de primeiro-ministro, Carlos Agostinho do Rosário foi deputado da Assembleia da República, ministro da Agricultura e Pescas, governador da Zambésia e embaixador de Moçambique em vários países. Desde maio de 2022, antigo primeiro-ministro moçambicano Carlos Agostinho do Rosário exerce a função de presidente do Conselho de Administração do Banco Comercial e de Investimentos, BCI. Na atualidade internacional, o secretário-geral das Nações Unidas, António Guterres, apela ao fim do conflito entre os Estados Unidos e o Irã, defendendo o regresso à diplomacia e a reposição da liberdade de navegação no Estreito de Hormuz. Durante uma visita ao Paquistão, Guterres alertou que a interrupção da circulação na rota marítima está a afetar os fluxos comerciais e energéticos internacionais. O líder da ONU destacou ainda o papel do Paquistão nos esforços de mediação entre Washington e Teherã, defendendo o multilateralismo e o diálogo como vias para resolver os conflitos. Foram as notícias das 10 cotas próximas às 11 horas.

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1: RM. 10 horas e 6 minutos. Estivemos a transmitir em cadeia nacional o serviço de notícias. Esta é a Rádio Moçambique, a transmitir diretamente dos Céus Estúdios em Nampula, a sua emissão em língua oficial, na frequência de 765 kilociclos por segundo, banda de 392 metros em onda média, e FM 90.0 MHz para a cidade e arredores. Manhã de quinta-feira, 8 de outubro do ano 2026. Começa ouvinte desta forma a emissão em português aqui na Rádio Moçambique. Uma emissão conduzida por mim, Pablo Malico. Frente ao microfone, os préstimos técnicos de Otávio Cumba. Juntos até muito perto das 15 horas, desejamos de ouvinte uma ótima escuta à nossa emissão. Trata-se, portanto, de uma maratona informativa em forma de emissão aqui na Rádio Moçambique. Teremos então, a partir deste momento, música variada, palavra amiga, a caminho das 11 horas. Em que voltaremos a estabelecer o contacto com a Antena Nacional para a atualização das notícias, lembrando-lhe, ouvinte, que homem informado vale por dois. Uma vez mais, meu nome é Pablo Malico. Estamos neste barco até às 15 horas. Bom dia.

de Tete para Uniassa, ao encontro dos maçucos, quando são 10 horas e 13 minutos, e este é o encontro de amizade na Rádio Moçambique. A terra do Mataca.

Uma dedicatória tanto à mulher moçambicana, uma dedicatória à mãe, ao pai também. 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

a caminho das 11 horas, manhã de quinta-feira na Rádio Moçambique. E este continua sendo um encontro de amizade, que é muito perto das 15 horas.

São 10 horas e 30 minutos. Continuamos com a música aqui na Rádio Moçambique. É manhã de quinta-feira, hoje dia 8 de outubro do ano 2026.

0: Vamos, portanto, à cidade de Tete e acompanharmos as incidências da visita do chefe do Estado àquela província de Moçambique.
1: Sou embaixador do Malawi, Sua Excelência embaixador do Quênia. Mas também temos uma delegação dirigida por Sua Excelência Ministro do Estado na província de Mashonaland, na República do Zimbábue. E com a presença dessas entidades, achamos que tornamos este evento internacional, mas também queremos que as várias personalidades que concorreram para este evento saiam aqui satisfeitas com as discussões que nós teremos depois de Vossa Excelência nos transmitir o vosso pensamento em relação à posição da província de Tete no país e no mundo. Termino reiterando a nossa profunda gratidão à Vossa Excelência, Senhor Presidente, por fazer de Tete o epicentro de investimento em Moçambique. Com essas palavras, agradeço a todos e mais uma vez Tatenda Kwenikwene, Ziko Mokwambiri, Takuta Kakame, e thank you very much.
2: Intervenção do governador de Tete, Domingos Viola, que destaca aqui a necessidade da transformação dos recursos em oportunidades para o desenvolvimento.
1: Criamos uma marca, e esta marca chama-se CITI 2026. É a sigla da Conferência Internacional de Investimento de Tete 2026. E para que essa marca fique para sempre e seja lembrada, portanto, os que estão presentes e por Vossa Excelência de uma maneira especial, temos alguma recordação do CITI 2026. Peço para fazer a entrega.
3: Mais forte essas salvas de palmas.
2: Momentos aqui de exaltação dos recursos disponíveis na província de Tete. Recursos esses que estão disponíveis estão expostos aqui ao redor desta sala de conferências, manifestando várias oportunidades de investimento, necessitando que o investidor apenas apareça na sua e comece a fazer a exploração. O presidente da República recebe neste momento uma lembrança por ocasião deste evento, Ana Avenila.
4: É daqui que partem hoje os olhares de investidores, empresários e parceiros de desenvolvimento reunidos para a Conferência Internacional de Investimento de Tete. O encontro que coloca a Tete no centro das atenções e que procura transformar, aliás, o potencial de investimento. Investimento, emprego e oportunidades em desenvolvimento são vários os setores em destaque, são várias as oportunidades apresentadas e há uma mensagem clara que se quer atrair mais investimentos e assumir-se como um dos grandes motores da economia nacional. Vamos acompanhar agora a intervenção do representante da CTA.
5: Bom dia. Meu nome é Mek Jimo Armando, só para retificar. Obrigado. Com a permissão de Sua Excelência, passo a ler as notas da CTA. Sua Excelência Daniel Francisco Chap, Presidente da República de Moçambique, caros empresários, investidores, parceiros de cooperação e desenvolvimento, todo o protocolo observado. É com elevada responsabilidade institucional que, em nome da Confederação
6: das Associações Económicas de Moçambique, CTA, tomamos a palavra nesta Conferência Internacional de TETE, sob lema TETE no Horizonte de Investimentos, Oportunidades para uma Nova Era de Desenvolvimento. Este tema sintetiza a nossa visão estratégica para o setor privado, a transmissão sistemática do potencial intrínseco de TETE para a formação do capital fixo, ganhos de produtividade multifatorial, expansão do tecido empresarial e crescimento sustentável a longo prazo. TETE possui ativos ímpares no contexto nacional e regional, nomeadamente reservas minerais de grande escala, capacidade de geração energética, solos aráveis de elevado rendimento e potencial de recursos hídricos com capacidade para irrigação de grande escala e uma estrutura demográfica predominante jovem. A esta dotação acresce uma vantagem geoestratégica determinante, como um nó logístico de integração regional da SADC, ligando o Interland, Zimbábue, Malawi e Zâmbia, os corredores de desenvolvimento e portos do Oceano Índico. Desafio analítico e pragmático que se coloca é o inventário dos recursos existentes, mas sim não dos mecanismos de conversão destas vantagens comparativas em vantagens competitivas sustentáveis. Trata-se de otimizar a capacidade de transformar, da transformação local, adensar as cadeias de valor e maximizar a retenção do valor acrescentado bruto na economia provincial e nacional. Minhas senhoras, meus senhores, a trajetória económica de TETE esteve historicamente ancorado à exploração primária de recursos extrativos, sem descurar da sua relevância no PIB e na balança comercial. Urge evoluir para um modelo de desenvolvimento industrial sustentado no adensamento das cadeias produtivas e ajustes na jusante e na montante. A nossa meta estratégica é superar a lógica puramente extrativa mediante o fortalecimento do tecido empresarial local, com um especial foco no reforço patrimonial, operacional e tecnológico das micros, pequenas e médias empresas, que representam 90% do tecido empresarial nacional. É neste contexto que importa destacar as oportunidades que se abrem com um novo quadro regulatório da indústria extrativa, que cria condições para uma maior participação de empresários nacionais nas iniciativas de exploração e aproveitamento dos recursos naturais. Para TETE, onde a atividade extrativa assume particular relevância, esta evolução representa uma oportunidade para que as empresas nacionais possam participar de forma mais estruturada nas cadeias de valor de grandes projetos. Temos particularmente uma oportunidade para promover consórcios entre empresas moçambicanas e investidores internacionais, combinando capital, tecnologia, experiência, acesso aos mercados com o conhecimento local e a capacidade empresarial nacional. Estas parcerias são vitais para dinamizar a transferência tecnológica, a absorção de know-how e a capacitação do capital humano, viabilizando o posicionamento das empresas moçambicanas em segmento de maior valor acrescentado. O conteúdo local deve deixar de ser percebido como um imperativo de conformidade regulatória para ser operacionalizado como uma estratégia deliberada de competitividade industrial e desenvolvimento produtivo. Esta visão é importante, alinhada com as prioridades macroeconómicas e empresariais debatidas em principais fóruns de diálogo público-privado. Na Conferência Anual do Setor Privado e na 60ª edição da FACIM, o setor privado reiterou o imperativo de produzir, transformar, competir, promovendo a integração efetiva das empresas nacionais nas cadeias globais de valor e a valorização estratégica dos recursos naturais como vetores de industrialização. Em Tete, esta visão traduz-se em oportunidades de investimentos concretos a destacar. A industrialização pecuária. A província concentra uma das maiores populações de caprino de Moçambique, mas a cadeia permanece maioritariamente informal e não integrada. Urge investir na cadeia de frio, processamento de derivados de carnes e a certificação da marca Cabrito de Tete, transformando um recurso endógeno de elevada reputação num produto agroindustrial de alto valor acrescentado na exportação e no abastecimento nacional. Temos também a destacar o agroprocessamento e a redução de perdas pós-colheita, enfrentar a realidade em cerca de 30 a 40% da produção agrícola que sofre perdas por escassez de infraestruturas de conservação. Exige-se o investimento em parques industriais, silo, cadeias de frio, sistemas de irrigação eficientes e unidades de processamento de milho, soja, feijão, pecuária e frutícola. Na matriz e eficiência energética, converter a proeminência de Tete na produção de energia, com destaque para a Caura Bassa e os projetos de expansão como Pandancua, num fator de atração de indústrias eletrointensivas e parques industriais, transformando o potencial estratégico em vantagem industrial competitiva. Na plataforma logística e comércio transfronteiriço, alavancar a centralidade geográfica da província para reduzir os custos de atração e tempos de desafandegamento, consolidando Tete num hub logístico, os ditos portos secos, para descongestionar o Porto da Beira e viabilizar o Porto de Nacala. Minhas senhoras, meus senhores, a decisão de investimento privado não é determinada exclusivamente pela abundância de recursos naturais ou minerais. O capital procura ambientes caracterizados por estabilidade regulatória, previsibilidade jurídica, custos logísticos competitivos, transparência administrativa e eficiência na afetação de fatores produtivos. A melhoria do ambiente de negócio exige uma atuação complementar e aglutinada. Ao Estado ou Governo, cabe promover bens públicos estratégicos, infraestruturas de suporte, ordenamento territorial, segurança jurídica, facilitação de processos regulatórios. Ao setor privado, cabe mobilizar o capital, introduzir inovação tecnológica, gerir o risco e executar investimentos de eficiência operacional. Esta conferência deve focar-se na estruturação de projetos bancáveis, no estabelecimento de parcerias com investimentos e na definição de roteiros claros de execução da monitoria e compromissos. Reforçamos a total disponibilidade da CTA em representação do empresariado nacional para atuar como interlocutor interinstitucionais e facilitadores estratégicos no mapeamento de oportunidades, mitigações de riscos de investimentos e promoções de consórcios para o enrobustecimento das nossas capacidades locais. Aos investidores nacionais e internacionais aqui presentes, queremos reafirmar que Tete oferece um ambiente propício para investimentos sustentáveis de elevado retorno. Procuramos parcerias de longo prazo que aliem a rentabilidade financeira, geração de impacto econômico local, retenção de conhecimento e desenvolvimento inclusivo. O empresariado de Tete está preparado para assumir a sua parte nesta transformação. Queremos que Tete não seja apenas conhecida pelos recursos naturais, mas também pelas empresas que conseguem criar, pelos produtos que conseguem transformar, pelos empregos que conseguem gerar e pelos mercados que conseguem conquistar. Para terminar, reiteramos a nossa convicção de que esta conferência deve ir além de debates, deve afirmar-se como um começo de uma era de construção de uma economia sólida com projeções ascendentes. Queremos reafirmar o compromisso do setor privado em continuar a trabalhar em estreita colaboração com o Governo Central e a província, os parceiros de cooperação e academia, para criar um ambiente de negócio mais inclusivo, competitivo e sustentável, onde o conhecimento, a tecnologia, o capital estejam ao serviço da transformação económica de Tete. Por uma CTA dinâmica, inclusiva e ética, meu muito obrigado.
4: Vice-presidente da Confederação das Associações Económicas de Moçambique, Mecas Marcos, intervindo aqui na Conferência Internacional de Investimentos. Na sua intervenção, destacou o encontro que constituiu oportunidades para aproximar investimentos, investidores nacionais e estrangeiros das potencialidades de Tete, com destaque para os setores da mineração, energia, agricultura, agroprocessamento, turismo e logística. O dirigente apontou também que, como ganhos, a criação de emprego, fortalecimento das empresas locais e a integração das pequenas e médias empresas nas cadeias de fornecimento dos grandes projetos. MEC reafirmou o compromisso do empresariado local na preparação para assumir a transformação econômica da província de Tete, mas também do país.
2: O setor privado entende que a província de Tete pode registrar ganhos acrescidos com esta conferência internacional, tendo em conta as elevadas reservas de que dispõe. São reservas de recursos naturais, sobretudo. E a CTA diz que há que capitalizar e maximizar as cadeias de valor, destacando que a trajetória econômica de Tete esteve sempre ligada a exploração dos seus recursos. Por isso, quer que o fortalecimento do tecido econômico local seja contínuo. Depois das intervenções que são do governador de Tete e também da CTA, segue um momento cultural, mas que é um momento cultural que exalta aquilo que são as potencialidades da província de Tete. Basta aqui recordar que o governador de Tete disse aqui que nesta conferência estão os embaixadores de vários países que se destacam aqui: Japão, Itália, Angola, Malawi e Quênia, além das delegações do Zimbábue, que de alguma forma tem a fronteira com Tete, com Moçambique, através da província de Tete, vão ter que dar a sua experiência na exploração dos seus recursos e que Tete quer capitalizar esta experiência.
4: Isaura Afonso, a presença do chefe de Estado confere uma dimensão nacional a este encontro que pretende colocar Tete no radar de investidores nacionais e internacionais. A província possui importantes recursos naturais e um posicionamento estratégico na região centro do país, fatores que podem favorecer a instalação de novas empresas e o desenvolvimento de cadeias de valor. Um dos resultados esperados pelo Executivo Provincial é uma maior dinâmica de investimentos e de oportunidades para os jovens. Então, o desafio de garantir empreendedorismo, aliás, para uma população jovem. Cá na sala, onde vai começar a decorrer a cerimónia da abertura, dentro de instantes, que será dirigida pelo Presidente da República. Encontram-se vários convidados com destaque para empresários, investidores nacionais e internacionais, entre outros. Por isso, a Atras Investimento é também vista como uma oportunidade para estimular a criação de pequenas e médias empresas e integrar empreendedorismo local na cadeia de fornecimento das grandes empresas. Nesse momento, estamos a acompanhar o momento cultural. O cantor Ringo Santos a atuar. Nós continuamos deste lado.

0: são vários os setores em destaque, são várias oportunidades apresentadas e há uma mensagem clara. É de querer atrair mais investimento e assumir-se como um dos grandes motores da economia nacional. Isaura Afonso.
1: Está a decorrer o momento cultural e devolvemos momentaneamente a palavra aos nossos estúdios para a apresentação do noticiário. Até já.
2: Até já, Isaura Afonso, muito obrigada. Dentro de instantes atualizaremos as notícias e voltaremos, sim, assim que se justificar, a TETE. Em TETE, o Presidente da República, Daniel Chapo, dirige a abertura da Conferência Internacional de Investimentos.
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0: São 11 horas em todo o país. Atenção às notícias já a seguir, apresentadas por Jacinta Nhamitambo. Bom dia.
1: Muito bom dia, Rosa Freitas. Bom dia, ouvinte. O chefe de Estado, Daniel Chapo, preside dentro de instantes a abertura da Conferência Internacional de Investimentos de TETE. O detalhe já em direto com a jornalista Ana Vinila. Bom dia.
2: É terra dos seis C's, apresentados como pilares para atrair investimentos, gerar emprego e impulsionar o desenvolvimento. Mais do que recursos, TETE diz ter seis C's, portas abertas para investidores nacionais e estrangeiros. É uma província que quer transformar o seu potencial em produção, negócios, emprego e desenvolvimento.
1: Ainda hoje, o Presidente da República vai orientar em Moatize a cerimónia de entrega de infraestruturas comunitárias para a melhoria das condições de atendimento às comunidades. O Presidente da República felicita o Primeiro-Ministro da República Federal Democrática da Etiópia, Abiy Ahmed Ali, pela recondução ao cargo e tomada de posse na última segunda-feira. A felicitação foi transmitida ontem durante uma conversa telefónica entre os dois governantes, na qual o chefe de Estado moçambicano desejou sucesso a Abiy Ahmed Ali no exercício das suas funções. De acordo com o comunicado da Presidência da República, o chefe de Estado destacou a importância da liderança política na promoção da paz, estabilidade e desenvolvimento sustentável em África. O documento refere que os dois dirigentes reafirmaram a vontade de continuar a fortalecer as relações históricas de amizade, solidariedade e cooperação entre Moçambique e a Etiópia. 56 pessoas morreram este ano por suicídio na província de Inhambane. Horácio Romão.
3: Os distritos de Vilanculo, Massinga e cidade de Inhambane é que registaram muitos casos de suicídio na província. Problemas passionais e jogos de fortuna ou azar têm sido as principais causas que levam as pessoas a silenciarem suas vidas. O porta-voz do Serviço Nacional de Investigação Criminal em Inhambane, Alceres Kwamba, disse que a maioria dos que se suicidam são jovens. Kwamba lamenta esta atitude e chama a consciência aos cidadãos a procurarem outras formas de resolução dos seus problemas e não o suicídio. Horácio Romão, Inhambane.
1: 114 mil pessoas poderão ser afetadas por eventos extremos na época chuvosa e ciclónica 2026-2027 na província de Cabo Delgado. Reporta Carmona Luiz.
4: No período de outubro deste ano a março do próximo, espera-se ventos e chuvas fortes, inundações localizadas nas vilas e cidades, cheias nas bacias hidrográficas, ocorrência de ciclones e, ainda, o risco de seca. E para fazer face a esta projeção, a província necessita de cerca de 90 milhões de meticais. Os dados constam do plano de contingência para a época chuvosa e ciclónica 2026-2027, apresentado e aprovado ontem na cidade de Pemba, durante a primeira reunião do COI, Comitê Operativo de Emergência Provincial. Carmona Luiz, em Pemba.
1: No estrangeiro, o secretário-geral das Nações Unidas apela para o fim do conflito entre os Estados Unidos da América e o Irão, defendendo o regresso à diplomacia e a reposição da liberdade de navegação no Estreito de Hormuz. Durante uma visita ao Paquistão, António Guterres alertou que a interrupção da circulação na rota marítima está a afetar os fluxos comerciais e energéticos internacionais. Apresentamos as notícias das 11, escutas próximas, no Jornal da Tarde, às 12 horas e 30 minutos.

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1: 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São 11 horas e 4 minutos. 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

0: Okay. Bom, senhoras e senhores, minutos, voltamos à cidade de Tete.
1: Bom dia. O presidente da República já usa da palavra nesta conferência.
2: A nossa diáspora, senhora secretária de Estado na província de Tete, senhor governador da província de Tete, senhor presidente da Assembleia Provincial de Tete, primeiro secretário do Comitê Provincial, Sua Majestade Zatambira IV, rei, ou melhor, quinto, rei dos Nguni, caros membros da Assembleia Provincial de Tete, caros membros do corpo diplomático acreditados em Moçambique, vejo aqui presentes Japão, Itália, Ucrânia, Malawi, Angola, Quênia e tantos outros nossos embaixadores acreditados em Moçambique, que agradeço aqui a vossa presença. Distintos representantes de organizações internacionais e parceiros de cooperação aqui presentes, secretário-geral da OCM, a nossa Organização Continuadores de Moçambique, o futuro desta nação, nos honra aqui com sua presença, senhores membros aqui presentes que representam os Conselhos de Serviço de Apresentação de Estado e também do Conselho Executivo Provincial, senhores presidentes dos Conselhos de Administração das empresas públicas e privadas aqui presentes, senhor diretor-geral da Agência do Vale do Zambeze, caros representantes das Confederações de Associações Económicas de Moçambique e da Câmara de Comércio, caros representantes de várias câmaras de comércio entre o nosso país e países amigos, senhores representantes das organizações juvenis aqui presentes, a seiva da nação e o futuro deste país, senhores membros do Conselho de Representação do Estado, do Conselho Executivo Provincial de Tete, senhores administradores do distrito, dos distritos da província de Tete, senhor presidente do Conselho Municipal de Tete, senhores presidentes dos conselhos municipais aqui presentes, senhores representantes dos partidos políticos aqui presentes, ilustres investidores nacionais e estrangeiros, distinta delegação do Zimbábue, estimados representantes do setor privado e instituições financeiras e representantes das instituições académicas aqui presentes, os nossos académicos das nossas universidades, institutos superiores e outras instituições do nosso país ligadas à academia.

Social, minhas senhoras, meus senhores. Há lugares cuja geografia parece antecipar o seu destino. E Tete é um destes lugares. Por aqui passa o majestoso Rio Zambeze. Aqui se produz energia que ilumina casas, escolas, hospitais, alimenta economias e sociedades além fronteiras e que expressivamente ilumina a transformação de Moçambique e de quase todos os países da SADC. Parabéns, Tete. Debaixo desta terra repousam recursos que Moçambique e o mundo procuram. Tete possui uma das maiores bacias carboníferas do mundo. Sobre esta mesma terra de Tete, trabalham homens e mulheres que querem transformar a riqueza que a natureza lhes concedeu em prosperidade para as suas famílias e para o nosso país. É por isso, com grande satisfação, que nos encontramos nesta histórica província para proceder à abertura da primeira Conferência Internacional de Investimentos de Tete. Tete já realizou várias conferências, à semelhança de outras províncias, mas decidiu elevar a fasquia para realizar a primeira Conferência Internacional de Investimentos de Tete. E a província é obrigada a não baixar esta fasquia. As próximas edições vão ter que ser edições internacionais e nós viemos aqui para acarinhar esta primeira Conferência Internacional de Investimentos de Tete. Parabéns, Tete. Esta conferência que reúne investidores, empresários, instituições financeiras, parceiros de desenvolvimento, acadêmicos, comunidade de decisões público, ou melhor, aqueles decisores que são públicos e privados em torno de um objetivo comum, que é o de transformar oportunidades em investimentos e investimentos em desenvolvimento. Saudamos a todos os participantes nacionais e internacionais que aceitaram o convite para estarem conosco. A vossa presença é uma demonstração de confiança em Tete e confiança em Moçambique. Sejam bem-vindos a Tete, sejam bem-vindos a Moçambique e muito obrigado pela vossa presença. Minhas senhoras, meus senhores, esta conferência realiza sob o lema Tete no Horizonte de Investimentos, oportunidades para uma nova era e de desenvolvimento. Há uma palavra neste lema que merece a nossa atenção. É a palavra horizonte. Literalmente, um horizonte é a linha aparente onde a terra ou o mar parecem encontrar o céu. Mas para nós é também uma direção para onde se caminha o encontro e ao encontro do futuro, com um campo de novas possibilidades e oportunidades nesta província, neste país. E o horizonte que queremos para Tete e para este país não pode ser apenas da abundância de recursos à espera de compradores ou exportadores. Tem de ser o horizonte de uma economia que produz, uma economia que transforma, uma economia que industrializa, emprega e exporta cada vez mais valor acrescentado. Por isso, temos dito que precisamos de transformar a nossa economia de uma economia de serviços, de uma economia que fala, para uma economia que trabalha, que mete mão à massa e passa a ser uma economia produtiva. Por isso, viemos hoje a Tete para falar sobre aquilo que esta província tem, mas, sobretudo, para debater aquilo que em Tete se pode transformar. Queremos que Tete passe progressivamente de um território de recursos para um território de valor.

0: É esta transformação que deve orientar os debates desta conferência. Para aqueles que ficaram atentos, durante a tomada de posse do novo líder do nosso Banco Central, Banco de Moçambique, deixamos uma mensagem clara. Precisamos de encontrar recursos para financiar a economia produtiva, os bancos comerciais, as instituições financeiras devem disponibilizar o crédito para quem produz, porque queremos aumentar a produção e, consequentemente, aumentar a autossustentabilidade da nossa economia e aumentar as exportações. E só com o aumento da produção e o aumento das exportações é que podemos captar mais divisas. O nosso objetivo é inverter a balança de pagamentos para começarmos a ter mais exportações e menos importações. E isso só se faz com o aumento da produção local em quantidade, qualidade, para que o mundo aceite os nossos produtos. Por isso, minhas senhoras, meus senhores, TET reúne condições excepcionais para essa transformação. É uma potência energética, tendo Cahora-Bassa como um dos seus grandes ativos estratégicos de Moçambique e da África Austral, como dissemos, e possui ainda outras possibilidades de geração hidrelétrica em formato de cascata, como Mpandankua, Boroma e Lupata, bem como aproveitamento das energias renováveis, por ser um dos pontos do mundo que faz mais calor, como estão a sentir. E calor é energia. Portanto, possui condições para montagem de parques para produção de energia em painéis solares. É uma província com importantes recursos minerais, como carvão mineral, ferro, ouro, magnetite, cobre, calcário, quartzo, entre outros, e com potencial para desenvolver atividades industriais e serviços associados à mineração. É uma terra com potencial agrícola, pecuário e pesqueiro, atravessada por um dos maiores rios de África, onde podemos fazer de água, da tecnologia, da mecanização e do conhecimento e de instrumentos de uma agricultura mais produtiva e de uma agroindústria competitiva. Não é por acaso que na sabedoria popular desta província, TET é conhecida como a terra dos seis seis, da diversidade, terra de Cahora-Bassa, terra de carvão, terra de chicoa, terra de capenta, terra do cabrito e, como não deixaria de ser, terra de calor, como um recurso para produzir energia. E agora ascendeu para 7-6, que é TET, terra de campeões dos jogos escolares. Por isso, parabéns, TET. Nós queremos que essas marcas, que são a identidade da riqueza desta terra, mas a nova era do desenvolvimento desafia-nos a acrescentar mais um C, o C da criação de valor. Porque é criando valor que transformaremos recursos em empresas, em emprego para a juventude e mulheres moçambicanas, que são a maioria do povo moçambicano. Empresas em emprego, como disse, e potencial em prosperidade para o povo. E TET possui ainda uma vantagem que nenhuma fábrica pode produzir e nenhum investidor pode construir: a sua localização geográfica. TET liga Moçambique ao Zimbábue, à Zâmbia e ao Malawi, e aproxima os países do interior da África Austral dos corredores e dos portos moçambicanos principalmente o Porto da Beira e de Nacala. Por isso, devemos compreender que Tete não está na periferia de Moçambique. Tete está no centro de uma geografia económica que liga o interior de África Austral e do Oceano Índico. A localização geográfica de Tete torna-a num ativo econômico. Tete é energia, Tete é logística, Tete é comércio, Tete é corredor de desenvolvimento, Tete é produção, é integração regional, é acesso a mercados, é promessa, e é esta combinação entre recursos, energia, terra, água, pessoas e localização que devemos transformar numa verdadeira plataforma de investimento. Distintos participantes, caros convidados, possuir recursos naturais é uma vantagem, mas possuir recursos naturais por si só não produz desenvolvimento. A história económica ensina-nos que o desenvolvimento começa quando adquire capacidade para transformar aquilo que possui naquilo de que necessita para o seu uso, consumo e exportações. A nova era que estamos a construir, com a transformação e reformas, a era do desenvolvimento de Moçambique e de África, deve medir a nossa riqueza pelo valor que somos capazes de criar sobre essa terra. É esta mudança que queremos para Tete, ao aprovarmos uma nova lei de minas, uma nova lei de petróleo, uma nova lei de conteúdo local, um banco de desenvolvimento e tantas outras reformas que estamos a levar a cabo, porque prometemos que íamos fazer coisas diferentes para obter resultados diferentes. É isto que queremos de Tete e de Moçambique. Não queremos apenas carvão que sai. Queremos uma indústria que fica, que gera emprego, gera renda, gera salários, gera imposto a nível local. Não queremos apenas energia que atravessa fronteiras, mas energia que mova fábricas localmente, irrigue campos localmente, conserve alimentos localmente e crie novas empresas em Moçambique. Não queremos apenas produtos agrícolas, mas agroindústria que gera valor aos nossos produtos agrícolas. Não queremos apenas minerais, mas cadeias de valor que esses minerais criam e, sobretudo, oportunidade de negócio para o empresariado local moçambicano. Não queremos apenas grandes projetos. Queremos que à volta deles cresçam centenas de pequenas e médias empresas moçambicanas, porque o recurso natural nacional só se transforma verdadeiramente em riqueza nacional quando deixa capacidades no país, quando cria capacidades no país, oportunidades em infraestruturas, empresas, tecnologias, conhecimentos, competências, emprego, receitas para o Estado poder investir nas áreas sociais, mais escolas, mais livros para as nossas crianças, mais hospitais, mais medicamentos, mais expansão de energia, mais água, para que o povo possa sentir no seu dia a dia o resultado destes megaprojetos e das empresas que os nossos irmãos e as nossas irmãs moçambicanas vão criando. É esta transformação económica que queremos construir com as reformas que estamos a levar a cabo e com os alicerces que estamos a lançar para a nossa independência económica. Por isso, ilustres convidados, Moçambique quer investimento nacional e estrangeiro. Queremos capital, tecnologia, conhecimento, mercados, capacidade de gestão e inovação. Queremos que invistam em Moçambique, obtenham um retorno legítimo sobre o vosso investimento e tenham razões para continuar a investir e a crescer no nosso país. Por isso, trabalhamos dia e noite para criar um bom ambiente de negócios. Com estas reformas que estamos a levar a cabo, as conversas, encontros, conferências, público-privado, a nível central, provincial e ao nível dos nossos distritos. E não há nenhum país no mundo que desenvolve sem paz e segurança. Para além da segurança jurídica, da previsibilidade, o investidor quer chegar num país onde há paz, há segurança, o seu dinheiro é seguro, investe, sabe que vai gerar lucro e vai exportar o seu capital sem dificuldades. É isto que nós estamos a fazer dia e noite ao fazermos reformas, ao instituirmos o gabinete de reformas e projetos estratégicos na Presidência da República. Para além disto, nós sabemos muito bem que um dos aspectos principais que o investidor quer é segurança. Por isso prometemos e vamos continuar a trabalhar para que Moçambique seja um país seguro, livre de crimes como o rapto, que ontem completamos um ano sem registro de nenhum rapto, depois de 15 anos sem isso se registrar. E vamos continuar a trabalhar. Este marco é um marco que dá sinal concreto que queremos um país seguro, um país onde alguém investe e não se sente ameaçado. A sua vida fica segura, a vida da sua família fica segura, a vida dos seus colegas, amigos e familiares. Vamos continuar a trabalhar para combater o rapto, combater a corrupção, combater o crime organizado, combater todos aqueles males que afetam o ambiente de negócios em Moçambique, para que a nossa economia, que já está a mostrar sinais de crescimento, continue a crescer e o nosso setor privado, que todos os dias a sua confiança cresce para o futuro deste país, possa investir à vontade. Parabéns, setor privado. Muito obrigado pela vossa colaboração. Estamos a dizer isso porque nós, como Estado, temos a responsabilidade de continuar a trabalhar para criar um bom ambiente de negócio e facilitar o setor privado e o investimento privado nacional e estrangeiro. É responsabilidade do Estado, como temos vindo a dizer, facilitar os bons projetos, reduzir obstáculos desnecessários e ser parceiro de quem investe, quem produz riqueza, quem paga salário, quem trabalha dia e noite para gerar renda para sua família, para os seus trabalhadores, pagar um imposto para o Estado, criar emprego, salvaguardando sempre a legalidade e o interesse nacional do povo moçambicano, que está em primeiro lugar. Por isso, nós estamos aqui para apoiar a estes investidores nacionais e estrangeiros, honestos, íntegros e que estão realmente para gerar valor na economia moçambicana. Por isso, criamos ao nível da Presidência da República o Gabinete Central de Reformas e Projetos Estratégicos, com a missão de acompanhar as reformas e os grandes projetos de investimento, identificar constrangimentos e contribuir para a remoção de barreiras que atrasam a sua implementação. Queremos agradecer ao setor privado que em todos os encontros apontam as barreiras que atrasam a implementação dos projetos, as barreiras que encontram para criar um bom ambiente de negócio, e nós vamos continuar a trabalhar para combater aqueles que andam com o complicômetro por todos os lados, para que não haja um bom ambiente de negócio. Mas temos também uma expectativa legítima relativamente ao investimento que recebemos. Queremos investimento que produzam, transformem, empreguem, formem os nossos jovens, o maior capital humano que nós temos, e transfiram conhecimento e tecnologia para esta juventude. Queremos investimentos que criem oportunidades para fornecedores nacionais, enquanto existir um fornecedor nacional, é extremamente importante apostar neste fornecedor. Por isso, estamos a fazer uma reflexão muito profunda com o Ministério da Economia, indo ver produtos que os moçambicanos já produzem mais do que o suficiente para nós podermos incentivar e criarmos mais valor a estes produtos nacionais. Temos dito e trabalhado com o nosso Ministério da Economia. Estava agora a visitar aqui a feira, vi água por todos os lados. Água Vumba, passo a publicidade, Xiuta, temos várias águas, assim podia chamar, e temos feito essa reflexão para saber se vale a pena continuarmos a importar água, enquanto Moçambique tem água mais do que o suficiente, e água natural. A semelhança do que fizemos com açúcar, que o objetivo foi o proteger a indústria nacional do açúcar, temos feito essa reflexão com o Ministério da Economia, que temos que identificar produtos que nós, como moçambicanos, produzimos mais que o suficiente, e aquilo que nós fizemos com a indústria do açúcar, para produzir a indústria do açúcar, também podemos fazer para proteger a indústria da água e tantas outras indústrias, porque só assim é que vamos gerar mais valor para esses investidores do setor privado e, consequentemente, gerarem mais fábricas, mais emprego, mais investimento, mais receita e dinamizar a nossa economia nacional. Queremos investimentos que criem oportunidades para fornecedores nacionais, como dizemos, que respeitem o ambiente e construam relações responsáveis das comunidades, porque existe uma equação que precisamos saber construir. Os investidores precisam de retorno. Isto tem que ficar claro. O país precisa de transformação. E uma boa política de investimento deve conseguir as duas coisas: equilibrar o retorno do investimento para o investidor e o setor privado, mas ao mesmo tempo conseguirmos transformar a nossa economia para ela gerar mais dinheiro, gerar mais emprego, gerar mais receita e dinamizarmos a nossa economia. É nessa base que queremos construir relações duradouras com os investidores nacionais e estrangeiros, não apenas montanhas de transações. Queremos capital que venha para ficar, empresas que venham para crescer e investimento que cresça em Moçambique. E esta conferência deve ajudar-nos a construir esse pacto de confiança ao longo dos debates, em que o empresário encontra oportunidades de segurança para investir, o Estado amplia a sua base produtiva e fiscal, os trabalhadores encontram emprego e formação e as comunidades participem dos benefícios gerados pelo desenvolvimento. Por isso, caros empresários moçambicanos, há também uma mensagem que queremos vos dirigir. Esta conferência é igualmente vossa. A entrada de investimento estrangeiro deve fortalecer e não substituir a capacidade empresarial moçambicana. Queremos joint ventures, parcerias que acrescentem valor à nossa economia. Precisamos de empresas nacionais capazes de estabelecer consórcios, fornecer bens e serviços aos grandes projetos com qualidade, observar e absorver tecnologia, conquistar mercados e crescer para além das nossas fronteiras. Queremos ouvir moçambicanos a investirem no Zimbábue, a investirem na Zâmbia, a investirem no Malawi, a investirem na Itália, a investirem em Portugal, a investirem em Angola, a investirem no Quênia, a investirem em todas as partes do mundo, na Itália, na Ucrânia, tantas outras empresas que estão aqui, no Japão, dos nossos irmãos que estão aqui a representar os seus respectivos países. Não nos limitemos só a investimentos em Moçambique. Nos países da região da SADC, nos outros países em África, nós estamos a sair do Congo. Os nossos irmãos lá estão na mesma fase em que nós nos encontramos, a levarem a cabo grandes projetos de gás, grandes projetos de petróleo e com fornecedores nacionais locais do Congo que estão a crescer com muita experiência neste setor, e nós podemos ir investir também nestes países e convidar os nossos irmãos destes países a vir investir aqui em Moçambique. Por isso, precisamos de pequenas e médias empresas que amanhã sejam grandes empresas, de jovens que amanhã tenham uma empresa e transformar o empreendedorismo da facilitação e sobrevivência em empresas produtivas, competitivas e sustentáveis. O FIDEL para o jovem, para a mulher e outras linhas de crédito que estamos a criar é exatamente para o surgimento das micro, pequenas e médias empresas que amanhã vão ser grandes empresas, o Conecta e tantos outros programas que estamos a levar a cabo através da agência do Zambese e outras agências. Por isso, o Jobs Now e tantos outros projetos. Nós queremos investidores estrangeiros em TETE, mas queremos também mais empresários de TETE capazes de tornarem-se grandes investidores. O mesmo princípio deve orientar a nossa relação com as comunidades locais, tornando-as participantes e beneficiários desse desenvolvimento. Por isso, depois desta abertura, vamos proceder à entrega de um bairro de ressentimento às comunidades locais e as empresas devem continuar a criar melhores condições de vida para as comunidades locais, para se sentirem parte integrante deste processo de desenvolvimento. Parabéns às comunidades locais. Temos que tornar as comunidades locais em participantes beneficiários deste desenvolvimento, ao criar oportunidades para jovens, integrar as mulheres, desenvolver fornecedores locais e melhorando efetivamente as condições de vida das populações locais. Esta é a prosperidade partilhada que temos vindo a falar e queremos construir para este nosso país. Por isso, minhas senhoras, meus senhores, esta conferência foi concebida precisamente para aproximar mundos que muitas vezes ainda permanecem demasiado distantes. O capital deve encontrar o projeto, o produtor deve encontrar o mercado, a empresa deve encontrar financiamento. A investigação deve encontrar a indústria e, para que isso aconteça, deve haver financiamento à economia produtiva. E é nesta arquitetura que estamos a traçar, desde o nosso Banco Central aos bancos comerciais e instituições financeiras. Os investidores precisam de capital e nós temos que criar condições para que haja este capital, para uma economia produtiva. O produtor deve encontrar mercado e a empresa deve encontrar financiamento. A investigação deve encontrar a indústria, a mulher e o jovem empreendedor devem encontrar oportunidades. E o Estado deve encontrar no setor privado um parceiro para transformar a economia. É esta a mensagem que temos deixado aos senhores administradores distritais, aos senhores governadores ao nível das províncias, incluindo as suas equipas no distrito e na província, ao senhor secretário de Estado e à senhora secretária de Estado, que vamos acarinhar o setor privado. É o setor privado que cria emprego, é o setor privado que gera renda, é o setor privado que paga imposto, é o setor privado que vai dinamizar a economia. A nossa responsabilidade como Estado é facilitar o crescimento do setor privado. Se o setor privado crescer, a economia crescer, o país vai crescer e todos nós vamos sentir que Moçambique está bem. Por isso, ao longo destes dias serão debatidos matérias fundamentais, desde energia, recursos minerais, agricultura, agroprocessamento, turismo, capital humano, infraestruturas, até financiamento e ambiente de negócios. Haverá também encontros entre investidores e promotores, visita aos empreendimentos, sessões de networking empresarial, culminando com anúncio e intenções de assinatura de memorandos. Por isso, o sucesso não será medido apenas pelo número de participantes aqui, pela qualidade dos discursos ou pela intensidade dos aplausos. O sucesso desta conferência será medido pelo que acontecer depois, pelos projetos que avançarem, pelos investimentos que forem realizados, pelas empresas que nascerem, pelos financiamentos que forem mobilizados, pelos empregos que forem criados e pelas oportunidades que chegarem às famílias. Nós temos que trabalhar para uma economia que se reflete na economia real. O povo moçambicano precisa de sentir o dinheiro a chegar no seu bolso e a comida a chegar na sua mesa. Por isso, nós como Estado continuamos a trabalhar, reconhecemos a nossa responsabilidade no pagamento das dívidas ao setor privado, porque temos certeza que os fornecedores de serviços e bens e serviços ao Estado, quando receberem este valor, vão voltar a injetar na economia e a economia vai ficar mais dinâmica. Nós sabemos que temos responsabilidade também para a questão das horas extras, turno e meio, com os nossos professores, educação, subsídios, os líderes comunitários, subsídio dos idosos, subsídio dos alfabetizadores. Todo este dinheiro pago, ele volta a entrar no circuito da economia e faz crescer a nossa economia, que os nossos fornecedores de bens e serviços merecem. Por isso, no final desta conferência, será produzida a declaração de TET, sintetizando recomendações e compromissos assumidos durante estes dias. Lançamos desde já um desafio aos participantes, que a declaração de TET não seja apenas uma declaração de intenções, mas sim um pacto com compromisso de entregáveis e responsabilidades. Compromissos do governo, do setor privado, dos investidores, das instituições financeiras e de parceiros. Compromissos concretos, mensuráveis e suscetíveis de acompanhamento. Depois desta conferência, teremos de acompanhar os projetos, remover constrangimentos que vão ser mencionados nesta conferência e transformar manifestações e intenções de interesse em decisões de investimento e decisões de investimento em empreendimentos concretos para esta nossa bela província de Tete. Minhas senhoras e meus senhores, quero mais uma vez dizer que nós, como governo, vamos continuar a trabalhar dia e noite, porque há séculos o Zambeze atravessa esta terra e segue o seu caminho até o Oceano Índico. Ao longo deste percurso, une territórios, sustenta comunidades, produz energia e alimenta sonhos. Queremos que, a partir de Tete, partam também novas correntes, correntes de investimento para o nosso país, de inovação, de produção, de conhecimento e correntes de prosperidade. E que toda esta riqueza se transforme, sobretudo, em oportunidades para o nosso povo, porque, no final, o futuro de Tete não está apenas debaixo da sua terra, está também nas mãos do seu povo e nas parcerias que formos capazes de construir. Aos investidores nacionais e internacionais aqui presentes, deixamos por isso uma mensagem simples. Olhem para Tete, conheçam profundamente Tete, invistam em Tete, produzam em Tete, cresçam com Moçambique, cresçam com Tete. Quem está aqui na cidade de Tete, quem está em Matize, fica com a sensação que esta província é uma província toda ela de calor. Mas quem vai a Tsangano, quem vai a Caora Bassa, vai encontrar uma temperatura completamente diferente e um nível de produção impressionante na mesma província de Tete. Isto é uma grande bênção. Por isso, para terminar, quero dizer que o horizonte está diante de nós. Cabe-nos agora caminhar na sua direção. Com estas palavras, declaro oficialmente aberta a Conferência Internacional de Investimentos de Tete 2026. Muito obrigado pela atenção dispensada. Vamos falar, mas vamos trabalhar.
1: Muito obrigado, Sua Excelência
2: Presidente da República, Daniel Chapo. Conclui assim o seu discurso no âmbito da abertura desta Conferência Internacional de Investimentos. O chefe de Estado destaca aqui as potencialidades que a província de Tete detém, desde condições agroecológicas para a agricultura, a exploração de recursos minerais e também recursos energéticos. E disse ainda que Tete tem condições para transformar estas potencialidades em economia. E isso passa por transformar estes mesmos recursos em novas oportunidades econômicas. Daniel Chapo disse ainda que esta província reúne condições excepcionais para a transformação e também para a criação de parques, destacando as grandes empresas já implantadas nesta região do país. O setor agrário deve ser o mais produtivo, de modo a assegurar a competitividade nacional e internacional, aproveitando-se também da sua localização geográfica desta província. Basta aqui lembrar que TET faz fronteira com os países como o Zimbábue, a Zâmbia e o Malawi, e faz de com que esta província seja um corredor estratégico de desenvolvimento para as economias destes países da região.
3: O Presidente da República destacou que a independência econômica passa pela capacidade de um país produzir mais, exportar produtos com maior valor e reduzir a dependência de bens e serviços importados. Daniel Chapo defendeu ainda uma maior participação das empresas nacionais nos grandes projetos de desenvolvimento nas cadeias de fornecimento ligadas aos setores estratégicos. O chefe de Estado disse esperar que a conferência permita estabelecer novas parcerias, atrair investimentos e abrir caminhos para o crescimento das empresas nacionais. A expectativa é que TET se afirme cada vez mais como um importante centro de desenvolvimento econômico e como uma porta de entrada para novos negócios.
2: Neste momento está a decorrer um momento de registro fotográfico para a posterior, e nós, a partir deste local, vamos dar por concluída esta transmissão em que estiveram com Joaquim Cachepa e Virgílio Dixene na técnica, Ana Avenila e Isaura Afonso na transmissão. Até já.
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5: RM. 11 horas e 47 minutos. 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Quando forem 12 horas, transmitiremos o noticiário provincial. Continuamos, portanto, nesta manhã de quinta-feira.

11 horas e 55 minutos. Estamos a ouvir então Jogor Jogor dos Jackas. São da província de Sofala. Uma altura encaminhamos para a hora 12. Uma altura em que iremos transmitir o noticiário provincial aqui na Rádio Moçambique. Logo a seguir, então, quando forem 12 horas e 6 minutos, acompanhe uma data na história. 12h30 será a altura do Jornal da Tarde, na cadeia nacional. Continue então ouvindo na nossa companhia. 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

0: Estimado vinte acompanhe já a seguir o noticiário provincial na voz do jornalista Otávio Fonseca. Otávio, muito boa tarde.
1: Muito boa tarde, Pablo Malico. Boa tarde, estimado ouvinte. O Gabinete Provincial de Prevenção e Combate à Droga em Nampula está a reforçar campanhas de sensibilização contra produção, tráfico e consumo de estupefacientes. A iniciativa, neste sentido, visa desencorajar o uso de tráfico de drogas, situação que as autoridades governamentais descrevem de preocupante nos últimos tempos. A diretora do Pelouro de Prevenção e Combate a Drogas em Nampula, Isabel Sanfins, entende ser importante que todas as forças se envolvam na promoção de ações concretas para estancar, uma vez por todas, o uso de estupefacientes na província, por constituir um atentado à saúde pública. Mais de 3 mil operadores de táxi moto na cidade de Nampula estão a beneficiar de um treinamento em matérias de condução defensiva para combater acidentes de viação. O treinamento, promovido através do Pelouro de Transportes, Comunicações e Tecnologia do Conselho Municipal de Nampula, conta com a coordenação da Polícia da República de Moçambique, Hospital Central de Nampula, e envolve também motociclistas particulares. O presidente do Conselho Autárquico de Nampula, Luís Gira, no seu discurso de abertura, reconheceu a importância deste grupo, no entanto, assegurou que, doravante, estes poderão beneficiar de seguro. A organização humanitária Operation Smile está a investir em 2 milhões de dólares, o equivalente a cerca de 130 milhões de meticais, para a realização de cirurgias de fendas labiais na província de Nampula. Trata-se de uma campanha que terá lugar no dia 12 do mês em curso, com a duração de 4 dias, podendo abranger 35 pacientes entre crianças e adultos. A representante da organização humanitária Operation Smile em Moçambique, Paulo Leão, disse que não é a primeira vez que esta agremiação faz campanhas similares nesta província e o apoio tem sido contínuo pelo facto da província estar cada vez mais a registrar um número elevado de crianças que nascem com estas anomalias. O secretário de Estado de Nampula, Fernando Bemani, exige rigor, dinamismo e criatividade nos gestores das instituições públicas para a promoção do desenvolvimento da província. Fernando Bemani diz que primar por um diálogo e a promoção de ações concretas são as principais chaves de combate aos males que contribuem para o retrocesso do desenvolvimento da província. Bemani expressava-se nestes termos esta quarta-feira, quando empossava dois novos delegados provinciais, nomeadamente Paulo Machava, da Agência Nacional de Controlo da Qualidade Ambiental, e Esperança Sabonete, da Inspeção Geral do Trabalho em Nampula. Outra vertente apontada pelo secretário de Estado neste ato é a necessidade de trabalho em equipa nas instituições, bem como o combate à corrupção. Vamos fechar com o desporto. A demissão do Mr. Paiô no Sporting de Nampula gera onda de contestação entre comentadores desportivos nesta região do país. A recente demissão do treinador do Sporting de Nampula, Paiô Amarchandi, com toda a equipa técnica, está a acolher fortes críticas no seio da imprensa e dos comentadores desportivos locais. A decisão da direção do clube leonino de Nampula é consensualmente classificada como precipitada, surgindo numa altura crucial em que a equipa disputa a pool de apuramento de acesso ao Moçambola. Os comentaristas Jorge Momadi e Nicolau Matimbi afirmaram que interromper o trabalho do Mr. Paiô a meio da fase de apuramento pode comprometer seriamente as aspirações da equipa em ascender ao principal escalão do futebol moçambicano. Outras notas desportivas referem que o presidente da Associação Provincial de Karate em Nampula, Arlindo Mema, desafia a camada adulta a participar, dizia, a praticar esta atividade desportiva. Arlindo Mema fez saber que esta é a única modalidade que se pratica definitivamente em termos de idade, assim como em competições. Para este dirigente desportivo, se os adultos aderirem à modalidade, vão reduzir diferentemente enfermidades que desconforta esta camada. Estimado ouvinte, esta foi a síntese informativa da Hora 12. Acompanhe o desenvolvimento delas quando forem pontualmente às 13 horas na primeira edição do Jornal de Nampula. Boa tarde, eu volto até lá.

0: 12 horas e 5 minutos, acompanhe já a seguir o 20 e uma data na história.
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2: 8 de outubro de 1998. O escritor português José Saramago era galardoado com o Prémio Nobel da Literatura.

José de Sousa Saramago nasceu a 16 de novembro de 1922 na aldeia de Azinhaga, no concelho de Golagã, em Portugal. Oriundo de uma família de camponeses sem terra, cresceu no seio de grandes dificuldades económicas, mudando-se com os pais para Lisboa ainda na infância. Sem posses para frequentar os estudos secundários formais, Saramago ingressou numa escola industrial para aprender o ofício de serralheiro mecânico. Contudo, a paixão pelos livros despertou cedo nas bibliotecas públicas da capital portuguesa, onde lia de forma autodidata. Trabalhou como funcionário público, desenhador, editor e tradutor, antes de se dedicar inteiramente à escrita. Um percurso moldado pelo contacto direto com a realidade social e com as classes operárias, que mais tarde viria a definir a profundidade ideológica e humanista da sua literatura. O próprio José Saramago escreveria sobre o seu berço. Nasci numa família de camponeses analfabetos, na Azinhaga, uma pequena povoação situada na província do Ribatejo. Mas foi nela que aprendi a respeitar a dignidade dos homens que trabalhavam a terra e que extraem do silêncio a sua sabedoria. A consolidação de José Saramago no panorama literário internacional deu-se nos anos 80, com publicação de obras-primas como Memorial do Convento, em 1982, O Ano da Morte de Ricardo Reis, em 1984. O seu estilo literário único, caracterizado por uma prosa corrida, pela quase ausência de pontuação tradicional e pela fusão dos diálogos na narrativa, revolucionou estruturas do romance contemporâneo. No entanto, o seu percurso também foi marcado por acesas controvérsias com o poder instituído em Portugal. Em 1991, o lançamento de O Evangelho segundo Jesus Cristo gerou uma profunda contestação por parte de setores conservadores e do próprio governo português da época, que vetou a candidatura da obra ao Prémio Literário Europeu. Sentindo-se censurado na sua própria pátria, Saramago tomou a decisão drástica e exilou-se na ilha espanhola de Lanzarote, no arquipélago das Canárias, onde fixou residência permanente com a sua esposa, a jornalista espanhola Pilar del Río. Foi nesse retiro vulcânico que o autor continuou a erguer uma das obras mais contundentes do nosso tempo, incluindo o aclamado romance Ensaio sobre a Cegueira, publicado em 1995. Foi precisamente a partir de Lanzarote que, na manhã de 8 de outubro de 1998, José Saramago recebeu a notícia que abalaria o mundo das letras lusófonas. A Academia Sueca atribuía-lhe o Prémio Nobel da Literatura, justificando a distinção a de um escritor que, com parábolas sustentadas pela imaginação, compaixão e ironia, nos permite continuamente aprender uma realidade fugídia. O anúncio transformou-se num marco histórico sem precedentes. Pela primeira vez, e até um momento única, um escritor de língua portuguesa vencia o mais prestigiado galardão literário do planeta. No seu discurso de aceitação em Estocolmo, Saramago não esqueceu as suas raízes e homenageou o seu avô Jerónimo, um homem analfabeto que, antes de morrer, se foi despedir de cada uma das árvores do seu quintal com um abraço. José Saramago faleceu a 18 de junho de 2010 em Lanzarote, mas o seu legado permanece imortalizado na fundação que hoje transporta o seu nome e espalha o seu pensamento pelo mundo.

da aristocracia. Contudo, identificavam-se com posições progressistas no meio político do seu país. Ernesto Che Guevara cresceu em Córdoba, para onde se haviam mudado os seus pais ao detectar-se que este era asmático. Foi em Córdoba que Che Guevara fez os seus estudos secundários, para mais tarde passar para Buenos Aires, na Argentina, para frequentar a Faculdade de Medicina. Após doutorar-se em cirurgia, tendo-se especializado em dermatologia, Che Guevara empreendeu uma viagem pelo continente latino-americano. Ele próprio diria mais tarde: comecei a entrar em contacto direto com a miséria, com a fome, com as doenças, com a impossibilidade de curar por falta de meios, com o empobrecimento que a fome e o castigo permanentes provocam nas pessoas. Esta viagem de Ernesto Che Guevara pela América Latina levou-o a Guatemala em dezembro de 1953. Che presenciou a luta do recém-eleito presidente Jacob Arbenz Guzmán, liderando um governo de cunho popular na tentativa de realizar reformas de base, eliminar o latifundiário, diminuir as desigualdades sociais e um dos principais objetivos, garantir a presença da mulher no mercado de trabalho. O governo americano opunha-se a Arbenz e, através da CIA, coordenou várias ações, incluindo a do apoio a grupos paramilitares contra o governo eleito da Guatemala, por não se alinhar à política para a América Latina. Como consequência, Che Guevara teve de abandonar a Guatemala, passando para o México, onde viria a encontrar-se com amigos cubanos, com quem estreitou a amizade. Passado algum tempo, Che Guevara foi apresentado a Raúl Castro e posteriormente a Fidel Castro, este último recém-libertado das masmorras do Fulgêncio Batista, ditador em Cuba. Desde o primeiro encontro com Fidel Castro, Che Guevara incorporou-se na futura expedição do Granma. A expressão fascista do ditador Fulgêncio Batista fez-se sentir também no México. Fidel Castro e parte dos seus companheiros foram encarcerados na prisão Miguel Schultz. Entre os detidos encontrava-se Che Guevara, que numa carta enviada aos seus pais disse: digo-vos que o meu futuro está ligado à libertação cubana. Ou triunfo com ela, ou morro lá. Foi neste contexto que, empunhando uma arma, Che Guevara concordou em vestir o uniforme verde-oliva dos revolucionários cubanos. Além destes, poucos na América Latina acreditavam na vitória que posteriormente alcançariam com o derrubo da ditadura de Fulgêncio Batista. Com o triunfo da Revolução Cubana, 5 anos depois do desembarque do Granma, Guevara foi nomeado presidente do Banco de Cuba e mais tarde ministro das Indústrias. Em 1965, Che Guevara deixou os altos postos da Revolução Cubana e foi para o Congo liderar uma legião de combatentes cubanos sob o pseudônimo de Tatu, na luta anticolonialista. Da sua passagem por África ficaram os seus testemunhos na Tanzânia, Argélia e Benin. Depois da sua passagem por África, Che Guevara regressou ao seu continente de origem para se ocupar daquilo que ele mesmo chamava de vietnamização da América Latina. Era preciso criar 2-3 movimentos vietnamitas, segundo dizia. Depois da preparação em Cuba, Che Guevara partiu para Bolívia, enquadrando-se no Exército de Libertação Nacional. Mas a CIA estava no seu encalço. Os perseguidores eram os rangers bolivianos vindos do Vietnã. Foi neste contexto que, na noite de 8 de outubro de 1967, os rangers cercaram Che Guevara, que na luta foi ferido numa perna, e levaram-no para a aldeia de La Higuera. Aqui, Che foi assassinado com 2 rajadas de metralhadora. O seu cadáver foi levado de helicóptero e sepultado secretamente, algures na Bolívia. Os seus restos mortais foram identificados com a ajuda e a perícia de especialistas cubanos na Bolívia e levados para Cuba, onde repousam no mausoléu.

0: Data na história, recordamos hoje a atribuição do Prémio Nobel da Literatura a José Saramago, por ocasião da passagem do dia em que o autor elevou a língua portuguesa ao topo da literatura mundial, a 8 de outubro de 1998. Falamos ainda da vida e obra de Ernesto Che Guevara, por ocasião da passagem do dia da sua captura, ocorrida na Bolívia, a 8 de outubro de 1967. A redação do texto foi de Dalila Miquidade, teve a sonorização de Musa Gigalibo e a locução de Vitor Reis.
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0: São 12 horas e 25 minutos. O emissor provincial da Rádio Moçambique em Nampula informa a todos os candidatos à vaga de contínuo que está disponível a lista dos apurados nos testes documentais. Os candidatos poderão examinar a lista na vitrina desta estação emissora nos horários normais de expediente. Informa-se aos candidatos apurados que as provas escritas realizar-se-ão no dia 10, portanto sábado, de outubro de 2026, pelas 9 horas, na Escola Básica 7 de Abril, na cidade de Nampula, e os candidatos deverão portar bilhete de identidade e uma caneta. 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Quando forem 12 horas e 30 minutos, transmitiremos em cadeia nacional o Jornal da Tarde.
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0: Simão de Vinte, aproveito para acertar connosco o seu relógio. São 12 horas e 30 minutos. A RM passa a transmitir o Jornal da Tarde, para o qual chama a sua especial atenção. Ótima escuta.
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0: Boa tarde. O presidente da República disse que as reformas legislativas em setores estruturantes e estratégicos, com destaque para o mineiro, vão continuar para garantir um ambiente favorável a negócios no país. Daniel Chapo falava em tete na abertura da Conferência Internacional de Investimentos. O governo assegura disponibilidade de 75 milhões de dólares para o financiamento das ações de resposta a possíveis efeitos do fenômeno climático El Niño no país. Fora de portas, secretário O secretário-geral das Nações Unidas apela para o fim do conflito Estados Unidos e Irã. São estes os destaques do Jornal da Tarde de hoje. Os desenvolvimentos destes e de outros assuntos dentro de instantes. Na edição e apresentação, Orlando Ngoveni, sonorização de Michel Horácio. Boa audição. Vamos aos desenvolvimentos. O presidente da República, Daniel Chapo, efetua visita de trabalho à província de Tete no âmbito do reforço das ações de promoção de investimento, desenvolvimento local e valorização da juventude. Nesta província da região centro do país, o chefe do Estado vai esta tarde orientar em Moatize a cerimônia de entrega de infraestruturas comunitárias para a melhoria das condições de atendimento às comunidades. A sua chegada a Tete, Daniel Chapo dirigiu a abertura da Conferência Internacional de Investimentos. Os desenvolvimentos desta informação daqui a alguns minutos com as nossas colegas Isaura Afonso e Ana Avenila. Por ora, notas de reportagens que nos chegam de Brazzaville, Congo, onde o estadista moçambicano Daniel Chapo cumpriu até ontem, quarta-feira, a visita de trabalho de 3 dias. Chegam-nos, tal como estávamos a dizer, na voz de Alberto Paulo, enviado especial da Rádio Moçambique, aquele país.
1: O presidente da República considera que Moçambique e Congo são países que atravessam um bom momento para o estreitamento das relações, sobretudo nas áreas ligadas ao petróleo e gás. Falando no último dia da sua visita oficial ao Congo, Daniel Chapo indicou que Moçambique atravessa um momento que precisa do envolvimento de países já com experiência e a República do Congo com vários projetos ligados ao petróleo e gás, desenvolvidos por empresas como a italiana Eni e a francesa Total Energy. Tem uma palavra nessa componente. Daniel Chapo convidou, por isso, o empresariado congolês a investir em Moçambique.
2: Congo está a desenvolver projetos ligados a petróleo e gás. Moçambique também está a desenvolver os mesmos projetos. Moçambique descobriu uma das maiores reservas de gás do mundo. Neste momento está com projetos orçados em cerca de 60 bilhões de dólares americanos. Para sua implementação, precisam da experiência dos nossos irmãos do Congo no que toca a bases logísticas, ao comércio, à assistência, à manutenção do equipamento, ao transporte, à logística e tantas outras operações. Estamos aqui para convidar os nossos irmãos do setor privado do Congo para virem a Moçambique e juntos com o setor privado de Moçambique pudermos construir joint ventures que possa permitir juntar o Oceano Índico, onde está o Moçambique, e o Atlântico, onde está o Congo, como dois países irmãos que estão localizados nos dois oceanos e juntos pudermos fazer uma ponte para transformar as nossas economias e gerar mais receita, mais emprego, mais salários, mais riqueza, que é para criarmos melhores condições de vida para os nossos povos.
1: Presidente da República, Daniel Chapo, falando no final da sua visita à República do Congo. No Congo, Daniel Chapo trabalhou na capital Brazzaville e na satélite cidade de Point Noam, uma área estratégica para projetos ligados ao petróleo e gás neste país do centro de África. Rádio Moçambique, Alberto Paulo, Brazzaville, Congo.
0: De Congo para o país, o governo e sociedade civil defendem a adoção de medidas para reduzir as desigualdades no acesso aos serviços financeiros no país. É uma posição defendida em Maputo no workshop entre reguladores bancários e sociedade civil. Joana Mauai.
3: Dentre as medidas, está a redução da burocracia para garantir que as organizações procedam à abertura de contas e recebam fundo do exterior sem afetar o trabalho. É um posicionamento expresso hoje em Maputo durante o workshop entre reguladores bancários e organizações da sociedade civil. A secretária permanente do Ministério das Finanças, Albertina Fruquia, garantiu na abertura do evento que o governo está a trabalhar para garantir o acesso a produtos e serviços financeiros inclusivos.
4: O governo tem a responsabilidade de formular políticas públicas, estabelecer regras, garantir a sua implementação e criar condições para o desenvolvimento econômico e social, visando consolidar os avanços alcançados, estabelecer diretrizes para massificar a expansão do acesso e o uso de produtos e serviços financeiros inclusivos, acessíveis, sustentáveis e seguros.
3: Já o Coordenador Nacional de Políticas de Prevenção e Combate ao Branqueamento de Capitais e Financiamento ao Terrorismo, Luiz Cezelino, defende a realização de um trabalho conjunto para evitar constrangimentos.
5: A legislação tem que ser feita, existem elementos de avaliação de risco, da categorização das organizações sem fins lucrativos. E todos estes elementos têm que ser feitos em diálogo, têm que ser feitos ultrapassando as dificuldades e melhorando os sucessos, sempre de forma coletiva e inclusiva.
3: Por seu turno, Silvestre Baessa, representante da sociedade civil, defende a remoção das barreiras que dificultam o acesso aos bancos e a outros serviços financeiros.
6: Uma plataforma que tentamos criar com o governo, com o Banco de Moçambique e com os bancos comerciais, no sentido de encontrarmos quais são as soluções que devem ser adotadas no sentido de permitir e facilitar com que o processo de abertura de contas, movimentação do dinheiro, seja feita de maneira não restritiva, embora não existam algumas vezes motivos para tal. É preciso que a avaliação de risco seja feita de maneiras com que não se meta todas as organizações como se fossem todas suscetíveis de abuso de branqueamento de capitais e combate ao terrorismo.
3: Representante da sociedade civil, Silvestre Baessa, no workshop entre reguladores bancários e organizações da sociedade civil, um evento organizado pelo Ministério das Finanças.
0: Moçambique e Uganda querem reforçar a cooperação na área do turismo e criar novos negócios entre operadores dos dois países. É uma intenção manifestada. Em Maputo, Lilia Langa.
7: Moçambique e Uganda querem reforçar a cooperação na área de turismo e criar novos negócios entre os operadores dos dois países. A aposta passa pela criação de pacotes turísticos que combinem os atrativos dos dois destinos, levando mais turistas a conhecer Moçambique e Uganda. É uma ideia apresentada hoje em Maputo no Roadshow do Turismo do Uganda em Moçambique, que junta operadores turísticos e empresários dos dois países. O embaixador do Uganda em Moçambique, Fred Mwesija, diz que o turismo pode dar novo impulso às relações entre os dois países.
8: Both countries agree on how to relate to each other, or what to do together in terms of development. Now, we agreed with Mozambique to partner in attracting investments in the two countries to attract programs like this one of promoting tourism between the two countries, to attract investors in agriculture, in tourism, in manufacturing and science and technology.
7: Uganda aposta, entre outros atrativos, nos safaris, parques nacionais e nos gorilas da montanha. Por sua vez, a representante do setor do turismo em Moçambique, Thelma Sono, desafiou os operadores turísticos a aproveitarem o encontro para transformar contactos em negócios e aumentar a circulação de turistas.
9: Nós queremos transformar o turismo moçambicano, criar sinergias através do turismo de natureza que Uganda possui neste momento e o turismo de sol e praia e de negócios que Moçambique tem para apresentar aos outros países. O que nós podemos aqui apelar aos operadores é que cada um deles aproveite essas sinergias, haja aqui um encontro de oportunidades, que procurem criar pacotes turísticos, que procurem promover o destino Moçambique, para que, de facto, o nosso país seja conhecido mundialmente.
7: O evento inclui sessões de negócios entre empresas de Moçambique e do Uganda, onde deverão ser discutidos pacotes turísticos, itinerários e outras formas de parceria. No âmbito desta parceria, o Uganda foi convidado a participar na Feira Internacional de Turismo de Moçambique, a ter lugar nos dias 5 e 6 de novembro.
0: Comissão Técnica COTE encerra a audição pública no âmbito do Diálogo Nacional Inclusivo e inclusive concentra-se na produção da nova lei eleitoral em função das contribuições de todos os moçambicanos. É um assunto a conferirmos daqui a pouco, indicação de que as nossas colegas Isaura Afonso e Ana Avenila já estão em posição de contribuir para o Jornal da Tarde, em torno da informação que dá conta de que o presidente da República, Daniel Chapo, efetuou a visita de trabalho à província de Tete no âmbito do reforço das ações de promoção do investimento, desenvolvimento local e valorização da juventude. Nesta província da região centro do país, o chefe de Estado vai esta tarde orientar Moatiza a cerimónia de entrega de infraestruturas comunitárias para a melhoria das condições de atendimento às comunidades. À sua chegada a Tete, Daniel Chapo dirigiu a abertura da Conferência Internacional de Investimento. Isaura Afonso.
10: Boa tarde. O presidente da República defende que as reformas legislativas em setores estruturantes e estratégicos, com destaque para o setor mineiro, vão continuar para garantir um ambiente favorável aos negócios. Daniel Chapo disse que os recursos naturais do país e da província de Tete, em particular, devem beneficiar, em primeira instância, as comunidades. O chefe de Estado, que falava na abertura da primeira Conferência Internacional de Investimentos da província de Tete, diz que o governo está a trabalhar para acabar com todas as barreiras que minam o ambiente de negócios no país.
11: É esta transformação económica que queremos construir com as reformas que estamos a levar a cabo e com os alicerces que estamos a lançar para a nossa independência económica. Por isso, ilustres convidados, Moçambique quer investimento nacional e estrangeiro. Queremos capital, tecnologia, conhecimento, mercados, capacidade de gestão e inovação. Queremos que invistam em Moçambique, obtenham retorno legítimo sobre o vosso investimento e tenham razões para continuar a investir e a crescer no nosso país. Por isso, trabalhamos dia e noite para criar um bom ambiente de negócios. Com estas reformas que estamos a levar a cabo, as conversas, encontros, conferências, público-privado, a nível central, provincial e ao nível dos nossos distritos.
10: Por isso, segundo o presidente da República, Daniel Chapo, as potencialidades da província de Tete devem transformar a economia. Essa transformação passa pela necessidade de processar os recursos naturais disponíveis em novas oportunidades econômicas para a província e para o país. Para o chefe do Estado, Tete reúne condições excepcionais para a transformação, que inclui a criação de parques, destacando as grandes empresas, sobretudo as do ramo energético.
11: Nós queremos que essas marcas, que são a identidade da riqueza desta terra, porque é criando valor que transformaremos recursos em empresas, em emprego para a juventude e mulheres moçambicanas, que são a maioria do povo moçambicano. Empresas em emprego, como disse, e potencial em prosperidade para o povo. E Tete possui ainda uma vantagem que nenhuma fábrica pode produzir e nenhum investidor pode construir: a sua localização geográfica. Tete liga Moçambique ao Zimbábue, à Zâmbia e ao Malawi, e aproxima os países do interior da África Austral dos corredores e dos portos moçambicanos, principalmente o Porto da Beira e de Nacala.
10: Por outro lado, o setor agrário deve ser o mais produtivo, de modo a assegurar a competitividade nacional e internacional, aproveitando-se da localização geográfica da província de Tete. Isaura Afonso, em Tete.
0: Ainda em Tete, Ana Avenila tem outras notas da visita do presidente da República, Daniel Chapo, à província.
12: A Confederação das Associações Económicas de Moçambique, CTA, defende uma nova dinâmica de investimentos capazes de transformar a economia nacional, gerar emprego e aumentar a produção e a riqueza dentro do país. A posição foi defendida pelo vice-presidente da CTA, Mek Jimo, quando intervia durante a Conferência Internacional de Investimentos de Tete, um evento que junta empresários, investidores e instituições públicas em torno das oportunidades de desenvolvimento da província. MEC destacou a necessidade dos investimentos deixarem de se limitar à exploração de recursos e passarem a impulsionar a industrialização, a criação de cadeias de valor e o crescimento do setor privado.
13: Na Conferência Anual do Setor Privado e na 60ª edição da FACIM, o setor privado reiterou o imperativo de produzir, transformar, competir, promovendo a integração efetiva das empresas nacionais nas cadeias globais de valor e a valorização estratégica dos recursos naturais como vetores de industrialização. Em Tete, esta visão traduz-se em oportunidades de investimentos concretos a destacar. A industrialização pecuária. Temos também a destacar o agroprocessamento e a redução de perdas pós-colheita, enfrentar a realidade em cerca de 30 a 40% da produção agrícola que sofre perdas por escassez de infraestruturas de conservação. Na plataforma logística e comércio transfronteiriço, alavancar a centralidade geográfica da província para reduzir os custos de atração e tempos de desafandegamento, consolidando Tete num hub logístico, os ditos portos secos.
12: Vice-presidente das Associações Económicas de Moçambique, MEC Jimu. A Conferência Internacional de Investimentos de Tete procura, neste contexto, posicionar a província como um espaço de oportunidades para novos negócios e investimentos, contribuindo para acelerar o desenvolvimento econômico. Da cidade de Tete, Ana Avenila.
0: Doze horas e 47 minutos. 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O presidente da África do Sul, Cyril Ramaphosa, reuniu-se ontem com o presidente sul-sudanês para discutir os preparativos para as eleições de dezembro no Sudão do Sul e o processo de paz no país. Esta é uma informação a conferirmos lá mais adiante neste jornal. Para já, o antigo primeiro-ministro moçambicano Carlos Agostinho do Rosário vai chefiar a missão da CPLP de observação às eleições presidenciais de Cabo Verde, a 15 de novembro. O anúncio consta de um comunicado do Secretariado Executivo da Comunidade dos Países de Língua Portuguesa, que destaca a experiência política, governativa e diplomática de Carlos Agostinho do Rosário. Para além de primeiro-ministro, Carlos Agostinho do Rosário foi deputado da Assembleia da República, ministro da Agricultura e Pescas, governador da Zambésia, embaixador de Moçambique em vários países. Desde maio de 2022, Carlos Agostinho do Rosário exerce a função de presidente do Conselho de Administração do Banco Comercial e de Investimentos, BCI. Já a Comissão Técnica COTE encerra a audição pública no âmbito do Diálogo Nacional Inclusivo e concentra-se na produção de nova lei eleitoral em função das contribuições de todos os moçambicanos aqui no país e na diáspora. Cláudio Doan.
14: Boa tarde, Sr. Orlando Ngoven. A Comissão Técnica para o Diálogo Nacional Inclusivo, COTA, segura estar na fase conclusiva. A elaboração da proposta de revisão da legislação eleitoral, a COTA diz que depois de realizar a escolhação pública, dentro e fora do país, estão a ser sistematizadas as contribuições recolhidas no âmbito da revisão do pacote eleitoral. O vice-presidente da COTA, Alberto Ferreira, diz que tudo está a ser feito para que ainda este ano o documento seja submetido à Assembleia da República.
15: Nós pretendemos, já este ano, que seja depositado na Assembleia da República, onde será estudada, enquanto todos os moçambicanos, com assentos parlamentares, sobre qual a lei eleitoral vai responder mais ao nosso país. Nós sabemos que, ciclicamente, temos tido problemas de violências cíclicas, de problemas ligados às instituições, e hoje Moçambique se reencontra e, através do Diálogo Nacional Inclusivo, uma plataforma de construção de consenso para responder efetivamente às preocupações dos moçambicanos.
14: O vice-presidente da Comissão Técnica para o Diálogo Nacional Inclusivo falava hoje em Maputo na abertura da primeira conferência anual sobre democracia e eleições, um evento organizado pela plataforma Decide Parceiros. Alberto Ferreira fez saber ainda que no âmbito do Diálogo Nacional Inclusivo, até abril do próximo ano, serão concluídas todas as propostas de reformas para tornar mais credíveis as instituições moçambicanas.
15: Estamos a trabalhar a todo o gás, temos 10 grupos de trabalho que estão a trabalhar efetivamente quase que todos os dias para reformas reais, porque devem responder com a expectativa e motivação de que as nossas instituições serão fortes e que não deem motivo algum para dúvida. Portanto, nós queremos primeiro acreditarmos que as nossas instituições sejam fortes e deem espaço a uma maior moçambicanidade, que os moçambicanos também se orgulhem de ter dentro de si uma lei em que ele mesmo contribuiu.
14: A Conferência Nacional sobre Democracia e Eleições pretende promover um debate nacional de reflexão e diálogo sobre o estado da democracia moçambicana. O presidente da plataforma Decide, Wilker Dias, explicou que um dos objetivos do evento de 2 dias é contribuir para o crescimento e amadurecimento da democracia no país.
16: Porque além de discutirmos aqui em sede do evento, vamos depois todas as contribuições de todos os painéis fazer chegar aquela que é a Comissão Técnica do Diálogo Nacional Inclusivo. É porque é através desta Comissão Técnica que advirão algumas das reformas em que o presidente da própria Comissão, o Sr. Edson Makwakwa, mostrou-se aberto para que ainda pudessem receber essas recomendações. E por isso é que nós estamos a trabalhar desta forma com os diversos setores para poder ter algum resultado.
14: Presidente da plataforma Decide, o evento organizado pela plataforma Decide decorre sob o lema que democracia queremos construir entre eleições. Orlando Governo.
0: 12 horas e 52 minutos. O governo assegura a disponibilidade de US$ 75 milhões, o equivalente a 4.725 milhões de meticais para responder a possíveis efeitos do fenômeno climático El Niño no país. Esta é uma informação a conferirmos os desenvolvimentos daqui a pouco. Por ora, vamos conferir as notícias internacionais. O presidente da África do Sul, Cyril Ramaphosa, reuniu-se ontem com o presidente sul-sudanês, Salva Kiir, para discutir os preparativos para as eleições de dezembro no Sudão do Sul e o processo de paz no país. O encontro realizado ontem no município sul-africano de Tswane ocorreu dias depois de Ramaphosa, na qualidade de presidente do Comitê ad hoc de alto nível da União Africana para o Sudão do Sul, ter liderado discussões regionais sobre a prontidão do país para a votação de 22 de dezembro. Os líderes debateram a implementação do Acordo de Paz revitalizado de 2018, o diálogo político, os preparativos para as eleições, sendo esperado o apoio da África do Sul ao processo eleitoral. Cyril Ramaphosa instou o Sudão do Sul a abordar os desafios políticos de segurança e logísticos para garantir que as eleições sejam pacíficas, credíveis e inclusivas. O secretário-geral das Nações Unidas apela para o fim do conflito entre os Estados Unidos da América e o Irão, defendendo o regresso à diplomacia e a reposição da liberdade de navegação no Estreito de Hormuz. Durante uma visita ao Paquistão, António Guterres alertou que a interrupção na circulação na rota marítima está a afetar os fluxos comerciais e energéticos internacionais. O líder da ONU destacou ainda o papel do Paquistão nos esforços de mediação entre Washington e Teherão, defendendo o multilateralismo e o diálogo como vias para resolver os conflitos. O antigo primeiro-ministro guinense, Nuno Nabian, propõe que as eleições legislativas e presidenciais marcadas para dezembro sejam adiadas e o período de transição alargado para 1 ou 2 anos. Nuno Nabian, que é também líder da Assembleia do Povo Unido, Partido Democrático da Guiné-Bissau, defende ainda a formação de um governo de reconciliação nacional. Nabian, que chegou a ser conselheiro especial do ex-presidente Umaro Sissoko Embaló, argumenta que as condições fatuais, jurídicas e operacionais tornem exequível a realização de eleições a 6 de dezembro. Para o político, as prioridades não devem ser urnas precipitadas, mas a criação de tempo político útil para a reconciliação nacional e a superação de fraturas políticas acumuladas. No ar o Jornal da Tarde da Rádio Moçambique, são 12 horas e 55 minutos. De volta para a atualidade nacional, o governo assegura a disponibilidade de 75 milhões de meticais para responder a possíveis efeitos, 75 milhões de dólares para responder a possíveis efeitos do fenômeno climático El Niño no país. Esta é uma informação tornada pública no âmbito do Conselho Coordenador do Ministério da Agricultura, Ambiente e Pescas, que decorre desde hoje na Matola, província de Maputo. Júlio Mavota.
17: Neste valor, a prioridade vai para a assistência aos produtores nas áreas agrícola e pecuária, onde já foram mapeados 185 mil agregados familiares em risco de serem atingidos diretamente por este evento climático em todo o país. É uma informação avançada esta quinta-feira aqui na Matola, província de Maputo, pelo Diretor Nacional de Cooperação e Investimentos no Ministério da Agricultura, Ambiente e Pescas, Jaime Chissico, no espaço Café da Manhã desta estação emissora. O dirigente garantiu, no entanto, que o Ministério está preparado para fazer a reposição da capacidade produtiva logo após a passagem do fenómeno El Niño, de modo a garantir a segurança alimentar nas famílias moçambicanas.
18: Já desenhamos as componentes que são prioritárias. Teremos a componente da agricultura, a pecuária, a irrigação, como, portanto, componentes importantes que irão ser abrangidas para fazer face ao El Niño. Nós já mapeamos 185 mil agregados familiares em risco de El Niño, que irão, portanto, receber assistência técnica, principalmente nos kits agrícolas, nos kits pecuários e, acima de tudo, também a componente da proteção de plantas e animais. Iremos também abranger 90.500 criadores de gado. Estamos preparados no sentido de fazer a reposição da capacidade produtiva, agrícola, pecuária e aquícola, e fazermos a recuperação dos rendimentos, os empregos nas comunidades beneficiárias. Queremos garantir que haja o reforço na segurança alimentar e nutricional e garantirmos um aumento da resiliência das cadeias de valor e dos agregados familiares face a esses choques climáticos.
17: Segundo as previsões meteorológicas, o El Niño será caracterizado por calor intenso e seca severa nas regiões sul e centro do país, bem como de chuvas normais acima do normal, com potenciais riscos de cheias e inundações no norte do país. Júlio Mafota, Rádio Moçambique, Matola.
0: Mesmo para fechar, olhemos para suicídios na província de Inhambane, onde 56 pessoas morreram este ano por suicídio. Horácio Romão desenvolve esta notícia.
19: Os distritos de Vilanculo, Masinga e a cidade de Inhambane é que registram muitos casos de suicídio na província. Problemas passionais e jogos de fortuna ou azar têm sido as principais causas que levam as pessoas a silenciarem suas vidas. O porta-voz do Serviço Nacional de Investigação Criminal em Inhambane, Alcer Kwamba, disse que a maioria dos que se suicidam são jovens. Kwamba lamenta esta atitude e chama a consciência aos cidadãos a procurarem outras formas de resolução dos problemas e não o suicídio.
20: Nós desencorajamos essas atitudes. Há necessidade sempre de haver a intervenção de todos os estratos sociais para inverter este cenário.
19: Alcer Kwamba, porta-voz do Serviço Nacional de Investigação Criminal em Inhambane e a problemática de suicídios na província. Horácio Romão, Inhambane.
0: Está completa a informação nesta edição do Jornal da Tarde da Rádio Moçambique. Despedem-se Michel Horácio nos cuidados técnicos de Orlando Ungoveni na edição e apresentação. Boa tarde.

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1: 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Acompanhe já a seguir, ouvinte, a primeira edição do Jornal de Nampula. Ótima escuta.
2: Tá, já vou. Hoje eu tenho aqui na Munachete.

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1: Estimado ouvinte, muito boa tarde e seja bem-vindo à primeira edição do Jornal de Nampula, do dia 8 de outubro de 2026. Mais de 3 mil operadores de táxi moto na cidade de Nampula estão a beneficiar de um treinamento em matérias de condução defensiva para combater acidentes de viação. A organização humanitária Operation Smile está a investir em US$ 2 milhões, o equivalente a cerca de 130 milhões de meticais, para a realização de cirurgias de fendas labiais na província de Nampula. No desporto, dizer que a demissão do Mr. Paiô no Sporting gera onda de contestação entre comentadores desportivos em Nampula. Estes e outros assuntos serão desenvolvidos dentro de instantes nesta edição do Jornal de Nampula, que leva assinaturas de Otávio Fonseca e Rosário Ângelo. Tenha uma boa escuta. Bem-vindo. A organização humanitária Operation Smile está a investir em US$ 2 milhões, o equivalente a cerca de 130 milhões de meticais, para a realização de cirurgias de fendas labiais na província de Nampula. Jornalista Yolanda Fernando.
2: Trata-se de uma campanha que terá lugar no dia 12 do mês em curso, com a duração de 4 dias, podendo abranger 35 pacientes entre crianças e adultos. A representante da organização humanitária Operation Smile em Moçambique, Paula Leão, disse que não é a primeira vez que esta agremiação faz campanhas similares nesta província e o apoio tem sido contínuo pelo fato de Nampula estar cada vez mais a registrar números elevados de crianças que nascem com estas anomalias.
3: Operation Smile já fez algumas campanhas aqui no passado, a pedido do Ministério. Portanto, em 2014 fizemos em Maputo, depois na Beira, e a última foi em 2019, aqui também em Nampula. Depois, nessa altura, o Ministério da Saúde e a Operation Smile reuniram-se e viu-se a necessidade de estabelecermos aqui uma parceria permanente. E a partir daí, começamos com o registro da organização aqui e começamos a implementar também nossas atividades.
2: Por seu turno, o responsável do Programa de Saúde Oral na Direção Provincial de Saúde em Nampula, Nobre Isidro, disse que o apoio está a servir como um balão de oxigênio para a província no que diz respeito à correção de fendas labiais de platina como forma de melhorar o autoestima e o aspecto facial dos pacientes.
4: Como estava a se explicar aqui, a questão de fendas labiais, aquilo cria um problema na sociedade. A criança não consegue se inserir com outras por causa de estigma, né, na comunidade. Então, aparecendo uma comunidade como esta para ajudar a criar um sorriso saudável, nós recebemos com muito agrado.
2: Nobre Isidro, responsável do Programa de Saúde Oral na Direção Provincial de Saúde em Nampula, a louvar a iniciativa da organização humanitária Operation Smile no apoio para a realização de cirurgias de fendas labiais.
1: Enquanto isso, o secretário de Estado em Nampula, Fernando Bemani, exige rigor, dinamismo e criatividade dos gestores das instituições públicas para a promoção do desenvolvimento da província. Júlio Moro.
5: Fernando Bemani diz que primar por um diálogo e promoção de ações concretas são as principais chaves de combate aos males que contribuem para o retrocesso do desenvolvimento da província. Bemani expressava-se nestes termos esta quarta-feira, quando empossava 2 novos delegados provinciais, nomeadamente Paulo Machava, da Agência Nacional de Controlo da Qualidade Ambiental, e Esperança Sabonete, da Inspeção Geral de Trabalho em Nampula. Outra vertente apontada pelo secretário de Estado de Nampula neste ato é a necessidade de trabalho em equipe nas instituições, bem como o combate cerrado à corrupção.
6: O combate à corrupção continua no quadro das ações a priorizar na vossa atuação, na vossa governação. Esperamos a continuação de mudanças e progressos neste âmbito, nos setores que irão dirigir, fruto da realização de ações concretas que concorram para uma gestão mais criteriosa, legal e transparente dos recursos públicos. Vão dirigir setores com maior vulnerabilidade à corrupção e alciação. Por isso, a fiscalização e o cumprimento das normas devem ser mais rigorosas.
5: Os novos delegados reconhecem os desafios da missão, mas reafirmam o compromisso em tudo fazer para o sucesso das suas atividades.
7: De hoje em diante, estou a trabalhar em respeito à legislação ambiental. Como devem saber, a província de Nampula é rica, não é, em recursos florestais. E é nossa tarefa, portanto, controlar e gerir racionalmente esses recursos.
8: Tendo em conta que a IGT tem como dever de controle da legalidade laboral, a Inspeção Geral de Trabalho da província de Nampula vai se empenhar tanto no controle das mesmas, no sentido de que os trabalhadores não sejam vulneráveis, não sejam injustiçados. Isso, digamos, relativamente à área de excessiva carga horária de trabalho.
5: Delegados da Agência Nacional de Controlo de Qualidade Ambiental, AQUA, e da Inspeção Geral de Trabalho em Nampula, Paulo Machava e Esperança Sabonete, respectivamente, esta quarta-feira, quando tomavam posse.
1: Outras notas de atualidade referem que a comunidade de Santo Egídio, em Nampula, defende a necessidade de reforçar a implementação de projetos de emprego para a juventude, como estratégias para os jovens não se aliciarem para engrossarem as fileiras dos terroristas no norte do país. É uma posição defendida pelo representante da comunidade de Santo Egídio, em Nampula, Américo Sardinha. Américo Sardinha explica que a camada juvenil precisa de uma atenção particular, uma vez que muitos jovens encontram-se desempregados e se veem como sendo pessoas sem futuro na vida, o que lhes leva a enveredar por ações que não dignificam a sociedade. Sardinha avança a necessidade de se usar todas as forças para acabar com as ações terroristas na província de Cabo Delgado.
9: Bem, claramente é necessário que se leve muito a sério o que está acontecendo em Cabo Delgado. Seria importante conhecer quem são as pessoas que estão a promover isto. É necessário que se use a diplomacia para que, digamos, sejam eliminadas as origens que trazem esta guerra. Mas, de um lado, há um trabalho que todos nós podemos fazer como sociedade civil, que é aquele de apoiar aos deslocados, apoiar as pessoas que sofrem nesta guerra. Nós sabemos que o primeiro trabalho pela paz é aquele de poder ajudar os que sofrem pela guerra.
1: Representante da comunidade de Santo Egídio em Nampula, Américo Sardinha, e o seu ponto de vista sobre ações para acabar com as insurgências na província de Cabo Delgado. Mais de 3 mil operadores de táxi-moto na cidade de Nampula estão a beneficiar de um treinamento em matérias de condução defensiva para combater acidentes de viação. Novamente, antena, Júlio Moro.
5: O treinamento promovido através do Pelouro de Transporte, de Comunicação e Tecnologia do Conselho Municipal de Nampula conta com a coordenação da Polícia da República de Moçambique, o Hospital Central de Nampula, e envolve também motociclistas particulares. O presidente do Conselho Autárquico de Nampula, Luiz Jiquira, no seu discurso de abertura, reconheceu a importância deste grupo social. No entanto, assegurou que, doravante, estes poderão beneficiar de seguro.
10: Nós vamos obrigar a termos um seguro. E o município vai participar uma parte deste seguro. Para nós termos a segurança que, se houver algum acidente, não é o que estamos a pedir, mas aquele taxista, a pessoa que ele está a transportar, sejam suportados pelo seguro. Então nós vamos fazer isto. É uma forma de nós protegermos a nossa própria vida e protegermos também a vida de quem estamos a transportar.
5: Já o comandante provincial da Polícia da República de Moçambique em Nampula, Mixon Afonso, defendeu a necessidade dos operadores continuarem a circular observando rigorosamente as regras de trânsito. Por isso mesmo, é crucial muni-los de conhecimentos básicos para o efeito.
11: Caros mototaxistas, a estrada não é apenas um espaço de circulação. É um espaço, sim, de convivência, onde o respeito pelas regras protege as vidas humanas. O passageiro que entra na vossa motorizada confia-vos a vida. E essa confiança deve ser respondida com prudência, respeito e profissionalismo.
5: Entretanto, alguns operadores de táxi-moto consideram que o treinamento chegou numa altura oportuna e justificam.
12: Aqui é Moisés Abraão. É importante porque ajuda-te os parâmetros da estrada, é aquilo que é do melhor da estrada. A gente gostaria de pudesse ir mesmo diretamente à escola de condução. Então, sendo assim, acho que o governo também está a pensar bem, porque há pessoas que se comportam mal.
13: Com essa nossa formação, vai nos guiar no caminho reto mesmo.
5: Operadores de táxi-moto na cidade de Nampula e a formação destes em matéria de boas práticas de circulação na via pública.
1: Continuamos a apresentar a primeira edição do Jornal de Nampula desta quinta-feira, 8 de outubro.

0: comarca Jiquira quer que doravante garantam proximidade entre a máquina administrativa e os munícipes desta urbe, como forma de assegurar o exercício pleno das suas atividades. O edil de Nampula entende ainda que os visados desempenham um papel fundamental no que concerne o garante da postura municipal.
1: A chegar até onde chegaram é resultado de esforço, dedicação, disciplina e, sobretudo, de cumprimento dos requisitos exigidos. Passaram por várias etapas. A quando o lançamento deste concurso, nós provemos 80 vagas. Estamos a levar 108. Não estamos a dizer que os 108 vão entrar no Conselho Municipal. Por isso, o vosso empenho, a vossa dedicação é crucial para de vós sair os melhores dos melhores para ingressar nesta primeira fase os 80 macebos que nós precisamos reforçar a nossa Polícia Municipal. Os nossos munícipes precisam de uma força rejuvenescida, uma força apta.
0: Anastácia Baltazar e João Mepuli, familiares dos candidatos presentes no ato de despedida, dizem estar orgulhosos e ansiosos ao ver os filhos a ingressarem nas fileiras da Polícia Municipal e Fiscalização.
2: De uma muita, muita emoção, muita alegria. Coisas positivas, né, a parte dele. Espero ver meu filho formado.
3: Neste momento vim testemunhar a candidatura do meu filho. Estou muito orgulhoso por eu ter visto a ele hoje, junto com os colegas, a quererem sair para progredir nesta batalha, assim como também cumprir aquilo que foi recomendado com o nosso presidente do município de Nampula.
0: Alguns parentes dos candidatos à Polícia Municipal e Fiscalização, satisfeitos em testemunhar o ato de despedida na manhã desta quinta-feira, uma cerimónia orientada pelo presidente do município de Nampula.
4: No desporto, dizer que a demissão do Mr. Paiô no Sporting gera onda de contestação entre comentadores desportivos em Nampula. Toda a história com o repórter Calixto Pedro.
5: A recente demissão do treinador do Sport de Nampula, Paiô Marchande, com toda a equipa técnica, está a colher fortes críticas no seio da imprensa e dos comentadores desportivos locais. A decisão da direção do Clube Leonina de Nampula é consensualmente classificada como precipitada, surgindo numa altura crucial em que a equipa disputa a pole de apuramento de acesso à Moçambola. Os comentaristas Jorge Momad e Nicolau Matimba afirmam que interromper o trabalho do Mr. Paiô a meio da fase de apuramento pode comprometer seriamente as aspirações da equipa em ascender ao principal escalão do futebol moçambicano.
6: O caso do Mr. Paiô, para mim, não é novidade. Já esperava que um dia Paiô pudesse sair ali. Assim, Paiô entra no momento em que Sporting tinha o objetivo de levar a equipa ao Moçambola. E o Mr. Paiô consegue pôr a equipa na pool de apuramento com acesso ao Moçambola. E perde um jogo num campo difícil, uma equipa que está bem organizada, como é o caso desta Águias Especiais de Lixinga, que fez um belíssimo campeonato a nível do Niassa. Portanto, é um osso duro difícil de roer este adversário. Portanto, nós já tínhamos esta previsão que o Sporting teria uma deslocação muito difícil ao Niassa. Mas isso não implica pelo resultado e que a direção do Sporting vai demitir o treinador, porque ainda há mais jogos pela frente e o objetivo do Sporting é pôr a equipa no Moçambola.
7: E a equipa com que o Sporting perdeu em Nixinga chama-se Águias Especiais. Águias Especiais já tirou um treinador do Ferro de Nacala. A equipa de Nacala com tudo ganha. Aqueles não acreditaram. Trouxe para a volta. Então, eu acho, colegas, a decisão do Sporting tirar o Paiô foi muito precipitada. Não só. Nós já estamos a ouvir que há problema interno com a equipa do Sporting. Os atletas tiveram salário para poder do jogo. Os atletas receberam salário em Lixinga. Foram a Lixinga sem salário. Depois do jogo terminado, 3-0, a direção está a pagar salário. Vamos lá tentar puxar. Onde estamos a colocar que a culpa seja do Paiô?
5: Comentaristas dos assuntos desportivos em Nampula, Jorge Momad e Nicolau Matimba, sublinhando que a estabilidade técnica devia ter sido preservada nesta fase decisiva da época.
4: Com este apontamento de reportagem sobre o desporto, marcamos o ponto final desta primeira edição do Jornal de Nampula, do dia 8 de outubro de 2026. Despedem-se Otávio Fonseca e Rosário Ângelo. Boa tarde.
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0: O que, que a vovó está a cozinhar hoje?
1: Mais sabor, mais vida e tanto amor.
2: Olá, vovó! Como está?
3: Oh, Teresa, eu estou bem. Tu me pareces muito feliz hoje.
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Para trás ficaram os nossos compromissos comerciais e também informações de utilidade pública. 13 horas e 48 minutos. Vamos seguir com música até muito perto das 14 horas, altura em que voltaremos a estabelecer o contato com a Internacional para a atualização do serviço noticioso.

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1: A sua atenção às notícias a esta hora apresentadas por Gerson Jamissa. Muito boa tarde.
2: Olga da Glória e ouvinte, muito boa tarde. O Presidente da República quer a contínua reforma no setor legislativo e em outros estruturantes estratégicos, com destaque para o mineiro, para garantir um ambiente favorável de negócios. Daniel Chapo disse que os recursos naturais do país e da província de Tete, em particular, devem beneficiar as comunidades.
3: Moçambique quer investimento nacional e estrangeiro. Queremos capital, tecnologia, conhecimento, mercados, capacidade de gestão e inovação. Queremos que invistam em Moçambique, obtenham um retorno legítimo sobre o vosso investimento e tenham razões para continuar a investir e a crescer no nosso país. Por isso, trabalhamos dia e noite para criar um bom ambiente de negócios. Com estas reformas que estamos a levar a cabo, as conversas, encontros, conferências, público-privado, a nível central, provincial e ao nível dos nossos distritos.
2: O chefe de Estado falava hoje na abertura da primeira Conferência Internacional de Investimentos da província de Tete. Daniel Chapo sublinhou que o governo está a trabalhar para acabar com todas as barreiras que minam o bom ambiente de negócios no país. O Presidente da República efetuou a visita de trabalho à província de Tete no âmbito do reforço das ações de promoção de investimento, desenvolvimento local e valorização da juventude. Em Tete, o chefe de Estado vai esta tarde orientar em Moatice a cerimónia de entrega de infraestrutura comunitárias para a melhoria das condições de atendimento às comunidades. O governo assegura a disponibilidade de mais de 4.700 milhões de meticais para responder a possíveis efeitos do fenómeno climático El Niño no país. O diretor nacional de Cooperação e Investimentos, Jaime Kisiko, garantiu que o Ministério da Agricultura, Ambiente e Pescas está preparado para fazer a reposição da capacidade produtiva logo após a passagem do fenómeno El Niño, de modo a garantir a segurança alimentar no país.
4: Teremos a componente da agricultura, a pecuária, a irrigação, como componentes importantes que irão ser abrangidas para fazer face ao El Niño. Nós já mapeamos 185 mil agregados familiares em risco de El Niño, que irão, portanto, receber assistência técnica, principalmente nos kits agrícolas, nos kits pecuários e, acima de tudo, também a componente da proteção de plantas e animais.
2: Segundo as previsões meteorológicas, o El Niño será caracterizado por calor intenso e seca severa nas regiões sul e centro do país e de chuvas normais e acima do normal, com potenciais riscos de cheias e inundações no norte do país. O governo e a sociedade civil defendem a adoção de medidas concretas para reduzir as desigualdades no acesso aos serviços financeiros no país. Dentre as medidas está a redução da burocracia para garantir que as organizações procedam à abertura de contas e recebam fundos do exterior sem afetar o trabalho. A secretária permanente do Ministério das Finanças, Albertina Fruquia, garantiu que o governo está a trabalhar para garantir o acesso a produtos e serviços financeiros inclusivos.
5: O governo tem a responsabilidade de formular políticas públicas, estabelecer regras, garantir a sua implementação e criar condições para o desenvolvimento econômico e social, visando consolidar os avanços alcançados para massificar a expansão do acesso e o uso de produtos e serviços financeiros inclusivos.
2: A secretária permanente do Ministério das Finanças falava hoje em Maputo durante um workshop entre reguladores bancários e organizações da sociedade civil. Na atualidade internacional, o presidente da África do Sul, Cyril Ramaphosa, reuniu-se ontem com o presidente sul-sudanês Salva Maiardit para discutir os preparativos para as eleições de dezembro no Sudão do Sul e o processo de paz no país. O encontro realizado ontem no município sul-africano de Tswane ocorreu dias depois de Ramaphosa, na qualidade de presidente do Comitê Ad-Hoc de Alto Nível da União Africana para o Sudão do Sul, ter liderado gerado discussões regionais sobre a prontidão do país para a votação de 22 de dezembro. Os líderes debateram a implementação do Acordo de Paz revitalizado de 2018, o diálogo político e os preparativos para as eleições, sendo esperado o apoio da África do Sul ao processo eleitoral. Ouvinte, apresentamos as notícias das 14 às próximas às 15 horas.

14 horas e 16 minutos. Renovamos votos de uma ótima escuta à nossa emissão. Votos de uma boa tarde na nossa companhia. Niassa, voz dos maçucos. Nesta última hora do nosso encontro de amizade aqui na Rádio Moçambique.

Portanto, são 14 horas e 17 minutos. O emissor provincial da Rádio Moçambique em Nampula informa a todos os candidatos à vaga de operador de emissores que está disponível a lista dos apurados. Os candidatos poderão examinar a lista na vitrina desta estação emissora nos horários normais de

expediente. Acabamos de ler um anúncio da Rádio Moçambique sobre a vaga de operador, portanto, de emissoras. 14 horas e 18 minutos. Continuamos então com música aqui na Rádio Moçambique.

caminharmos então para o fim deste espaço de emissão em português, no seu primeiro período aqui na Rádio Moçambique. Tarde de quinta-feira, 8 de outubro, 2026.

14 horas e 35 minutos. Uma correria então para o fim do espaço de emissão em português na Rádio Moçambique. Nesta tarde de quinta-feira. Este é o encontro de amizades.

14h40. Continuamos com música a caminho das 15 horas. Sina Makosa. Chama-se Lesso Wanyika. Grande voz da música internacional. Passar aqui na sua grande rádio Moçambique.

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14 horas e 47 minutos, ainda com música aqui nos nossos estúdios, portanto, a caminho das 15 horas. E música e também conversa. Conversa que sempre é, portanto, conversa construtiva que faz bem à alma.

14h55. Já não dá para mais. Desta forma, ouvintes, chegamos ao fim da emissão em português. Aqui na Rádio Moçambique. Desde as 9h55 a esta parte. O ouvinte esteve na companhia de Pablo Malico, frente ao microfone. Na central técnica, Benedito António Chamo. Foi um prazer enorme ouvir ter estado na sua companhia. Paz, amor e felicidade é que eu lhe desejo. E até uma próxima oportunidade neste mesmo canal de rigor. Chama-se Rádio Moçambique. Boa tarde, fique bem. Já a seguir com o Santos Augusto.

0: África de Moçambique, são 16 horas. A sua atenção às notícias já esta hora, apresentadas por Cristina Xavier. Boa tarde.
1: Boa tarde, Olga da Glória. Boa tarde, ouvinte. O presidente da República, Daniel Chapo, dirige dentro de instantes no posto administrativo de Benga, distrito de Moatize, em Tete, a gala nacional da 12ª edição do Prémio Jovem Criativo. Ana Vinila já se encontra no local. Ana, boa tarde.
2: Muito boa tarde, Cristina Xavier. Trata-se de uma iniciativa que coloca no centro das atenções o talento, a inovação, o empreendedorismo da juventude moçambicana. A cerimónia reúne 165 jovens finalistas apurados nas fases distrital e provincial que disputam o reconhecimento nacional nas áreas de empreendedorismo, inovação tecnológica e criação artística. A 12ª edição do Prémio Jovem Criativo registrou 6.025 candidaturas, número que supera em quase o dobro a meta inicialmente estabelecida de 3.226 candidaturas. Neste local estão jovens de diversas associações juvenis do país. A partir de Benga, no distrito de Moatize, Ana Vinila.
1: Presidente da República, Daniel Chapo, dirige dentro de instantes no posto administrativo de Benga, distrito de Moatize, em Tete, a gala nacional da 12ª edição do Prémio Jovem Criativo. E esta tarde o chefe de Estado assegurou que o governo vai continuar a trabalhar junto dos megaprojetos visando a criação de condições para a melhoria da qualidade de vida das comunidades. Daniel Chapo disse que, deste modo, o executivo estará a cumprir com a promessa feita na campanha eleitoral.
3: Nós viemos hoje aqui entregar o vosso bairro de recentemente. Quando passamos daqui de Moatize e realizamos o comício aí em 2024, quando estávamos a fazer a campanha, dissemos que uma das grandes preocupações da população de Tete são os benefícios que estes projetos estão a criar. E dissemos que íamos trabalhar junto com as nossas empresas. Estão a trabalhar na exploração de carvão aqui em Moatize para poderem criar melhores condições para o nosso povo. E criar melhores condições para o nosso povo é a população sair da palhota onde estava para viver numa casa que tem água, tem energia, tem estrada bonita, tem escola, tem hospital, tem futebol, tem posto policial, tem ambulância. Nós, como governo, dissemos na altura que se ganharmos eleições, juntos com o nosso povo, vamos trabalhar com as empresas para criar melhores condições de vida para o povo.
1: O chefe de Estado falava na entrega de 201 casas às famílias abrangidas pelo projeto de exploração de carvão em Tete que viviam nas comunidades de Nchenga e Mpando. O governador do Banco de Moçambique exorta a uma participação ativa do setor privado no aumento da produtividade e na diversificação da base produtiva nacional. Felisberto Navalha lançou a exortação esta quarta-feira em Maputo, no encontro com representantes da classe empresarial, segundo um comunicado do Banco Central. Navalha reitera ainda a importância de os agentes econômicos conhecerem e acederem ao mecanismo de financiamento disponibilizado pelo banco. O governador do Banco

0: Central destacou que esta medida pode concorrer para a preservação da estabilidade de preços e no planeamento do investimento. Um encontro entre o Banco de Moçambique e o setor privado insere-se no reforço do diálogo, visando uma melhor compreensão dos efeitos da conjuntura económica sobre as empresas. O governo assegura disponibilidade de mais de 4.700 milhões de meticais para responder a possíveis efeitos do fenómeno climático El Niño no país. O diretor nacional de Cooperação e Investimentos, Jaime Chissico, garantiu que o Ministério da Agricultura, Ambiente e Pescas está preparado para fazer a reposição da capacidade produtiva logo após a passagem do fenómeno El Niño.
1: Teremos a componente da agricultura, a pecuária, a irrigação, como componentes importantes que irão ser abrangidas para fazer face ao El Niño. Nós já mapeamos 185 mil agregados familiares em risco de El Niño, que irão, portanto, receber assistência técnica, principalmente nos kits agrícolas, nos kits pecuários e, acima de tudo, também a componente da proteção de plantas e animais.
0: Segundo as previsões meteorológicas, o fenómeno El Niño será caracterizado por calor intenso e seca severa nas regiões sul e centro do país e de chuvas normais e acima do normal, com potenciais riscos de cheias e inundações no norte do país. O governo e a sociedade civil defendem a adoção de medidas concretas para reduzir as desigualdades no acesso aos serviços financeiros no país. Dentre as medidas está a redução da burocracia para garantir que as organizações procedam à abertura de contas e recebam fundos do exterior sem afetar o trabalho. A secretária permanente do Ministério das Finanças, Albertina Furquia, disse que o executivo está a trabalhar para garantir o acesso a produtos e serviços financeiros inclusivos.
2: O governo tem a responsabilidade de formular políticas públicas, estabelecer regras, garantir a sua implementação e criar condições para o desenvolvimento econômico e social, visando consolidar os avanços alcançados para massificar a expansão do acesso e o uso de produtos e serviços financeiros inclusivos.
0: A secretária permanente do Ministério das Finanças falava hoje em Maputo durante o workshop entre reguladores bancários e organizações da sociedade civil. Apresentamos as notícias das 16 às próximas às 17 horas.
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9: O ponto de encontro da criatividade juvenil moçambicana e daqui de Moatize, concretamente no posto administrativo de Benga, que decorre a gala nacional da 12ª edição do Prémio Jovem Criativo, um evento dedicado à força criativa da juventude moçambicana. Neste exato momento, o governador da província de Tete, Domingos Viola, dirige-se aos presentes. A cerimónia reúne 165 jovens finalistas apurados nas fases distrital e provincial que disputam reconhecimento nacional nas áreas de empreendedorismo, inovação tecnológica. O governador está a realçar, aliás, os objetivos e as vantagens desta iniciativa, sobretudo na criação de oportunidades para os jovens, no incentivo ao empreendedorismo e na transformação de ideias inovadoras e soluções capazes de reduzir os desafios do país. Neste evento, a juventude moçambicana está em destaque, o talento está em palco, a criatividade está a ganhar voz. Tudo acontece na Gala Nacional do Prémio Jovem Criativo, uma iniciativa que reúne jovens de diferentes pontos do país e que aposta sobretudo na criatividade, na inovação e no empreendedorismo. Como fazia referência o governador de Tete, está a dirigir-se aos convidados, aos jovens, sobretudo, que encontram-se neste local, aqui no posto administrativo de Benga, onde o presidente da República, Daniel Chapo, já se encontra neste local. Voltaremos a estar em antena dentro de instantes.
10: Muito bem, Ana Vinila, muito obrigada por partilhar connosco estes momentos iniciais que marcam a Gala Nacional da 12ª edição do Prémio Jovem Criativo 2026, a ter lugar na província de Tete, em Benga, distrito de Moatize. A todo instante voltaremos a Benga para então acompanharmos mais momentos que fazem parte desta cerimónia.
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8: 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Obrigada.

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2: Amigo ouvinte, a sua especial atenção às notícias apresentadas por Cristina Xavier. Boa tarde.
3: Boa tarde, Helena Pitor. Boa tarde, ouvinte. O Presidente da República, Daniel Chapo, dirige neste momento no posto administrativo de Benga, distrito de Moatize, em Tete, a Gala Nacional da 12ª edição do Prémio Jovem Criativo. Ana Avenila, boa tarde. Qual é o ambiente que se vive aí?
4: Muito boa tarde, Cristina Xavier. Neste momento decorre a premiação dos 15 jovens que destacaram-se nesta 12ª edição do Prémio Jovem Criativo 2026. A iniciativa do governo coloca no centro das atenções o talento, a inovação e o empreendedorismo da juventude moçambicana. Referir que a 12ª edição do Prémio Jovem Criativo registrou 6.025 candidaturas, número que supera em quase o dobro a meta inicialmente estabelecida de 3.220 candidaturas. Neste local, o ambiente é de festa, estão jovens de diversas associações juvenis do país. A partir de Benga, no distrito de Moatize, Ana Avenila.
3: Boa tarde, Ana, e bom trabalho. O Presidente da República, Daniel Chapo, dirige no posto administrativo de Benga, distrito de Moatize, em Tete, a Gala Nacional da 12ª edição do Prémio Jovem Criativo. E esta tarde, o Presidente da República assegura igualmente que o Governo vai continuar a trabalhar junto dos megaprojetos, visando a criação de condições para a melhoria da qualidade de vida das comunidades. Daniel Chapo disse que, deste modo, o Executivo estará a cumprir com a promessa feita na campanha eleitoral.
5: Nós viemos hoje aqui entregar o vosso bairro de recentemente. Quando passamos daqui de Moatize e realizamos o comício aí em 2024, quando estávamos a fazer a campanha, dissemos que uma das grandes preocupações da população de Tete são os benefícios que estes projetos estão a criar. E dissemos que íamos trabalhar junto com as nossas empresas, estão a trabalhar na exploração do carvão aqui em Moatize, para poderem criar melhores condições para o nosso povo. E criar melhores condições para o nosso povo é a população sair da palhota onde estava para viver numa casa que tem água, tem energia, tem estrada bonita, tem escola, tem hospital, tem futebol, tem posto policial, tem ambulância. Nós, como governo, dissemos na altura que se ganharmos eleições, juntos com o nosso povo, vamos trabalhar com as empresas para criar melhores condições de vida para o povo.
3: O chefe de Estado falava na entrega de 201 casas às famílias abrangidas pelo projeto de expansão de carvão em Tete que viviam nas comunidades de Nchenga e Mpando. O governador do Banco de Moçambique exorta a uma participação ativa do setor privado no aumento da produtividade e na diversificação da base produtiva nacional. Felisberto Navalha lançou a exortação esta quarta-feira em Maputo, no encontro com representantes da classe empresarial, segundo um comunicado do Banco Central. Navalha reitera ainda a importância de os agentes económicos conhecerem e acederem ao mecanismo de financiamento disponibilizado pelo banco. O governador do Banco Central destacou que esta medida pode concorrer para a preservação da estabilidade de preços e no planeamento do investimento. O encontro entre o Banco de Moçambique e o setor privado insere-se no reforço do diálogo, visando a melhor compreensão dos efeitos da conjuntura económica sobre as empresas. O governador da província de Maputo reitera a necessidade dos servidores públicos distanciarem-se de atos de corrupção. Detalhes por Júlio Mavota.
6: Para Manuel Tulle, a corrupção é o mal que reduz a capacidade de investimento do Estado em ações de desenvolvimento socioeconómico da província. O combate a este fenómeno deve ser a agenda de cada servidor público como forma de garantir o alcance das metas do plano de governação e bem-estar da população.
7: A corrupção faz sofrer as populações mais carenciadas e enfraquece a credibilidade da administração pública perante os cidadãos. Por isso, para casos comprovados, queremos encorajar a agir sem contemplações.
6: O governante falava na tarde desta quinta-feira na Matola durante a cerimônia de empossamento da nova diretora do gabinete do governador. Trata-se de Lina Matimele Mazuzi, que substitui no cargo Vitória Comen, que foi confiada para outras missões. Júlio Mavota, Rádio Moçambique, Matola.
3: Na atualidade internacional, o subsecretário-geral da ONU alertou hoje para a probabilidade de 45 milhões de pessoas ficarem expostas à fome nos próximos meses. O alerta de Jorge Moreira da Silva surge devido à falta mundial de fertilizantes decorrente do conflito no Golfo Pérsico. O dirigente explicou que os países que produzem fertilizantes decidiram fechar as portas e o preço disparou, o que vai provocar uma crise humanitária sem precedentes. O alerta do subsecretário-geral da ONU foi lançado durante a 7ª Conferência de Lisboa, a decorrer em Portugal, para debater a reconfiguração da ordem global. Foram as notícias das 17, as próximas já às 18 horas. 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

0: Espero que tenham gostado da lição. 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
1: E provinciais, ilustres líderes comunitários, com destaque para o nosso rei Zatambira V, caros representantes das confissões religiosas, caros jovens, distintos convidados, caros amigos da comunicação social, minhas senhoras e meus senhores. Iniciamos hoje a nossa intervenção manifestando satisfação pelo lúcido posicionamento da juventude moçambicana perante os desafios do nosso tempo, o que nos faz crer que o exemplo dos jovens da geração 25 de setembro, que trouxeram a independência nacional, a juventude atual ouviu o nosso apelo e já está empenhada na busca da independência económica de Moçambique, com trabalhos extraordinários, de forma individual ou coletiva. E como dizia aqui o presidente júri, Sr. Gabriel Júnior, se fosse para premiar, premiávamos todos os jovens que concorreram. Mas os prémios não eram suficientes, por isso tinham que ser selecionados os melhores dos melhores dos melhores dos melhores. Obrigado, jovens, por terem acatado a nossa mensagem. Reunimos na cidade de Tete para participarmos na 12ª edição da Gala Prémio Jovem Criativo Edição 2026. Mas, em bom rigor, estamos aqui para celebrar aquilo que de melhor a nossa juventude tem para oferecer ao seu país, a sua criatividade, a sua capacidade de inovar, a sua coragem de empreender e, sobretudo, a sua vontade de construir um Moçambique cada vez melhor. Por isso, todos os projetos que aqui foram apresentados e projetados na tela, nenhum jovem fez o projeto para si. Todos os projetos premiados são projetos para mudar Moçambique. Parabéns, jovens. Por isso, jovens, esta não é apenas uma gala de premiação. É uma comemoração do papel da juventude moçambicana na construção de um Moçambique cada vez mais desenvolvido, inclusivo e de harmonia social. É uma celebração daqueles jovens que, perante dificuldades e desafios, não cruzam os braços, mas que, perante estes desafios, procuram soluções sem murmurar. Daqueles jovens que criam as oportunidades para outros jovens. É por isso que nós, como Governo da República de Moçambique, decidimos que este ano, uma vez que dinheiro de Fidel não foi suficiente para todos os jovens que submeteram o projeto a nível do país, decidimos que vamos duplicar o valor do Fidel para todos os distritos. Este valor é para aqueles jovens que criam oportunidades para outros jovens, geram renda, geram emprego, pagam imposto e continuam a fazer os seus negócios. Daqueles jovens que fazem de tudo para encontrar uma janela de esperança e daqueles que acreditam que o futuro de Moçambique está nas suas próprias mãos. Felizmente, em Moçambique existem muitos jovens com este perfil, como todos que estão nessa sala e não só. Uma grande salva de palmas para vocês. Juventude, oi! É uma parte destes jovens que sonha, que acredita, que vai à luta e que não desiste, que está nesta sala, como dizia o nosso presidente do júri deste Prémio Jovem Criativo, 12ª edição 2026. Vocês são a cena, vocês são malignas. Caros jovens, o Prêmio Jovem Criativo é um programa do governo implementado pelo Ministério da Juventude e Desporto que visa identificar, ao nível do país, com transparência, integridade e humildade, premiar e fazer o acompanhamento de jovens que geram soluções inovadoras nas áreas de empreendedorismo, inovação, tecnologia e criação artística. Por isso, os jovens que aqui foram premiados não receberam só o certificado, não receberam só telefones, não receberam só computadores, não receberam apenas o reconhecimento, mas receberam também dinheiro, cerca de 140 mil meticais cada jovens para implementarem os seus projetos. Parabéns, jovens. Este programa, jovens, é uma das lentes que o Governo da República de Moçambique usa para identificar e mapear o perfil inovativo de jovens moçambicanos, assegurando a criação de redes de troca de valências entre jovens, assim como a sua conexão com empresas e outras entidades. A 12ª edição do Prêmio Jovem Criativo envolveu mais de 6 mil jovens em todo o país, das quais perto de 1.700 candidaturas são de jovens mulheres. E se ficaram atentos, a maioria de jovens que venceram os prémios a nível nacional são mulheres. Parabéns, mulheres. Cada jovem finalista participa na Gala Nacional de Prêmio Jovem Criativo. Este jovem foi vencedor nas fases distrital e provincial, como aqui dissemos. Por isso, felicitamos a todos os concorrentes da presente edição 2026. Aos que não foram premiados em nenhuma fase do projeto, recomendamos a não desistirem. Melhorem os vossos projetos, aprendam com os erros, procurem conhecimento, procurem parceiros e continuem a acreditar naquilo que são capazes de fazer. O país precisa de vós. Por isso, não ganhar Prémio Jovem Criativo não significa que o seu projeto não serve. Há quem pode ganhar a nível nacional, receber aqui 140 mil meticais, mas quando sair daqui hoje, acha-se já estrela, vai curtir os 140 mil meticais. E a partir daí, o projeto vai morrer. E há um jovem que pode não ter vencido a fase distrital, pode não ter vencido a fase provincial, pode não ter vencido a fase provincial. Se continuar focado, determinado e a trabalhar, sem desistir, podemos ter uma das maiores empresas deste país, de África e do mundo. Por isso, não desistam. O país precisa de vós. Minhas senhoras, meus senhores, caros jovens, a nossa governação tem colocado a juventude no centro de suas prioridades, não apenas através de palavras, mas principalmente através de programas e ações concretas. São várias iniciativas que o nosso governo realiza em prol da juventude, desde o FIDEL, Fundo de Desenvolvimento Económico Local, onde 60% é direcionado à juventude, Fundo de Apoio a Iniciativas Juvenis, hoje Pró-Jovem, Terra Infraestruturada, Emprega, o Pró-Jovem, Meu Kit, Meu Emprego, Jobs Now, entre tantos outros projetos que estamos a levar a cabo. Através destas e outras iniciativas, queremos uma juventude que participe ativamente na construção do país. E por isso, desde que assumimos o cargo de Presidente da República de Moçambique, temos criado vários momentos de contacto e diálogo com os nossos jovens. Por exemplo, em agosto do ano passado, reunimos-nos em Maputo, no um centro internacional de conferências com jovens oriundos de todo o país no contexto da 8ª Conferência Nacional da Juventude, onde destacamos que a juventude é a placa giratória da nossa governação. Temos também trabalhado juntos com outros países para que os jovens possam participar em várias conferências internacionais da juventude para troca de experiência. Recentemente, a nossa secretária de Estado da Juventude liderou uma comitiva que participou na Rússia numa conferência internacional onde fizeram parte jovens moçambicanos. Parabéns, jovens. Em novembro de 2025, sentamos em Nampula, no âmbito da Gala Prémio Nacional da Juventude ou Prémio Nacional Jovem Criativo, onde desafiamos a juventude a transformar adversidades em oportunidades socioeconómicas. Em agosto do presente ano, estivemos em Pemba, no âmbito da 9ª Conferência Nacional da Juventude, onde reunimos com jovens provenientes de todos os distritos do país, de todas as associações, de todos os partidos políticos, de todos os credos ou confissões religiosas, para refletirmos e para proporem soluções para desafios que enfrentam. Nesta ocasião, lançamos o ProJovem. No mês passado, estivemos em Nacuadala, na província da Zambézia, onde procedemos à apresentação pública de beneficiários de bolsas formativas do programa Acredita e Emprega, com a entrega simbólica de 5 mil termos de bolsa, de um universo de 72 mil beneficiários em todo o país. E destes beneficiários, mais de 60% são raparigas que vão receber cada uma 100 mil meticais financiados pelo Banco Mundial para iniciar os seus negócios no fim da formação. Estes jovens são apenas alguns exemplos do nosso compromisso de promover a juventude, valorizar e potenciar a juventude moçambicana para ser um verdadeiro motor de desenvolvimento de Moçambique. É neste diapasão que hoje Tete é a capital da juventude moçambicana, principalmente aqui no município do Matize. Estamos aqui para reconhecer aqueles que decidiram transformar ideias em projetos, como vimos aqui. Projetos com iniciativas e iniciativas com soluções concretas. Tal como se diz na linguagem da camada juvenil, estamos aqui para reconhecer os jovens que fazem acontecer. E é precisamente este perfil de jovens que queremos reconhecer e encorajar. Porque falar não custa. Por isso que calar custa muito. Juventude, oi! Nós queremos jovens que falam, mas também jovens que fazem. Por isso, ouçam com muita atenção, meus caros jovens. Moçambique reconhece o vosso sacrifício, o país reconhece a vossa persistência, o povo agradece-vos pelo patriotismo e o vosso presidente está a acompanhar as vossas lutas diárias, nos mercados, nas machambas, nos hospitais, nas salas de aulas, nas indústrias, nos escritórios, na academia, nas startups, na rua e em todas as atividades socioprofissionais. Parabéns, jovens moçambicanos. Por isso, minhas senhoras, meus senhores, caros jovens, nós tivemos a paciência de solicitar ao Ministro da Juventude e Desportos a lista de todos os projetos que os jovens submeteram nesta edição em todo o país. Quando apreciamos a longa lista dos projetos apresentados, chegamos a uma conclusão muito boa. A juventude moçambicana não está à espera do futuro. Os jovens estão a construir o seu próprio futuro com o apoio do Governo e os parceiros do Governo da República de Moçambique. Vejam que das mais de 6 mil candidaturas a nível nacional, Mais de 3.280 candidaturas estiveram relacionadas com o empreendedorismo. O que quer dizer que os jovens estão a empreender. O que lhes falta é oportunidade, o que lhes falta é financiamento. Por isso, o FIDEL é para alavancar essas iniciativas, ProJovem é para alavancar essas iniciativas, Jobs Now e tantas outras linhas de financiamento para a nossa juventude. Isto é uma mudança de paradigma que vale a pena saudarmos efusivamente. Isto mostra o crescimento do espírito empreendedor entre os nossos jovens. Dizia aqui o nosso presidente do Conselho de Administração, Bolsa de Valores de Moçambique, que é igualmente o representante aqui dos nossos patrocinadores na tribuna, que a economia moçambicana está a mostrar sinais de retoma, caminho certo. Os empreendedores, empresários e investidores moçambicanos e estrangeiros estão a ganhar confiança cada dia que passa. 4 estudos diferentes chegaram à mesma conclusão, que cada dia que passa há muita confiança nas pessoas começarem a tirar o seu dinheiro do bolso para investir, multiplicar o dinheiro, porque tem esperança que os próximos anos serão melhores e haverá muito dinheiro a circular, muito dinheiro no bolso da juventude, comida na mesa do povo, que é o que nós queremos para o povo moçambicano. Por isso, na 60ª edição da FACIM, realizada em agosto e setembro deste ano, tivemos uma presença significativa de empresas de jovens, com destaque para os setores da agropecuária e das tecnologias de informação e comunicação. Já estamos a fazer uma reflexão junto do Ministério da Economia, que nas próximas edições da FACIM vamos ter que criar uma tenda específica ou mesmo um lugar específico só para jovens startups, jovens empreendedores, e este local, esta tenda, vai ser uma hala para a nossa juventude. Queremos levar jovens como este, senhor ministro, que aqui acabou de apresentar as suas iniciativas na FACIM. Queremos levar jovens startups que estão a começar empresas, a empreender, que não têm recursos financeiros, a estarem na FACIM e a mostrarem aquilo o que valem. Jovens precisam de ser motivados, jovens precisam de força, de ajuda, para que possam mostrar o que servem. Mais importante ainda, parte destes jovens que foram expositores na última edição da FACIM foram beneficiários de linhas de financiamento do nosso governo, como o caso do programa Emprega, FIDEL e tantas outras iniciativas. A mesma situação temos estado a acompanhar nas visitas que temos efetuado às províncias em relação ao FIDEL. Temos constatado, na conversa com os beneficiários, jovens, satisfação que muitos jovens contemplados com este fundo do governo mantiveram o foco, superaram dificuldades e hoje estão a gerar rendimento, a gerar emprego para os outros jovens, a pagarem salário e para as suas famílias, enquanto criam emprego para outros jovens em todos os distritos. Parabéns, jovens. Mas queria deixar aqui um dado extremamente importante. Nesta conversa que temos tido nos distritos com jovens moçambicanos, um dos aspectos principais que temos conversado é a capacidade de começar a devolver dinheiro. E a maioria dos que estão a fazer negócio a sério estão a devolver dinheiro são mulheres. Parabéns, mulheres. Juventude, oi! Então, jovens homens, estamos a ficar para trás. Vamos ser sérios nos negócios e sérios na devolução. As mulheres estão a fazer negócios a sério e estão a devolver a sério. Isto significa que somente do empreendedorismo e a semente do empreendedorismo, o nosso governo está a semear nos jovens, já está a produzir frutos no terreno. Hoje há mais empreendedores jovens do que ontem e nós queremos que amanhã haja mais empreendedores do que hoje, ao nível do nosso país e principalmente no distrito onde acontecem as coisas. Por isso, parabéns aos senhores administradores, parabéns às senhoras administradoras, parabéns às diretoras, parabéns aos diretores ao nível das províncias que apostaram em premiar jovens nos distritos. Parabéns a vocês. Estes dados que estamos a falar, jovens, não são de relatórios. São resultados concretos que os próprios jovens nos informam nas sentadas que nós temos tido nos distritos e que nós temos visto em loco durante a governação de proximidade que temos efetuado nos distritos das nossas províncias. Isto encoraja o nosso governo a continuar a prestar atenção a este estrato social que é a juventude. Nós queremos desenvolver este país usando a inteligência da juventude, a criatividade da juventude, a força da juventude para um Moçambique melhor. Senhores administradores dos distritos, nós temos estado a afirmar em diversas ocasiões que a juventude é a nossa prioridade de governação. Por isso, pessoalmente, acompanho as ações do governo a todos os níveis em prol da juventude. Queremos aqui e agora reconhecer o esforço dos distritos de Angónia, Boane, Moamba, Inhassunge, Matutuíne, Marraquene e Namaroi, na atribuição de prémios condignos aos vencedores do Prémio Jovem Criativo a nível dos distritos. 20 mil meticais em um terreno, televisão plasma, para um jovem no distrito é um grande prémio. Continuem assim. Juventude, oiê! A semelhança de nós, a nível do Governo Central, temos feito trabalho de angariação de patrocinadores que estão aí nesta tela, que nos apoiam, de projetos e empresas públicas e privadas, também ao nível da província, ao nível dos distritos. Temos pessoas de boa vontade e empreendedores que podem nos apoiar. Por isso, apelamos a outros administradores distritais em todo o país a empenharem-se mais em prol dos jovens. Minhas senhoras, meus senhores, caros jovens, hoje o dia é praticamente dedicado à juventude moçambicana. Por isso, queremos capitalizar esta gala que reúne jovens de diversos cantos do nosso país, jovens de diversos campos do saber, para homenagearmos aqueles jovens que estão nas fileiras das forças de defesa e segurança. Todos devemos estar conscientes de que enquanto alguns jovens estão nas universidades e nas academias, enquanto estamos nos gabinetes, nos campos agrícolas, nas empresas, enquanto estamos nesta sala aqui em Tete, outros jovens estão no mato, no Teatro Operacional Norte, nos campos de batalha, defendendo esta pátria, na linha da frente do combate ao terrorismo, nas matas e nas trincheiras, enfrentando o terrorismo e protegendo as comunidades na província de Cabo Delgado, colocando em risco a sua própria vida em defesa do povo moçambicano, em defesa da pátria, da nossa independência, da nossa soberania, da nossa integridade territorial. De segunda a segunda, 24 sobre 24 horas, faça sol, faça chuva, faça frio, estes jovens estão com armas em mão a defender a pátria. Por isso, em pé, peço uma grande salva de palmas para esses jovens.

0: Muito obrigado. Enquanto uns regressam todos os dias para junto dos seus pais, esposas, filhos, amigos e colegas, outros passam dias e noites longe dos seus parentes. Faça sol, como eu disse, faça chuva, a pátria não tem preço. A pátria não se delega à sua defesa e estes jovens, sem conforto pessoal, sem conforto da sua família, de amigos e colegas, continuam a combater o terrorismo. Enquanto alguns jovens cantam, dançam, praticam desporto, expressam livremente a sua criatividade, outros estão a garantir, com sacrifício, que essa liberdade continue a existir. É importante que todos nós tenhamos consciência de que a juventude moçambicana está a servir a pátria em diferentes frentes. Uns constroem com conhecimento, outros com trabalho, outros com criatividade, e os nossos jovens das Forças de Defesa e Segurança defendem a pátria com coragem, disciplina e, quando necessário, com a sua própria vida. Por isso, mais uma vez, uma grande salva de palmas para esses jovens. Aos ilustres membros do júri, presidido pelo Sr. Gabriel Júnior, queremos igualmente reconhecer o trabalho dos 865 membros dos júris que participaram nas diferentes fases desta edição, desde a fase distrital até a fase nacional. O vosso trabalho permitiu assegurar transparência, integridade, credibilidade, responsabilidade, competência e confiança ao processo de seleção dos projetos. E o vosso exemplo demonstra que o desenvolvimento do país não é responsabilidade exclusiva do governo, é responsabilidade de todos nós. Uma salva de palmas ao nosso júri. De forma especial, dirigimos uma palavra especial ao presidente do júri da fase nacional, edição 2026, Sr. Gabriel Júnior. Ano passado, foi Moreira Xunguiça. Um concidadão com créditos firmados no ativismo social, solidariedade e promoção de iniciativas com impacto na vida de muitos moçambicanos. Por isso, quem lhe conhece...
1: Não esquece.
0: Parabéns, Gabriel Júnior, parabéns ao júri. Senhor Ministro da Juventude e Desporto, membros do júri, caros jovens, queremos concluir a nossa intervenção deixando gravadas algumas mensagens e orientações finais. O Ministério da Juventude e Desporto, a nossa recomendação é simples. Crie sempre um júri sério, credível e imparcial, como este.

0: A seleção de personalidades de reconhecido mérito, como foi o caso do Moreira Xunguiça ano passado e a sua equipe de jurados, este ano 2026, do Gabriel Júnior e a sua equipa de jurados, todos os membros, a seriedade do corpo de jurados é condição fundamental para a aprovação e premiação de projetos sérios. Ao corpo de jurados, desde a fase distrital até a fase nacional, a nossa recomendação é clara: continue a selecionar sempre projetos sérios, sustentáveis, relevantes e com um impacto inquestionável como estes que nós vimos aqui. Selecione os projetos com mercado, com capacidade de geração de rendimento, com condições de reembolso que criem empregos, quando forem aplicáveis. Não aceite interferências nas vossas decisões. De ninguém, nem da minha interferência. Não aceito. O júri deve ser autônomo nas suas decisões e, como diriam os jovens, não se metam em nhongas. Os membros do Governo Central, Provincial e Distrital, assim como a todos os dirigentes deste país e a todos os níveis, os projetos e fundos do Governo não são para beneficiar apenas familiares dos dirigentes, são para beneficiar o jovem de Namakura, de Mavago, de Tsangano, de Kambulantsitsi, de Fingue. Estes nomes que eu falei aqui são daqui de Tete. Preciso um dia de levar aos jovens a chegarem a Kambulantsitsi, a chegarem a Fingue, para perguntarem: presidente, mas aqui é Moçambique? E dizer: sim, senhora, é Moçambique. Isso chama-se Fingue. Por isso, os fundos de governo que dirigimos são para todos os jovens, são para mulheres de todo o país, independentemente do seu estrato social, desde a mamana do mercado, da viúva, da vendedeira do mercado e de jovens de todos os estratos sociais. O jovem que vende crédito na rua, o jovem que acorda de manhã, vai à machamba, não precisa ter nome, apelido ou família para ganhar o Prémio Jovem Criativo. É para toda a juventude. Por isso, são para o povo moçambicano, independentemente da sua orientação política, nível social, origem étnica, filiação religiosa ou qualquer outro tipo de traço diferenciador. Nós fomos eleitos pelo povo, por isso os nossos projetos são para beneficiar o povo moçambicano. A terminar, queremos uma vez mais felicitar a todos os premiados, desafiando-lhes para que continuem a inovar, a empreender e a fazer diferença nesta geração. Com estas palavras, declaro encerrada a 12ª edição do Prémio Jovem Criativo 2026. Juventude, oi! Prêmio Jovem Criativo, oi! Diálogo Nacional Inclusivo, oi! A Paz, oi! Jovens Empreendedores, oi! A luta pelo desenvolvimento continua! Continua. A luta contra a droga continua. A luta contra o crime organizado continua. Juventude, oi! Obrigado pela atenção dispensada. Vamos trabalhar.
1: Presidente da República, destacando há instantes a qualidade e criatividade dos jovens, Daniel Chapo reafirmou no seu discurso o compromisso do governo em colocar os jovens no centro das políticas públicas através de ações nas áreas de formação profissional, emprego, empreendedorismo, inovação e inclusão digital. Entre as iniciativas do governo, o chefe de Estado destacou o programa de promoção do emprego e geração de renda, incluindo o Meu Kit e Meu Emprego, Emprega, além de Fundo de Desenvolvimento Econômico Local, mecanismos de financiamento e apoio às iniciativas juvenis. O presidente defendeu que os jovens não devem ser apenas beneficiários das políticas públicas, mas protagonistas do desenvolvimento nacional e de talento. Foram premiados neste evento 15 jovens de diferentes províncias, com destaque para Zambézia, Inhambane, Tete, Sofala, Niassa, Cabo Delgado, Manica, Gaza, Nampula e província de Maputo e cidade também, que mais se destacaram nesta edição. Os vencedores receberam diversos prémios, dentre os quais valor monetário de 140 mil meticais e outros prémios. O empreendedorismo, inovação tecnológica e criação artística foram as três áreas destacadas. Igualmente foram distinguidos como os que melhores premiaram jovens alguns distritos da região centro, o sul e norte do país. E ao fim da nossa intervenção, a partir de Benga, no distrito de Moatize, da 12ª edição da Gala Nacional do Prémio Jovem Criativo, garantiram a transmissão e cobertura desta gala Ana Avenila e Inoki Conselho, com cuidados técnicos de Virgílio Jequesene. Boa noite.
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1: qualidade comparável. 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
0: Saudações, caro ouvinte. Como prometido, voltamos para mais uma edição do nosso programa Educação Financeira. Lembramos que este programa é da iniciativa do Banco de Moçambique em parceria com a Rádio Moçambique e a Televisão de Moçambique. Este programa é transmitido todos os dias úteis às 5h30, 14h25 e 18h25. Ao sábado, às 8h30, onde fazemos o resumo semanal. O programa é também difundido nas rádios Cidade de Maputo e Beira, RM Desporto e nos emissores provinciais em línguas nacionais. Caso tenha acesso à internet, pode encontrar-nos no endereço www.rm.co.mz. Esta semana estamos a falar sobre a proteção do consumidor financeiro, um conjunto de regras e princípios jurídicos que envolvem todas as relações de consumo entre o consumidor e o fornecedor de produtos ou de serviços, constituindo-se, desse modo, como o direito do consumidor financeiro. A proteção do consumidor financeiro visa garantir que os consumidores financeiros estejam devidamente informados, capacitados e protegidos, podendo ser considerada como ferramenta essencial para o processo de tomada de decisão consciente e ponderada com base em informação credível e fiável. Acompanho a seguir a conversa entre o João e a Maria. Boa escuta.
2: Olá, João. Hoje vamos retomar aquela nossa conversa, não é?
3: Olá, Maria. Vejo que ainda queres saber mais sobre a proteção do consumidor financeiro.
2: Claro que sim, João. Então, como posso saber mais sobre os meus direitos?
3: Bem, Maria, o Banco de Moçambique disponibiliza todos os regulamentos em forma de avisos na sua página de internet, que pode ser acedida pelo endereço www.bancomoc.mz.
2: E quais são os avisos que tratam dos direitos do consumidor financeiro, João?
3: Sobre esse assunto, Maria, podes consultar os avisos números 08/GBM/2021, que trata do Código de Conduta das Instituições de Crédito e Sociedades Financeiras e de Proteção do Consumidor, e o 09/GBM/2020, que é o Regulamento de Tratamento de Reclamações. Claramente que existem deveres e devem ser cumpridos integralmente.
2: Está certo, João. Eu vou consultar esses avisos.
3: Muito bem, Maria.
2: Podes mencionar alguns dos deveres do consumidor financeiro?
3: Sim, Maria. É dever do consumidor financeiro ler e analisar toda a informação disponibilizada pela instituição, disponibilizar informações verdadeiras e completas, agir de boa fé durante a negociação e celebração de contratos. Cumprir rigorosamente os termos dos contratos celebrados com a instituição, utilizar os meios e instrumentos de pagamento de acordo com as instruções fornecidas pela instituição e proceder à atualização de dados pessoais sempre que necessário.
2: Está certo.
3: Bom, Maria, a conversa está boa, mas tenho de ir andando. Voltamos a falar sobre este assunto amanhã.
2: Fica a promessa, João.

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0: Este número chama-se My Life. Pertence ao senhor Zoko Demand. É moçambicano Zoko Demand. E dá as boas-vindas ao estimado ouvinte que por estas alturas está sintonizado à emissão provincial de Nampula da Rádio Moçambique. 18:58. É a hora, neste preciso momento, em Moçambique. E nós estamos dando o pontapé de saída para esta jornada de rádio referente a esta noite de 8 de outubro de 2026. Que renovamos os sinceros votos de uma perfeita sintonia ao estimado ouvinte que está conectado ao emissor provincial de Nampula da Rádio Moçambique. É muito bem-vindo a esta jornada, que será feita até bem perto das 20:55, da seguinte maneira. Dentro de 1 minuto e meio, acompanha aqui na rádio o Jornal de Nampula. Jornal de Nampula, que será conduzido pelo jornalista Olívio Mateus, jornalista afeto à nossa redação provincial. São cerca de 15 minutos de informação atualizada para esta noite. Olívio Mateus, por estas alturas, prepara os últimos detalhes para trazer a informação na grelha da rádio. Convido-os os minutos reservados ao Jornal de Nampula, na sua segunda edição. Há espaço para espreitarmos a nossa página comercial. Até às 19:30, altura para trazermos o habitual Jornal da Noite. Noite de quinta-feira, habitualmente temos trazido para si, a partir das 20 horas, o painel A Saúde do Sindicalismo, A Saúde dos Trabalhadores Afetos aos Vários Movimentos Sindicais da Província, é o tema de fundo para esta noite, a partir das 20 horas, uma vez mais, para o programa Painel. Acompanhe até bem perto das 20:55, momento em que vamos fazer ponte para o espaço de emissão em Emakua. Mas antes, às 21, temos o noticiário em cadeia nacional. Meu nome é Fidalgo Júnior, com muito bom gosto, cá estou, em nome de uma vasta equipe. Obviamente para fazer-lhe companhia, com informação, música e, acima de tudo, educação em rádio. É tempo para acertar o relógio. Vamos a isso. Boa noite.
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0: São 7 da noite na República de Moçambique.
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0: E a província segue a informação. É tempo para o Jornal de Nampula. Boa noite.
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4: Estimado ouvinte, boa noite. O setor da educação em Nampula tem disponíveis 3.572 carteiras escolares destinadas a diferentes escolas de toda a província. O processo de distribuição deste lote começou esta quinta-feira na Escola Básica de Carupeia, na cidade de Nampula, numa cerimónia dirigida pelo governador de Nampula. A PRM em Nampula e o município da cidade de Nampula querem ver motociclistas particulares e mototaxistas com domínio das regras de condução. Um passo nesse sentido foi dado hoje com o início de formação deste grupo de utentes da estrada para evitar acidentes de viação. São algumas notas de destaque neste Jornal da Rádio Moçambique, hoje editado e apresentado por Olívio Mateus e Mamo do Mar, na mesa de sonorização. Votos de boa audição. Bem-vindo ao Jornal de Nampula. O setor da educação em Nampula está a alocar carteiras escolares a diferentes escolas da província, como forma de tirar parte de alunos que ainda continuam a estudar sentados no chão. Esta quinta-feira, o governador de Nampula, Eduardo Abdullah, orientou a cerimónia de entrega de 467 carteiras à Escola Básica de Carupeia, na cidade de Nampula. No ato, o governador Abdullah disse que este lote faz parte de um total de 3.572 carteiras escolares destinadas a diferentes escolas de toda a província.
5: Vocês já receberam as carteiras? Já estão a ver as carteiras? Mas temos a plena consciência de que não estamos a resolver o problema de meninos que sentam no chão. Ainda temos muitos filhos nossos a sentar no chão. E é nessa luta, é nessa senda que nós estamos a trabalhar para tirar os nossos filhos do chão. Poder sentar numa escola, numa carteira e estudar com dignidade. Com este ato, cerca de 4.200 alunos deixam de sentar no chão a partir de hoje.
4: Os alunos contam que estão motivados pelas carteiras, pois é um passo para melhorar a qualidade de ensino e dizem mais.
6: Não animava nem nada, só estudávamos só no chão. Toda hora levava uniforme, vira que nem sujar.
7: Eu não sei se ando junto.
8: Que classe é que é?
7: Sétimo.
8: Como que era muito tempo sem carteiras?
7: Não tenho a moral de estudar. Mas assim que trouxeram as carteiras, eu acho que vai estudar. Todos os dias lavava, agora um amo será de 2 meses.
4: Alguns alunos da Escola Básica de Carupeia, na cidade de Nampula, satisfeitos pela recepção de carteiras escolares, esta quinta-feira, entregues pelo governador de Nampula, Eduardo Abdullah. E 180 candidatos à Polícia Municipal na cidade de Nampula partiram esta quinta-feira para a formação no Polígono. Com este exercício, o Executivo Municipal pretende criar força robusta para combater a desordem urbana e outros males na cidade de Nampula. A repórter Lúcia Máquina esteve atenta ao ato de despedida.
9: O presidente do Conselho Autárquico da cidade de Nampula, Luís Jiquira, insta aos candidatos ao ramo da Polícia Municipal e Fiscalização a assumirem o fortalecimento da capacidade institucional no que diz respeito à prestação de serviços de segurança públicas, caso sejam apurados. Luís Jiquira teceu estes pronunciamentos esta terça-feira durante a despedida de 108 mancebos, 40 mulheres que seguem ao Centro de Formação do Polígono, no distrito de Nampula. Aos paramilitares, o autarca Jiquira quer que doravante garantam proximidade entre a máquina administrativa e os munícipes desta urbe, como forma de assegurar o exercício pleno das suas atividades. O edil de Nampula entende ainda que os visados desempenham um papel fundamental no que concerne o garante da postura municipal.
10: A chegar até onde chegaram é resultado de esforço, dedicação, disciplina e, sobretudo, de cumprimento e requisitos exigidos. Passaram por várias etapas. Quando o lançamento deste concurso, nós provemos 80 vagas. Estamos a levar 108. Não estamos a dizer que os 108 vão entrar no Conselho Municipal. Por isso, o vosso empenho, a vossa dedicação é crucial para de vós sair os melhores dos melhores para ingressar nesta primeira fase os 80 mancebos que nós precisamos reforçar a nossa Polícia Municipal. Os nossos munícipes precisam de uma força rejuvenescida, uma força apta.
9: Anastácia Baltazar e João Mepuli, familiares dos candidatos presentes no ato de despedida, dizem estar orgulhosos e ansiosos ao ver os filhos a ingressarem nas fileiras da Polícia Municipal e Fiscalização.
11: De uma mãe. Muita emoção, muita alegria, coisas positivas, né, a parte dele. Espero ver meu filho formar.
12: Neste momento vim testemunhar a candidatura do meu filho. Estou muito orgulhoso de ter visto a ele hoje, junto com os colegas,
13: a quererem sair para progredir nesta batalha, assim como também cumprir aquilo que foi recomendado com o nosso presidente do município de Nampula.
9: Alguns parentes dos candidatos à Polícia Municipal e Fiscalização, satisfeitos em testemunhar o ato de despedida na manhã desta quinta-feira, uma cerimónia orientada pelo presidente do município de Nampula.
4: A PRM em Nampula e o município da cidade de Nampula querem ver motociclistas particulares e mototaxistas com domínio das regras de condução. E um passo nesse sentido foi dado hoje, com o início de formação deste grupo de utentes da estrada para evitar acidentes de viação. Esteve atento ao início da formação deste grupo o jornalista Júlio Moro.
14: Mais de 3 mil operadores de táxi moto na cidade de Nampula estão a beneficiar de um treinamento em matéria de condução defensiva para combater acidentes de viação. O treinamento, promovido através do Pelouro de Transporte de Comunicação e Tecnologia do Conselho Municipal de Nampula, conta com a coordenação da Polícia da República de Moçambique, o Hospital Central de Nampula, e envolve também motociclistas particulares. O presidente do Conselho Autárquico de Nampula, Luiz Jiquira, no seu discurso de abertura, reconheceu a importância deste grupo social. No entanto, assegurou que, doravante, estes poderão beneficiar de seguro.
10: Nós vamos obrigar a termos um seguro. E o município vai participar uma parte deste seguro. Para nós termos a segurança que, se houver algum acidente, não é o que estamos a pedir, mas aquele taxista, a pessoa que ele está a transportar, sejam suportados pelo seguro. Então nós vamos fazer isto. É uma forma de nós protegermos a nossa própria vida e protegermos também a vida de quem estamos a transportar.
14: Já o comandante provincial da Polícia da República de Moçambique em Nampula, Mixon Afonso, defendeu a necessidade dos operadores continuarem a circular observando rigorosamente as regras de trânsito. Por isso mesmo, é crucial muni-los de conhecimentos básicos para o efeito.
15: Caros mototaxistas, a estrada não é apenas um espaço de circulação. É um espaço, sim, de convivência, onde o respeito pelas regras protege as vidas humanas. O passageiro que entra na vossa motorizada confia-vos a vida. E essa confiança deve ser respondida com prudência, respeito e profissionalismo.
14: Entretanto, alguns operadores de táxi moto consideram que o treinamento chegou numa altura oportuna e justificam.
16: Aqui é Moisés Abraão. É importante porque ajuda-te os parâmetros da estrada, é aquilo que é do melhor da estrada. A gente gostaria de pudesse ir mesmo diretamente à escola de condução. Então, sendo assim, acho que o governo também está a pensar bem, porque há pessoas que se comportam mal.
17: Com essa nossa formação, vai nos guiar no caminho reto mesmo.
14: Operadores de táxi moto na cidade de Nampula e a formação destes em matéria de boas práticas de circulação na via pública.
4: Seguimos em frente neste jornal. A cofundadora do COF BREC Liderança Business to Business, Antonieta Armando, entende que o país precisa de jovens virados para a criação de oportunidades para atuais gerações vindouras. Este pensamento foi ouvido pelo repórter Nelson Tatanha.
18: A ideia foi defendida esta quinta-feira na cidade de Nampula durante a 4ª Conferência Nacional do COF BREC Liderança Business to Business, a primeira que decorreu fora da cidade de Maputo. Segundo Antonieta Armando, a juventude e demais moçambicanos não só precisam de beneficiar de oportunidades, mas também de procurar formas de conquistar espaço da prosperidade.
19: Porque quando falamos do futuro do Moçambique, não podemos falar apenas sobre jovens como beneficiários de oportunidades. Precisamos também de falar dos jovens como criadores de oportunidades. Eles são parte da solução. E este Coffee Break quer ser uma plataforma para que essa nova geração empresarial tenha voz, conexões e espaço para construir.
18: Na ocasião, o cônsul honorário do Brasil em Moçambique, Ayuba Coreneia, instou aos presentes a transformar os encontros e contactos em oportunidade de negócio.
20: Falo-vos hoje como um pequeniníssimo empresário. Acredito profundamente na capacidade do setor privado de transformar a nossa economia. Este é o momento para o empresário de Nampula deixar de olhar apenas para o mercado que está à sua volta e começar a pensar em cadeia de valor. industrialização, exportação e parcerias locais e internacionais.
18: A ideia do cônsul honorário do Brasil em Moçambique e antigo ministro da Planificação e Desenvolvimento, Ayuba Quereneia, foi defendida pelo governador de Nampula, Eduardo Abdullah, que procedeu à abertura do evento.
1: Caros empresários, concentrem-se de verdade. Sejam protagonistas, sejam os donos deste evento. Não fiquem apenas nas mesas. Apresentem-se. Diga quem são, de onde vêm, o que têm para oferecer. Porque muitas vezes a gente procura morangos em África do Sul, que temos aqui perto. Sejam claros sobre o vosso negócio e objetivos. Também foi dito aqui. Quando se diz sejam claros, saibam o que é que vocês estão a vender, o que é que vocês querem comprar. Conheçam o vosso cliente.
18: O encontro, que juntou maioritariamente empresários da região norte e parte das restantes províncias do país, debateu temas ligados ao novo cenário econômico de Moçambique, desafios, riscos e oportunidades para o setor privado e competitividade empresarial num contexto de pressão econômica, como as empresas podem crescer, adaptar-se e permanecer sustentáveis.
4: E no desporto, a indicação é que há um convite feito em forma de um desafio pelo gestor do karatê em Nampula. Jornalista Gracinda Caramacho traz mais detalhes deste desafio.
9: O presidente da Associação Provincial de Karatê em Nampula, Arlindo Mema, desafia a camada adulta a praticar esta atividade desportiva. Arlindo Mema fez saber que esta é a única modalidade que se pratica indefinitivamente em termos de idade, assim como em competições. Para este dirigente desportivo, se os adultos aderirem à modalidade, poderão reduzir diferentes enfermidades que desconforta esta camada.
21: Para além de que o karate ele se treina até o último dia, o último suspiro da vida, não é como qualquer outro desporto, que até aos 30, 40 anos já você não pode praticar, mas fui procurado por um senhor de 60 anos, um reformado médico em Quilmane, e eu fiquei a trabalhar com ele durante 4 anos. E hoje ele mais ou menos deve ter aí 96, 97 anos, mas ele anda, é autônomo, é forte, é saudável.
9: O presidente da Associação Provincial de Karatê em Nampula, Arlindo Mema, disse que um dos grandes avanços na sua agremiação é ter conseguido mais 3 distritos, nomeadamente Malema, Ribau e Angoche, a praticarem oficialmente esta modalidade.
4: E já na divisão do jogo deste domingo no estado 25 de junho, na cidade de Nampula, referente ao Moçambola edição 2026, os Jaxinanas querem vencer o Ferroviário da Beira. Repórter Calixto Pedro.
22: O Ferroviário de Nampula promete força máxima para derrotar o homônimo da Beira este domingo no estado 25 de junho, no cumprimento da ronda número 22 do Moçambola. A garantia foi dada pelo adjunto técnico Moussagir Ramudala, que assegurou que o conjunto está focado em conquistar neste clássico locomotiva os 3 pontos e assumiu não facilitar o jogo, apontando firmemente a vitória. Ramudala revelou que o boletim clínico está limpo, significando que todos os principais jogadores estão disponíveis para o confronto, e relativamente ao interregno da prova, devido ao jogo dos Mambas, o técnico minimizou os possíveis impactos negativos.
23: É verdade, temos uma responsabilidade imensa. Realmente não é um adversário pequeno, é um adversário crônico candidato ao título. Devemos respeito ao mesmo. E o resultado do passado não pode ser motivo de nos relaxar. Temos uma responsabilidade pelo fato de estar a jogar em casa, diante do nosso público, diante do nosso campo. Portanto, estamos a preparar o jogo afincadamente, por forma a conseguir alegrar o nosso adepto, a nossa massa associativa e, consequentemente, procurarmos alcançar aquilo que são os objetivos desta época, que são os lugares primeiros a partir desse jogo. A interrupção não afeta porque ao longo da interrupção, logo depois tivemos a Taça de Moçambique, o que ajudou a

0: Valdabeira soma 34 e é o terceiro colocado na pauta classificativa geral.
1: Na reta final deste jornal, saiba que hoje às 20 horas tem o programa Painel. Vamos espelhar a saúde da OTAM Central Sindical em Nampula. Muito a propósito do próximo 13 de outubro, no dia em que a Organização dos Trabalhadores de Moçambique, OTAM Central Sindical, completará 50 anos da sua criação. Faço convite ao amigo ouvinte e até lá. Boa noite.
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3: São 19:17. É tempo para os anúncios de interesse geral. O emissor provincial de Nampula da Rádio Moçambique informa a todos os candidatos à vaga de contínuo que está disponível à lista dos apurados nos testes documentais. Os candidatos poderão examinar a lista na vitrina desta estação emissora durante as horas normais do expediente. Todavia, informa-se aos candidatos apurados que as provas escritas realizar-se-ão no dia 10 de outubro de 2026, pelas 9 horas, na Escola Básica 7 de Abril, na cidade de Nampula, e os candidatos deverão portar-se no ato do seu bilhete de identidade e uma esferográfica. Volto a transmitir este anúncio. O emissor provincial de Nampula da Rádio Moçambique informa a todos os candidatos à vaga de contínuo que está disponível a lista dos candidatos apurados nos testes documentais. Os candidatos poderão examinar a lista na vitrina desta estação emissora durante as horas normais do expediente. Porém, informa-se aos candidatos apurados que as provas escritas serão realizadas no dia 10 de outubro do ano em curso, pelas 9 horas, na Escola Básica 7 de Abril, na cidade de Nampula. Os candidatos deverão aportar-se do seu bilhete de identidade e uma esferográfica. Era um anúncio relativo à vaga de contínuo aberta no emissor provincial de Nampula, da Rádio Moçambique. Vamos à publicidade sonora.
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0: são os sons da nossa terra que fazem parte, obviamente, do nosso repertório artístico-cultural e que nos levam à hora da informação. Ouvinte, no país são 19 horas e 30 minutos e a Rádio Moçambique passa a transmitir o Jornal da Noite, ao qual chamamos já a sua atenção. Boa noite.
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0: Ouvindo, boa noite. O presidente da República, Daniel Chapo, garante que o VAR vai continuar a criar melhores condições de vida para as populações reassentadas no âmbito da exploração de recursos minerais no país. A garantia foi dada hoje em Nyamizatse, no distrito de Moatizentate, durante a entrega de diversas infraestruturas sociais às famílias reassentadas. A hidroelétrica de Kaorabassa-Entate prevê investir nos próximos 5 anos cerca de 2,6 mil milhões de dólares norte-americanos, o correspondente a pouco mais de 166 mil milhões de meticais na modernização da sua indústria eletroprodutora. Vários veículos foram incendiados esta quinta-feira em Soweto, na África do Sul, após confrontos entre comerciantes estrangeiros e residentes locais. Estes, os assuntos de destaque do Jornal da Noite desta quinta-feira, 8 de outubro de 2026, dia da cidade de Djibouti, aqui em Gaza. Maria Mibreiro está na sonorização e todo o meu Nhantum na edição e apresentação. Fatos para uma perfeita audição. Boa noite. O presidente da República, Daniel Chapo, desafia os jovens moçambicanos a assumirem um papel ativo na transformação dos desafios do país em oportunidades de emprego, inovação e desenvolvimento. Ana Vinil.
1: Falando esta quinta-feira no distrito de Moatizentate, na gala nacional da 12ª edição do Prémio Jovem Criativo, o chefe do Estado destacou a criatividade, o empreendedorismo e a capacidade de inovação como ferramentas para a construção de um futuro com mais oportunidades para a juventude. Daniel Chapo reafirmou na ocasião o compromisso do governo em colocar os jovens no centro das políticas públicas através de ações nas áreas de transformação profissional, emprego, empreendedorismo, inovação e inclusão digital. Entre as iniciativas, o chefe do Estado destacou o programa de promoção do emprego e geração de renda, incluindo o Meu Kit Meu Emprego Emprega, além de Fundo de Desenvolvimento Econômico Local, mecanismos de financiamento e apoio a iniciativas juvenis. O presidente sublinhou que os jovens não devem ser apenas beneficiários das políticas públicas, mas protagonistas do desenvolvimento nacional, usando o seu talento e criatividade para criar soluções, gerar emprego e transformar as comunidades.
2: Através destas e outras iniciativas, queremos uma juventude que participe ativamente na construção do país. E por isso, desde que assumimos o cargo de Presidente da República de Moçambique, temos criado vários momentos de contacto e diálogo com os nossos jovens. Por exemplo, em agosto do ano passado, reunimos-nos em Maputo, no Centro Internacional de Conferências, com jovens oriundos de todo o país, no contexto da 8ª Conferência Nacional da Juventude, onde destacamos que a juventude é a placa giratória da nossa governação.
1: Presidente da República, Daniel Chapo, a 12ª edição do Prémio Jovem Criativo registrou pouco mais de 6 mil candidaturas nas áreas de empreendedorismo, inovação tecnológica e criação artística, demonstrando a participação da juventude na iniciativa, dos quais foram distinguidos apenas 15 jovens. A partir de Benga, no distrito de Moatize, Ana Vanilla.
0: Presidente da República, Daniel Chapo, desafia os jovens moçambicanos a assumirem um papel ativo na transformação dos desafios do país em oportunidades de emprego, inovação e desenvolvimento. Ainda em teto, o chefe do Estado garantiu que o governo vai continuar a criar melhores condições de vida para as populações reassentadas no âmbito da exploração de recursos minerais no país. A garantia foi dada hoje em Nyamizatse, distrito de Moatizentate, durante a entrega de diversas infraestruturas sociais às famílias reassentadas. Orlando Canenegas.
3: 201 habitações, um centro de saúde, um posto policial, um centro desportivo e mercado passam a beneficiar a população de Nyamizatse, no distrito de Moatize. As infraestruturas foram entregues esta quinta-feira pelo presidente da República, Daniel Chapo, numa cerimônia que marcou mais uma etapa do processo de reassentamento das famílias abrangidas pela exploração de recursos minerais. Além de infraestruturas, o chefe do Estado procedeu à entrega de uma ambulância, uma viatura para a Polícia da República de Moçambique e outra para serviços funerários. Daniel Chapo apelou à população para conservar os bens e infraestruturas colocadas à sua disposição.
4: A conservação destas coisas é da nossa responsabilidade como povo, para juntos fazermos uma segunda fase, sempre que há expansão de uma zona de pessoas lá, continuar a criar melhores condições de vida. Vamos conservar o que é nosso.
3: Os empreendimentos entregues resultam da responsabilidade social da empresa mineira Vulcan de capitais indianos. Reconhecendo o contributo do setor empresarial para o desenvolvimento do país, Daniel Chapo apelou à população para valorizar e cuidar dos investimentos realizados.
4: Tal como irmãos nossos saem daqui de Tete, vão trabalhar em Maputo. Também não há problemas de irmãos saírem de Maputo e irem trabalhar em Tete. Temos irmãos nossos em Tete que trabalham na Beira. Não há problema de alguém sair de estar em Tete, porque somos todos irmãos. O que nós precisamos perceber como um povo é que rumo ao Maputo, nós somos irmãos. Tal como Moçambique, tem moçambicanos a trabalharem na África do Sul, a trabalharem no Zimbábue, a trabalharem no Malawi, a trabalharem na Zâmbia. Também temos zimbabueanos a trabalhar em Moçambique. Estou a dizer isso porque há pessoas que são inimigos do desenvolvimento.
3: Nyamitsatsi é uma das quatro regiões de Moatize que acolhe populações reassentadas na sequência da exploração de recursos minerais. As outras são Kateme, Mwalazi e Mboza. De Nyamitsatsi, no distrito de Matisse, Orlando Canelecas.
5: Jornal da Noite, no seu receptor. A primeira-ministra, bem-vinda, Levi, confere posse amanhã aos secretários permanentes dos Ministérios dos Combatentes e dos Negócios Estrangeiros e Cooperação. Um comunicado enviado à nossa redação indica que a governante vai conferir posse ainda aos assessores do primeiro-ministro para a área de imprensa, para assuntos parlamentares e de governação e para a área diplomática. O governador do Banco de Moçambique exorta uma participação ativa do setor privado no aumento da produtividade e na diversificação da base produtiva nacional. Felisberto Navalha lançou a exortação esta quarta-feira em Maputo, num encontro com representantes da classe empresarial, segundo um comunicado do Banco Central. Navalha reitera ainda a importância de os agentes econômicos conhecerem e acederem aos mecanismos de financiamento disponibilizado pelo banco. O governador do Banco Central destacou que esta medida pode concorrer para a preservação da estabilidade de preços e no planeamento do investimento. O encontro entre o Banco de Moçambique e o setor privado insere-se no reforço do diálogo visando uma melhor compreensão dos efeitos da conjuntura económica sobre as empresas. Por falar da produção e da produtividade, a hidroelétrica de Cabrabassa Intet prevê investir nos próximos 5 anos cerca de 2,6 mil milhões de dólares norte-americanos, o correspondente a pouco mais de 166 mil milhões de meticais na modernização da sua indústria eletroprodutora. Do valor global, 950 milhões de dólares, ou seja, 60.800 milhões de meticais serão destinados à construção da Central Norte, um novo empreendimento com a capacidade estimada em 1.245 megawatts, constituído por um complexo de 3 grupos geradores. Jornalista Isaura Afonso.
6: Os dados foram divulgados esta quinta-feira na cidade de Tete pelo presidente do Conselho de Administração da HCB, Tomás Matola, durante a Conferência Internacional de Investimentos de Tete, no painel subordinado ao tema Energia e Recursos Motores do Desenvolvimento.
7: A habitação da central, tanto de geração de energia, estimada ou calculada em cerca de 574,6 milhões de dólares, começou todo o processo de desenho, elaboração de instrumentos de concurso, lançamento de concurso, começou em 2019. Estimamos que vá até 2034, porque só conseguiremos parar o primeiro grupo para a reabilitação em 2000, provavelmente volta de julho de 2028. Porque para nós podermos reabilitar a central, temos que desligar um grupo cada vez, desmontar e trocar a turbina e todos outros acessórios. Isso vai nos levar para cada grupo em média 12 a 13 meses. Então vamos precisar de 5 anos e alguns meses para terminar. E se abrimos o primeiro grupo em 2028, então vamos terminar em 2034. Esse projeto já está em curso, acreditamos que a turbina já deve estar a ser fabricada. O empreiteiro está no terreno, está a trabalhar, por isso que em 2028 vamos conseguir parar o primeiro grupo.
6: O PCA da HCB explicou que esta componente deverá abrir espaço para maior envolvimento das empresas nacionais, sobretudo na cadeia de fornecimento de bens e serviços associados à execução dos projetos. A Eletricidade de Moçambique, EDM, também prepara novos investimentos para a província de Tete, numa perspectiva de reforço da rede elétrica e aumento da capacidade de fornecimento aos principais centros de consumo. O administrador executivo da EDM, António Mungwambe, anunciou a previsão da construção de novas subestações e centrais da província. Este foi um dos painéis que dominou a tarde nos debates durante esta Conferência Internacional de Investimentos da província de Tete, de onde vos falou Isaura Afonso.
5: Isto acontece numa altura em que Moçambique acolhe pela primeira vez um leilão internacional de gemas. Trata-se de uma iniciativa do governo que visa transformar o país num destino de referência para a comercialização destes recursos minerais. Como apurou Alexandre Banhice, da nossa redação central.
8: O leilão vai decorrer de 19 a 24 deste mês em Nacala, na província de Nampula, no âmbito da Conferência sobre a Adição de Valor aos Recursos Minerais Energéticos Disponíveis, CAVAMED. O anúncio foi feito esta quinta-feira na cidade de Maputo pelo Ministério dos Recursos Minerais e Energia. O secretário-executivo da Unidade de Gestão do Processo Kimberley, Metais Preciosos e Gemas, Castro Elias, diz que serão leiloados minerais preciosos apreendidos no país nos últimos anos. Castro Elias explica que o leilão constitui uma oportunidade para o governo arrecadar receitas provenientes dos recursos minerais apreendidos, com destaque para rubis e outros minerais.
9: Teremos leilão de minerais, mesmo para venda interna, porque todos os impostos serão pagos no local e as pessoas poderão ter condições de exportar ou então de levar o seu produto para venda interna. Teremos leilão de minerais apreendidos que se encontram em várias zonas do país, que dentro de dias serão apresentados exatamente na plataforma, para que os concorrentes possam avaliar esses minerais e no dia da abertura possam apresentar as propostas. É a primeira vez que teremos esta situação.
8: A diretora nacional de Geologia e Minas, Luísa Maocha, considera que o processamento interno de 10 a 20% dos recursos minerais poderá contribuir para o aumento da capacidade econômica do país.
10: Nós gostaríamos que as empresas moçambicanas participassem neste processo de adição de valor. E queremos que os recursos minerais e energéticos gerem mais oportunidades para os moçambicanos através do seu processamento local.
8: A Conferência sobre a Adição de Valores aos Recursos Minerais Energéticos Disponíveis tem como objetivo promover investimentos para transformar os recursos minerais energéticos de Moçambique em oportunidades de desenvolvimento sustentável. Espera-se que participem na conferência mais de 400 pessoas, entre governantes, investidores, académicos, parceiros de cooperação e representantes da sociedade civil.
5: Entretanto, o secretário de Estado na Zambésia, Avelino Mushin, quer ver criada uma comissão de fiscalização com vista a travar a venda informal e outras práticas ilegais que se verificam no mercado de combustíveis. Joana Brito.
11: A proposta foi apresentada esta quinta-feira durante um encontro com retalhistas, agentes econômicos, entidades de justiça, numa altura em que a província enfrenta uma crise de abastecimento de gasolina caracterizada pela escassez do produto nas bombas, mas paradoxalmente pela existência de focos de venda informal. Os retalhistas de combustíveis defendem o reforço da fiscalização e pedem a intervenção do governo para travar práticas de venda desleal que, segundo dizem, estão a agravar a situação no mercado e gerar desordens nas filas.
12: As pessoas tornaram-se mais agressivas. Como é que eu vou fazer? A quem me dirijo para pedir o favor de que as pessoas retirem os seus carros? Pura e simplesmente fecham, deixam, tiram a chave e vão-se embora.
11: O comandante provincial da Polícia da República de Moçambique, na Zambésia, Marinho Muxanga, garante uma atuação firme contra os indivíduos que se aproveitam da escassez de combustível para obter benefícios próprios.
13: Vamos redobrar as nossas fiscalizações conjuntas
12: Vamos continuar a penetrar nos bairros para desmantelarmos os focos de venda de combustível.
11: A necessidade de reforço da fiscalização é igualmente defendida pelo diretor provincial de infraestruturas, João Sembani.
13: Acolhemos a recomendação de melhorarmos a nossa credencial de modo a que seja mais claro.
11: Por seu turno, o secretário do Estado na Zambésia, Avelino Muxini, defende uma intervenção coordenada entre as instituições através da criação de uma comissão específica de fiscalização.
14: Temos que concorrer para a melhoria do abastecimento de combustível aqui na nossa província.
11: A onda de venda informal de combustíveis na Zambésia já provocou 8 mortes e resultou na detenção de 21 indiciados de venda e armazenamento ilegal de combustível, apreendido perto de 2 mil litros de diesel e gasolina, segundo dados apresentados no encontro. Joana Brito, a partir de Climane.
5: Ministro da Agricultura, Ambiente e Pescas defende uma mudança de paradigma na forma de funcionamento do setor, com maior articulação entre os diferentes intervenientes e uma atuação orientada para resultados. Roberto Albino, que falava hoje em Maputo, concretamente na cidade da Matola, disse ser este o momento de adotar caminhos diferentes que levem também a resultados diferentes, sendo necessário para isso o aprimoramento de ações institucionais. Estelo Manhissa desenvolve a notícia.
15: Roberto Albino, que falava esta quinta-feira na Matola, província de Maputo, na abertura do primeiro Conselho Coordenador do Ministério que dirige, desafiou ainda os intervenientes do setor a adotar uma nova visão sobre agricultura, ambiente e pescas, áreas que considera determinantes para a economia nacional e para a garantia da segurança alimentar dos moçambicanos.
16: Temos potencial, temos terra, temos água, temos uma extensa costa, temos homens e mulheres que produzem, pescam, empreendem. Todos os dias procuram construir uma vida melhor. O nosso desafio é fazer com que esse potencial seja explorado por via do desenvolvimento do conhecimento, tecnologia, infraestruturas, serviços, mercados e políticas de facilitação do ambiente de negócios. É por isso que devemos continuar a estabelecer a integração e conectividade entre o Estado, o setor privado, a banca, as organizações, os produtores, a academia e os nossos parceiros de cooperação.
15: O primeiro Conselho Coordenador do Ministério da Agricultura, Ambiente e Pescas decorre sob o lema Reformar, Financiar e Transformar. Três palavras que para o ministro devem orientar o futuro do setor nos próximos tempos e principalmente as contribuições durante a reunião. Roberto Albino exige dos participantes debate criativo e não limitado a discutir relatórios. O ministro quer ver e ouvir ideias sólidas que se transformem em políticas que vão ao encontro dos objetivos de desenvolvimento.
16: Devemos sair com prioridades claras, responsabilidades assumidas e resultados que possam ser acompanhados. Porque no final, o sucesso deste Ministério não será medido pelo número de reuniões que realizamos, nem pelo número de documentos que aprovamos, ou ainda pelo volume de apresentações que produzimos. Será medido pela transformação, mudança de indicadores e impactos que conseguimos produzir no terreno.
15: O ministro Roberto garantiu ainda no local estarem em curso ações de aprimoramento da resposta às mudanças climáticas e com enfoque ao fenómeno El Niño, sem, no entanto, avançar com objetividade as iniciativas desenvolvidas. Eu sou Stélio Manhessa, a partir da Matola.
5: Arrancou este mês, na cidade de Luxinga, no Niassa, as obras de construção do Balcão de Informação Turística BIT, uma infraestrutura estratégica para o desenvolvimento do turismo na província do Niassa. Com a construção deste empreendimento, o executivo do Niassa espera tornar a província mais atrativa e competitiva no mapa turístico nacional. Januário Eduardo.
17: O empreendimento será composto por um salão multiuso, dois restaurantes, uma oficina de arte com área de vendas, um palco cultural e a primeira fase das obras está avaliada em mais de 12 milhões e 500 mil meticais, resultantes de uma parceria público-privada. A informação foi apresentada esta quarta-feira em Lixinga pelo porta-voz da 12ª Sessão Ordinária do Conselho Executivo Provincial do Niassa, Matias Chapungu. Segundo Matias Chapungo, o BID vai melhorar a qualidade da informação prestada e a experiência de quem visita a província, passando a funcionar como um guia central para os principais destinos turísticos do Niassa. O porta-voz sublinhou que o Balcão, para além de ser o cartão turístico da província, tem uma grande importância econômica e cultural, pois vai promover os artistas locais, criar postos de emprego para jovens e contribuir para o aumento da arrecadação de receita para os cofres do Estado.
18: É um projeto evolutivo. Vão nascer os primeiros alicerces, porque contempla dois edifícios com um andar. A província vai ter mais um espaço de atração, de promoção, quer da cultura, assim como do turismo, mas, acima de tudo, vai criar condições para a subida da arrecadação de receita para a província.
17: Matias Chapungo, porta-voz da 12ª Sessão Ordinária do Conselho Executivo Provincial do Niassa, realizada esta quarta-feira, e a importância da implantação do Balcão de Informação Turística na cidade de Lixinga. Januário Eduardo, a partir de Lixinga.
5: Até dezembro próximo estarão concluídas as obras de reabilitação e expansão do sistema de abastecimento de água na cidade de Chibuto, em Gaza. A informação foi partilhada hoje na esteira das celebrações do dia da elevação de Chibuto à categoria de cidade. Como nos dá conta o nosso colega Roger Madet.
15: As obras consistem na abertura de poços de captação, melhoramento dos sistemas de bombagem e tratamento, bem como a instalação de uma rede de distribuição da água com uma extensão de mais de 15 quilômetros. A informação foi partilhada esta quinta-feira pelo presidente do Conselho Municipal de Chibuto, em entrevista à Rádio Moçambique, no quadro das celebrações do 55º aniversário de elevação desta urbe à categoria de cidade. Rinkes Machava anotou que, com esta intervenção, o índice de cobertura de abastecimento de água passará dos atuais 58% para 65% dos mais de 83 mil habitantes deste município.
19: Agora está em construção 15 quilômetros de linha de rede de distribuição de água, uma rede com todo o cuidado e aprimoramento possível para que a água chegue com a devida qualidade e abranja mais municípios. Está também o processo da abertura de furos de água dentro da captação, dentro do rio, que é para ter-se também a água da melhor qualidade possível. Está-se a melhorar o sistema de filtração, o sistema de cloração, carvão ativado dentro da ETA, que é para melhorar a qualidade, para termos uma água com uma qualidade mais apurada.
15: Presidente do Conselho Municipal da cidade de Chibuto, em Gaza, Rinkes Machava. Sem revelar o montante, o edil de Chibuto informou que as obras de reabilitação e expansão do sistema de abastecimento de água nesta urbe são financiadas pelo Banco Mundial. Rogério Madede, em Chibuto.
5: Jornal da Noite no seu receptor. Noutras linhas de atualidade, saiba que na Zambésia um cidadão foi detido iniciado de eletrificar a sua machamba. Uma ação que resultou na morte de uma cidadã. Toda a história nos é contada por Ernesto Missas.
20: A jovem encontrada morta esta quarta-feira no bairro Santágua, em Quilimane, na Zambésia, terá sido vítima de eletrocução e não por agressão física, como se presumia. A informação foi revelada esta quinta-feira pela porta-voz da Polícia da República de Moçambique, na Zambésia, um dia depois da ocorrência do caso. Trata-se de um professor reformado que aventa a possibilidade da vítima ter pisado um dos cabos elétricos colocados para a proteção do seu quintal.
21: Suponho que estávamos a dormir, uma senhora vindo não sei de onde, não sei como é que apareceu ali e deu-se mal e acabou morrendo.
20: O trabalhador doméstico, que também está detido, explica ter visto uma capulana estranha logo às primeiras horas desta quarta-feira, sem saber que se tratava.
22: Sim, esses fios, pode ser porque ele, o patrão, disse estar a dar com ele muro, eu não sei disso.
20: A porta-voz do Comando Provincial da Polícia da República de Moçambique, na Zambésia, Belarmino Henriques, disse que, se comprovar, trata-se de um homicídio agravado que poderá levar à responsabilização.
23: No local fomos encontrar alicates e na residência encontramos alguns fios elétricos que davam conta que teriam feito uma cerca elétrica que provavelmente teria eletrocutado aquela vítima. Irão responder sobre o caso que lhes pesa.
20: Belarmino Henriques, porta-voz do Comando Provincial da Polícia da República de Moçambique, na Zambésia. A partir de Quilimane, Ernesta Missage.
5: Jornal da Noite. Foi lançada esta quinta-feira em Maputo a obra literária coletiva Almoço à Zambesiana, um livro que reúne 31 textos de diferentes autores dedicados à história e cultura, à memória e às tradições da província da Zambésia. Está em direto o nosso colega Adherto Magai. Adherto, boa noite.
0: Boa noite, Rogério. Com cerca de 250 páginas, organizadas em 5 sessões, a obra reúne textos históricos, descritivos, ficcionais e poéticos, numa diversidade de olhares sobre uma terra marcada por diferentes culturas, línguas, histórias e tradições. O livro resulta do projeto Escrever a Zambésia, criado com o propósito de preservar, através da escrita, memórias que durante gerações foram transmitidas, sobretudo, pela oralidade. Almir Lobo explica que a iniciativa começou com a preocupação de registrar uma memória que poderia perder-se com o desaparecimento das gerações mais velhas.
1: Eu apercebi-me que os meus amigos, aqueles que me dão o privilégio do convívio, muitos deles já terem ultrapassado a casa dos 70 anos. Esses são atualmente os mais velhos. E eu pensei, estes já não vão viver o dobro da idade que têm. Significa que têm mais passado que o futuro. E, portanto, é urgente fixar a memória das coisas para evitar a amnésia. Amnésia individual ou amnésia coletiva.
0: A ideia ganhou novos autores e transformou-se num projeto coletivo que procura escrever a Zambésia nas suas diferentes dimensões. Durante o lançamento, Abdul Karim destacou a importância de os próprios zambesianos e amigos da Zambésia registrar a história da província para que a sua identidade não fique dependente apenas da transmissão oral.
2: Escrever a nossa terra para que ela não seja esquecida. Nesse desiderato, um grupo de zambesianos e amigos da Zambésia decidiu juntar-se porque compreendeu uma coisa essencial. Se nós não registarmos a nossa história, alguém a registrará por nós. E talvez não da maneira como nós e os que nos antecederam a conhecemos, sentimos e vivemos. A Zambésia tem uma história imensa. Tem sabores, tem línguas, tem nomes, tem rios e montanhas, tem histórias de família, tem provérbios, tem personagens.
0: Nas páginas de Almoço à Zambesiana cabem memórias de família, personagens, lugares, sabores, provérbios, tradições e diferentes formas de viver e interpretar a Zambésia. A obra pretende assim contribuir para a preservação do património cultural da província e aproximar diferentes gerações através da literatura. Teodomir Nhantumbo, boa noite.
5: Pronto, Adherto Magai, da nossa redação central. Já na página internacional, saiba que vários veículos foram incendiados esta quinta-feira em Soweto, na África do Sul, após confrontos entre comerciantes estrangeiros e residentes locais. Nas primeiras horas do dia, a comunidade de Soweto marchou até a delegação do Ministério do Interior, em Orlando, para exigir o encerramento daquelas instalações. Os protestos recomeçaram depois de o governo ter reaberto o sistema de asilo da África do Sul e novos pedidos. Ou seja, África do Sul, há novos pedidos em conformidade com a mais recente decisão do Tribunal Constitucional. Também em Durban, pelo menos 11 carros foram queimados na sequência de marchas violentas contra a imigração ilegal esta quinta-feira. O Comitê Interministerial já esclareceu que a decisão do Tribunal Constitucional não legaliza a imigração clandestina, nem concede o direito automático de permanência no país. O subsecretário-geral da ONU alertou hoje para a probabilidade de 45 milhões de pessoas ficarem expostas à fome nos próximos meses. O alerta de Jorge Moreira da Silva surge devido à falta mundial de fertilizantes decorrente do conflito no Golfo Pérsico. O dirigente expressou, ou seja, explicou que os países que produzem fertilizantes decidiram fechar as portas e o preço disparou, o que vai provocar uma crise humanitária sem precedentes. O alerta do subsecretário-geral da ONU foi lançado durante a 7ª Conferência de Lisboa a decorrer em Portugal para debater a reconciliação da ordem global. O tempo. A cidade de Tete poderá registrar amanhã 37 graus centígrados de temperatura máxima, seguida por Maputo com 36. Para Nampula e Xaixai prevê-se uma máxima de 34, Clebani e Pemba 31, Filanculo e Beira 30, e as cidades de Inhamban, Chimoi e Lixinga poderão registrar 29 graus centígrados de temperatura máxima. Caro ouvinte, já não dá para mais. Assinam esta edição, Mariam Ibrahim e Teodomiro Nhantumbo. Uma vez mais, boa noite e até uma próxima oportunidade.

0: Este vamos a transmitir em cadeia nacional. São 20 horas em Moçambique.
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0: E seguimos para o painel. Boa noite.
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0: Estimado ouvinte, muito boa noite. Seja bem-vindo ao nosso espaço reservado ao painel. Hoje é quinta-feira, passam 8 dias do mês de outubro do ano 2026. E hoje vamos espelhar aquilo que é a saúde da OTM Central Sindical, a Organização dos Trabalhadores de Moçambique, ao nível aqui da província de Nampula. E é muito mais alusivo ao 13 de outubro, dia em que, portanto, esta organização completará 50 anos desde a sua criação. Já temos em estúdio os nossos painelistas, o secretário provincial da OTM Central Sindical em Nampula, Mário Mujala, e também o coordenador provincial da Confederação Nacional dos Sindicatos Independentes de Moçambique, Consilmo, o Sr. Soaleh Ali, que agradeço pela presença aqui nos nossos estudos. Como já disse, hoje vamos espelhar aquilo que é a saúde da OTM Central Sindical, alusivo aos 50 anos da criação desta organização e, particularmente, para a província de Nampula. Começo a saudar aqui o secretário provincial da OTM Central Sindical em Nampula. Boa noite, seja bem-vindo.
1: Boa noite, muito obrigado.
0: Também o coordenador provincial Consilmo, a senhora Soaleh Ali. Boa noite.
2: Boa noite.
0: Bom, são com estas senhoras que vamos, ao longo dos próximos minutos, falar desta organização que vela pelos direitos e também deveres dos trabalhadores ao nível do país, e em particular aqui na província de Nampula. Vamos recordar aos trabalhadores sobre a missão, visão e o que esta organização faz. Começamos com o secretário provincial da OTM. Boa noite.
1: Boa noite, muito obrigado. E, portanto, como disse na sua introdução, a Organização de Trabalhadores de Moçambique, Central Sindical, a OTM, Central Sindical, vela pelos direitos e interesses dos trabalhadores ao nível da província de Nampula, em particular, e, de forma geral, a nível do país, todos os trabalhadores que estão filiados em diversos sindicatos e pelos quais os sindicatos estão filiados na OTM Central Sindical.
0: Muito bem. Vamos então espelhar aquilo que é a realidade da província de Nampula. Como é que estamos em termos da saúde desta organização?
1: Em termos da saúde da organização, portanto, estamos a falar agora de 50 anos. 50 anos não são poucos. E, portanto, podemos dizer que ela está boa, mas é aquele bem não assim muito... É o bem da idade. De 50 anos. São 50 anos, então, você acordar com 50 anos e dizer que estou muito bem, estaria a exagerar. Mas estamos bem, graças a Deus.
0: Vamos olhar os constrangimentos que, na atualidade, a organização enfrenta ao nível da província de Nampula.
1: Constrangimentos são vários. Portanto, nós temos deparado com muitas situações, mas não muito relevantes. Portanto, são situações que dia após dia aparecem e nós conseguimos resolver, porque, afinal de contas, essa é a nossa missão: observar, aconselhar e, portanto, ver o que está a acontecer, o que está de pior, e daí tentarmos nos organizar e aconselharmos as pessoas para melhor, portanto, a aderir àqueles que são objetivos da nossa organização.
0: Muito bem, vamos olhar aqui a Consilmo. A Consilmo aparece como uma instituição independente, parte daqueles que são os sindicalistas. Como é que vai a saúde da OTM se comparado com os anos passados?
2: Boa noite aos ouvintes. Dizer de que os passos dados em relação àquilo que são os 50 anos é uma caminhada longa. Avaliar os 50 anos da OTM não nasce de dia para noite. Portanto, é um processo. Segundo como dizia o secretário provincial, os constrangimentos existem, à busca de soluções também temos que recorrer, mas o que determina a missão e a visão do sindicato é continuar a luta na preservação dos direitos e deveres dos trabalhadores.
0: Mas que constrangimentos na atualidade é que a Concilmo consegue detectar e com ordenação com ao tema ou vão tentando resolver?
2: Bem, os desafios são enormes. Primeiro, temos a situação de vedação, por exemplo, da sindicalização por parte dos empregadores. Este é um desafio muito grande que o movimento sindical enfrenta na atualidade. E depois temos o desafio do próprio trabalhador, que em algum momento, por meio dessa vedação, enfrenta o medo de assumir a coisa própria, isto é, assumir o processo de sindicalização, o papel de representatividade dentro das empresas. E temos o outro desafio, que é lutar com o próprio empregador no sentido de fazer ver como é o processo de cumprimento normativo das diversas legislações que temos no país, no sentido de termos um ambiente harmonioso de trabalho.
0: Ora bem, Sr. Secretário Provincial da OTEMA, Nampula é a província mais populosa do país e parte dela é trabalhadora, portanto, quantos trabalhadores estão sindicalizados ao nível de Nampula?
1: Os trabalhadores ao nível da província de Nampula, agora não posso precisar o número exato, porque o que está a acontecer é que nós, como OTEMA, não temos trabalhadores. Temos sindicatos. Os sindicatos, cada sindicato tem muitos trabalhadores. Portanto, neste momento, ao nível de Nampula, posso dizer que temos 16 sindicatos e duas associações que estão filiadas na OTM. E cada um desses sindicatos agrega um número muito grande de trabalhadores. Vejamos, por exemplo, o Sinicos. Sindicato de Comércio Nacional dos Trabalhadores do Comércio. São muitos trabalhadores. Se formos, por exemplo, falarmos de construção civil, muitos trabalhadores. E se falarmos de, portanto, do Sindicato Sinete, Sindicato Nacional do Empregado Doméstico, muitos trabalhadores. Então, neste momento, o número exato dos trabalhadores, só para cada sindicato que pode ter, que é o meu sindicato, são tantos trabalhadores, só posso lhe dizer que neste momento temos muitos trabalhadores, quase equivalente ao número de populacional de Nampula, que está em 7 milhões. Se temos 7 milhões, não quer dizer que todos estão empregados, mas comparativamente às outras províncias, a província de Nampula tem mais trabalhadores, por exemplo, em relação às outras que, províncias vizinhas.
0: Mas se formos a fazer aqui um analepse, portanto, um recuo no tempo, para termos a visão da situação sindical de pelo menos já 30 anos, o que é que se pode oferecer aos trabalhadores em termos de condições atuais?
1: O que nós podemos oferecer ao trabalhador é a dignidade. Nós lutamos para que ele seja considerado trabalhador. Porque, como estava dizendo há anos atrás, o sindicalismo não era como está agora. O sindicalismo agora é muito complicado por causa do mercado. O mercado é agressivo e isso influencia, como o coordenador acabou de dizer, influencia inúmeras dificuldades na sindicalização do trabalhador. Nós que podemos oferecer neste momento é aconselhar o trabalhador que ele se filie para que seja realmente representado, para que ele não perca os seus direitos. Porque um trabalhador sindicalizado, o amanhã, ele se beneficia. Porque pode ter problemas. Os problemas podem parar num sítio em que vai precisar de um parceiro sindical. Ele, sendo um trabalhador, somos nós que melhor conhecemos os caminhos para amanhã, quando ele, portanto, não se sentir possibilidade de poder trabalhar, onde nós podemos encaminhar para ele melhor servir numa altura em que ele não é possível acordar e ir para trabalhar. Então, esse pacote todo só é possível na OTM através dos seus sindicatos.
0: Conselho Mové também é esta melhoria. Há relatos de que os problemas antigos ainda continuam, como o caso de algumas empresas que proíbem os seus trabalhadores a sindicalizar. Conselho, alguma visão deste aspecto?
2: Obrigado. Bem, nós, se formos a buscar a definição do que é o sindicato, vamos ver de que é uma organização permanente dos trabalhadores civis a defender os direitos e promover os interesses sócios profissionais. Então, esta permanência tem a ver com o caráter do emprego. Enquanto mais tivermos o emprego, significa que a ação sindical sempre serão necessários. Então, enquanto haver empregabilidade, automaticamente teremos problemas, porque no processo de relação laboral, o antagonismo capital-trabalho, sempre aqui é uma situação de antagonismo. Então, temos que ver também a situação de subordinação econômica do trabalhador, e ele é mais vulnerável na relação laboral. Então, fica difícil este trabalhador discutir em pé de igualdade com o empregador, razão pela qual existem os sindicatos, que é para poder dar o suporte a esse trabalhador para que realmente busque encontrar a real dignidade e encontrar aquilo que é o trabalho digno e decente no centro de trabalho.
0: Mas quais estas todas as vicissitudes que acontecem em algumas organizações, sobretudo em empresas de capital estrangeiro, qual é a atuação da OTM Central Sindical?
1: É um problema. Em condições normais, na nossa atuação, não há diferenciação em termos de empresas de capital do nosso país e estrangeiro. Porque, afinal de contas, todas as empresas têm que seguir a legislação moçambicana. Aí não há que dizer que esta empresa tem direito disto em relação à outra. Não, todas são tratadas de pé de igualdade. Agora, bom, é aquilo nós que temos acompanhado, só que muitas das vezes, enquanto nós não tivermos a matéria apalpável, é difícil nós tratarmos um tema destes, porque todo mundo, passo a expressão, dizem que as empresas estrangeiras, não sei o quê, têm isto, têm aquilo, não compre com isto. Mas será verdade? E se nós, quando vamos nas empresas, tentamos auscultar, quem pode nos dizer isso é o trabalhador. Mas o trabalhador não se abre. É aquilo que o meu colega ao lado estava dizendo, se calhar com medo de represálias do próprio empregador.
0: Então, por exemplo, a Concilmo tem alguns sindicalistas em empresas tuteladas pelos chineses, por exemplo?
2: Existem. E, sobretudo no setor de construção civil. Estamos a falar do ramo do CNTCM, Sindicato Nacional dos Trabalhadores da Indústria, Construção Civil, Madeiras e Minas. Então, em relação aos problemas que têm surgido no dia a dia, eu posso dizer de que é relativo, porque existem os estrangeiros que já vêm dotados de uma cultura de trabalho decente e as coisas correm de uma forma bonita e saudável. Mas existem aqueles que em algum momento não dominam a legislação, mas também têm uma assessoria, podemos dizer, uma assessoria fraca, e não conseguem mostrar qual o caminho seguir para que eles não façam o atropelamento das leis. E as empresas chinesas, sobretudo, são as que fazem esses atropelos. Estamos a falar em algum momento como é que posso dizer, me foge a palavra, as multinacionais, nesse caso, estamos a falar dos

0: Existem empresas, sim, estrangeiras, que em algum momento fazem um bem bom para com os seus colaboradores. Eles reconhecem de que se nós estamos aqui a buscar aquela produtividade ou a conseguir aquela produtividade, é resultado do trabalhador. Então, tentem melhorar o ambiente de trabalho e responder de acordo com a dinâmica e da demanda dos trabalhadores. Mas também existem aquelas situações em que temos empresários nacionais que não estão lá para a lei, massacram os seus trabalhadores. Em algum momento, até nós dizemos que quando há uma mistura de um estrangeiro e um nacional dentro de uma empresa, a coisa corre. Mas à medida que um estrangeiro sai e fica um nacional, o trabalhador fica ferrado, é a linguagem.
1: E faço o mesmo a esta questão, porque temos recebido alguns comentários de que estamos já há 50 anos da OTEMA, Central Sindical, e parece que estamos ainda naquele momento em que éramos impostos a fazer algum trabalho não digno pela colonização. Perguntava eu aqui alguma melhoria já conseguida ao longo destas 50 anos. Mas vamos olhar aqui a componente da relação que a OTEMA Central Sindical tem com o INSS. Sabemos que há uma ponte, parte daquelas que são trabalhadoras vão ao longo do tempo a descontar os seus salários para que depois tenham uma vida digna. Qual é o relacionamento que a vossa instituição tem com o INSS?
2: A relação que existe entre a OTM, Central Sindical, e INSS, digamos que é boa, porque o INSS é o parceiro da OTM. É como num lar. Existem alguns assuntos que não são relevantes e são ultrapassados logo com o entendimento, conversando. E, nesse caso, tudo que tem acontecido, as atividades, nos tempos nós já até às vezes éramos surpreendidos. Mas agora eles já estão a perceber que sem nós, sozinhos, não são capazes, e nós também, sem eles, não somos capazes, porque os nossos trabalhadores são descontados para ver amanhã, quando estiver em possibilidade de trabalhar, ter alguma coisa para poder se alimentar. Falando nessa relação, tanto do INSS, nós, neste último mês, temos aí acompanhado que foram suspensas cerca de 600, portanto, pensões. Mas as pessoas já não sabem. Nós temos recebido muitas informações, mas aquelas informações são interpretadas de uma forma diferente. Em vez de se dirigirem para a OTM ou para o INSS, procurar saber por que estas e tanto pensões foram suspensas de uma forma definitiva ou temporariamente, porque há motivo. Constatou-se que ao nível da província de Nampula, se eu estou a falar da província de Nampula, as 600 contribuições foram suspensas por vários motivos. Um dos motivos é que, portanto, um trabalhador prestou seu trabalho e foi descontado e ele perde a vida. Quando perde a vida, deixa os seus herdeiros, por exemplo, filhos. Se um dos filhos estiver a estudar, ele tem direito de beneficiar aquela pensão até aos seus 21 anos, se estiver no ensino técnico. E até 25 anos, se estiver a estudar numa universidade. Só que o que estava a acontecer é que depois de 21, ele continuava a trazer uma declaração que está a estudar, e foram descobertas várias declarações falsas.
1: Mas, Sr. Secretário, nós temos situações ainda de maior desconhecimento destas componentes. De quem é a obrigação de dar esta informação ao trabalhador

0: Pergunto primeiro
1: sim.
0: ao Concilium aqui.
2: Sim, em princípio, um dos princípios do sindicalismo ou do sindicato dentro das empresas é representar dignamente os trabalhadores no local de trabalho. E esta representação passa para informação, formação, capacitação. E é daqui onde o trabalhador colhe as informações de índole laboral que afetam a sua vida, quer laboral até a vida social lá em casa. Então, o trabalhador não sindicalizado é um trabalhador perdido automaticamente. É um trabalhador perdido porque é lá no sindicato onde ele vai colher todas as informações possíveis para poder fazer a gestão da sua própria vida laboral e social. Sim.
0: Bom, vamos também olhar aqui a componente da mulher no trabalho. Qual a situação da mulher ao longo destes 50 anos? Estamos a ter aquela mulher que encontra o local de trabalho um sítio de trabalhar com dignidade e levar o pão para casa sem aquelas vicissitudes?
3: A situação de trabalhador, portanto, trabalhadora nesse caso, de mulher, podemos dizer que melhorou muito. Se nós repararmos atrás, numa instituição, era possível encontrarmos uma mulher, ou se não, nenhuma mulher a trabalhar. Mas agora nós, estando nas instituições privadas, como públicas, o maior número de trabalhadores que temos tido são de mulheres. Isso para dizer que, esses 50 anos, houve uma grande revolução no trabalho em termos de empregabilidade da mulher. E, principalmente nos setores que não carecem de muito esforço. Portanto, estamos a falar do serviço de escritório, mas também existem algumas mulheres nas construções, em outras áreas técnicas, mas na sua maioria são trabalhadores e trabalhadoras, mulheres, que são afetas nos escritórios. Então são muitas comparativamente aos anos anteriores. Houve muita grande revolução nesse sentido.
0: Os independentes comungam também dessa história que está sendo trazida aqui pela OTM?
2: Realmente subscrevo as palavras do secretário Mujala. A título de exemplo, nós temos a empresa Kenmar. Hoje, se existem 4 mulheres e 4 homens a concorrer numa vaga na Kenmar, a probabilidade de ser absorvida são as mulheres em relação aos homens, devido à política de empregabilidade do gênero naquele local de trabalho. Então, existe uma grande valorização e não só a situação da emancipação, realmente houve muita conquista. Hoje, a mulher assume posições relevantes nos cargos a nível da sociedade, a nível do governo, a nível da função pública, tanto como no privado. E não só, esta mulher também acordou. Hoje há muita entrega, muita mulher está a estudar, procurar saber o melhor fazer das coisas, então automaticamente é uma mulher informada, já não temos aquela mulher que só sentava em casa esperar o marido com batom para poder só receber como dona de casa. Hoje temos uma mulher que faz as duas coisas, é dona de casa e é uma funcionária competente.
0: Sabemos que não temos já como outra. E os relatos que nos chegam é que há empresas que afastam algumas mulheres dos seus postos de trabalho porque estão grávidas. Que entendimento é que se tem com relação a esta situação, os direitos, os deveres de algumas mulheres, sobretudo quando estão grávidas?
3: Tanto, não digo que não existe, pode ter sim, ter existido mulheres que estão sendo afastadas porque se encontram grávidas ou porque têm bebês. Só para dizer que esses casos é violação da lei. Nenhuma mulher em condições normais pode ser afastada do seu local de trabalho porque ela está grávida ou porque tem bebê. Porque, aliás, a própria legislação, a mulher, depois de ter PPM, tem direito de ficar a repousar durante 90 dias. Isso é de lei. Agora, não pode constituir motivo, quando você fizer uma filha, uma criança, ser despedida do serviço. Casos desses, quando a gente portanto, de termos conhecimento, nós temos revertido a situação, no sentido de ou tem que voltar a trabalhar, ou não, tem que indemnizar.
0: Conselho, há casos detectados desta natureza ao nível da província?
2: A nível da província, no nosso caso, não temos o registro. E ainda passo a citar o exemplo da Kenmar. E, pelo contrário, à medida que a lei do trabalho concede 90 dias, a Kenmar dá 120 dias. No caso de licença de maternidade, que é para poder buscar um refrescamento real do corpo da mulher. Então, existe num e no outro caso, mas ainda não temos o registro, e se existe, ainda não temos alguém que venha nos apresentar como fato.
0: Mas nos últimos tempos nós tivemos grandes relatos de conflitos com relação a algumas empresas do ramo de construção e segurança ao nível da província de Nampula. Como é que estamos já atualmente? E seguramente que são ramos que fazem parte dos sindicatos independentes.
2: Na verdade é uma luta muito grande, começando pelo setor de segurança privada. É um setor praticamente vulnerável, porque primeiro não existe um regulamento a nível de setor para poder fazer as coisas. Então, cada empregador usa suas regras, cada empregador faz os seus preços e aquilo acaba recaindo no próprio trabalhador. E como resultado temos a situação de precariedade laboral no setor de segurança privada. De igual modo acontece no processo de construção civil. Hoje em dia, o setor de construção civil, posso dizer de que sofreu uma invasão. Qualquer um, basta ter o que tem, faz o licenciamento da empresa e pronto, já entra no mercado, apenas está a olhar, buscar a lucratividade individual. E esquece as pessoas que põem a mão na massa para poder dar aqueles resultados. A razão pela qual também na área de construção civil há muita violação grossa da lei do trabalho, atropelo dos direitos dos trabalhadores. É uma situação que precisamos realmente, como sindicato, buscar encontrar soluções, mas essa solução só é possível se o trabalhador entender qual a real missão do sindicato dentro da empresa. Porque, segundo como dizia, ainda há muita literacia de alguns trabalhadores que aparecem ou que vêm o primeiro emprego. Então, muita coisa eles não conhecem. Então, é complicado. É complicado, mas existem essas situações e é um desafio para o sindicato no sentido de buscar melhorar.
0: Temos o número de conflitos que a OTEM, a Central Sindical, vem registrando, pelo menos nos últimos dois anos?
3: Até nos últimos dois anos. Nos últimos dois anos que tivemos, já tem um desfecho. Né? Portanto, podemos dizer nos últimos seis meses.
0: Que números se podem oferecer neste momento?
3: Este ano nós tivemos um registro de 22 conflitos. Desses 22 conflitos, felizmente, tiveram o seu desfecho, porque os conflitos nós temos registrado trimestralmente. Até agora, temos apenas um conflito que estamos a tentar gerir, mas acredito que o empregador já tem a mão na consciência que realmente estava a falhar alguma coisa. Mas nós podemos considerar ainda não fechado, porque ele comprometeu-se em indemnizar o trabalhador, mas como ainda o processo não está concluído, podemos dizer que ainda está pendente, mas está aí, portanto, em bom caminho porque o empregador reconheceu o erro e prontificou-se, fazer a indemnização devida.
0: Muito bem, estamos com 20 horas e 32 minutos. Vamos abrir espaço para interação com o nosso ouvinte. Quero então deixar ficar a contribuição ou questões aos nossos panelistas através do 87 42 61 767. Repito, liguem para o 87 42 61 767, o nosso terminal para interação com o ouvinte neste espaço em que espelhamos a saúde da OTAMA Central Sindical, alusivo aos 50 anos, a serem comemorados a 13 de outubro próximo. Vamos ao encontro do nosso primeiro ouvinte em linha. Boa noite, já está a participar. Alô, boa noite. Boa noite. Perdemos a comunicação com o ouvinte. O nosso terminal para as ligações é o 87-42-61-767. Liga para nós, deixa ficar a contribuição ou a questão para os nossos painelistas aqui na correlação a este espelho dos 50 anos da OTAMA Central Sindical. Boa noite, já está a participar. Alô, boa noite. Está difícil a comunicação com o amigo 20, mas o nosso contacto para este espaço de interação ainda prevalece, 87-42-61-767. Ligue para nós e deixe ficar a sua contribuição. Alô, boa noite.
1: Boa noite.
0: Boa noite. Com quem tenho o prazer de falar?
1: Fala-se com o Sr. Abdul em Namaíta.
0: Sim, sim, Sr. Abdul. Deixe ficar a sua contribuição. Perdemos a comunicação. O terminal é 87-42-61-767. Deixa ficar a sua contribuição ou questão aos nossos painelistas com relação à saúde da OTAMA Central Sindical aqui na província de Nampula. Enquanto isso, vamos aqui olhar a componente do jovem. No entanto, que faz maior parte de trabalhadores ao nível da província de Nampula. Temos jovens no trabalho formal, igualmente no trabalho informal. Indicação que temos mais um ouvinte, vamos já ao encontro dele. Boa noite, já está a participar. Alô, boa noite.
4: Boa noite.
0: Boa noite, com quem tenho o prazer de falar?
4: Julião Acevedo.
0: Sim, sim, senhor Julião, deixe ficar a sua questão ou a contribuição. Problemas da comunicação com o nosso ouvinte. Dizia eu que o outro problema é sobre os jovens. O maior número de trabalhadores é jovem, quer seja de forma formal ou informal. Qual é o conhecimento destas sobre a organização e na componente da sindicalização? Começo mesmo com os independentes. Aconselho.
2: Portanto, falar do jovem no movimento sindical seria falar da continuidade do processo do movimento sindical. Mas o que acontece realmente, existem os jovens conscientes sobre aquilo que são as diretrizes e objetivos do movimento sindical. Alguns se identificam com esses objetivos, mas o grosso número ainda temos jovens, estes que vêm da situação do primeiro emprego, que ainda estão ou não estão familiarizados com o processo da cidadania sindical. E que realmente, mais uma vez, remete-nos a um desafio de buscar encontrar formas de como poder ultrapassar essa literacia dos jovens em relação ao movimento sindical. E depois temos uma situação em que os, os, os mais velhos não estão a deixar o legado para os jovens que ingressam no mercado de trabalho hoje em dia, razão pela qual temos essa ruptura no processo de representação sindical nos centros de trabalho. Para a situação dos trabalhadores informais, realmente existem jovens focados pela situação do desemprego e encontram o empreendedorismo como forma de como poder subsair e encontrar formas de como poder sobreviver na vida. E estes, em algum momento, são englobados nas associações dos mercados informais, que é para também terem aquela convivência, aquele calor de buscar encontrar algumas informações relativas. Por exemplo, hoje em dia está aí a Segurança Social a chamar os trabalhadores por conta própria, no sentido de se inscreverem à Segurança Social de modo a legalizar a sua reforma no futuro. É a razão pela qual contribuiria bastante para que amanhã não teremos este trabalhador hoje jovem, amanhã andar nas acácias com saco nas costas. Os idosos que nós temos hoje nas acácias a pedir esmola, em algum momento a sentarem, nós podemos ver de que é uma fuga de responsabilidade, mas sim, foi uma situação de não preparar a própria reforma, porque foram pessoas que já tiveram capacidades de poderem trabalhar, se calhar alguns trabalharam, mas quando chegou a situação de poder manter aquilo que é o retorno das suas contribuições durante o tempo, as empresas ou desapareceram, ou a Segurança Social ainda era antes de se instalar a nível do nosso país, e temos essa situação. Mas aquele que já vem com a informação de que, epa, sindicaliza-se ou não, inscreva-se na Segurança Social para poder garantir a sua reforma. Não só a reforma, tem vários benefícios que o trabalhador inscrito na Segurança Social pode beneficiar, desde a doença, a invalidez, daí em diante.
0: Temos indicação de termos mais um ouvinte a insistir. Boa noite, já está a participar.
5: Boa noite.
0: Boa noite, com quem temos o prazer de falar?
5: Atibo Juma,
0: aqui em Moala. Sim, sim, senhora. Dê sua questão ou contribuição neste espaço.
5: A minha contribuição, primeiro quero agradecer a todos os panelistas que está aí no estúdio da emissora provincial de Nampula. A segunda coisa que eu agradecer é o nosso governo, porque hoje muitas mulheres são chefes, são diretoras. Há muito tempo não acontecia. Cada mulher já tem sonho dele, outros são jornalistas, mas outra coisa que estou a ver, muitas outras mulheres quando estudam, quando faz coisa de formação, tentam em casa porque não tem vaga, mas muitas mulheres hoje querem trabalhar, têm vontade de trabalhar. Por isso, outros fazem negócio, mas há muito tempo não acontecia. Aquilo ali chama-se desenvolvimento do país, Moçambique. Em toda Moçambique, há muito tempo não acontecia. Então, para mim, é uma vantagem. Pá, é tudo, não tenho outra coisa.
0: Muito obrigado, senhora Tibo, pela sua contribuição. Estamos aqui a olhar esta componente da juventude. Que informação é que a juventude que ingressa aos postos de trabalho atualmente tem sobre o tema central sindical?
3: Tanto a informação que os jovens que ingressam no mercado de trabalho, a UTM, portanto, acarinha esta camada juvenil. Portanto, por isso que ao nível da UTM, como Organização dos Trabalhadores de Moçambique, temos lá uma coordenação, que nós chamamos de coordenação de jovens trabalhadores.
0: Vou pedir para que mantenha o fio de pensamento. Vamos ao encontro de mais um ouvinte. Oh, boa noite, já está a participar. Alô, boa noite.
6: Boa noite.
0: Boa noite, já está a participar. Com quem tenho o prazer de falar?
6: Manu?
0: Com quem tenho o prazer de falar? Já está a participar do programa. Problemas da comunicação com o nosso ouvinte. Vamos...
3: Sim, continuando, eu diria que estava dizendo que ao nível de OTM temos uma coordenação, nós chamamos de coordenação de jovens trabalhadores. É. E temos também a coordenação de mulher, que chamamos Tucumutra, coordenação da mulher trabalhadora. Por que é que existem essas coordenações? É justamente para tentar coordenar as atividades nessas duas vertentes, de jovens e mulheres, que é para uma inclusão, tanto jovens no trabalho, assim como mulheres no trabalho. Cada um ir puxando para que eles se sentem considerados, valorizados no trabalho. Agora, o jovem de hoje já está sensibilizado que, afinal de contas, precisamos sindicalizar e para podermos velar pelos nossos direitos e interesses laborais e sindicais. E o trabalhador jovem de hoje é dinâmico na OTM, porque ele se sente, apanha um espaço de conversa, de não só de trabalho, também de entretenimento, existe lá entre os jovens. Portanto, são os mesmos jovens que se puxam entre eles, mesmo nessa questão de sindicalização. Antes que um secretário vá para lá para tentar mobilizar, entre eles conseguem se mobilizar para realmente se sindicalizem para poder defender os seus interesses no trabalho.
0: Vou pedir ainda que mantenham o fio de pensamento. Vamos ao encontro de mais um ouvinte. Alô, boa noite.
3: Já tem.
0: Perdemos a comunicação.
3: Sim. Portanto, para dizer que o jovem está sensibilizado, que, portanto, ele tem que sindicalizar-se para poder defender melhor os seus interesses, porque sozinho não é possível, só através do sindicato, sim. Ontem encontra aqui um campo daquilo que ele precisa como trabalhador, onde apanha capacitação, onde encontra aqui toda a informação em relação o que tem que canalizar, se for o caso do INSS, quais são os seus direitos, quais são os seus deveres, tudo isso é possível sindicalizando, porque vai ter informações, vai ter capacitações. Quando um empregador estiver a violar os seus direitos, ele vai saber que não, isto aqui é uma violação, porque na capacitação, na informação que eu tenho dito no sindicato, isto é uma violação, e vai nos reportando melhor. Então, para dizer que o jovem agora é diferente de jovem de ontem. Aliás, as empresas que temos agora estão postadas em jovem. A maior parte dos trabalhadores que temos nas empresas são jovens. Então, precisam de conhecer, portanto, essa componente de sindicalização.
0: Hoje encontrou de mais um ouvinte. Alô, boa noite. Já está a participar.
7: Boa noite.
0: Boa noite. Com quem tenho o prazer de falar?
7: Sualé Hussein Hassani.
0: Sim, sim, senhor Sualé. Deixe ficar a sua contribuição.
7: Sim. Eu queria contribuir um pouco e dar uma opinião de que esses estão a fazer o esforço para nós, para um trabalhador, um empregado, um empregador. Mas eles, eu estou a pedir que não canse de dar em palestra, porque todos, não porque entendem o que é trabalhar, o que é direito, todos não entendem. Já sabemos que todos não, porque somos estudos, mas tem também trabalhadores que não têm estudo na cabeça, que não sabem nada. Yeah. Não cansem de dar em palestra nos trabalhadores, e tanto assim como pressionar o empregador. Porque eu estou a ver, eu uma vez comecei a trabalhar, mas eu no dia, quase primeiro mês eu fui descontado, mas quando eu não tinha o contrato. a ver, não sei se isso aí é real, eu não sei, mas primeiro mês eu fui descontado, segundo mês descontado, quase eu fiquei 5 meses a trabalhar, mas eu era descontado o INSS, mas eu não tinha o quê? Não tinha, ainda eu era antes de ter o contrato, tá vendo? Já eu considero, tu a ver, que eu trabalhei tantos meses, tantos anos, eu fui descontado, mas eu estou a ver que até hoje aqui nem meu nome não encosta no INSS.
0: Sim. Muito bem, ouvimos a comunicação, algum comentário?
3: Sim, tem comentário sim em relação a essa situação, é legítima e não é um caso isolado. E, portanto, são casos que têm acontecido por má fé do empregador. O que é que está a acontecer é que, como ele estava dizendo, não é possível que logo que comece a trabalhar seja descontado, enquanto não tiver, portanto, se inscrito este trabalhador no INSS. Pode descontar sim no primeiro mês, mas a obrigação da instituição é que logo que esse trabalhador esteja contratado, não interessa o regime, mas logo que ele assina o contrato, tem que descontar e canalizar no INSS. Tem que estar inscrito. Enquanto não estiver inscrito o trabalhador, não pode ter motivo de ser descontado.
0: Mas é com relação a esta situação que temos muitas situações, passo a redundância, de graves, e muitas das vezes são jovens nessas empresas que protagonizam, talvez porque não têm a melhor informação de como é que funcionam essas situações. De quem é a responsabilidade?
3: A responsabilidade nós aqui não podemos atribuir a uma instituição única. Primeiro, a responsabilidade é do próprio empregador, porque ele sabe muito bem que eu, ao descontar, tenho que canalizar. Como estava dizendo o ouvinte, ele foi descontado, para dizer que o empregador sabe muito bem que esse trabalhador tem que ser descontado. Só que esse desconto não foi canalizado no INSS, para dizer que, se calhar, nem estava inscrito esse trabalhador no INSS. Mas ele tem, o empregador tem informação. E logo os trabalhadores têm informação que tem que ser descontado. Só que existe maior número dos empregadores de má fé que desconta os seus trabalhadores e não canaliza para o INSS. Consequentemente, esse vai ter que sofrer.
0: Muito bem, vamos para o nosso último ouvinte, né? Este é o espaço. Boa noite, já está a participar. Alô, boa noite.
8: Já estou a participar.
0: Sim, sim, já está a participar. Nome e onde é que fala?
8: Aqui.
0: Perdemos a ligação do nosso ouvinte. Aconselho-me, como é que olha esta situação de trabalhadores que já vai à reforma e não sabe qual é a sua situação, tanto sindical, assim como das contribuições que estavam sendo descontadas pela empresa?
2: Primeiro, referenciar de que é uma prática de má-fé por parte do empregador, porque a lógica é que, desde que o trabalhador está no seu emprego, inscrito na Segurança Social, sempre que tem os descontos, devem ser canalizados mensalmente. Segundo, como eu também avançava, de que aqueles descontos não só beneficiam a reforma, mas também outros benefícios na vida social do trabalhador. E o que acontece muitas das vezes é que as empresas contratam as empresas de prestação de serviço e esses muitas das vezes atrofiam os dados das empresas e vão enganando até o próprio empregador, em alguns casos. Mas na maioria dos casos é que o próprio empregador, movidos pela situação de enriquecimento ilícito, acaba se apoderando até aquilo que era do próprio trabalhador e deixando para trás e em prejuízo o próprio trabalhador na situação de salvaguardar a sua própria situação futura. E que isto cria constrangimento deste trabalhador, ao passo de quando vai à segurança social e não encontra um nome no sistema.
0: Mas, aconselho-me, que ações concretas é que faz no terreno?
2: O que temos feito no ato das palestras com as empresas diante dos trabalhadores é manter informado o trabalhador os seus reais direitos, porque a segurança social é um direito, para além do dever de descontar, é um direito que o trabalhador tem de ter, a proteção social, e é obrigatório, tanto como buscar, encontrar mecanismo de como este trabalhador deve ter uma vivacidez no princípio de encontrar uma informação clara e justa a respeito daquilo que é a sua vida laboral, tanto como a vida privada, bem como a situação da segurança social, manter este trabalhador informado em relação a este processo todo. Segundo, como eu dizia, nós não temos reservas em relação a dotar conhecimentos ao trabalhador em relação àquilo que é de índole laboral, desde que afeta de forma positiva a sua vida laboral, tanto como privada.
0: Nos últimos tempos, já o tema central sindical tem promovido vários encontros. O que é que se trata nesses encontros?
3: Nos últimos tempos, de fato, temos feito vários encontros. Esses encontros são de sensibilização, primeiro de divulgação, o que é portanto, a OTM, para os trabalhadores saberem os seus direitos, os seus deveres, capacitação. Pois essas capacitações vão ser aplicando até lá na base. Portanto, os que são chamados para participar de algumas formações, quando chegam na base, eles replicam ao nível das empresas, que não, ao nível do comitê da empresa. Então, temos tratado vários assuntos que têm a ver com os direitos do próprio trabalhador, dotar dele de conhecimentos do que é o sindicato. Portanto, saber como lidar com o patronado e saber quais são os seus direitos, quais são os seus deveres, para que ele não atropele, porque muitos trabalhadores fazem alguma coisa sem saber que este é um dever, reclamam do dever, pensando, confundindo com o direito. Então, nessas capacitações, o trabalhador sai dotado de conhecimentos sobre o que é, assim, o que é de bom, o que é de mal durante o tempo de trabalho.
0: Muito bem. Últimas considerações. Começo aqui pelo coordenador do Conselho.
2: As considerações que deixo é de mobilizar o trabalhador no sentido de sindicalizar-se no seu sindicato, para o empregador não nos interprete mal, não nos olhe como inimigo dentro da empresa, mas sim nós somos uma parceria estratégica para o negócio fluir e andar num bem bom. E para as empresas que descontam e não canalizam, dizer de que isto é um prejuízo futuro para o trabalhador no futuro, não façam, não podem continuar a fazer isso, porque é uma violação grosseira da lei. E em relação à situação da sindicância, eu também queria, nesse espaço, deixar o papel da inspeção de trabalho, que faça valer o seu trabalho para poder salvaguardar os direitos violados dos trabalhadores a nível da cidade de Nampula.
0: Muito bem. Também, secretário provincial, últimas considerações.
3: Como últimas considerações, para não repetir, talvez também dizer que para aqueles empregadores que tentam expulsar as mulheres quando estão grávidas, quando têm bebê, tenha mal na consciência, que eles têm, pela lei, têm o direito de ter o repouso naquele período. E também sensibilizar aqui, chamar aos todos os trabalhadores que eles denunciem esses maus tratos nas empresas. E como estamos a falar sobre 13 de outubro, dizer a todos os trabalhadores que, como moçambicanos, a nossa data de celebração de como trabalhador é 13 de outubro. Portanto, essa data foi criada como data de Organização dos Trabalhadores de Moçambique e não um 1º de maio, como muitos confundem 1º de maio e o 13 de outubro. 13 de outubro é data mesmo moçambicana. O 1º de maio é data internacional, mas como moçambicanos é 13 de outubro, que foi criada em 1976, pela qual que nós vamos fazer agora 50 anos.
0: Muito bem, obrigado aos nossos panelistas. Vamos falar aqui dos 50 anos da OTM Central Sindical, a celebrarem-se a 13 de outubro próximo. No entanto, estivemos com o coordenador da Confederação Nacional dos Sindicatos Independentes e Livres de Moçambique, CONSILMO, o Sr. Swaleh Ali, e igualmente o secretário provincial da OTM Central Sindical em Nampula, Mário Mujala. Meu nome é Olívio Mateus, eu moderei este painel com a sonorização da Jamal Afonso. Boa noite e até amanhã, se Deus quiser.
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10: Horas e 58 minutos, daqui a mais um pouco, noticiário das 21 horas. Saímos com o Zoco Dimante até as 21.

0: No país são 21 horas.
1: Seguimos para a atualidade informativa. Vítor Rufino, boa noite.
2: Helena Pitoro, boa noite. A saudação é extensiva ao nosso vasto auditório. O Presidente da República desafia os jovens a assumirem um papel ativo na transformação dos desafios do país em oportunidades de emprego, inovação e desenvolvimento. Segundo Daniel Chapo, a criatividade, o empreendedorismo e a capacidade de inovação são ferramentas importantes para a construção de um futuro com mais oportunidades para Moçambique. O chefe do Estado falava esta quinta-feira no distrito de Moatiz, em Tete, na gala nacional da 12ª edição do Prémio Jovem Criativo.
3: Queremos uma juventude que participe ativamente na construção do país. E por isso, desde que assumimos o cargo de Presidente da República de Moçambique, temos criado vários momentos de contacto e diálogo com os nossos jovens. Por exemplo, em agosto do ano passado, reunimos-nos em Maputo, no Centro Internacional de Conferências, com jovens oriundos de todo o país, no contexto da 8ª Conferência Nacional da Juventude, onde destacamos que a juventude é a placa giratória da nossa governação.
2: Para esta edição do Prémio Jovem Criativo, participaram mais de 6 mil jovens nas áreas de empreendedorismo, inovação tecnológica e criação artística. O ministro da Agricultura, Ambiente e Pescas exige mais dinamismo das unidades orgânicas do Pelouro, com vista a trazer resultados que impactem de forma significativa na economia nacional. Roberto Albino diz que é momento de se aprimorar as ações institucionais para produzir resultados diferentes.
4: Precisamos de instituições mais ágeis, de políticas mais coerentes e consistentes, de maior articulação entre o nível central, provincial, distrital e de uma cultura de gestão centrada na solução dos problemas dos cidadãos. Temos potencial, temos terra, temos água, temos uma extensa costa, temos homens e mulheres que produzem, pescam, empreendem, todos os dias procuram construir uma vida melhor.
2: O ministro da Agricultura, Ambiente e Pescas, Roberto Albino, falava esta quinta-feira no município de Matola, província de Maputo, na abertura do primeiro Conselho Coordenador do Pelouro que dirige. A primeira-ministra, bem-vinda Levi, confere posse esta sexta-feira os secretários permanentes dos Ministérios dos Combatentes e dos Negócios Estrangeiros e Cooperação. Um comunicado enviado à nossa redação indica que a governante vai conferir posse ainda aos assessores do primeiro-ministro para a área de imprensa, para assuntos parlamentares e de governação e para a área diplomática. Cerca de 4 mil alunos deixam de estudar sentados no chão na Escola Básica de Carropeia, na cidade de Nampula, com a entrega esta quinta-feira de 467 carteiras. Segundo o governador de Nampula, Eduardo Abdullah, as carteiras ora entregues fazem parte de um lote de 3.500 a serem distribuídas noutras escolas da província.
5: Temos a plena consciência de que não estamos a resolver o problema de meninos que sentam no chão. Ainda temos muitos filhos nossos a sentar no chão. E é nessa luta, é nessa senda que nós estamos a trabalhar para tirar os nossos filhos do chão. Poder sentar numa escola, numa carteira e estudar com dignidade. Com este ato, cerca de 4.200 alunos deixam de sentar no chão a partir de hoje.
2: O governador de Nampula, Eduardo Abdullah, falando esta quinta-feira no ato da entrega de 467 carteiras à Escola Básica de Carropeia, na capital provincial. Na atualidade internacional, vários veículos foram incendiados esta quinta-feira em Soweto, após confrontos entre comerciantes estrangeiros e residentes locais. Nas primeiras horas do dia, a comunidade de Soweto marchou até a delegação do Ministério do Interior, em Orlando, para exigir o encerramento daquelas instituições. Os protestos recomeçaram depois de o governo ter reaberto o sistema de asilo da África do Sul a novos pedidos, em conformidade com a mais recente decisão do Tribunal Constitucional. Também em Durban, pelo menos 11 carros foram queimados na sequência de marchas violentas contra a imigração ilegal esta quinta-feira. O tempo? As províncias de Maputo e Gaza podem estar esta sexta-feira sob calor intenso, com temperaturas máximas a rondar os 35 e 37 graus centígrados. O alerta é do Instituto Nacional de Meteorologia. Segundo o INAM, na província de Gaza, o calor intenso vai se fazer sentir principalmente nos distritos de Chibuto, Mandlakazi, Xokwe, Massingir, Mabalani, Massangena e Limpopo. E na província de Maputo, os distritos de Boani, Magudi, Manhissa, Marraquene, Matutuini, Moamba e cidades de Maputo e Matola serão as mais afetadas pelo calor intenso. Face a estas previsões, o INAM recomenda a tomada de medidas de precaução. Em relação às temperaturas máximas, para esta sexta-feira, a cidade de Tete poderá registrar 37 graus centígrados, seguida por Maputo, com 36 graus. Nampula e Xai-Xai, 34, Quilimane e Pemba, 31, Vilanculo e Beira, 30, Inhambane, Chimoio e Lixinga, 29 graus centígrados de temperatura máxima. Apresentamos as notícias a esta hora, as próximas às 22 horas. Boa noite.

0: nenhum governo, nenhum partido e nenhuma instituição pode sozinho garantir a paz. A paz é uma responsabilidade coletiva de todos os moçambicanos. Por isso, minhas senhoras, meus senhores, caros amigos da comunicação social aqui presentes, o nosso hino, Pátria Amada, ensina-nos que o povo, que o nosso povo, unido do Ruvuma Maputo, deve colher os frutos do combate pela paz. 34 anos depois do Acordo Geral de Paz, esses frutos devem chegar cada vez mais à vida concreta dos moçambicanos, à mesa das famílias, ao emprego para os jovens e mulheres, principalmente, porque constituem a maioria do povo moçambicano, à produção dos nossos camponeses e oportunidades dos nossos empreendedores.
1: Presidente da República, Daniel Chapo.
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1: As notícias a esta hora apresentadas por Vitor Rufino. Muito boa noite.
2: Gerson Alexandre, boa noite. A saudação extensiva ao nosso vasto auditório. O presidente da República desafiou jovens a assumirem um papel ativo na transformação dos desafios do país em oportunidades de emprego, inovação e desenvolvimento. Segundo Daniel Chapo, a criatividade, o empreendedorismo e a capacidade de inovação são ferramentas importantes para a construção de um futuro com mais oportunidades para Moçambique. O chefe do Estado falava esta quinta-feira no distrito de Moatize, em Tete, na gala nacional da 12ª edição do Prémio Jovem Criativo.
3: Queremos uma juventude que participe ativamente na construção do país. E por isso, desde que assumimos o cargo de Presidente da República de Moçambique, temos criado vários momentos de contacto e diálogo com os nossos jovens. Por exemplo, em agosto do ano passado, reunimos em Maputo, no Centro Internacional de Conferências, com jovens oriundos de todo o país, no contexto da 8ª Conferência Nacional da Juventude, onde destacamos que a juventude é a placa giratória da nossa governação.
2: Para esta edição do Prémio Jovem Criativo, participaram mais de 6 mil jovens nas áreas de empreendedorismo, inovação tecnológica e criação artística. O ministro da Agricultura, Ambiente e Pescas exige mais dinamismo das unidades orgânicas do Pelouro, com vista a trazer resultados que impactem de forma significativa na economia nacional. Roberto Albino diz que é momento de se aprimorar as ações institucionais para produzir resultados diferentes.
4: Precisamos de instituições mais ágeis, de políticas mais coerentes e consistentes, de maior articulação entre o nível central, provincial, distrital e de uma cultura de gestão centrada na solução dos problemas dos cidadãos. Temos potencial, temos terra, temos água, temos uma extensa costa, temos homens e mulheres que produzem, pescam, empreendem, todos os dias procuram construir uma vida melhor.
2: O ministro da Agricultura, Ambiente e Pescas, Roberto Albino, falava esta quinta-feira no município de Matola, província de Maputo, na abertura do primeiro Conselho Coordenador do Pelouro que dirige. A primeira-ministra, Bem-vinda Levi, confere posse esta sexta-feira os secretários permanentes dos Ministérios dos Combatentes e dos Negócios Estrangeiros e Cooperação. Um comunicado enviado à nossa redação indica que a governante vai conferir posse ainda aos assessores do primeiro-ministro para a área de imprensa, para assuntos parlamentares e de governação e para a área diplomática. Cerca de 4 mil alunos deixam de estudar sentados no chão na Escola Básica de Carropeia, na cidade de Nampula, com a entrega esta quinta-feira de 467 carteiras. Segundo o governador de Nampula, Eduardo Abdullah, as carteiras ora entregues fazem parte de um lote de 3.500 a serem distribuídas noutras escolas da província.
5: Temos a plena consciência de que não estamos a resolver o problema de meninos que sentam no chão. Ainda temos muitos filhos nossos a sentar no chão. E é nessa luta, é nessa senda que nós estamos a trabalhar para tirar os nossos filhos do chão. Poder sentar numa escola, numa carteira e estudar com dignidade. Com este ato, cerca de 4.200 alunos deixam de sentar no chão a partir de hoje.
2: O governador de Nampula, Eduardo Abdullah, falando esta quinta-feira no ato da entrega de 467 carteiras à Escola Básica de Carropeia, na capital provincial. Na atualidade internacional, vários veículos foram incendiados esta quinta-feira em Soweto, após confrontos entre comerciantes estrangeiros e residentes locais. Nas primeiras horas do dia, a comunidade de Soweto marchou até a delegação do Ministério do Interior, em Orlando, para exigir o encerramento daquelas instituições. Os protestos recomeçaram depois de o governo ter reaberto o sistema de asilo da África do Sul a novos pedidos, em conformidade com a mais recente decisão do Tribunal Constitucional. Também em Urbano, pelo menos 11 carros foram queimados na sequência de marchas violentas contra a imigração ilegal esta quinta-feira. O tempo. As províncias de Maputo e Gaza podem estar esta sexta-feira sob calor intenso, com temperaturas máximas a rondar os 35 e 37 graus centígrados. O alerta é do Instituto Nacional de Meteorologia. Segundo o INAM, na província de Gaza, o calor intenso vai se fazer sentir principalmente nos distritos de Chibuto, Mandlakazi, Xokwe, Massingir, Mabalani, Massangena e Limpopo. E na província de Maputo, os distritos de Boani, Magudi, Manhissa, Marraquene, Matutuini, Moamba e cidades de Maputo e Matola serão as mais afetadas pelo calor intenso. Face a estas previsões, o INAM recomenda a tomada de medidas de precaução. Em relação às temperaturas máximas, para esta sexta-feira, a cidade de Tete poderá registrar 37 graus centígrados, seguida por Maputo, com 36 graus. Nampula e Xai-Xai, 34. Quilimani e Pemba, 31. Vilanculo e Beira, 30. Inhambane, Chimoio e Lixinga, 29 graus centígrados de temperatura máxima. Apresentamos as notícias a esta hora. As próximas, às 23 horas e 30 minutos, no último jornal. 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

0: ver várias mulheres de tete formadas como árbitras e atingir aquilo que a Estrela também atingiu como internacional. Ainda ando muito triste por não aparecer ainda.
1: Mas a Estrela já abriu o concurso para que as senhoras se inscrevam para a árbitro de futebol?
0: Já a partir da a mulher é promovida à formação. A partir do momento que você for, a mulher é formada, recebe o certificado e ela já está apta de poder dirigir qualquer partida de futebol. E a Estrela só dá o acompanhamento técnico aos árbitros, né? Esse fim de semana estive com umas duas jovens dos seus 22, 23 anos no Songo. São uma é transferida do Chimoio para cá e a outra é de Quelimane para cá. Então, estou dando meu acompanhamento técnico, moral a elas. Tenho motivado muito a elas para ver se elas possam ocupar aquele que foi meu lugar, que ninguém até hoje conseguiu ocupar. Então, são umas jovens desafiadoras, com muita vontade, muita abertura, muita dedicação. Estão sempre nos treinos. Então, eu tenho dado meu apoio. Elas já estão apitadas também. A nível da província, jogos masculino e feminino.
1: Marcela Gonçalves também concorreu para o cargo de presidente da Associação Provincial de Futebol. A sua lista era, há quem diga que foi muito boa, mas que acabou não sendo. O que é que aconteceu de verdade?
0: São coisas do passado que nem gostaria de falar, mas epá.
1: Mas como um projeto de Estrela Gonçalves, o que é que estavas a pensar fazer para o bem do futebol na nossa província?
0: Sim. O que me aliciou em candidatar-se como presidente da
1: Da Associação
0: Associação
1: Provincial.
0: Provincial de Futebol é exatamente o baixo nível da prática ou a competitividade do nosso futebol. Há um fracasso. Então, sendo apaixonada pelo esse desporto, eu queria ver as coisas a desenvolver. Já tinha alguns patrocinadores que estavam comigo, de mãos dadas comigo para poder apoiar. Realmente tínhamos uma lista muito, muito forte, que houve sabotagem nas pessoas de má fé, acabou de sendo não muito boa, mas tínhamos muito e bons projetos. Era um projeto muito bem desenhado, que até alguns candidatos acabaram de roubar a nossa lista e fazer copy-paste,
1: Usando aquilo que
0: usando
1: são
0: e
1: projetos da Estrela Gonçalves.
0: exatamente. Só onde fiquei satisfeita por chegar ao nível onde eu cheguei na minha candidatura. Senti-me que eu sou querida e sou amada pelos desportistas. Mas houve um, entretanto, ali que não nos deixou chegar
1: Até o nível
0: até ao
1: desejado.
0: nível desejado. Mas, mesmo assim, não cruzei os braços, continuo apoiando o nosso futebol para o bem da nossa província.
1: Estrela esteve há bem pouco tempo nos Jogos Desportivos Escolares, onde Tete foi campeão absoluto. Queres contar mais ou menos como é que foi a festa quando, aliás, como começou e aquele suspense, no, vamos ser, não vamos, campeões, e até a parte final. Assim, resumidamente,
0: Sim,
1: para terminarmos
0: exatamente.
1: a nossa conversa.
0: Sim, exatamente. Falando um pouco de jogos escolares, há uma parceria que temos trabalhado com a educação. Pelo bem do desporto da nossa província, temos que estar de mãos dadas, todos os desportistas. Abraçamos esse projeto com a nova Covid da Educação. Fizemos a nossa preparação a partir do distrito até a fase provincial. Chegado a Inhambane, epa, o nosso foco era ganhar, ganhar. Levávamos um lema que era o nosso, que é de vencer. Visto que em Nampula ficamos em segundo lugar, então o nosso desafio, aquilo que era a orientação do governo, desafio do governador de Tete, era chegarmos no top.
1: No top, exatamente.
0: E fomos lá com esse bicho na cabeça, que temos que estar em primeiro. E foi aquilo que me incutimos os nossos atletas, que estamos aí para lá não para brincadeiras, mas é para vencermos, ficamos em primeiro. Fomos dado todo o nosso tipo de apoio como técnicos, daquilo que a gente sabe, conhece na matéria de desporto. E os meninos, graças a Deus, colaboraram com a equipa técnica. E foi esse presente que recebemos dos nossos atletas. Estão todos eles de parabéns por saber nos ouvir, saber cumprir com aquilo que era nosso objetivo, não só dos técnicos da província. E foi uma alegria quando, no dia do encerramento, nós ainda nem sabíamos que se éramos ou não. Porque havia umas matemáticas ali que às vezes caíamos, às vezes subíamos. Mas quando chamaram-nos como vencedor absoluto, foi uma alegria total. Que alguns de nós até lágrimas não nos faltaram.
1: Sim. E para finalizar, Estrela, uma palavra para a juventude, para os desportistas em TET?
0: A palavra...
1: E por que não até, especialmente para a tua menina, a única do coração?
0: Para todos os desportistas, aqueles também que já me apoiaram, indireta, diretamente ou indireta, o meu muito obrigado. E não deixem de apoiar aquela estrela, mesmo nessa carreira de instrutora, delegada, responsável da mulher no desporto. Ainda conto e preciso de muito apoio de todos os desportistas, da família, de todos nós. Agradecer e digo que sempre estou aberta para apoiar, para continuar a dar aquilo que é do meu conhecimento nessa matéria, também estou aberta. E pela minha filha, o meu muito obrigado. Eu peço desculpas quando a mãe me abandonava de bebê, mas era para o objetivo que a mãe gostava de fazer e que foi muito bom conseguir.
1: Mas tinha sempre a avó aí por perto, né?
0: Exatamente. Mas também não me abandonei por acaso. Consegui realizar alguns sonhos através da arbitragem. Sim, então só peço desculpa a ela, mas ela é uma pessoa também que me moraliza muito, muito mesmo.
1: São muito amigas.
0: Sim, sim, muito mesmo. Ela, quando abandonou-me para estudar em Maputo, chorei, mas ela disse: mãe, eu não vou te decepcionar. Estou a ir para realizar teu sonho, ver tua filha formada. E graças a Deus, já passa 4 anos que ela está longe de mim e ainda não me decepcionou, que dou muita força, que ela continua até o fim da sua formação. E ainda há uma coisa que me deixa um pouco triste. Há alguém que relatava os meus jogos, quanto aqui no Chimoi também. É uma coisa que está a deixar muito para baixo. Quando a notícia chegou na segunda, acho que foi segunda, né? Há 2, 3 dias, que o nosso, não posso dizer meu colega, porque ele é a pessoa também que deu-me muitas energias positivas. E quando ele esteve a trabalhar no Chimoi, foi a pessoa que me lançava muito. Fora de sermos colegas, éramos conterrâneos e fora da nossa província. Então, ela, ao relatar o jogo onde eu estava lá a trabalhar, ele tratava-me com muito carinho. Muito carinho. Que alguns ouvintes, até depois, no final do jogo, ligavam para mim. Só por elogios que o Egídio Pascoal dava-me dentro das 4 linhas do jogo, quando ele estava a relatar o jogo. Então, é a parte que me deixa triste nesses dias, né? Então... Estou muito para baixo, porque é uma pessoa que me deu muita força no fim do jogo. Ele vinha, dava-me algumas dicas, dava-me muita força. Epa, então, é uma coisa que está a deixar. O desporto está de luto, a cidade de Tete está de luto.
1: Uhum. Todos, pela morte do Egídio
0: Pascoal.
1: E para terminar, vamos ouvir um pouco mais de música. Apesar deste momento triste, todo a ver com os olhos embaciados de lágrimas, mas pronto, a vida é assim, né? O que é que vamos escutar para terminar este nosso programa de hoje, Gente da Nossa Terra?
0: Para terminar, eu gosto muito da música de Humberto Luiz, Não Planejei.
1: Não Planejei.
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0: Depois deste número musical, termina aqui esta edição do programa Gente da Nossa Terra. Hoje a nossa convidada foi Estrela Gonçalves, alguém ligada ao desporto, especialmente ao futebol e ao atletismo. O programa que está a terminar teve a sonorização de Cândido João e a edição e apresentação de Zaina Dinomar. A todos, votos de muito boa noite e o ótimo escuta a de programação da Rádio Moçambique.
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6: Em Moçambique são neste momento 23 horas.

0: Amigo ouvinte, conhece a seguir os tópicos do último jornal. Hoje o mesmo será editado e apresentado por Mohamed Jan. Boa noite, Mohamed. Quais são os tópicos?
1: Boa noite, Gércio Alexandre, ouvinte, presidente da República, anuncia que Moçambique completou esta quarta-feira um ano sem registro de raptos de empresários e investidores, um período que marca o início da melhoria do ambiente de negócios no país. Províncias de Maputo e Gaza podem estar esta sexta-feira sob calor intenso, com temperaturas máximas a rondar os 35 a 37 graus centígrados. No estrangeiro, Estados Unidos da América acusam o antigo presidente da Venezuela, Nicolás Maduro, e sua esposa de liderarem um sistema de repressão e tortura contra opositores políticos, incluindo cidadãos norte-americanos. São tópicos do último jornal. Acompanhe os desenvolvimentos destes e outros assuntos quando forem 23 horas e 30 minutos. Até já.
0: Até já. Está formulado o convite. Não me ouvinte, não perca.

Seguimos em frente musicalmente. Começamos com o tema Macumba, da banda Safari. Logo depois, de Kosse Davi, de Omarissa.

0: São 23 horas e 15 minutos.
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0: Ora viva, seja bem-vindo ao programa O Meu Direito à Segurança Social, um programa do Instituto Nacional de Segurança Social em parceria com a Rádio Moçambique. A voz de quem vos fala é da Rosa Freitas, a sonorização é de Estevão Mucavelli e a produção é de Idriss Mujahid. Lúcia Citoia, técnica de segurança social no INSS. Bem-vinda à Rádio Moçambique. Hoje vamos dar continuidade ao tema Convenção Moçambique-Portugal. A Convenção sobre a Segurança Social entre Moçambique e Portugal entrou em vigor a partir de 30 de dezembro de 2016. De que forma ocorre o reconhecimento do direito às prestações no âmbito da Convenção sobre a Segurança Social entre Moçambique e Portugal?
1: O reconhecimento do direito às prestações no âmbito da Convenção sobre Segurança Social Moçambique e Portugal, no caso das prestações, benefícios nas eventualidades de doença, maternidade, paternidade ou adoção, é reconhecido pelo país onde essas prestações são requeridas, pelo trabalhador ou familiar do trabalhador, com ou sem recurso à totalização dos períodos de contribuição no seguro, aonde é que é reconhecido o direito. Então, estamos a dizer que o direito é reconhecido aonde esta pessoa está a residir. Que essas são prestações de curto prazo. Se falamos de doença, é reconhecido onde a pessoa está a residir.
0: E no caso das pensões de invalidez, velhice ou sobrevivência?
1: No caso das pensões de invalidez, velhice e sobrevivência, cada país verifica se o trabalhador reúne ou não reúne condições para a fixação destas prestações ao trabalhador ou a familiares no caso de morte. Não reunindo as condições, vamos supor que requer aqui em Moçambique, e não reúne as condições que lhe dão direito a fixar a sua pensão, faz-se a totalização das contribuições que fez em Portugal. Somente para ter o direito, não para entrar na fórmula da fixação. Então, aqui neste caso, há a totalização das contribuições feitas em Portugal e a totalização das contribuições feitas em Moçambique. No caso deste beneficiário reunir as condições em Moçambique, lhe é fixada à luz da legislação de Moçambique a sua pensão. E é pago a este pensionista sem nenhuma despesa para a exportação desta pensão para o seu país, se resolver residir em Portugal. Se resolve residir em Moçambique, recebe aqui em Moçambique, mas se fixa a pensão e resolve residir no seu país de origem, lhe é exportado a pensão sem nenhuma despesa acrescentada. Caso reúna as condições, cada país fixa as respectivas prestações ao trabalhador e aos seus familiares. Só se exporta a pensão para onde este prefere residir.
0: Como é determinado o valor da pensão no âmbito da Convenção de Segurança Social entre Moçambique e Portugal?
1: Para a determinação do valor da pensão, cada país calcula a respectiva pensão, cujo montante é proporcional aos respectivos períodos de contribuição, que é o seguro efetivo cumprido no seu país. Cada país paga a sua pensão diretamente ao beneficiário ou pensionista de um sistema

0: Este é convidado a aceder às plataformas digitais do INSS, tais como o portal, o Facebook, o Instagram, assim como o canal do WhatsApp, para ter mais informações sobre o Sistema de Segurança Social. Saudações.
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23 horas e 26 minutos. 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

0: Moçambique são neste momento 23 horas e 30 minutos. A Rádio Moçambique passa a transmitir o último jornal, hoje editado e apresentado por Mohamed Jane. Boa noite e boa escuta.
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1: Boa noite, presidente da República anuncia que Moçambique completou esta quarta-feira um ano sem registro de raptos de empresários e investidores, um período que marca o início da melhoria do ambiente de negócios no país. Províncias de Maputo e Gaza podem estar esta sexta-feira sob calor intenso, com temperaturas máximas a rondar os 35 a 37 graus centígrados. No estrangeiro, Estados Unidos da América acusam o antigo presidente da Venezuela, Nicolás Maduro, e sua esposa de liderarem um sistema de repressão e tortura contra opositores políticos, incluindo cidadãos norte-americanos. Destaques do Último Jornal, edição de quinta-feira, 8 de outubro de 2026. Na sua companhia, Sidônio Pires na sonorização e Mohamed Gianni na edição e apresentação. Boa audição. Último Jornal. Moçambique completou esta quarta-feira um ano sem registro de raptos de empresários e investidores em todas as províncias do país, um período considerado pelo governo como um marco para a melhoria do ambiente de negócios. A informação foi avançada esta quinta-feira na cidade de Teate pelo presidente da República, Daniel Chapo, durante a abertura da primeira Conferência Internacional de Investimentos de Teate. Segundo o chefe de Estado, este marco resulta das ações envolvidas pelo governo em coordenação com o setor privado e outros intervenientes, com visto ao reforço da segurança e a criação de um ambiente de paz e estabilidade favorável à atividade econômica. Daniel Chapo sublinhou que a segurança constitui uma condição fundamental para a atração de novos investimentos, expansão de negócios e criação de empregos. O presidente da República defendeu, por isso, a continuidade dos esforços destinados a consolidar a confiança dos empresários e investidores e a garantir melhores condições para o desenvolvimento da economia nacional. Ainda em Tete, o presidente da República desafiou o setor privado a criar linhas de financiamento para projetos e iniciativas de jovens nos diversos ramos de atividade. Lloyd Nascimento.
2: O repto foi lançado esta quinta-feira pelo presidente da República, Daniel Chapo, no discurso da abertura na Conferência Internacional de Investimento, que reúne parceiros de cooperação, investidores, entre outros convidados. O chefe do Estado assegurou que, com estes apoios de microcréditos para os jovens, estes poderão desenvolver as suas atividades e empregar a mais pessoas. Daniel Chapo apelou ainda a esta camada social a ter proveito deste encontro internacional para mostrar as potencialidades que esta província tem para oferecer em termos económicos, culturais e turísticos.
3: E transformar o empreendedorismo da facilitação e sobrevivência em empresas produtivas, competitivas e sustentáveis. O Fidel, para o jovem, para a mulher e outras linhas de crédito que estamos a criar é exatamente para o surgimento das micro, pequenas e médias empresas que amanhã vão ser grandes empresas. A mulher e o jovem empreendedor devem encontrar oportunidades e o Estado deve encontrar no setor privado um parceiro para transformar a economia.
2: Presidente da República, Daniel Chapo, apelando aos jovens a criar projetos inovadores por forma a chamar a atenção dos convidados a este evento. De Tete, Lloyd Nascimento.
1: Em Tete, o presidente da República participou no distrito de Moatize, na Gala Nacional da 12ª edição do Prémio Jovem Criativo, onde destacou a criatividade, o empreendedorismo e a capacidade de inovação como ferramentas para a construção de um futuro com mais oportunidades para a juventude. Daniel Chapo desafiou os jovens moçambicanos a assumirem um papel ativo na transformação dos desafios do país em oportunidades de emprego, inovação e desenvolvimento. Daniel Chapo reafirmou na ocasião o compromisso do governo em colocar os jovens no centro das políticas públicas, através de ações nas áreas de formação profissional, emprego, empreendedorismo, inovação e inclusão digital.
4: Através destas e outras iniciativas, queremos uma juventude que participe ativamente na construção do país. E por isso, desde que assumimos o cargo de Presidente da República de Moçambique, temos criado vários momentos de contacto e diálogo com os nossos jovens. Por exemplo, em agosto do ano passado, reunimos em Maputo, no Centro Internacional de Conferências, com jovens oriundos de todo o país, no contexto da 8ª Conferência Nacional da Juventude, onde destacamos que a juventude é a placa giratória da nossa governação.
1: A 12ª edição do Prémio Jovem Criativo registrou pouco mais de 6 mil candidaturas nas áreas de empreendedorismo, inovação tecnológica e criação artística, demonstrando a participação da juventude na iniciativa, dos quais foram distinguidos apenas 15. Seguimos com outras notas que marcam a atualidade nacional. O ministro da Agricultura, Ambiente e Pescas defende mudança de paradigma na forma de funcionamento do setor, com maior articulação dos diferentes intervenientes e uma atuação orientada para resultados. Roberto Albino falava hoje na abertura do primeiro Conselho Coordenador do Ministério da Agricultura, Ambiente e Pescas, tendo desafiado os intervenientes do setor a adotar uma nova visão sobre a agricultura, ambiente e pescas, áreas que considera determinantes para a economia nacional e para a garantia da segurança alimentar dos moçambicanos. Detalhes por Stélio Manissa.
0: O governante diz ser este o momento de adotar caminhos diferentes que nos levem também a resultados diferentes, sendo necessário para isso o aprimoramento de ações institucionais.
5: Precisamos de instituições mais ágeis, de políticas mais coerentes e consistentes, de maior articulação entre o nível central, provincial, distrital, e de uma cultura de gestão centrada na solução dos problemas dos cidadãos. Temos potencial, temos terra, temos água, temos uma extensa costa, temos homens e mulheres que produzem, pescam, empreendem, todos os dias procuram construir uma vida melhor. O nosso desafio é fazer com que esse potencial seja explorado por via do desenvolvimento de conhecimento, tecnologia, infraestruturas, serviços, mercados e políticas de facilitação do ambiente de negócios. É por isso que devemos continuar a estabelecer a integração e conectividade entre o Estado, o setor privado, a banca, as organizações, os produtores, a academia e os nossos parceiros de cooperação.
0: O primeiro Conselho Coordenador do Ministério da Agricultura, Ambiente e Pescas decorre sob o lema Reformar, Financiar e Transformar. Três palavras que para o ministro devem orientar o futuro do setor nos próximos tempos e principalmente as contribuições durante a reunião. Roberto Albino exige dos participantes debate criativo e não limitado a discutir relatórios. O ministro quer ver e ouvir ideias sólidas que se transformem em políticas que vão ao encontro dos objetivos de desenvolvimento.
5: Façamos deste conselho um conselho de decisões. Devemos sair com prioridades claras, responsabilidades assumidas e resultados que possam ser acompanhados. Porque, no final, o sucesso deste Ministério não será medido pelo número de reuniões que realizamos, nem pelo número de documentos que aprovamos, ou ainda pelo volume de apresentações que produzimos. Será medido pela transformação, mudança de indicadores e impactos que conseguimos produzir no terreno.
0: O ministro Roberto garantiu ainda no local estarem em curso ações de aprimoramento da resposta às mudanças climáticas e com enfoque ao fenómeno El Niño, sem, no entanto, avançar com objetividade as iniciativas desenvolvidas. Eu sou Stélio Manheça, a partir da Matola.
1: Moçambique acolhe pela primeira vez um leilão internacional de gemas. Trata-se de uma iniciativa do governo que visa transformar o país num destino de referência para a comercialização destes recursos minerais. Alexandre Manheça.
6: O leilão vai decorrer de 19 a 24 deste mês em Nacala, na província de Nampula, no âmbito da Conferência sobre a Adição de Valor aos Recursos Minerais Energéticos Disponíveis, CAVAMED. O anúncio foi feito esta quinta-feira na cidade de Maputo pelo Ministério dos Recursos Minerais e Energia. O secretário-executivo da Unidade de Gestão do Processo Kimberley, Metais Preciosos e Gemas, Castro Elias, diz que serão leiloados minerais preciosos apreendidos no país nos últimos anos. Castro Elias explica que o leilão constitui uma oportunidade para o governo arrecadar receitas provenientes dos recursos minerais apreendidos, com destaque para rubis e outros minerais.
7: Teremos leilão de minerais, mesmo para venda interna, porque todos os impostos serão pagos no local e as pessoas poderão ter condições de exportar ou então de levar o seu produto para a venda interna.
6: A diretora nacional de Geologia e Minas, Luísa Maocha, considera que o processamento interno de 10 a 20% dos recursos minerais poderá contribuir para o aumento da capacidade econômica do país.
8: Nós gostaríamos que as empresas moçambicanas participassem neste processo de adição de valor. E queremos que os recursos minerais e energéticos gerem mais oportunidades para os moçambicanos através do seu processamento local.
1: A Conferência sobre a Adição de Valores aos Recursos Minerais Energéticos Disponíveis tem como objetivo promover investimentos para transformar os recursos minerais energéticos de Moçambique em oportunidades de desenvolvimento sustentável. Espera-se que participem na conferência mais de 400 pessoas, entre governantes, investidores, académicos, parceiros de cooperação e representantes da sociedade civil. No ar, o último jornal. As províncias de Maputo e Gaza podem estar esta sexta-feira sob calor intenso, com temperaturas máximas a rondar os 35 a 37 graus centígrados. O alerta é do Instituto Nacional de Meteorologia. Segundo o INAM, na província de Gaza, o calor intenso vai se fazer sentir principalmente nos distritos de Chibuto, Mandakazi, Choco e Massingir, Mabalane, Massangena e Limpopo. E na província de Maputo, os distritos de Buane, Magudi, Manhissa, Marraquene, Matutuini, Muamba e cidades de Maputo e Matola serão as mais afetadas pelo calor intenso. Face a estas previsões, o INAM recomenda a tomada de medidas de precaução. Seguimos, Moçambique registrou de janeiro a setembro deste ano cerca de 12 milhões de tentativas de ataques cibernéticos. Trata-se de crimes relacionados a fraudes financeiras e roubo de identidades nas redes sociais, com o objetivo de enganar familiares e pedir dinheiro em nome de outras pessoas. O desenvolvimento desta notícia, trazido por Joana Mauai.
9: São dados divulgados hoje em Maputo pelo presidente do Conselho de Administração do Instituto Nacional de Tecnologias de Informação e Comunicação, Lourino Chemani, no lançamento do mês de consciencialização sobre segurança cibernética.
10: Os números de crimes cibernéticos de adição, portanto, variam diariamente. Então, nós temos estado a fazer o registro. O que podemos partilhar são o número de ataques, porque nem todos os ataques constituem crimes. Depois tem que se fazer a triagem para ver quais os ataques constituem crime. De facto, os incidentes são muitos. Estão na ordem, portanto, de milhares, portanto, em alguns casos, portanto, até de milhões, dependendo do tipo de ataques. Nós realizamos, portanto, até finais do mês passado, na ordem de 12 milhões de tentativas de ataques, portanto, globais ao nível do país.
9: Na abertura do evento, o ministro das Comunicações e Transformação Digital, Américo Muxanga, apelou aos cidadãos a fazerem uso responsável das redes sociais e de outras plataformas digitais, de forma a garantir segurança no espaço virtual.
11: Exortamos a sociedade em geral para ser vigilantes em redes sociais, que muitas vezes são usados como meios de desinformação, sendo essencial verificar a fonte antes de partilhar notícias e outras informações. Recomendamos a todos que sigam canais oficiais e confiáveis para obter informações e evitem discurso de incitação ao ódio e violência e o cyberbullying.
9: Ministro das Comunicações e Transformação Digital, Américo Muxanga, no lançamento hoje do mês de consciencialização sobre segurança cibernética. O mês de outubro tem como objetivo fomentar a educação e a consciencialização em matéria de segurança cibernética, capacitando a população para um ambiente online mais seguro.
1: Polícia da República de Moçambique, em Inhambane, neutraliza uma quadrilha que se dedicava à vandalização de postos de transformação de energia na cidade de Machixe. O grupo foi neutralizado em flagrante quando vandalizava mais um posto de transformação de energia. Na posse dos indiciados, as autoridades apreenderam diverso material utilizado para a sabotagem e retirada de cabos elétricos, cujo destino final era a comercialização na cidade de Maputo. Efraim Macitela.
12: Em declarações da nossa reportagem, os detidos confessaram o envolvimento nas incursões que resultaram na destruição de 9 PTs só no presente ano.
13: O nosso trabalho era só para ver o setor, o homem a trabalhar, nós só controlarmos. Sim, foi aqui no Machixe.
14: Três sítios no Machixe?
13: Sim, ali na escolinha, mas aqui no Cripsi, mas aí naquelas pavilhas de Iguana, só.
12: A ação criminosa causou prejuízos avaliados em mais de 20 milhões de meticais à empresa Eletricidade de Moçambique, além de ter privado vários bairros do fornecimento de corrente elétrica. A detenção dos supostos miliantes resultou de um trabalho de inteligência operacional articulado entre a corporação e o Serviço Nacional de Investigação Criminal. A chefe do Departamento de Relações Públicas, no Comando Provincial da Polícia da República de Moçambique, em Inhambane, Nércia Bata, afirma que decorrem ações operativas para identificar o líder da gangue. Neste momento, a monte, incluindo outras possíveis ramificações da rede de sabotagem de infraestruturas elétricas na província.
14: As vandalizações dos PTs têm sido recorrentes a nível da nossa província de Inhambane. Esses são apenas autores materiais, está-se a trabalhar para a identificação, a localização e detenção dos autores morais.
12: Chefe do Departamento de Relações Públicas no Comando Provincial da Polícia da República de Moçambique em Inhambane, Nércia Bata, e o desmantelamento de uma quadrilha que se dedicava à vandalização de postos de transformação de energia, o vulgo PTs, do Inhambane, e Fraime Macitela.
1: Saímos para a província de Nampula, onde decorrem trabalhos de alocação de carteiras em alguns estabelecimentos de ensino no ato que visa reduzir o número de alunos que continuam a estudar sentados no chão. Olívio Mateus.
15: O setor da educação em Nampula está a alocar carteiras escolares a diferentes escolas da província, como forma de tirar parte de alunos que ainda continuam a estudar sentados no chão. Esta quinta-feira, o governador de Nampula, Eduardo Abdullah, orientou a cerimônia de entrega de 467 carteiras à Escola Básica de Carupeia, na cidade de Nampula. No ato, o governador Eduardo Abdullah disse que este lote faz parte de um total de 3.572 carteiras escolares destinadas a diferentes escolas de toda a província.
16: Vocês já receberam as carteiras? Já estão a ver as carteiras? Mas temos a plena consciência de que não estamos a resolver o problema de meninos que sentam no chão. Ainda temos muitos filhos nossos a sentar no chão. E é nessa luta, é nessa senda que nós estamos a trabalhar para tirar os nossos filhos do chão. Poder sentar numa escola, numa carteira e estudar com dignidade. Com este ato, cerca de 4.200 alunos deixam de sentar no chão a partir de hoje.
15: Os alunos contam que estão motivados pelas carteiras, pois é um passo para melhorar a qualidade de ensino e dizem mais.
17: Não animava nem nada, só estudávamos só no chão. Toda hora levava uniforme e vira que nem ia sujar.
18: Eu não sei se ano junto.
19: Que classe é que?
18: Sétimo.
19: Como que era muito tempo sem carteiras?
18: Não tinha moral de estudar. Mas assim que trouxer as carteiras, eu acho que vai estudar. Todos os dias lavava, agora um homo será de 2 meses.
15: Alguns alunos da Escola Básica de Carupeia, na cidade de Nampula, satisfeitos pela recepção de carteiras escolares, esta quinta-feira, entregues pelo governador de Nampula, Eduardo Abdullah. Olívio Mateus, Nampula.
1: Dos estúdios centrais em Maputo, a Rádio Moçambique transmite o último jornal. Arrancam este mês na cidade de Lixinga, no Niassa, as obras de construção de um balcão de informação turística, uma infraestrutura estratégica para o desenvolvimento do turismo na província do Niassa. Toda a história por Januário Eduardo, em Lixinga.
20: O empreendimento será composto por um salão multiuso, 2 restaurantes, uma oficina de arte com área de vendas, um palco cultural, e a primeira fase das obras está avaliada em mais de 12 milhões e 500 mil meticais, resultantes de uma parceria público-privada. A informação foi apresentada esta quarta-feira em Lixinga pelo porta-voz da 12ª Sessão Ordinária do Conselho Executivo Provincial do Niassa, Matias Chapungo. Segundo Matias Chapungo, o BIT vai melhorar a qualidade da informação prestada e a experiência de quem visita a província, passando a funcionar como um guia central para os principais destinos turísticos do Niassa. O porta-voz sublinhou que o balcão, para além de ser o cartão turístico da província, tem uma grande importância econômica e cultural, pois vai promover os artistas locais, criar postos de emprego para jovens e contribuir para o aumento da arrecadação de receita para os cofres do Estado. Com a construção deste empreendimento, o Executivo do Niassa espera tornar a província mais atrativa e competitiva no mapa turístico nacional.
21: É um projeto evolutivo. Vão nascer os primeiros alicerces, porque contempla 2 edifícios com 1 andar. O primeiro projeto adianta para resolver a questão de restaurante, sala multiuso, enquanto, evolutivamente, vão sendo acrescido outros objetos. A província vai ter mais um espaço de atração, de promoção, quer da cultura, assim como do turismo, mas, acima de tudo, vai criar condições para a subida da arrecadação de receita para a província.
20: Matias Chapungo, porta-voz da 12ª Sessão Ordinária do Conselho Executivo Provincial do Niassa, realizada esta quarta-feira, e a importância da implantação do Balcão de Informação Turística na cidade de Lixinga. Januário Eduardo, a partir de Lixinga.
1: Faculdade de Arquitetura e Planeamento Físico procedeu hoje ao lançamento de atividades inseridas nos 40 anos desta instituição. Laurinda Manica.
9: A desenhar o futuro de Moçambique é o tema da exposição que marcou o lançamento esta quinta-feira em Maputo das comemorações dos 40 anos da Faculdade de Arquitetura e Planeamento Físico. Discursando na ocasião, o secretário de Estado da cidade de Maputo, Vicente Joaquim, disse que o lema escolhido este ano para celebrar a efeméride reflete o compromisso da Faculdade de Arquitetura e Planeamento Físico em continuar a preparar profissionais qualificados e com um profundo sentido de responsabilidade pública.
2: Esta faculdade visa preparar profissionais que olham para o território, planificam o território, planificam as cidades. Isso tem estado a acontecer, tendo em conta os vários desafios que o país enfrenta pela localização geográfica que o nosso país tem estado a sofrer ciclicamente eventos extremos, e isso precisa de profissionais preparados, nesse caso, os planificadores e os arquitetos.
9: Vicente Joaquim desafia os estudantes de arquitetura a contribuir com o seu saber para que o país tenha um futuro melhor.
2: O desafio é que eles olhem para a inteligência artificial, a globalização, como ferramentas que podem ajudar a ter mais desempenho, melhor desempenho, para que Moçambique tenha um futuro ainda melhor do que temos hoje.
9: Por sua vez, o vice-reitor para Administração e Recursos da Universidade Eduardo Mondlane, Muxin Sidate, entende que celebrar 40 anos da Faculdade de Arquitetura e Planeamento Físico ilustra a trajetória de formação de arquitetos e planificadores físicos que contribuíram na construção de cidades e comunidades no país.
3: Celebrar 40 anos é renovar o compromisso de cuidar do património construído, das pessoas e das condições que permitem à Universidade cumprir a sua missão. Ao longo dessas quatro décadas, a Faculdade ajudou a construir capacidades nacionais, a desenvolver instrumentos de planeamento e a valorizar o património edificado, e não só, e aproximar também a Universidade aos desafios concretos do país.
9: Muxin Sidate falava esta quinta-feira em Maputo no lançamento da exposição comemorativa dos 40 anos da Faculdade de Arquitetura e Planeamento Físico.
1: A literatura moçambicana conta desde hoje com mais uma obra que retrata as tradições da província da Zambésia. O ato de lançamento contou com a cobertura do jornalista Aderto Magaia.
22: Foi lançada esta quinta-feira em Maputo a obra literária coletiva Almoça Zambesiana, um livro que reúne 31 textos de diferentes autores dedicado à história, à cultura, a memória de tradições da província da Zambésia. Com cerca de 250 páginas, organizadas em 5 sessões, a obra reúne textos históricos, descritivos, ficcionais e poéticos, numa diversidade de olhares sobre uma terra marcada por diferentes culturas, línguas, histórias e tradições. O livro resulta do projeto Escrever a Zambésia, criado com o propósito de preservar, através da escrita, memórias que durante gerações foram transmitidas, sobretudo, pela oralidade. Almir Lobo explica que a iniciativa começou com a preocupação de registar uma memória que poderia perder-se com o desaparecimento das gerações mais velhas.
23: Eu apercebi-me que os meus amigos, aqueles que me dão o privilégio do convívio, muitos deles já terem ultrapassado a casa dos 70 anos. Esses são atualmente os mais velhos. E eu pensei, estes já não vão viver o dobro da idade que têm. Significa que têm mais passado que futuro. E, portanto, é urgente fixar a memória das coisas para evitar a amnésia. Amnésia individual ou amnésia coletiva.
22: A ideia ganhou novos autores e transformou-se num projeto coletivo que procura escrever a Zambésia nas suas diferentes dimensões. Durante o lançamento, Abdul Karim destacou a importância dos próprios zambesianos e amigos da Zambésia de registarem a história da província para que a sua identidade não fique dependente apenas da transmissão oral.
0: Escrever a nossa terra para que ela não seja esquecida. Nesse desiderato, um grupo de zambesianos e amigos da Zambésia decidiu juntar-se porque compreendeu uma coisa essencial. Se nós não registarmos a nossa história, alguém a registrará por nós. E talvez não da maneira como nós e os que nos antecederam a conhecemos, sentimos e vivemos. A Zambésia tem uma história imensa. Tem sabores, tem línguas, tem nomes, tem rios e montanhas, tem histórias de família, tem provérbios, tem personagens.
22: Nas páginas de Almoço à Zambesiana, cabem memórias de família, personagens, lugares, sabores, provérbios, tradições e diferentes formas de viver e interpretar a Zambésia. A obra pretende assim contribuir para a preservação do património cultural da província e aproximar diferentes gerações através da literatura.
1: Último jornal, nos momentos finais, vão a enterrar amanhã no cemitério municipal de Moatize os restos mortais de jornalista da Rádio Moçambique, Egídio Pascoal. Egídio Pascoal perdeu a vida esta terça-feira na cidade da Beira, vítima de doença. Ontem, amigos, colegas e admiradores de Egídio Pascoal juntaram-se no cinema Montalto, na cidade de Chimoio, para prestar homenagem e despedir-se dos restos mortais de Egídio Pascoal. Na cobertura desta cerimónia esteve o jornalista Dini Kassamo.
4: Em trânsito para Tete, onde será sepultado na sexta-feira, a urna contendo os restos mortais do comunicador fez uma paragem em Chimoio para uma merecida homenagem por parte de amigos, colegas e admiradores. Falando da representação da Rádio Moçambique, o chefe da redação do emissor provincial de Manica, Moisés Saela, destacou Egídio Pascoal como um profissional exemplar.
5: Falar de Egídio Pascoal é falar de um profissional que carregava o exemplo de trabalho e que a Rádio Moçambique vai sentir muito a sua falta, deixa um grande vazio, principalmente na sua área de trabalho, que é a locução e jornalismo, e também várias vertentes fora da rádio. Egídio foi muito dedicado ao desporto e à cultura, ao entretenimento. Dizer adeus a Egídio Pascoal é fazer do seu legado um exemplo para os jovens radialistas de hoje.
4: O diretor provincial de Cultura e Turismo de Manica, Ângelo Bande, disse que, de microfone em punho, Egídio Pascoal empenhou-se na promoção de iniciativas culturais e turísticas da província.
7: Para a sua versatilidade, nós trabalhamos com Egídio Pascoal por muito tempo e sempre foi um homem que esteve atrás dos microfones a promover iniciativas culturais. E, chegado hoje, despedimos dele e também sentimos essa grande perda.
4: Falando em representação do Sindicato Nacional de Jornalistas em Manica, Paulina Morteiro considerou a morte de Egídio Pascoal uma perda irreparável para a classe jornalística.
1: Um breve olhar à atualidade internacional. Justiça norte-americana acusou hoje o ex-presidente venezuelano Nicolás Maduro e a mulher Cilíria Flores de liderarem um sistema de repressão e tortura contra opositores políticos, incluindo cidadãos norte-americanos. Na acusação, a Procuradoria do Distrito Sul de Nova York aponta Maduro e a mulher como líderes de uma estrutura de poder violenta utilizada para consolidar o poder e que recorria a práticas de tortura. Segundo a Justiça norte-americana, Maduro e a mulher desenvolveram e facilitaram sistemas para acumular ilegalmente enormes riquezas e poder, recompensando os seus aliados com fundos obtidos ilegalmente e aterrorizando os seus supostos opositores através de perseguição e da violência. Recorde-se que Nicolás Maduro e a mulher foram capturados em Caracas pelas Forças Armadas norte-americanas em janeiro último e estão detidos no Centro de Detenção Metropolitano de Brooklyn. O tempo. A cidade de Tete pode chegar amanhã aos 37 graus centígrados de temperatura máxima, seguida por Maputo com 36 graus, Nampula e Xaxai 34, Quelimane e Pemba 31, Vila Nkulu e Beira 30, Inhambane, Chimoio e Lixinga 29 graus centígrados de temperatura máxima. É o fim do último jornal, edição de quinta-feira, 8 de outubro de 2026. Despedem-se Sidónio Pires na sonorização e Mohamed Jani na edição e apresentação. Boa noite.
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0: o 4 de outubro, não é apenas uma data que pertence ao calendário. É uma data que pertence à consciência da nação moçambicana. Porque há 34 anos, os moçambicanos provaram ao mundo que a palavra pode ser mais forte do que a arma. E o diálogo pode vencer o conflito. E que o amor à pátria moçambicana pode ser maior do que qualquer divisão entre os moçambicanos. Foi neste dia em que abrimos uma nova página da nossa história moçambicana.
1: Presidente da República, Daniel Chapo.

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Caro ouvinte, muito boa noite. É bem-vindo a mais um encontro comigo, Rosa Freitas. Estaremos juntos até perto das 5 horas. Será um prazer fazê-lo companhia nesta noite em que desejamos que esteja bem acomodado e a gozar de boa saúde e pronto para mais um fim de semana, depois de uma semana laboral bastante corrida, com muita pressão. Esperamos que o que temos mais para frente, as propostas que preparamos para si, sejam agradáveis. Vamos então, desta maneira, dar prosseguimento com a nossa emissão. E para acompanhar já a seguir, em reposição, o programa Raízes na Diáspora.

Saudações, caro ouvinte. Há viagens que nos levam para longe. E há viagens que nos fazem descobrir novas formas de ser, criar e existir, sem nunca deixar para trás aquilo que somos. Hoje, no Raízes na Diáspora, fomos ao encontro de uma mulher que transformou a sua voz em instrumento de arte, expressão e intervenção. É compositora, intérprete, coach do instrumento vocal e ativista social. Há 14 anos, o Brasil tornou-se parte da sua história, do seu percurso artístico e da sua identidade profissional. Falamos de Lena Baul, uma voz moçambicana que encontrou novos palcos, novos desafios e novas possibilidades no Brasil e que chegou também à televisão brasileira com uma interpretação sua como trilha sonora da telenovela A Nobreza do Amor. Mas para além da música e dos palcos, queremos conhecer a mulher por detrás da voz, a sua trajetória, as suas escolhas, os encontros, os desafios da diáspora e a relação que mantém com a sua terra natal. Acompanhe esta história. Somos Estevão Cavelo Júnior, Berta Muneme e Rosa Maciel. Fique conosco e tenha uma boa escuta.

0: A voz pode ser instrumento, pode ser identidade, pode ser memória e atravessa fronteiras. Lena Baul é dona de uma voz peculiar. No nosso programa de hoje, ela fala-nos dos seus 14 anos no Brasil, da construção da sua carreira, da música como espaço de liberdade e transformação e da experiência de ser moçambicana a criar e a afirmar-se fora do país. Uma conversa conduzida por Berta Muneme sobre arte, identidade, desafios e pertença. É já a seguir.
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2: Olá, Lena Baul, bem-vinda à Rádio Moçambique, a este programa que era isso na diáspora que tanto nos encanta e agora vamos nos encantar contigo.
3: Olá. Feliz de estar aqui.
2: Lena, primeiro vamos começar a falar do eixo dos teus 14 anos no Brasil, identidade, liberdade artística e construção de uma carreira. A decisão de partir. Uhum. O que levou a Lena a deixar Moçambique, a escolher o Brasil há 14 anos?
3: Eu não sei se eu escolhi o Brasil ou se o Brasil me escolheu. Não sei quem veio primeiro aí, né? Tem uma coisa que acho que todos nós compartilhamos, é que a música brasileira é muito conhecida, né? Aqui, principalmente por causa das novelas, dos programas de entretenimento e tal. Quando eu comecei a fazer música, valendo, né? A música brasileira esteve ali no meu cesto, né, no meu balaio de opções, né? E a música brasileira, ela é reconhecida mundialmente como sendo uma música muito, muito diversa, né? Que traz muita complexidade, muita diversidade, assim. Isso é uma coisa meio comum dentro do entendimento dos músicos do mundo, assim, né?
2: Isso.
3: Então eu também fui tomada por esse entendimento e senti que o Brasil era um lugar que eu deveria conhecer. Mas eu fui para lá movida por isso, mas também com o desejo de estudar. Então, o que me fez necessariamente sair de Moçambique foi o meu desejo de estudar e de fazer música, e que a forma que eu entendi de fazer música seria formalizar academicamente, né? E, enfim, tem todo um enredo à volta disso, de como eu saí. Enfim, é uma história longa, mas assim, o que me moveu mesmo foi o desejo de estudar e de me formalizar na área, né? E o Brasil acabou sendo esse lugar por consequência de uma série de movimentos, mas que já estava na minha lista, né? Dentro desse entendimento de que o Brasil contribui muito para o aprendizado, né, da música. Então, enfim, mas é engraçado que eu só fui descobrindo a importância e o impacto da música brasileira no meu crescimento ao longo dos anos, né? Não foi uma coisa que foi planejada. Eu tinha uma hipótese e eu fui lá e confirmei ao longo dos anos, né? E foi se transformando, né? Então, enfim, resumindo, é isso.
2: Ok, vamos pegar esse resumo que acabou sendo este grande historial. Yeah. Falavas da parte acadêmica e desta parte artística. A parte acadêmica, achas que ficou ofuscada pela parte artística?
3: Depende do que a gente entende. Ok, academia sim, temos a instituição acadêmica, né?
2: Ok.
3: Mas quando eu penso nesse entendimento de formação, de estudo, de aprendizagem, eu acho que não.
2: Uhum.
3: Porque realmente quando eu cheguei no Brasil, eu não consegui encontrar uma instituição acadêmica que acolhesse o que eu buscava. Né?
2: Então, que era? Já estou
3: que é uma coisa mais... Que era um aprendizado de música mais pela música e não estilos específicos. Então, no Brasil, tu tens ou um ou outro. Ou tens uma academia que tu estudas a música erudita, clássica, numa visão europeia, eurocêntrica. E depois tens uma cadeirinha lá no fundinho que fala sobre as matrizes africanas e a diversidade indígena. E, por outro lado, tu tens a música popular brasileira, regional, tudo focado, enfim, na bossa nova, né, num outro movimento harmônico. Tu não tens um lugar que estudas música pela música, não especificidade. Então, eu estudei 3 anos de uma escola de música lá, gratuita, mas que ela não me deu um degree de alto, né, universitário. Okay. Mas o suficiente para eu entender que eu não ia aguentar um degree universitário até lá. Então, eu saí e fui fazer a minha própria formação, basicamente. Então, acho que, okay, de alguma forma eu fiz a minha própria formação, só que não academicamente, né? Uhum. Então, eu segui por conta, fiz percussão corporal, fiz aula com muita gente, fiz várias coisas, né? A minha carreira artística se criou a partir da minha formação na vida, né?
2: E naquele momento, eu estava já cedo no Moçambique, o que buscavas no concreto?
3: Música. não posso dizer vaidade, música e me sentir livre fazendo música, né? Acho que posso dizer que é isso, sim.
2: E quando chegou ao Brasil, encontrou um espaço artístico que imaginava ser esse?
3: Melhor.
2: Melhor?
3: Encontrei um espaço melhor. Acho que é um espaço bastante acolhedor, bastante diverso, bastante potente, né? Bastante amplo e que realmente

0: não necessariamente até africana, porque se tu fores africana e de pele clara, tem muitas coisas que te passam.
1: Mas, Lena, isto acontece um pouco por todo o sítio.
0: Sim, mas é porque na altura eu não sabia.
1: Ok.
0: Né? Tanto é que eu tive uma fala minha que viralizou aqui há muitos anos atrás,
1: okay,
0: que foi que eu me descobri negra no Brasil. E isso não tem a ver com cor de pele, porque até então eu era negra, mas assim, não era um assunto. Okay. A minha,
1: sim,
0: negritude, não era uma pauta, não era uma coisa que era um filtro para onde eu pudesse frequentar, como eu deveria me vestir, como eu deveria me comportar, como, o que música eu deveria fazer. Isso nunca foi um critério. Eu sou uma pessoa negra que mora no continente africano e que eu sempre fiz o que eu quis fazer. Fui uma pessoa humana que tem sonhos, que eu poderia ser uma astronauta, poderia ser qualquer coisa, que eu poderia frequentar qualquer lugar que eu quisesse.
1: Mas no momento isso magoou?
0: Não, mas okay, dizer que magoou, porque eu nunca tive uma situação explícita, e isso que é o mais difícil do Brasil, né? Porque tu não tens uma, o racismo no Brasil, ele é velado, né?
1: Okay.
0: Então, tu vais vendo dinâmicas à tua volta de segregação e separação, sim, e de exclusão e de estereotipação da tua figura. E tu és obrigada a ler, porque se tu não lês, simplesmente você se torna uma pessoa não grata mesmo. É muito estranho.
1: Seria,
0: né,
1: um pouco anulação de identidade no momento?
0: Sim, de alguma forma, acho que é mais um questionamento, um apagamento, né?
1: Sim.
0: Então, acho que o maior choque foi esse, assim. Eu acho que, claro, tudo tem sua luz e sua sombra, depende do que você, de qual o seu olhar para as coisas, né?
1: Uhum.
0: Então eu sinto que quando eu tomei consciência disso, inicialmente foi muito exaustivo.
1: Nada.
0: Eu percebi que o meu trabalho era sempre colocado dentro dessa pauta das pautas raciais, das pautas migratórias, o tempo inteiro. E nunca era visto como um trabalho apenas, um trabalho que tem a sua qualidade e tudo mais. Então meu trabalho ficou por muito tempo dentro desse nicho. E isso impedia um crescimento, né? Parece que para eu poder frequentar grandes palcos, eu precisava sempre estar dentro desse estereótipo. Isso me cansou.
1: Que
0: eu acho que posso dizer que é a única coisa que eu acho chata do Brasil, assim.
1: Pois do resto é muito bom.
0: Eu gosto. Uhum. Gosto. Tem bastante coisa boa.
1: Como é que é Moçambique?
0: Sim, claro. Por isso que eu vivo eternamente no espaço da saudade. Eu sempre quero ir para lá, quero ficar aqui, nunca consigo ir. Eu estou sempre na ponte. Quando eu venho, eu sofro. Quando eu vou embora, eu sofro.
1: O que o Brasil despertou na Lena, que talvez ainda estivesse adormecido?
0: Eu acho que exatamente essa coisa da identidade, hein?
1: Uhum.
0: É muito interessante isso, que mesmo sendo moçambicana, tem muita coisa sobre a minha cultura que eu não sei. Eu falo das raízes mesmo, antes, okay, da colonização, o impacto da colonização na nossa vida, as sequelas da colonização. A gente não fala sobre essas coisas, a gente não pauta esses assuntos de forma estratégica, pensando em construção de sociedade, né? E a geração que vai nascendo após esses eventos não se relaciona com esses fatos, vai vivendo aquilo que está aqui e não tem um aprofundamento de uma série de símbolos e informações que nos contam muito sobre nós, né?
1: Acreditas que é mau?
0: É péssimo, na verdade, porque aí nós somos mais influenciáveis, né? Nossas tradições, aí aparece a identidade. A cultura ela faz parte da vida das pessoas, né?
1: Isso.
0: Então eu sinto que ir para o Brasil foi o lugar onde, porque as pessoas me perguntavam de onde eu era, como era a minha cultura, eu precisei procurar. E quando eu procurei, não achei. Eu tive que ir atrás, forçar, cavar, fazer aula para poder achar uma coisa lá dentro, né? Então, eu acho que ser africana, diaspórica, tem essa particularidade, né? Que a única coisa que você tem... Quer dizer, você tem dois caminhos. Ou você se mistura, né? Você é influenciável, né? Você vai perdendo ali. Ou você firma mais ainda a sua identidade, seu pertencimento. E que a única forma de fazer isso é entendendo a sua raiz cultural, né? A sua origem. Então eu sinto que morar no Brasil me ajudou muito nesse sentido, principalmente porque o Brasil tem essa busca pelas referências africanas, né, que lhes foi tirada, né, da população afrodescendente por conta da escravidão. Então, por essa curiosidade, eu tive que olhar para mim para entender quem sou eu, né? E tem sido uma jornada bonita, porque eu ainda estou nesse processo e tem aberto muitas e muitas camadas, assim, impressionante, como na afro

0: temporalidade eu estou encontrando sobre a minha identidade africana, né? Tem sido bom.
1: Eu vejo que a Lena, ao formar esta identidade, sente-se muito feliz de estar aqui. Estamos a conversar numa vontade.
0: Sim, claro, claro.
1: E que oportunidades encontrou no Brasil que foram determinantes para o seu percurso?
0: Eu acho que acesso a recursos, quando tu tens recursos, tu consegues realizar coisas. Permitiram que o meu trabalho pudesse chegar onde ele está. Quer dizer, ganhei um goma, essas coisas. É, mas até então eu sempre criei a minha carreira a partir do meu próprio esforço econômico.
1: Helena, e se tivesses permanecido em Moçambique, acreditas que terias desenvolvido a sua carreira da mesma maneira?
0: Não. Com investimento, provavelmente iria para outros lugares, mas sem investimento não tem como. Impossível. Impossível. E aí, quando eu falo de investimento, eu falo isso, leis de incentivo, programas de formação, residências, e o problema desses processos todos também é que é isso, nós dependemos muito de fundos estrangeiros, e aí os estrangeiros vão ditar as regras de como a nossa cultura e a nossa obra tem que ser feita. Então é isso, vais receber um fundo da Alemanha, tens que interagir com o alemão, e nisso já estás a ter que mexer na tua obra, porque tens que justificar aquele dinheiro que vem de lá. Enquanto nós tivermos essa relação de dependência, nós não vamos conseguir produzir cultura para nós. Vai ser sempre para quem está botando dinheiro, para quem vai se beneficiar. Então, para nós, a gente não consegue criar uma cultura que ela é sustentável e que ela chega nas pessoas. Isso também é uma coisa que eu aprendi no Brasil. Produzir cultura que chega para as pessoas e que não seja só para um grupo específico, que tem acesso, que tem entendimento, mas que chega para as pessoas, né? Porque as pessoas precisam se beneficiar com isso, né? Eu vi muito claramente com a música da Maida, né? O quanto que a minha música chegou para outras pessoas. E isso movimentou todo um pessoal jovem, crianças, já quererem se interessar pela música e etc, etc. Então, eu acho que o recurso, ele permite uma economia e uma ciclicidade, um desenvolvimento, assim, coletivo, né? Viver. A gente precisa viver.
1: Lena, será que o talento depende apenas da pessoa ou também o ambiente que lhe permite florescer? O Brasil já tocava neste ponto.
0: Sim, eu acho que o ambiente definitivamente permite, assim, né? Acho que eu não estou aqui não estou necessariamente a defender o Brasil, dizer que um é melhor ou é pior. Não. Eu só estou factuando as diferenças. Exato. E os resultados que isso tem, né? E eu, a partir da minha própria vivência. Então, é isso, uma pessoa com sede de aprender vai parar num lugar que tem informação, né, tem coisa para dar, tem movimento, obviamente que a pessoa vai crescer, né? Eu acho que sim, assim, mesmo acontece no país. E é muito engraçado, porque Moçambique é um país muito rico culturalmente, muito rico, com muito talento, tem muito talento aqui. Que potencializam para que essa semente brote, né? Desabroche e dê frutos.
1: Lena, acreditas que existe algo que artisticamente é graças ao Brasil?
0: Acho que sim. A forma como eu encontrei a minha identidade artística, né? A música que eu faço hoje, a pesquisa que eu tenho hoje, o entendimento de cultura e identidade que eu tenho hoje, definitivamente ele apareceu por conta dessa diasporalidade, né? Esse questionamento dos brasileiros em relação a quem eu sou, né? De onde eu sou, qual é a minha cultura, qual é a minha raiz. Com certeza. Eu acho que é isso, né? Tudo, como eu disse, tudo tem sua luz e sua sombra. Por um lado, o racismo e essa questão toda migratória, ela é um fardo, é uma coisa chata. Acho que quando é usada como potência, ela pode trazer resultados bonitos, artísticos, né? Definitivamente, acho que se eu não tivesse essa vivência do questionamento da minha identidade, eu não sentiria a urgência, que ela é quase de existência, tipo assim, de firmar, não, eu sou moçambicana, isso é, eu sou africana, eu sou uma mulher negra, eu sou, olha como a cultura moçambicana é bonita, olha como a cultura africana é bonita, e eu faço isso no meu trabalho muito ferrenhamente, né, com toda uma leitura contemporânea, né, interagindo com a estética eletrônica, mas assim, é música africana, é música moçambicana e é inegociável, né. Eu acho que morando aqui, provavelmente eu... Tanto é que quando eu fui para o Brasil, eu cantava outro, cantava R&B, cantava umas coisas que... Sim, não que não sejam músicas de pessoas negras, mas é essa coisa, essa globalização, né? Ficava, fazia questão de dissolver, né? Não queria essa coisa específica, queria coisa do mundo. E hoje em dia eu tô longe disso, não quero nem saber. Quero só fazer música africana do meu jeito, cada vez mais, assim, né?
1: E Lena, algo que teria sido no Brasil sem a sua raiz moçambicana?
0: Eu acho que não.
1: Uhum. Sim, também.
0: Provavelmente eu viraria uma brasileirinha. E olha que eles tentaram me abrasileirar. Eu falei, não. Não, é aqui, ó. Aqui. Por exemplo, eu sou muito chata. Tipo, eu basicamente... Sou muito, por exemplo, para a questão de formação de banda e tudo mais. Difícil. Acho que é muito engraçado, né? Que algumas estéticas musicais que eu tenho, elas são consequência desse meu momento de resistência, né? Então, assim, por exemplo, eu fiz muita percussão corporal porque a forma que eu tinha de proteger os ritmos moçambicanos dentro da minha música, porque eu não encontrei um baterista bom o suficiente para conseguir fazer os ritmos moçambicanos. Então eu falei, ah, quer saber, vou fazer a percussão corporal, porque aí eu faço uma releitura, porque ia me doer eu ficar, eu ouvir um baterista tentar fazer música moçambicana e ritmo moçambicano e não soar. Eu falei, não quero passar por isso, então eu prefiro converter, trazer para uma outra estética para preservar alguma identidade, né? Então, por exemplo, a escolha do meu primeiro disco, Nômade, tem a ver com isso. É dele ser percussão corporal, tem a ver com essa questão. Então, elementos muito simples, muito detalhados, porque eu não quero mexer, não quero corromper a essência dos ritmos, né? É, e eu vou achando formas musicais para preservar isso, porque eu quero manter. Então, isso é uma estética que ela é pensada como estratégia de resistência. Não é nem nada, né? São escolhas musicais que têm a ver com essa estratégia de luta por identidade, né? E a mesma coisa pro Kumulango. No Kumulango, que é o meu segundo disco, eu já tive o Otis, né? Que ele foi para lá um tempo depois. Assim que eu vi que ele tava lá, eu agarrei nele e falei, agora vai! Agora eu vou tocar ritmos moçambicanos. Então, eu não tenho outro baterista que... Não tenho, eu não consigo. Não consigo, nesse momento, eu não consigo ter um percussionista brasileiro a tocar os meus ritmos moçambicanos. Não tem. Não tem. Não tem. E mesmo os que tocam guitarra, os meninos que trabalham comigo, eles a gente até fez uma piada, né? Assim, que esses dias, no dia 25 de junho, nós fizemos um show lá a celebrar os 52 anos, né? Da independência de Moçambique, 51.
1: 51.
0: Da independência de Moçambique. Então, nós fizemos um show que nós... pegamos o máximo de músicos moçambicanos que estavam lá, que não necessariamente estão lá por causa da música, mas que tocam também. Uhum. E fizemos uma noite moçambicana que foi maravilhosa.
1: E como é que foi a dinâmica da performance?
0: Foi muito bom, só música moçambicana, assim, e músicas que eu sempre quis cantar e que fazem parte do meu imaginário afetivo e tal. Mas foi engraçado, assim, porque depois nós não tínhamos guitarrista, né? Porque não tem nem o guitarrista que a gente chamou, mora muito longe, ele não pôde estar. Mas eu chamei o Ed, que é o meu colega que trabalha comigo há 13 anos. E que eu falei, amigo, é tudo aquilo que eu sempre te doutrinei sobre música moçambicana. Ele chegou e entregou, porque é isso, são 14 anos, deu... Pá, pá, pá, falar no ouvido dele, não, é aqui, não, é ó, esse aqui, ó, é aqui. A ensinar a linguagem da música moçambicana. E ele chegou e entregou, e fez um show maravilhoso. E a gente deu até simulou, falou, ó, vamos dar um BI pra ele, porque ele está oficialmente moçambicano, porque ele agora sabe, né? Então, eu sou muito, assim, ferrenha, assim, de defender a música moçambicana a qualquer custo. Moçambicana e africana, né? A qualquer custo, assim. Então, enfim, yeah.
1: Esta forma que tu te lanças, te entregas, ela vem de nascença ou foste adquirindo ao longo do tempo?
0: Não sei, honestamente. Não sei, acho que eu sempre fui assim, talvez. Acho que sim. Acho que eu sempre fui aventureira mesmo. Minha mãe costuma falar que eu era... Sempre fui...
1: Aguerrida.
0: Ah, sempre fui assim, é. É, muito sentimental, muito... injustiçada. Eu não sou briguenta, né? Eu não luto, não discuto, não bato boca, mas eu sofro com injustiça. Sou uma pessoa que eu acho que, enfim, a energia que eu não gasto de lutar é a energia que eu uso para arte, para criar movimentos, talvez.
1: Como estamos a falar de Moçambique, e como é que a música da Mingas que recriaste Oi Oi foi para ti na trilha sonora da novela Nobreza do Amor, da Rede Globo?
0: Na verdade, eu gravei a música no meu disco, meu último disco, no Cumulango, porque essa foi uma das músicas que me ancorou dentro dessa ideia de moçambicanidade. Foi uma das músicas que eu fiz todo um trabalho de... Sempre gostei muito da música, sempre quis cantar ela, e aí eu comecei a cantar ela, e foi uma das músicas que eu fiz um estudo de como eu não tinha quem sabia tocar o ritmo, eu fiz um estudo na percussão corporal e criei tudo um arranjo à volta disso para fazer música, porque eu queria muito fazer a música. E ela foi crescendo, as pessoas, eu fui fazendo ela e as pessoas foram gostando. E no disco eu gravei ela, porque eu queria muito gravar, nunca tinha gravado música moçambicana, de algum artista moçambicano. Então gravei ela. E aí quando eles estavam a fazer a novela, eles me escreveram e pediram a música. Foi uma coisa bem espontânea, foi uma coisa que eu fui necessariamente, não fui atrás. Eles chegaram até mim e pediram a música. E eu confesso que quando teve o convite, eu não sabia o tamanho da empreitada que era a novela. E depois com o tempo eu fui entendendo que, opa, foi um daqueles e-mails que eu respondi: ah, claro, sim, fala aqui com a minha manager, vocês resolvem aí, mas boa, topa aí, pode pegar. Porque eu também, tem muita música minha que vai para trilha de documentário, de filme, tem muita música minha, de peça de teatro, peça de dança, eu recebo muito. Então achei que era mais uma, sabe? Respondi ali, foi. Mas aí depois, quando apareceu a novela, eu falei: eu acho que essa novela é a novela que minha música tá. Aí fui ver e era. Eu falei: meu Deus! É isso!
1: Como que acontece?
0: Ah! Aí eu tomei noção do que era e comecei a falar sobre, mas até então não tinha noção, assim, né? Mas eu fiquei muito feliz, assim, porque acho que é uma novela que ela traz um serviço importante para as pessoas, né? É isso que eu sempre falo: a arte e cultura tem que ser produzida para as pessoas, não para as empresas, para as pessoas. As pessoas têm que receber a arte, né? E a produção dessa novela, ela tem um perfil artístico, né? Então tem toda uma pesquisa sobre o fashion africano, tem toda uma pesquisa sobre a linguística africana, especificamente de Angola, que é o que é mais próximo do Brasil, porque também tem essa intenção de contar essa história dessa ancestralidade africana brasileira, que muita gente não conhece, que muita gente ignora por questões ligadas ao racismo, por causa desse apagamento histórico. Então é uma novela que ela vem, literalmente ela usa a arte para um serviço de uma construção de identidade, né? Então é uma novela que está trazendo um impacto muito grande para as pessoas, assim, muito grande, principalmente para as pessoas negras, um letramento para as pessoas não negras, mas que negras e não negras, sobre sobre o que é a africanidade, o que é a diasporalidade. Está sendo uma novela muito, muito necessária. E eu fiquei muito feliz que eles fizeram toda uma pesquisa de artistas africanos, de músicas africanas, que fazia sentido colocar nessa trama, né? E fiquei muito feliz de fazer parte dessa curadoria. Então é uma novela que inclusive tem atores angolanos, atores guinenses, assim, exatamente por causa de querer trazer isso. Então, e eu acho que isso é o total exemplo da importância de usar a arte a serviço da educação, né? A serviço do povo, a serviço do acesso à informação. Então eu fiquei muito feliz de fazer parte disso.
1: Lena, eu adoro muito assim quando falas de identidade e pertença. Agora vou lhe provocar. Depois de 14 anos fora, onde é a sua casa hoje? É difícil responder. Fiz de propósito essa questão.
0: A minha casa hoje é no Brasil.
1: Ah, meu Deus. Explique-nos.
0: Porque eu preciso assentar em algum momento, né? Eu preciso assentar. A gente disse que eu sou uma pessoa que vive a vida muito intensa, sou aventureira, eu gosto de viajar e tal. Mas tem uma altura que a vida pede uma quietude, né? Okay. Eu tô com quase 40, não sou mais uma jovem, a gastar energia, né? Tô com um filho que precisa crescer, precisa também criar as suas próprias raízes, precisa também ter o seu, né?
1: Suporte.
0: Seu suporte. Então, eu precisei escolher um lugar. E um dos critérios para escolher foi onde é que eu consigo fazer o que eu preciso fazer. Onde é que eu consigo fazer o que, onde é que eu tenho recursos, tenho estrutura para fazer o que eu preciso fazer. E o Brasil se mostrou a melhor opção, porque é isso. Foram 7 anos primeiro, toda uma construção, então eu tenho toda uma relação com uma rede de pessoas. É engraçado que meu trabalho já faz parte da cena cultural de São Paulo, né? Meu trabalho tem uma demanda, né? Já existem relações ali que, se eu saísse, ia ter um impacto dentro de uma rede de profissionais, de colegas, assim, que fazem, que atravessam o meu trabalho, né? Então já existem vínculos mais estabelecidos, eu tô com uma empresa, enfim, tem toda uma camada, assim, que é exatamente isso, que me permite fazer o que eu preciso fazer.
1: Lena, onde é que apanhamos a moçambicana profundamente que não vai se apagar? Insisto.
0: Existe.
1: Onde é que está? É isso que queremos saber.
0: No coração.
1: Ai, meu Deus.
0: Não tem como, no coração. Isso aí, não tem como. Jamais.
1: E gostei, não tem como. É que nós, é uma frase.
0: É uma frase muito
1: buscada.
0: Moçambica. Não tem como. É o coração, não tem como.
1: E quando sobe ao palco, sente que representa Moçambique?
0: Olha, depois do show de sexta-feira, sim. Ah. Foi muito bom.
1: Suas performances sempre iguais a si.
0: Foi muito bom. Foi muito bom. Eu realmente, assim, inclusive quero agradecer, se alguém que estiver a ouvir isto aqui tiver ido no show do dia 28 no Franco, muito obrigada pela noite. Foi muito especial. Acho que eu nunca tive uma experiência tão moçambicana em palco como eu tive nessa noite. Fiquei muito feliz como as pessoas realmente se fizeram presente. Eu confesso que eu não imaginei que fosse esgotar. Esgotou e as pessoas estavam muito, muito, muito presentes. Eu tô habituada a fazer shows em que as pessoas ficam em silêncio, só a ouvir. E aí eu fico naquela coisa minha de criar um mundo e as pessoas ficam mais passivas, né? Só assistir, assim, só a receber. E nesse show foi uma troca, né? Eu trouxe e as pessoas foram reagindo, eu fui me movimentando com as pessoas, foi muito, muito, muito bom. As pessoas me devolveram, assim, o melhor que tem de Moçambique, assim, em termos de troca com o público, né? Nunca tive músicas minhas a serem cantadas por pessoas, e as pessoas estavam a cantar as minhas músicas. Isso foi muito gratificante, foi uma experiência que eu nunca vivi. Então, realmente, eu acho que,
1: Te sentiste realizada naquele momento?
0: Muito, muito. Foi das coisas mais especiais que eu vivi nos últimos tempos,
1: Lena, já sentiu necessidade de explicar a sua moçambicanidade ao público brasileiro?
0: Toda hora.
1: Uhum.
0: É um saco. Toda hora. Toda hora. E eu acho que isso, de alguma forma, é o que me faz ser tão moçambicana. Porque, sei lá, quando eu explico a marrabenta, eles têm... Não, mas isso é um baião. Eu falei, não é baião, é marrabenta, tem nome. Pode se parecer baião, pode, mas não é. Não é, é marrabenta. Tem outras coisas, né? Então, enfim, acho que eu sou muito moçambicana nesse sentido, assim.
1: E o Brasil mudou a forma como vê Moçambique, o seu país?
0: Eu acho que sim, também a internet tem ajudado muito, né? Muitos influenciadores que vêm para cá e fazem vídeos, criam conteúdos. Eu acho que também, sim, acho que de alguma forma o meu trabalho tem contribuído muito. Talvez, eu acho que sim. Mas acho que...
1: Sim.
0: Muitas pessoas contribuem para essa forma como Moçambique tem sido olhada.
1: Ser intérprete, compositora e orientadora vocal, o que significa para si hoje ser intérprete? Esta pessoa que lida com as performances que nos embalam.
0: Eu sou uma pessoa que gosta de contar história, né? Então, enfim, eu me sinto uma contadora de histórias sonoras, né? E eu sou muito convicta com isso, né? Acho que as pessoas merecem ser alimentadas no seu imaginário, né? Deus usou a música para isso.
1: E em que momento percebeu que a sua voz poderia ser também uma ferramenta de orientação para outras pessoas?
0: Eu recebo muitas pessoas que se tocam muito com a forma como eu me expresso. E aí elas sentem que eu posso contribuir para ajudar elas a acharem a sua própria forma. Né? Não foi uma coisa que eu fui atrás, assim, me formei para... Foi muito a partir do que as pessoas sentiam que eu podia contribuir. E aí eu fui atrás de estratégias para atender essa demanda, né? E vejo os resultados e aí isso me dá a conclusão de poder intitular isso. Né? Minha vida é muito pautada pelo fazer. Né? Os nomes os títulos que eu me atribuo, eles são muito a partir dos resultados que eu tenho. E não o contrário, né? Então essa coisa dessa orientação vocal é isso, são várias pessoas que já chegaram até mim, pediram certas coisas e eu consegui atender mais de uma vez e aí esses nomes se estabeleceram, né? E por exemplo, especificamente para orientação vocal, eu me sinto muito grata de poder contribuir para o processo das pessoas, assim, mesmo, acho que é muito bom ver quando a pessoa acha e ela brilha, né? É. E eu costumo dizer, isso é uma fala bem brasileira, né? A gente não tá aqui no mundo a passeio, né? Oh. Não estamos aqui a passeio. Temos que fazer as coisas que viemos aqui para fazer, né? Porque o tempo de vida, a vida é muito curta, né? Para perdermos tempo com coisas que...
1: banais, como nós dissemos.
0: Sou. Então, se eu puder contribuir, esse é meu, uma coisa que me alegra.
1: E o que procuras despertar numa pessoa quando... trabalhas na sua voz?
0: Ah, autenticidade, né? Autenticidade para a pessoa. Porque é isso, né? O que não é dito, não é sabido, não é vivido. E eu tenho uma coisa que eu aprendi e que a vida tem me mostrado isso, é isso. As pessoas, elas precisam que... O mundo precisa que você expresse o seu melhor talento. Porque se você guarda só para si, você está perdendo a chance de contribuir para a transformação de um mundo melhor. Então, o seu melhor talento é nutrição para um ciclo coletivo de bem-estar. Né? Porque se você tem o seu melhor talento, você está contribuindo com o bem para o mundo. Né? E esse bem, ele volta. Então, você acha o seu bem, você expressa o seu bem, quem vê o seu bem se beneficia. Se nutre, se ilumina e devolve de alguma forma, né? Assim queremos, né? Que devolva, né? E os vários bens sendo acordados no mundo, né? Então eu sou muito a favor disso, né? De que nós precisamos fazer o que nós viemos aqui fazer. Porque isso é importante para o crescimento do coletivo. Imagina se Samora Machel não tivesse se indignado e não tivesse dito lá, vamos lutar aqui, onde é que nós estaremos hoje? Imagina-se quem lutou contra o fim da colonização, os movimentos pan-africanos, Agostinho Neto, Chamica Cabral e todos eles, se eles não tivessem acessado o seu bem, que é o bem de ver justiça, o bem de um povo livre, onde é que nós estaremos hoje, né? Então, isso tem, o bem que nós fazemos, ele tem o seu revérbio por gerações e gerações, né? Então precisamos acessar os nossos bens e expressar, não é para ficar conosco. Então quando eu faço meu trabalho, é nesse sentido de contribuir para que as coisas aconteçam, né? É o movimento da vida.
1: E onde é que distingues uma voz bonita de uma voz que comunica com o que a Helena gosta de viver e fazer?
0: Essa é uma pergunta que não tem resposta, porque eu não projeto nada nas pessoas. Desde que aquilo venha de coração, está tudo certo. Eu não projeto nada nas pessoas. Cada um faz o que precisa fazer. E que desde o bem, ele é espelhado. Pronto. Se está bem aqui, está bem ali. Quando não está bem, todo mundo sabe. O mal, todo mundo conhece. Só que uns escolhem ver, outros escolhem fingir demência, né? Então, aí é o karma de cada um. Aí eu não mexo.
1: Helena, como compositora, de onde vêm as suas histórias de experiência pessoal, da memória, da cultura, das pessoas?
0: De onde vêm as minhas histórias?
1: Sim.
0: Ah, da vida.
1: do dia a dia.
0: Dia a dia. Eu gosto muito, eu costumo dizer que das coisas que eu mais gosto é de apanhar chapa. Apanhar chapa, ir para os mercados, ficar. Porque o que não tem de história nesses lugares, eu acho incrível. Eu gosto de andar a pé. Eu gosto de estar nos espaços, estar nos bairros. Eu gosto de fazer isso porque é lá onde está a essência de muita coisa.
1: Você está na comunidade?
0: Eu gosto. Porque eu estava dizendo para o meu companheiro que eu não nasci para ser famosa. Porque a fama, ela desumaniza, né? A fama desumaniza. Ela nos faz... As pessoas projetam muita coisa nas pessoas famosas. E aí, quando nós acreditamos no que as pessoas projetam, aí nós acabamos nos
1: Prudendo não seria a palavra certa. Por vezes.
0: Perdendo, exatamente. Nós vamos nos desconectando com aquilo que são as coisas que sequer nos fizeram começar a fazer aquilo que nos tornou famoso. Né? Famosa, enfim. Então, eu não nasci para ser famosa, porque ser famosa dá muito trabalho. Você tem que ficar mantendo toda uma imagem que as pessoas projetam em você. E eu não tenho tempo e paciência para isso. E não tenho energia para isso. Eu prefiro fazer as minhas coisas. Então, eu sou uma pessoa que se esconde. Eu gosto de me esconder, gosto de me disfarçar, não fico, né? Não gosto. É, porque eu quero viver a minha vida, eu quero ser humano normal, interagir com as pessoas. Quero o reconhecimento do meu trabalho, mas eu acho que essas coisas não precisam se separar, né? Reconheço o meu trabalho e me deixem viver em paz, sabe assim? Então eu gosto muito de estar com as pessoas. Meu companheiro às vezes diz: ah, você é até acessível demais. Eu falo, porque eu sou essa pessoa.
1: É uma expressão que nós sempre usamos. Não gosto de ser bajulada.
0: Não gosto. Gosto de ser reconhecida, porque eu sei que eu trabalho pra caramba e eu sei o que eu entrego. Okay. Mas aquela desumanização, que o endeusamento é, né? Ai, não gosto.
1: E que lugares, línguas e sonoridades moçambicanas ocupam no seu trabalho?
0: Todo. Todo Lena. Lugar. Todo. Okay. Não, acho que não tem muito como falar de cultura se você não fala sobre língua. Porque nas línguas está toda a poesia de um povo, né? Está nas línguas.
1: O que sente quando regressa a Moçambique depois de longos períodos fora?
0: Ah, eu me nutro bastante, né? Mas tem outras coisas que eu gosto, as pessoas, né? Tem muita coisa chapa. Que eu gosto, chapa, as formas de falar, tem muitas coisas que eu gosto e que eu sinto falta, né? Então eu mato saudade dessas coisas, né? A paisagem, eu gosto muito da paisagem daqui, enfim.
1: Helena, será que a diáspora pode ser uma extensão da nossa indústria cultural?
0: Pode e deve. Depende de quem se propõe a articular essa ponte, né? Mas pode e deve, inclusive. Eu acho que a gente, como africanos, nós temos muito para aprender com a afrodiáspora. E acho que é importante nós também entendermos a afrodiáspora, são camadas diferentes, né? Uma coisa é a afrodiáspora daqueles que saíram daqui com o processo de escravidão e que se tornam e que são afrodescendentes, e eles criaram uma afrodiáspora, e que essas pessoas têm toda uma narrativa sobre África que eu sinto que, com um bom olhar, a gente tem muito para aprender com essas pessoas. E existe a diáspora africana, que é dos africanos que foram morar fora e que criaram hoje, não sendo a partir de um lugar de dor e de apagamento e morte, estão a criar uma diáspora africana. São coisas diferentes. Uhum. Né? E que eu acho que a gente, com inteligência e sabedoria, conseguimos criar pontes boas, né? Acho que é importante isso.
1: Se Moçambique tivesse oferecido há 14 anos as mesmas oportunidades que encontrou no Brasil, será que hoje conheceríamos uma Lena Baú diferente?
0: Com certeza. Mas eu sou muito moçambicana, moçambicana ferrenha.
1: Lena, quando o mundo ouve a sua voz, o que gostaria que escutasse para além da música?
0: Eu gostaria que as pessoas se escutassem a si mesmas, para além da música, porque eu faço música para servir as pessoas. Pessoas para que elas possam se ouvir a si mesmas e que a minha música seja só canal.
1: Lena, muito obrigada.
2: Histórias de vida. E assim chegamos ao fim de mais uma viagem pelo Raízes na Diáspora. Hoje viajamos com Lena Baúl pela sua trajetória artística e pessoal, pelos seus 14 anos no Brasil e por uma história construída com voz, coragem, criatividade e identidade. Uma história que nos lembra que muitas vezes é à distância que aprendemos a olhar para as nossas raízes com mais força ainda. Lena Baúl leva Moçambique consigo na voz, na arte e na forma de estar no mundo. Obrigado por você acompanhar esta linda história de vida. A todos os moçambicanos que estão fora do país e continuam a construir pontes, o nosso abraço. Daqui a 8 dias, regressamos. Somos Estevão Cavelo Júnior, Berta Muneme e Rosa Maciel. Um grande abraço.

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3: 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Estimado ouvinte, boa noite. Bem-vindo às notícias apresentadas por Vítor Rufino. Moçambique completou esta quarta-feira um ano sem registro de raptos de empresários e investidores em todas as províncias do país. Para o Presidente da República, este fato é um marco para a melhoria do ambiente de negócios no país. Daniel Chapo, que falava esta quinta-feira na abertura da primeira Conferência Internacional de Investimentos de TET, sublinhou que a segurança constitui uma condição fundamental para a atração de novos investimentos, expansão de negócios e criação de empregos. O Presidente da República defendeu, por isso, a continuidade dos esforços destinados a consolidar a confiança dos empresários e investidores e a garantir melhores condições para o desenvolvimento da economia nacional. 16 professores foram mortos por terroristas desde que o extremismo violento eclodiu há 9 anos na província de Cabo Delgado. A informação foi avançada esta quinta-feira pela secretária provincial da Organização Nacional dos Professores em Cabo Delgado, Atija Assani, na saudação ao secretário de Estado na província, Plácido Pereira, no âmbito da Semana do Professor. Atija Assani enumerou na ocasião os desafios que a classe enfrenta.
4: Turmas superlotadas devido à insuficiência de salas de aulas e de professores. Demora no pagamento de horas extras e da segunda turma. Insuficiência e tardia distribuição de livros escolares, sobretudo no ensino primário. Necessidade de capacitação dos professores para responder à exigência do novo currículo. Insuficiência de carteiras nas escolas. Morosidade na tramitação dos atos administrativos, nomeadamente progressões, promoções e mudanças de carreira.
3: Secretária Provincial da Organização Nacional dos Professores em Cabo Delgado, Atija Assani. O secretário de Estado na Zambézia, Avelino Mushini, exige o reforço da fiscalização com vista a travar a venda informal e outras práticas ilegais que se verificam no mercado de combustíveis. A exigência foi feita esta quinta-feira durante um encontro com retalhistas, agentes económicos e entidades de justiça. Em resposta à exigência, o comandante provincial da Polícia da República de Moçambique na Zambézia, Marinho Muxanga, garantiu uma atuação firme contra os indivíduos que se aproveitam da escassez de combustível para obter benefícios próprios.
5: Vamos redobrar as nossas fiscalizações conjuntas. Vamos continuar a penetrar nos bairros para desmantelarmos os focos de venda de combustível.
3: Comandante provincial da Polícia da República de Moçambique na Zambézia, Marinho Muxanga. A desenhar o futuro de Moçambique é o tema da exposição que marcou o lançamento esta quinta-feira em Maputo das comemorações dos 40 anos da Faculdade de Arquitetura e Planeamento Físico da Universidade Eduardo Mondlane. Discursando na ocasião, o secretário de Estado na cidade de Maputo, Vicente Joaquim, disse que o lema escolhido este ano para celebrar a efeméride reflete o compromisso da Faculdade de Arquitetura e Planeamento Físico em continuar a preparar profissionais qualificados e com profundo sentido de responsabilidade pública.
6: Esta faculdade visa preparar profissionais que olham para o território, planificam o território, planificam as cidades. Isso tem estado a acontecer, tendo em conta os vários desafios que o país enfrenta pela localização geográfica que o nosso país tem estado a sofrer ciclicamente eventos extremos, e isso precisa de profissionais preparados, nesse caso, os planificadores e os arquitetos.
3: Vicente Joaquim desafiou os estudantes de arquitetura a contribuir com o seu saber para que o país tenha um futuro melhor. Por sua vez, o vice-reitor para a Administração e Recursos da Universidade Eduardo Mondlane, Mohsin Sidat, entende que celebrar 40 anos da Faculdade de Arquitetura e Planeamento Físico ilustra a trajetória de formação de arquitetos e planificadores físicos que contribuíram na construção de cidades e comunidades do país. No estrangeiro, forças etíopes alvejaram esta quinta-feira militares da Eritreia que se instalaram numa cidade no norte de Tigré. A informação foi confirmada pelo Observatório de Conflitos, citado pelo Africa News. A Eritreia mobilizou suas forças para a região etíope de Tigré em meio à troca de acusações entre os dois países. A Etiópia acusa o governo eritreu de apoiar os rebeldes que controlavam aquela região, sendo que a Eritreia afirma que Addis Abeba está a criar pretextos para invadir o seu território com vista a ter acesso direto ao Mar Vermelho. Fechamos com o tempo. A cidade de Tete poderá registrar esta sexta-feira 37 graus centígrados de temperatura máxima, seguida de Maputo com 36 graus. Nampula e Xai-Xai 34, Quilimane e Pemba 31, Vilanculo e Beira 30, Inhambane, Chimoio e Lixinga 29 graus centígrados de temperatura máxima. Apresentamos as notícias a esta hora, as próximas às 2 horas. 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
2: 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Estivemos a atualizar as notícias do país e do mundo. Seguimos com a nossa emissão e desta feita para acompanhar já a seguir o espetáculo. Boa escuta.

0: São 2 horas em Moçambique.
1: Estimado ouvinte, boa noite. Bem-vindo às notícias apresentadas por Vítor Rufino. Moçambique completou esta quarta-feira 1 ano sem registro de raptos de empresários e investidores em todas as províncias do país. Para o Presidente da República, este fato é um marco para a melhoria do ambiente de negócios no país. Daniel Chapo, que falava esta quinta-feira na abertura da primeira Conferência Internacional de Investimentos de TET, sublinhou que a segurança constitui uma condição fundamental para a atração de novos investimentos, expansão de negócios e criação de empregos. O Presidente da República defendeu, por isso, a continuidade dos esforços destinados a consolidar a confiança dos empresários e investidores e a garantir melhores condições para o desenvolvimento da economia nacional. 16 professores foram mortos por terroristas desde que o extremismo violento eclodiu há 9 anos na província de Cabo Delgado. A informação foi avançada esta quinta-feira pela secretária provincial da Organização Nacional dos Professores em Cabo Delgado, Atija Assani, na saudação ao secretário de Estado na província, Plácido Pereira, no âmbito da Semana do Professor. Atija Assani enumerou na ocasião os desafios que a classe enfrenta.